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19: Você está na Rádio da Família, são 9h33. Boa noite, fica conosco, senhor, segue até meia-noite. Lucy Mari.

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1: Cento e dois ponto três, a rádio da família, são 9h49. Daqui a pouquinho tem pra você que tá aí ligado com a gente, a Voz do Pensamento com o Frei Flávio Henrique. Hoje também tem a nossa liturgia do dia. Tem muita coisa boa, hein? Tem muita alegria, só você se ligar e acompanhar com a gente.

estiver assistindo agora a exaltar essa grandeza. Talvez assistindo a esse DVD você para pra pensar nos seus problemas, você para pra pensar nas suas lutas. E talvez você pense, ah, elas são tão grandes. As dificuldades que eu passo são gigantes. Mas eu quero dizer pra você que o nosso Deus, ele é maior. Como nós acabamos de cantar, eu posso olhar para as estrelas, eu posso olhar para o mar, eu posso olhar para tudo que está ao meu redor. Quão grande é o Senhor Deus, ele é maior. Se você tem pensado que não há solução, se você tem pensado que não existe mais resposta, eu estou aqui para te dizer nesse dia que existe.

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0: Sueli Façanha, linda música, teu coração, são 10:08, a gente segue agradecendo cada um pelo carinho, né? Deus abençoe você que tá aí do outro lado do rádio, ouvindo a rádio da Arquidiocese. Como é bom contar com você, contar com a sua audiência e que você possa seguir aqui conosco, né? Até meia-noite, tem música, tem alegria, tem a palavra de Deus tocando o seu coração.
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10:17, fica conosco, senhor, você aí, ligado, curtindo a rádio da Arquidiocese de Juiz de Fora. Todos os dias a gente tá aí no ar, né? Levando momentos de oração, momentos de meditação. Isso é muito bom, né? Parar um pouquinho para agradecer a Deus as coisas boas, para pedir também, né? Já que Deus dá essa oportunidade, está sempre lá disposto a estar aí, né? Escutando os nossos pedidos, atendendo também as nossas preces, né? Por que não? Então vamos aproveitar que a gente tem aí esse Deus maravilhoso, podemos aí contar com ele a todos os momentos, né? Então sejam bem-vindos aqui na nossa rádio, músicas que vão edificando, tocando o seu coração, a boa nova no ar. E você é sempre bem-vindo a acompanhar a Rádio da Família. São 10:17. Coração de Jesus.

linda música do Ricardo Sá, Amor e Decisão. São 10h27, uma boa noite. Fica conosco, Senhor, até meia-noite.

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2: Boa noite, queridos filhos e filhas do Pater Noster, o Pai de nosso Senhor Jesus Cristo e nosso. Eu sou o Frei Flávio Henrique, da obra dos pequenos monges do Pater Noster. Começando agora, na sua companhia, hein? Mais um programa A Voz do Pensamento. A voz do nosso pensamento essa semana está voltada na continuação da reflexão sobre a unidade para o elemento central de visibilidade da unidade na verdadeira fé. Veja como isto é um fato magnífico, é um

testemunho histórico da verdadeira unidade, hein? Não é de sair acolhendo os outros com os erros que eles propalam a respeito do evangelho, não. Isto não é unidade nada, mas eu vou dar um testemunho aqui da verdadeira unidade histórica da igreja. Basta a gente pensar nas duas grandes tradições que tem o cristianismo, a tradição católica e a tradição ortodoxa. Infelizmente, há um cisma, né? Há uma separação. Os ortodoxos cismaram da unidade com Pedro, da unidade com o Papa, que é um outro, o sucessor de Pedro, é um outro referencial magnífico da unidade na igreja. Mas embora eles tenham perdido essa dimensão de perfeita unidade, porque se separaram da comunhão, mas eles conservam ainda um elemento fundamental da unidade com Cristo. E por isso o Papa Bento XVI, quando no exercício do seu pontificado, disse num documento com muita precisão que as igrejas ortodoxas são legitimamente igrejas. E só podem ser consideradas igrejas a católica e as ortodoxas. Por quê? Porque elas têm um elemento comum, vários elementos comuns da unidade. Nós vamos falar sobre eles hoje, se der tempo, né? Mas agora nós vamos começar rezando. Você reza comigo e depois a gente entra no tema. Pode ser assim? Então vamos lá. Nossa Senhora da Divina Revelação, revelai-nos o dom da unidade no Cristo Eucarístico. Nossa Senhora da Divina Revelação, Virgem do Apocalipse, revelai-nos o dom da unidade no Espírito Santo, para que a nossa vida seja uma vida no Espírito, mas no Espírito Santo, e não em outros espíritos aí que vestem-se de luz para enganar o povo e dividir a unidade da igreja. Nossa Senhora da Divina Revelação, revelai-nos a vontade de Deus Pai, que quer que todos sejamos um, e portanto deu-nos o seu Cristo, e embora tenha levado-o para estar à direita consigo, na glória eterna, colocou-o como dom visível de unidade na Eucaristia. Lá está presente o Cristo,

Quem bebe o meu sangue, que é verdadeira bebida, não vai morrer, vai ter a vida eterna. Eu vou ressuscitar no último dia, disse o Senhor. São palavras dele. Nossa Senhora da Divina.

Mãe de Deus, rogai por nós, pecadores, agora e na hora de nossa morte. Amém. Eu estava dizendo, não é? O elemento visível de unidade entre o mundo católico e o mundo ortodoxo. Embora o mundo ortodoxo, não católico, porque você tem a ortodoxia oriental católica, ligada à sé de Pedro, obediente ao sucessor de Pedro, ao Papa, e você tem também as comunidades, as igrejas ortodoxas separadas por um cisma, infelizmente, uma separação, uma ruptura. Mas a separação dos ortodoxos em relação aos católicos, e por isso, desde Paulo VI, há um esforço concentrado para voltar essa perfeita unidade, porque a separação, ela diz respeito sobretudo a um aspecto da unidade visível, que é o papado, que é o sucessor de Pedro. Ele é menos importante, não, ele é importante também, é um aspecto visível da unidade, que precisa ser conservado. E nós vamos então trabalhar e rezar para que o sucessor de Pedro consiga dar passos e costurar esta unidade entre os dois pulmões, o do Oriente e o do Ocidente. Graças a Deus, há uma parte do pulmão oriental, né, que está já bem unida ao sucessor de Pedro, que são as chamadas igrejas católicas de rito oriental, uniatas, né? As igrejas orientais católicas, mas existem as igrejas ortodoxas e devemos trabalhar e rezar para que elas recobrem esta sinal de unidade. Mas de todo modo, o que eu ia dizer é isso: a Eucaristia é um sinal claro e visível da unidade na fé entre católicos e ortodoxos, mesmo que eles estejam eclesialmente separados. Infelizmente, como eu acabei de dizer, por causa da ruptura da parte dos ortodoxos

um elemento visível da unidade comum ao mundo católico e ao mundo ortodoxo. Esse elemento é a Eucaristia. E a Eucaristia é celebrada conforme o mandamento dos apóstolos, melhor dizendo, conforme o mandamento do Senhor transmitido pela sucessão dos apóstolos. Isso nunca foi interrompido, quer entre os católicos, quer entre os ortodoxos. Os bispos católicos e os bispos ortodoxos, eles são validamente ligados àquela linha da sucessão apostólica ininterrupta. Então, do ponto de vista do anúncio da fé, da evangelização que fazem e do mistério eucarístico que celebram, eles possuem a mesma fé. Então a Eucaristia é um sinal visível da unidade. Essa unidade se quebra quando se retira a Eucaristia, ó, presta atenção, quando ela se quebra, quando que o espírito nefasto da divisão se implanta, é quando se tira a Eucaristia da Assembleia Cristã, da Assembleia que se reúne em torno do nome de Cristo. Aí a divisão se estabelece. Tirou a Eucaristia, você tirou a graça, o dom da unidade. Digo mais, quando você tira a Eucaristia do meio da Assembleia, a divisão não só se instala, mas como ela se multiplica. Isso é um fenômeno que está aí. A gente pode, do mesmo jeito que eu acabei de demonstrar, que historicamente há um vínculo de unidade entre católicos e ortodoxos, há um vínculo de desunião entre as comunidades protestantes. Vivem se dividindo. Não tem um vínculo forte de unidade. Não tem um vínculo divino de unidade. Presta atenção. O que é a Eucaristia? A Eucaristia é um vínculo divino.

é seríssimo, seríssimo. Então, nós vamos pensando, pedindo, implorando até a Deus a graça de restaurar a unidade na verdadeira fé, que faça isto, que toque o coração de todos quantos nos escutam e se deixaram levar pela sandice da divisão, pela quebra da comunhão com a presença real de Nosso Senhor na Eucaristia, e que ela só acontece dentro de um válido processo de unidade histórica, sem interrupção. A sucessão apostólica não pode ser interrompida para a Eucaristia ser válida. Celebrar a ceia, o que eles chamam de ceia do Senhor, tendo quebrado a sucessão apostólica e tendo desrespeitado a tradição dos apóstolos, não há presença real do Senhor na Eucaristia. É um outro tipo de memória, não é uma memória real, é uma memória especulativa, é uma memória racional, imaginativa, não é uma memória real da presença de fato. Estar atento a isso, viu? Então, nós não podemos abrir mão dessa presença real de Cristo na Eucaristia, como ele delegou aos apóstolos e como os apóstolos transmitiram aos seus sucessores, os bispos, até chegar aos nossos dias de hoje, sem jamais ter se interrompido isso, quer no mundo ou no cristianismo oriental, quer no cristianismo ocidental, quer no mundo católico, quer no mundo ortodoxo. Você entendeu? Tomara que sim. Agarra nessa graça aí, viu? Tábua da salvação, hein? Eucaristia, tábua da salvação.

Pois é, tá vendo? Pouco a pouco a gente está aí, ó, falando, explicando, está realizando o carisma, né? Os pequenos monges sobre a verdadeira tradição apostólica. É ela quem dá o tom certo, ela quem dá o ajuste fino da vida no Espírito, para que seja uma vida no Espírito Santo. Desça sobre você a bênção de Deus Todo-Poderoso, Pai, Filho e Espírito Santo. Amém. Tenha uma boa noite e até

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programa de hoje, a linda música da Kelly, irmã Kelly Patrícia. Bom, gente, amanhã tem mais, sexta-feira, viu? Obrigado pela audiência, obrigado pelo carinho. E amanhã a gente se fala mais uma vez aqui na Rádio da Família.

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0: Amém.
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4: Meia-noite, bom dia.
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4: Olá, bom dia com a Mãe Aparecida, Rede Aparecida de Rádio, uma ótima e abençoada madrugada, madrugada de um novo dia. A você, meu irmão, a você, minha irmã, a vocês que a partir de agora nos fazem companhia na segunda parte do programa com a Mãe Aparecida. Vocês que estavam na companhia sempre muito agradável de Evandro Brum, continue conosco, viu? Vamos juntos, na alegria, no amor, na paz, na esperança, sempre com as bênçãos do Senhor Jesus, a proteção e a intercessão de nossa mãezinha querida, a Senhora Aparecida. Como é bom poder estar novamente junto de vocês aqui pela Rede Aparecida de Rádio, Rádio Aparecida. Obrigado a você que nos acolhe na estrada, você, meu irmão caminhoneiro, minha irmã caminhoneira, os irmãos motoristas de ônibus, a você, meu irmão que está aí no seu carro particular, no carro da empresa, agradecendo a Deus por mais um dia de trabalho, por mais uma jornada, a você que já está ancorado, descansando, e a você, meu irmão, que ainda continua rodando, obrigado, viu, pela sua carona. Vamos juntos na alegria, fé e esperança, sempre com as bênçãos do nosso Pai misericordioso, a proteção e a intercessão de nossa mãe, a Senhora Aparecida. A você, meu irmão, que nos ouve por uma das nossas rádios parceiras, rádios que integram a Rede Aparecida de Rádio. Obrigado a você que reza conosco, louvando e agradecendo ao bom Deus por tudo na sua vida, na vida da sua família. Obrigado a você, meu irmão, que já está aí também na luta, cumprindo a sua missão, trabalhando, rezando com a gente, pedindo sempre a proteção e as bênçãos da Mãe Aparecida na sua vida, na vida da sua família. A você, meu irmão, que está na sua casa, aí no seu cantinho de oração, na sua igreja doméstica, obrigado, viu, por nos permitir entrar na sua casa e rezar junto com você em mais uma madrugada aqui com a mãe querida, a Senhora Aparecida. Obrigado a você, meu irmão, que nos faz companhia em qualquer lugar por este mundo afora, sempre louvando e agradecendo a Deus por tudo na sua vida, na vida da sua família. A produção do Com a Mãe Aparecida é de Marcos Tiago, a coordenação de Paula Castro, a direção geral do padre Vanderlei Souza, missionário redentorista. E você, meu irmão querido, rezando com a gente, louvando e agradecendo sempre, não é verdade? Obrigado pelo carinho, obrigado pela sua participação. Pelo 3104-1043 é o nosso WhatsApp para você enviar a sua mensagem de fé, amor e esperança e também as suas intenções para juntos rezarmos o Santo Terço logo mais às 4 da manhã. Começar bem o nosso dia, não é verdade? Sempre louvando e agradecendo. E quem está chegando para participar conosco nesta sexta-feira, dia 20.

0: 29, isso mesmo, 29 de maio, sexta-feira da graça de Deus, e hoje a Santa Mãe Igreja celebra, faz memória a São Paulo VI, a quem nós pedimos a intercessão. Padre Vanderlei, com nosso momento de evangelização e reflexão, com os ponteiros apontam para o infinito.
1: Maria, e ela concebeu do Espírito Santo. Ave Maria, cheia de graça, o Senhor é convosco. Bendita sois vós entre as mulheres, e bendito é o fruto do vosso ventre, Jesus. Santa Maria, Mãe de Deus, rogai por nós, pecadores, agora e na hora da nossa morte. Amém. Rogai por nós, Santa Mãe de Deus, para que sejamos dignos das promessas de Cristo. Oremos isso um dia, Senhor, vos rogamos a vossa graça em nossos corações, para que nós que conhecemos pela anunciação do anjo a encarnação de Jesus Cristo, vosso Filho,

0: Olá, meu querido irmão, querida irmã, nessa oitava semana do tempo comum, sexta-feira, trago para você uma reflexão sobre o livro de Jó, de São Gregório Magno, Papa do século VI. São Gregório nos traz a reflexão do Jó a partir da simplicidade, da retidão diante de Deus. Está no ofício das leituras o dia de hoje. Há quem seja simples demais a ponto de não saber o que é reto. Afasta-se, porém, da pura simplicidade quem não se eleva à virtude da retidão, pois enquanto não aprende a ser precavido pela retidão, não consegue permanecer na inocência pela simplicidade. Daí a exortação de Paulo aos discípulos: quero que sejais sábios do bem e simples do mal. E ainda: não vos façais crianças pelo entendimento, mas sedes pequeninos na malícia. Manifesta-se o Espírito Santo de Deus e sua presença pela figura, pela simplicidade da pomba, mas também pela potência do fogo. Pela figura da pomba mostrou a simplicidade, pela figura do fogo o zelo. Manifesta-se pela pomba e pelo fogo porque aqueles que dele estão cheios guardam a mansidão da simplicidade e assim não impedem que se acenda o zelo da retidão contra as culpas dos delinquentes. Simples e reto, temendo a Deus e afastando-se do mal. Com razão se diz: temendo a Deus e afastando-se do mal, porque a Santa Igreja dos Eleitos começa com temor os caminhos da simplicidade e da retidão e consuma-se na caridade. Afastar-se totalmente do mal é começar a não mais pecar, por amor a Deus. De fato, enquanto algum faz o bem por temor, ainda não se afastou completamente do mal, pois peca justamente porque não quereria pecar, se o pudesse fazer impunemente. Por conseguinte, quando se diz que Jó teme a Deus, também se afirma que se afasta do mal. Se o amor segue o temor, é esmagado toda a culpa da consciência pelo firme propósito da vontade. Jó, o homem zeloso e reto.
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Padre Fábio de Melo, meia-noite, 14 minutos. Tudo posso, tudo podemos naquele que nos fortalece. Com a Mãe Aparecida, música, fé e missão. Obrigado a você que nos acolhe, a você que está aí rezando conosco em mais uma madrugada com a mãezinha querida, a Senhora Aparecida, louvando e agradecendo por tudo que temos, por tudo que somos. E o nosso momento é de oração. Ó Deus de bondade, ensinai-nos a permanecer firmes na fé e constantes na oração. Quando as dificuldades surgirem, ajudai-nos a confiar em vosso cuidado providente e em vossa infinita misericórdia. Fazei crescer em nós o desejo da santidade, para que nossas escolhas sejam guiadas pela verdade, pela justiça e pelo amor. Dai-nos um coração reconciliado, livre do ressentimento e aberto ao perdão. Que o vosso Espírito renove nossa esperança e nos conduza todos os dias pelos caminhos da paz. Amém.

0: Coral Comep, meia-noite, 20 minutos, misericórdia infinita. Bom dia com a Mãe Aparecida, música, fé e missão.
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0: Missionário Shalom, Aurora da Manhã.
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0: 12:31.
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0: Com a Mãe Aparecida, Rede Aparecida de Rádio, juntinho de você, meu irmão, minha irmã, você que está rezando conosco pela Rádio Aparecida, Rede Aparecida de Rádio e pelas nossas co-irmãs que estão, claro, em sintonia conosco, louvando e agradecendo também ao nosso bom Deus por mais um dia de bênçãos e graças, que é o que pedimos ao nosso Pai misericordioso, a intercessão de nossa mãezinha querida, a Senhora Aparecida. Agora 12:32.
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2: Salmo 95. O Senhor vem julgar nossa terra.
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2: Publicai entre as nações, reina o Senhor. Ele firmou o universo inabalável, e os povos ele julga com justiça.
3: O Senhor vem julgar nossa terra.
2: O céu se rejubile e exulte a terra, aplauda o mar com o que vive em suas águas. Os campos com seus frutos rejubilem e exultem as florestas e as matas.
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2: Na presença do Senhor, pois ele vem, porque vem para julgar a terra inteira. Governará o mundo todo com justiça e os povos julgará com lealdade. O Senhor vem julgar nossa terra.
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0: tocar em tuas vestes, na voz de Adriana Arides e Eliana Ribeiro. Madrugada de sexta-feira, com a graça de Deus, com a intercessão das mães, da mãe Aparecida, a nossas mães. Mães queridas que oram, mães queridas que rezam por seus filhos, louvando e agradecendo a nossa Mãe Santíssima, a Senhora Aparecida.
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2: Foi muito bom rezar com você nesta semana. E hoje, sexta-feira, vamos lembrar que Jesus foi crucificado, morreu e ressuscitou por cada um de nós, por mim e por você. De maneira especial, lembro nesta oração os aniversariantes de hoje. Minha tia Terezinha, lá de Vera Cruz, a Lucinéia de Campinas, e o aniversário de casamento, 45 anos de casamento, de Mauro e Helenir. Iniciemos esta oração invocando a Santíssima Trindade. Em nome do Pai, do Filho e do Espírito Santo. Amém. Senhor nosso Deus, nosso Pai, nós cremos em vós, nós esperamos em vós, nós vos amamos, nós vos agradecemos este dia e vos damos graças porque estamos com vida. Oferecemos este dia ao Senhor com todas as nossas alegrias e sofrimentos, com todos os nossos trabalhos e divertimentos. Guardai-nos do pecado e fazei de nós instrumentos de vossa paz e do vosso amor. Ajudai-nos a observar vossos santos mandamentos. Amém. Sexta-feira, dia 29 de maio. O trecho do Evangelho de hoje é escrito por Marcos, capítulo 11, versículos de

11 a 26. Anúncio do Evangelho de Jesus Cristo segundo Marcos. Tendo sido aclamado pela multidão, Jesus entrou no templo em Jerusalém e observou tudo. Mas como já era tarde, saiu para Betânia com os 12. No dia seguinte, quando saíam de Betânia, Jesus teve fome. De longe ele viu uma figueira coberta de folhas e foi até lá ver se encontrava algum fruto. Quando chegou perto, encontrou somente folhas, pois não era tempo de figos. Então Jesus disse à figueira: que ninguém mais coma de teus frutos. E os discípulos escutaram o que ele disse. Chegaram a Jerusalém. Jesus entrou no templo e começou a expulsar os que vendiam e os que compravam no templo. Derrubou as mesas dos cambistas e as cadeiras dos vendedores de pombas. Ele não deixava ninguém carregar nada através do templo. E ensinava o povo dizendo: não está escrito, minha casa será chamada casa de oração para todos os povos? No entanto, vós fizestes dela uma toca de ladrões. Os sumos sacerdotes e os mestres da lei ouviram isso e começaram a procurar uma maneira de o matar. Mas tinham medo de Jesus, porque a multidão estava maravilhada com o ensinamento dele. Ao entardecer, Jesus e os discípulos saíram da cidade. Na manhã seguinte, quando passavam, Jesus e os discípulos viram que a figueira tinha secado até a raiz. Pedro lembrou-se e disse a Jesus: olha, mestre, a figueira que amaldiçoaste secou. Jesus lhes disse: tende fé em Deus. Em verdade vos digo, se alguém disser a esta montanha: levanta-te e atira-te ao mar, e não duvidar no seu coração, mas acreditar que isso vai acontecer, assim acontecerá. Por isso vos digo, tudo o que pedirdes na oração, acreditai que já o recebestes, e assim será. Quando estiverdes rezando, perdoai tudo o que tiverdes contra alguém, para que vosso Pai que está nos céus também perdoe os vossos pecados. Palavra da salvação. Marcos nos narra um episódio muito curioso, com forte carga simbólica. Jesus amaldiçoa e faz secar uma figueira. Essa figueira representa Israel, envolto em tantas práticas exteriores, mas vazio de frutos, incapaz de acolher o Messias e gerar vida nova. A expulsão dos vendrilhões do templo é um complemento ao gesto profético anterior, que reforça a esterilidade espiritual dos judeus, preocupados apenas com o ritualismo e com o comércio religioso. Quantas falsas igrejas e seitas deveriam ler e compreender o evangelho de hoje? Enganam o povo com ritos e outras coisas aparentes, mas são incapazes de nos cuidar da alma e do ser humano. Jesus convoca a oração verdadeira, a respeitar a casa do Pai, a consagrar-se a Deus e a nada mais. A fé não comporta comércio, é pura doação e reciprocidade. A oração na intenção das pessoas que já faleceram é expressão da ligação e do amor que temos para com elas. A dor, a tristeza, a saudade são sentimentos humanos. Não tem problema tê-los. Mas o desespero não é um sentimento cristão. Acreditamos que Cristo venceu a morte, está vivo, e todos os nossos conhecidos, familiares, amigos estão com ele. Através das nossas preces, gostaríamos de ajudá-los no momento da morte a se decidirem por Deus. É um sinal do nosso amor e da nossa solidariedade. Para o amor, a morte não é um limite. Vamos pedir a Deus por todas as pessoas que faleceram. Lembre agora de seus familiares, amigos, conhecidos que faleceram e estão junto de Deus. E rezemos.
nas vossas mãos, Pai de misericórdia.

0: misericórdia. Entregamos a alma de nossos amigos, familiares, conhecidos, na firme esperança de que eles ressurgirão com Cristo no último dia, como todos os que no Cristo adormeceram. Escutai na vossa misericórdia as nossas preces, abri para eles as portas do paraíso, e a nós que ficamos, concedei que nos consolemos uns aos outros, com as palavras de fé, até o dia em que nos encontraremos todos no Cristo, e assim estaremos sempre convosco. Amém. Deus, na sua bondade, criou o ser humano e deu aos que creem em seu Filho ressuscitado a esperança da ressurreição. Vos dê também hoje toda a consolação e bênção. O Senhor esteja convosco, Ele está no meio de nós. Desça sobre você, sobre a sua família, sobre as suas intenções e necessidades, a bênção do Deus Todo-Poderoso. Pai, Filho e Espírito Santo. Amém. Sagrado Coração de Jesus, fazei o meu coração semelhante ao vosso. O abraço de hoje vai para a Águida de Sorocaba, o Wilson de São Paulo, o Messias de Campinas, e um abraço para a Daniela Leme. Sou padre Edmilson Moraes, salesiano de Dom Bosco, e moro em Campinas, no estado de São Paulo, no Colégio Liceu Salesiano Nossa Senhora Auxiliadora. Abraço e até mais.
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0: rádio, louvando e agradecendo. Agora 10 minutinhos faltando para 1 da manhã.
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0: Padre Rubens Gomes de Carvalho, missionário redentorista.
2: Queridos ouvintes, terminamos o nosso último encontro de catequese ouvindo a igreja nos orientando assim: o cristão tem essa missão, pelo seu testemunho, tendo como fonte a palavra de Deus, esta definitiva e causa da harmonização do mundo, o cristão expressa aquilo que é o projeto e a vontade de Deus para o bem comum. O cristão é sinal, expressão e convite do projeto harmonizador de Deus revelado em Jesus Cristo. E o documento de Jesus Cristo, Luz dos Povos, ainda no número 36D, continua: é muito necessário em nossos dias que essa distinção e harmonia propostas por Deus para o equilíbrio da fraternidade universal e preservação da intenção e proposta do Deus Criador, então é muito necessário que os nossos dias os fiéis cristãos se manifestem claramente nas atitudes dos fiéis, que a missão da igreja, a comunidade dos seguidores de Jesus assumidas pelo batismo, que essa igreja que anuncia Jesus, que é a luz que ilumina o que deve fazer e ser feito para o progresso justo e harmonioso de toda a comunidade humana, essa atitude dos fiéis cristãos possa corresponder mais plenamente às condições particulares do mundo atual. Isso é, o cristão tem que estar preparado para que no mundo de hoje, entre tantas situações diversas, o cristão esteja empenhado em anunciar condignamente a palavra de Deus nesses tempos tão difíceis em que nós vivemos. Isto é, o cristão tem que estar preparado, estar sempre envolvido com a palavra de Deus, para que essa palavra ilumine a situação e o cristão seja o testemunho de Jesus. Isso visa conscientizar a sociedade, as autoridades responsáveis pelas estratégias públicas, logísticas e civis, oferecendo colaboração com a mensagem cristã pelas propostas e recomendações de Cristo. Isto é melhor iluminação da consciência e atividades humanas que possibilitam a fraternidade, a universal e o bem de todos e para todos. O cristão tem que estar envolvido com o mistério do amor de Deus, do querer de Deus, conhecer a Sagrada Escritura, viver a vida de oração, colaborar para que o mundo seja melhor, denunciar aquilo que esteja estragando o mundo. Isso, logicamente, conscientiza a reconhecer que a cidade terrena, o nosso mundo aqui e agora, e o mundo todo, enquanto o mundo, nesta história dos tempos de hoje, até a chegada do fim dos tempos, a transfiguração total seja concretizada. Ainda neste mundo que caminha para um final, onde tudo será transfigurado pelo Cristo, a igreja, os cristãos, a humanidade, num espírito de adesão ao projeto transformador e altruísta, se consagrem a justo título aos assuntos temporais e se rege por princípios próprios. Assim, com razão, se deve rejeitar a nefasta, a maldosa doutrina que pretende construir a sociedade

0: sem ter para ela nada em conta a religião, deixando a religião de lado. E a religião é aquela que liga com o projeto de Deus, atacando e destruindo a liberdade religiosa dos cidadãos. Isso é aqueles que querem eliminar a religião da vida para que cada um possa fazer o que quiser. E aí entra o egoísmo, aí entra o pecado, aí entra com certeza toda a desfiguração do projeto de Deus. Essa é a vocação do cristão. Qual é a sua, a minha, a nossa parcela como cristãos e cristãs nessa dimensão vocacional de sermos chamados a continuarmos a obra misericordiosa, amorosa, transformadora e altruísta de Jesus? Pois é, Cristo conta com você. É assim que canta o nosso saudoso padre José Geraldo da Silva em sua composição Missa Profetas da Alegria. Cristo conta com você. Até o próximo encontro. Um abraço.
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7: Uma hora.
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2: Com a Mãe Aparecida, rede Aparecida de Rádio, abraçando os nossos irmãos e irmãs que rezam conosco em mais uma madrugada com a Mãe Aparecida. O Paulo Brito, em São Sebastião do Passé, rezando por ele e pela família. O Paulo Renato, lá em Patos de Minas, também na sintonia, rezando pela família. Louvando e agradecendo ao nosso bom Deus, a Nilva Araújo, rezando por ela, pela família. A Lucimar, em Pindamonhangaba, da mesma forma, rezando por ela, pela família. Em especial pela nora Jaqueline, pelo filho Mateus e também pela netinha dela, a Maia. O Paulo Sérgio, lá em Aracaju, nosso querido irmão, porteiro de condomínio, em sintonia, rezando por ele, pelos colegas que estejam de plantão, pela família, dona Aparecida, tá lá rezando conosco. Em São José do Rio Preto, o Ayrton e o Miguel, em sintonia. O Paulo Roberto de Oliveira, em Santa Rita de Jacutinga. O vovô Claudinho e dona Luciana, lá em São João da Boa Vista, rezando com a gente. Tá frio lá em São João, viu? É, ele colocou um pinguim aqui. Pinguim é, claro, porque está frio, não é verdade? Ei, coisa boa, né, Cláudio? O nosso irmão querido rezando conosco, louvando e agradecendo, o José Ribeiro. Hoje, dia 29, queremos apresentar nossa ação de graças pelos 55 anos de casamento. Graças a Deus e a proteção da Sagrada Família, estamos completando 55 anos de casamento. Dona Jamile e o José Ribeiro. Coisa linda, que Deus abençoe. Que a Mãe Aparecida os cubra com seu manto sagrado, viu, meus irmãos? Jamile e José Ribeiro rezando com a gente, louvando e agradecendo. Eles que são lá da paróquia Nossa Senhora Auxiliadora de Lavras, Minas Gerais, rezando conosco, louvando e agradecendo por tudo isso e por esses 55 anos de união matrimonial.
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1:07, sexta-feira, madrugada de sexta. Fim de semana chegando, começando, e você agradecendo, entregando tudo nas mãos do Senhor. Sueli Façanha, em tuas mãos. 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
0: Gabi Pedroso chegando com a nossa crônica para o dia de hoje.
2: Relógio do coração. Há tempos em nossa vida que contam de forma diferente. Há semanas que duraram anos, como há anos que não contaram um dia. Paixões que foram eternas, como também há amigos que passaram céleres, apesar do calendário nos mostrar que ficaram por anos em nossas agendas. Há amores não realizados que deixaram olhares de meses, e beijos não dados que até hoje esperam um desfecho. Há trabalhos que nos tomaram décadas de nosso tempo na Terra, mas que nossa memória insiste em contá-los como semanas. E há casamentos que, ao olhar para trás, mal preenche os feriados da folhinha. Há tristeza que nos paralisaram por meses, mas que hoje, passados dias difíceis, mal guardamos lembranças de horas. Há eventos que marcaram e que duram para sempre. O nascimento do filho, a morte da avó, a viagem inesquecível, o êxtase do sonho realizado. Estes têm a duração que nos ensina o significado da palavra eternidade. Já viajei para a mesma cidade uma centena de vezes, e na maioria das vezes o tempo transcorrido foi o mesmo. Mas conforme meu espírito, houve viagem que não teve fim até hoje. Como a percurso que nem lembro de ter feito, tão feliz estava eu na ocasião. O relógio do coração hoje descobre, bate noutra frequência daquele que carrego no pulso. Marca um tempo diferente de emoções que perduram e que mostram o verdadeiro tempo da gente. Por este relógio, velhice é coisa de quem não conseguiu esticar o tempo que temos no mundo. É olhar as rugas e não perceber a maturidade. É pensar antes naquilo que não foi feito, ao invés de se alegrar e sorrir com a lembrança do que viveu. Pense nisso e consulte sempre o relógio do coração. Ele lhe mostrará o verdadeiro tempo do mundo. Mário Quintana.

Edipal, Transfiguração, Anúncio da Vitória, 1:13. Bom dia com a Mãe Aparecida, música.

0: Banda Vida Reluz, tudo o que preciso. 1h20, Rádio Aparecida, Rede Aparecida de Rádio.
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0: Padre Reginaldo chegando com a sua mensagem.
2: No contexto de hoje, recebemos muita informação e, é claro, muitas coisas boas, dados e conhecimentos que valem a pena serem aproveitados, mas que na verdade dependem do nosso discernimento e vontade para que isso aconteça. Um exemplo singular é a Bíblia. Há não muito tempo atrás, o acesso à Bíblia era restrito, mas hoje temos a oportunidade de lê-la em praticamente qualquer lugar, virtual ou não, bem intencionado ou não. É preciso admitir que há uma infinidade de pessoas, e não é apenas força de expressão, que usam os meios de comunicação, especialmente os mais modernos, para divulgar a Bíblia. Há sites, e-mails, plataformas digitais, mensagens nos aplicativos, com citações bíblicas ou até mesmo a Bíblia completa. São iniciativas louváveis, mas para alcançarem seu objetivo, se faz necessária a vontade e boa vontade de quem tem acesso a esses meios. Minha preocupação é que, por causa de tanta informação junta, acabemos por ler um versículo bíblico nestas circunstâncias e o entendamos como mais uma mensagem bonita, e não como a palavra de Deus, que a Bíblia de fato é para quem tem fé. Lembremos-nos sempre que a Bíblia, para quem crê, é o próprio Deus falando, e não um texto em meio aos outros. É a palavra em meio às palavras.

1:28, incansável amor, Valmir Alencar cantando pra gente, louvando

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7: 1:31. 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
7: Com a Mãe Aparecida, a Rede Aparecida de Rádio, juntinho de você, meu irmão querido, minha irmã querida, louvando e agradecendo ao nosso bom Deus por tudo e por todos. Vocês ouviram o padre Eduardo Catalfo, reitor da Casa da Mãe do Santuário Nacional. Mês de julho chegando, Romaria da Família dos Devotos, isso mesmo, queremos vê-los aqui, juntinhos a nós, na Casa da Mãe, para louvar e agradecer. 1:32.
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8: No horizonte, uma grande luz viaja na história, através dos anos, vencendo as trevas, fazendo-se memória, iluminando nossa vida. Claro, nos revela que não se vive se não se busca.

pelo mundo. Recomeçaremos seguindo Cristo junto a Pedro. Renasce em nós a fé, palavra viva que nos renova.

0: momento com Maria.
1: Elô Silvério chegando com o nosso momento com a mãe do Emanuel.
0: Estamos começando o momento com Maria de hoje e vamos juntos refletir o tema Maria, refúgio dos pecadores. Maria, refúgio dos pecadores, é sinal de esperança e consolo para todos aqueles que reconhecem suas fraquezas e buscam a misericórdia de Deus. Em seu coração materno, encontramos acolhimento, pois ela jamais rejeita um filho que clama por auxílio sincero. Ao longo da história, incontáveis fiéis recorreram à sua intercessão e experimentaram a ternura de seu cuidado. Maria não nos afasta de Deus, mas nos conduz a Ele com amor e humildade. Seu exemplo de obediência e fé nos inspira a recomeçar, mesmo após as quedas. Como mãe compassiva, ela nos ensina a confiar na graça divina e a não perder a esperança. Em seus braços encontramos abrigo seguro contra o desespero e o pecado. Por isso, recorremos a Maria com confiança, certos de que ela nos leva ao encontro do perdão e da paz. Sob sua proteção, aprendemos a viver uma vida nova, guiados pelo amor de Cristo. Com a Mãe Aparecida, em sintonia com o Santuário e o coração do povo de Deus.

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2: Irmão, irmã, quando a gente lê Isaías, quando lê, por exemplo, a passagem de Isaías, que chamava Jesus, ou quem viria de servo de Javé, ou eu não creio no profeta, ou eu acredito nos profetas, atribui-se ao futuro Messias o título de servo de Javé. Ora, servo de Javé é aquele que veio cumprir a missão. Quem fez isso? Isaías 53 fala isso. Então, há pessoas como, por exemplo, Barth, Bonhoeffer, eles acham que Jesus usou a palavra um homem para Deus, um homem para os outros. De fato, é a melhor definição que possamos dar como cristãos e católicos. Jesus foi um homem para o Pai, para Deus, e ele era um homem para os outros. Isto sim, isso está bem dentro da cristologia. Então, filho do homem, a palavra é usada 82 vezes. Ele falou isso. Então, ele quis ser homem para o Pai, para o Filho, para Deus e para quem sofre, para os outros. É por aí que a gente começa a entender o que é ser católico. Ser homem ou mulher para Deus e para os outros. Entendeu? Cante comigo.

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0: Preparai os caminhos do Senhor. Com a Manhã Aparecida, Rede Aparecida de Rádio, Música, Fé e Missão, Coral Imaculada Conceição. Agora 1:52.
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2: O Senhor é meu pastor. Salmo 23:22. Salmo de Davi. O Senhor é meu pastor, nada me falta. Em pastagens verdejantes faz-me deitar. Para águas repousantes me conduz e reconforta minha alma. Por veredas de justiça me guia, por amor do seu nome.

mesmo se eu tiver de andar por um vale de sombra mortal, não temerei os males, porque estás comigo. O teu bordão e o teu cajado são eles que me confortam. Diante de mim preparas a mesa, em frente dos que me afligem. Com óleo me unges a cabeça e meu cálice transborda. Pois a bondade e a misericórdia me seguirão todos os dias da minha vida. E habitarei na casa do Senhor.

0: 7:57 com a Mãe Aparecida, Rede Aparecida de Rádio.
1: Que recorremos a vós.
0: Padre João Carlos, Ave Maria da Vitória.
2: Santa Maria, Mãe de Deus, rogai por nós, pecadores, agora e na hora de nossa morte. Amém.
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0: Onde quer que você esteja rezando com a gente nesta madrugada de sexta-feira, final de semana chegando, final de semana começando, né? Na verdade, já chegou. Estamos iniciando o final de semana nesta sexta-feira da graça de Deus, Casa da Mãe preparada para te acolher, viu? Você que está vindo trocar olhares com a Mãe Aparecida, a Casa da Mãe está cada vez mais bonita, sempre te esperando aqui junto a nós. Agora 2:01. Deixa eu mandar um abraço aqui para os nossos irmãos que estão rezando conosco pela Rádio Santana FM em Ponta Grossa, no Paraná. Obrigado pelo carinho de vocês. Os irmãos que rezam pela Rádio Cultura FM em Aracaju, lá no Sergipe, rezando com a gente. É, pela Rádio Bom Jesus FM em Bom Jesus da Lapa, rezando conosco também, louvando e agradecendo ao nosso bom Deus por tudo que temos, por tudo que somos. Os nossos irmãos queridos da Rádio Educadora de Coronel Fabriciano, isso mesmo, temos aqui alguns diretores da nossa querida Rádio de Coronel Fabriciano, a Rádio Educadora.

0: da FM, lá de Coronel Fabriciano, participando conosco, rezando com a gente lá pela 107.1. Hoje nós tivemos o lançamento do Memorial Virtual 75 anos da Rádio Aparecida, uma festa muito bonita, e os diretores, né, da Rádio Educadora de Coronel Fabriciano participando conosco aqui com a Mãe Aparecida também. 2:02.
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0: romântico nessa canção. 2:07, horário de Brasília. Obrigado a você que reza conosco, na sua casa, no seu trabalho, onde quer que você esteja, meu irmão. Às 4 da manhã, o Santo Terço Mariano. E quem está chegando para rezar conosco é o Padre Vanderlei, de volta, trazendo este nosso momento de oração para você.
1: Olá, meu querido irmão, querida irmã, você que nos acompanha nesse programa com a Mãe Aparecida. Sou o Padre Vanderlei, missionário redentorista. Vamos colocar-nos na presença de Deus, rezar, pedir, agradecer e louvar. Estamos aqui nesta semana de preparação para a festa do nascimento da comunidade missionária, a igreja convocada a anunciar os valores do evangelho em todos os cenários da história. Celebrando a graça de Pentecostes, somos convidados a abrir o coração à ação do Espírito Santo, que desce sobre os apóstolos reunidos com Maria e outras mulheres, para renovar, fortalecer e conduzir todos os fiéis no caminho da verdade e do amor. E assim como os apóstolos e Maria e as outras mulheres, reunidos, recebamos o dom do Espírito Santo e sejamos transformados em testemunhas corajosas do evangelho. Vamos rezar pela unidade em todos os setores da nossa comunidade de fé, pela igreja, pela nossa comunidade local, pela igreja em todo o mundo. Vamos rezar pela unidade dos corações da humanidade, que haja mais paz, amor, harmonia, que ao buscar os seus lugares de bem-estar, o ser humano não queira atrapalhar, machucar e matar. Vinde, ó Espírito Santo, enchei os nossos corações com a força do vosso amor e acendei em nós o fogo da vossa graça. Ó Espírito Divino, fonte de vida e santidade, derramai sobre nós vossos dons preciosos, a sabedoria que nos conduz, o entendimento que nos ilumina, o conselho que nos orienta, a fortaleza que nos sustenta, a ciência que nos aproxima de Deus, a piedade que nos torna filhos confiantes e o santo temor que nos mantém firmes no vosso caminho. Renovai, Espírito de amor, as nossas vidas, curai nossas fraquezas, transformai nossos corações endurecidos em corações de carne, como o Senhor nos diz, e fazei de nós instrumentos de paz, que nossas mãos se estendam para semear a paz e jamais para pegar em armas que provocam guerra e morte. Espírito de amor, dai-nos a unidade, a capacidade de amar-nos na diversidade de cenários de vida que temos e somos. Descei sobre a vossa igreja reunida nesses dias em oração, fortalecendo as nossas comunidades e tornando-as missionárias corajosas do evangelho. Permanecei conosco ao longo desta semana e a todos os dias de nossa vida, iluminando nossos passos, nossas decisões, nossa mente, nosso coração, para que proclamemos palavras de verdade com amor, de verdade com justiça, de verdade com equilíbrio, de verdade semeando a paz. E guiados por vossa presença e vossa unção, Espírito Santo, fogo abrasador, possamos viver como verdadeiros discípulos e discípulas de Jesus Cristo. Doce hóspede de nossa alma, desde o batismo, não vos canseis de nos inspirar pensamentos, palavras e sentimentos bons. Por isso, nós abrimos o nosso coração a ti e pedimos, não nos deixeis caminhar sozinhos, conduzindo-nos sempre no caminho que é Jesus, para cumprirmos a vontade do Pai, na comunhão com todos os irmãos e irmãs. Espírito Santo de Deus, sopre o teu vento purificador, manda o teu fogo abrasador e que jorre de nosso interior a água pura da palavra de Jesus. Amém.
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0: 2:15, Maria de Nazaré, na voz do Padre João Carlos. E nós, na alegria, no amor, paz e esperança, louvando e agradecendo a Deus por esse momento, pedindo as bênçãos de nossa mãezinha querida, a Senhora Aparecida.
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0: Padre José Allen chegando com a sua mensagem para hoje.
2: A paz esteja com você. Um dos aspectos fundamentais para a gente viver uma vida plena é saber contemplar tudo na nossa vida. Nós podemos passar tantas vezes diante de uma árvore, de um rio, uma plantação, diante de uma pessoa, etc., e nem prestar atenção na beleza, que não é aquela beleza no sentido só estético, mas a beleza do mistério que Deus está revelando. Saber contemplar, ver além dos olhos, escutar além dos ouvidos, viver uma vida cada vez mais profunda e assim enxergarmos a essência da vida. Um dos aspectos fundamentais em Maria é a sua vida contemplativa. Não é só falando, fazendo, mas é contemplando no silêncio, acolhendo o mistério, permitindo que Deus, através da sua manifestação, penetre no nosso coração. Portanto, uma das necessidades e atitudes fundamentais para vivermos a nossa fé é contemplar. Sobretudo quando vamos à missa, se a gente não souber contemplar, a gente só vê as coisas, digamos, do lado de fora, não penetra no mistério. Acabamos assim reduzindo, até desrespeitando o grande mistério do amor de Deus que se revela. Façamos como Maria, saibamos ter uma atitude contemplativa.

0: contemplativa, isto é, acolher com o coração, iluminar os aspectos da nossa vida, de modo que possamos perceber, além do que nós vemos e ouvimos, o que Deus está revelando. A contemplação é uma atitude fundamental que pode transformar a nossa vida, fazer com que a gente penetre mais profundamente no mistério revelado por Deus. Peçamos a Deus essa graça e com Maria sejamos pessoas contemplativas. Saibamos contemplar inclusive a própria Virgem Maria, para que não fique apenas numa imagem, mas a gente penetrar na essência da sua vida, aprendendo com ela a ter um coração como semelhante ao coração de Jesus.
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2: Inspiração. A Bíblia, livro inspirado por Deus. A Bíblia não é um livro simplesmente humano. É um livro santo. É divino. São Paulo diz que toda a escritura é divinamente inspirada. 2 Timóteo 3:16. São Pedro afirma que os autores da mesma eram conduzidos pelo Espírito Santo. Os santos padres chegaram a asseverar que não há pensamento e palavra na Bíblia que não provenham de Deus, como liras tangidas pelos dedos do Divino Espírito. Os concílios e os papas exigem que se creia ser Deus o autor das Escrituras e não simplesmente um aprovador ou preservador de qualquer erro. Contudo, tal inspiração não consiste em o escritor entrar numa espécie de transe ou delírio profético e ser automaticamente usado por Deus. Assim pensava Tertuliano e muitos dos antigos. Não, nada disso se exige para a inspiração. O escritor sacro conserva a sua personalidade literária e faz todos os esforços e emprega todos os recursos comuns que os escritores profanos realizam. Ele lê, interroga, investiga nas fontes, coordena, planeja, procura as palavras mais adequadas, etc. Tudo como se fosse simplesmente humano e não divino. Não somente o estilo, mas toda a personalidade do escritor imprime-se na obra escrita. Idade, temperamento, nacionalidade, cultura, santidade pessoal, etc. O agiógrafo age com toda a liberdade e consciência do que faz. Livremente ele quer ser guiado por Deus, que leva a empreender e o sustenta em todo o decurso do trabalho e nos detalhes todos.

0: As duas vontades, a do escritor e a de Deus, harmonizam-se na procura e execução do mesmo fim. Não se anula a liberdade do escritor, embora, com infalível segurança, Deus o leve a querer o que, no caso, Deus quer. E não somente a vontade, mas também a inteligência do agiógrafo é inspirado pelo Altíssimo. A luz sobrenatural estender-se-á à concepção do plano, à investigação das fontes e documentos, à elaboração da obra e à forma da mesma. Mas esta luz normalmente não trará ideias novas ao escritor, nem contrariará os trâmites das faculdades mentais. Mas ela, a luz divina, lhe fará atingir a verdade com clareza e certeza divinas. Ela lhe revestirá o pensamento com autoridade infalível, própria só de Deus, no julgar. A graça penetrará a memória, a imaginação e a sensibilidade do autor sacro. Sua influência atingirá mesmo a redação material da obra. Leão 13 diz, pois, que a inspiração é um impulso sobrenatural em que o Espírito Santo excita e move o escritor sacro a escrever e assiste-o no decorrer.
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0: 2:31.
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0: Com a Mãe Aparecida, Rede Aparecida de Rádio, juntinho de você, meu irmão, minha irmã, onde quer que você esteja, viu? Rezando conosco nesta madrugada de sexta-feira, louvando e agradecendo ao nosso bom Deus por tudo que temos, por tudo que somos. Pedindo sempre a proteção e as bênçãos de nossa mãe querida, a Senhora Aparecida, na nossa vida, na vida dos nossos irmãos e irmãs, que nesse momento estejam precisando de nossas orações. Rezemos por eles, rezemos por nós, rezemos por todos aqueles que precisam de oração, por todos aqueles que estejam nesse momento sofrendo, angustiados, colocando sob a proteção eles todos da Mãe Aparecida. Que a Mãe Aparecida cuide, que a Mãe Aparecida interceda por

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0: Padre Fábio e Celina Borges, 2:43, nas asas do Senhor. Com a Mãe Aparecida, Rede Aparecida de Rádio, juntinho de você, onde quer que você esteja, meu irmão, minha irmã, louvando e agradecendo às quatro Santo Terço e você enviando pra gente as suas intenções pelo 3104-1043, é o nosso WhatsApp. Participe e reze com a gente.
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2: Vendo a mãe e perto dela o discípulo a quem amava, Jesus disse para a mãe: mulher, aí está o teu filho. João 19:26. Mães sempre são especiais, excluindo aqueles casos tremendamente tristes, onde mães são personagens principais de violências contra os seus próprios filhos. Se é que, nesses casos, uma mulher assim possa ser chamada de mãe, né? As mães são agentes na formação moral, afetiva e social dos filhos. Mães são instrumentos de Deus para cuidar e amar, para oferecer colo, bons conselhos e aquelas deliciosas receitas que apenas as mães sabem fazer. A palavra do Senhor nos dá exemplos de diversas mães, tanto no Antigo como no Novo Testamento. E claro, em especial temos Maria, a mãe de Jesus, um exemplo de fé a ser seguido por todos nós. Deus a escolheu para que no seu ventre o Verbo se fizesse carne. Maria enfrentou a situação de estar milagrosamente grávida, mesmo ainda sendo virgem. Situação está enfrentada diante de José, seu então noivo, e quem sabe diante de toda a sua família. Uma mulher que, cheia de fé genuína, confessou, abre aspas, aqui está a serva do Senhor, que se cumpra em mim a sua vontade, fecha aspas. E desde então, Maria era figura presente no ministério de Jesus, mas especialmente presente no ponto alto da missão do Filho de Deus. As Sagradas Escrituras nos levam um momento triste, com Cristo na cruz, porém especial. Abre aspas. Vendo a mãe e perto dela o discípulo a quem amava, Jesus disse para a mãe: mulher, aí está o seu filho. Fecha aspas. Ao confessarmos nossa fé cristã com as palavras do credo apostólico, sempre confessamos abertamente que Jesus foi concebido pelo Espírito Santo, nasceu da Virgem Maria. E através daquela jovem mulher, Deus cumpriu os seus propósitos. E hoje, nossos olhos podem contemplar como grande exemplo de fé, de confiança nos cuidados do Senhor. Confessando a Cristo como único Salvador, sigamos na verdadeira fé. Senhor, que possamos ter a verdadeira fé em Cristo, como Maria e tantos outros personagens que tiveram seus pecados perdoados através do sangue do Salvador. Amém.
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1: Os Santos nos ensinam hoje, dia 29 de maio, vamos conhecer um pouquinho a história dos mártires indígenas de Pozós e também de São Fernando. E eu, Padre André, estou aqui com você, amigo e amigo ouvinte, para apresentar a história desses santos e também pedimos a sua intercessão. Primeiro, os indígenas de Pozós, mártires, foram assassinados no dia 29 de maio do ano 1978, quando se dirigiam pacificamente a Pozós para saber das autoridades o paradeiro de companheiros seus sequestrados pelo exército. Iam exigir o direito de cultivar a terra, terra que era de seus antepassados. Eram homens, mulheres, crianças, anciãos. Ao chegarem na localidade, o exército já os aguardava. A repressão foi violenta, cruel e sangrenta. Todos, inclusive as crianças, os idosos, as mulheres,

0: líderes foram fuzilados, metralhados e despedaçados por granadas. Apesar da repressão e da exibição truculenta de poder e força contra os pequeninos desse mundo, a luta continuou. Muitos outros haveriam de tombar nos anos que sucederam. Hoje também é dia de São Fernando. Lembramos um herói da história da Espanha que também marcou a Igreja com a sua santidade de vida. São Fernando era filho do rei Leão e nasceu em 1198. Quando pequeno, ficou muito doente, mas uma experiência com Nossa Senhora o curou e preparou para assumir com fé o trono, que aconteceu quando tinha apenas 18 anos de idade. Com o passar do tempo, Fernando casou, teve 13 filhos com Beatriz. Junto com sua esposa, educou todos no santo temor de Deus. São Fernando sempre foi reconhecido como cristão de fé, esperança e caridade comprovada e elevada. Homem de Deus, adorador, corajoso, amante da Igreja e da nação, preocupado com o seu povo, São Fernando travou com vitórias as cruzadas. Promotor religioso e cultural, governou com prudência o seu reino. Foi ótimo esposo e um pai para todos. Ao ficar muito doente, Fernando, que amava Nossa Senhora e, acima de tudo, Jesus Eucarístico, se pôs de joelhos para receber a Eucaristia. Segurou um crucifixo, fez confissão pública de seus pecados e se despediu dos filhos com saudáveis conselhos. Entrou no céu com 54 anos de idade. Os santos de hoje nos ensinam a fidelidade e o amor a Deus acima de tudo. O amor a Deus é fonte de justiça, alimenta a fé, renova a esperança e nos convoca à caridade para com nossos irmãos e irmãs, sobretudo os mais sofredores. Rezemos hoje também pelos povos indígenas que ainda sofrem injustiça, violência e são oprimidos pelos gananciosos e poderosos deste mundo. Peçamos pela paz, que reine o amor e a justiça entre os homens.
1: Amém. 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

0: suave é sua paz. 2h58, bom dia.
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0: 3 horas, horário de Brasília.
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0: Com a Mãe Aparecida, onde quer que você esteja rezando conosco, pedindo por você, pela sua família, rezando pelos nossos irmãos em situação de rua, nesse tempo que já começa a esfriar, não é verdade? A esfriar nada, já está frio. E os nossos irmãos pelas ruas, rezemos por eles. Rezemos para que o Senhor tenha misericórdia deles e de todos aqueles que estejam nesse momento sofrendo, angustiados, precisando desse colo, desse abraço de pai. 3 horas, 1 minutinho, deixa eu mandar um abraço aqui fraterno aos nossos irmãos, ao Benedito Delário em Poços de Caldas, rezando com a gente, pedindo por ele e pela família, seu Jorge Teruel também rezando pela família e por ele, o nosso querido Serginho FM, nos ouvindo e rezando conosco pela Rádio Cultura FM 107.5, lá em Aracaju, no Sergipe. Quem reza conosco também é o André Bardini, ele é de São Paulo, tá lá rezando conosco, louvando e agradecendo. E ele pede que a Mãe Aparecida passe à frente hoje no fechamento de um contrato que ele precisa, muito importante, com um cliente. A Elaine em São Paulo rezando conosco, pedindo por ela, pela família, pelos amigos, familiares, pelos vivos e falecidos, rezando por todos, todos, todos, né? A nossa querida Elaine em São Paulo, capital. E você, meu irmão, que reza conosco por uma das nossas emissoras que integram a rede Aparecida de Rádio. Em Porto Velho, a Rádio Caiari FM. Em Uberlândia, a Rádio América FM. Em Campinas, a Rádio Brasil AM Ondas Tropicais. Em Ubá, Minas Gerais, a Rádio Líder FM, rezando, louvando e agradecendo.
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Ó Espírito Santo, tu que habitas, tu que falas, rezas e ages em mim, abra-me a palavra, que a minha mente e o meu coração sejam o terreno bom onde a semente da palavra possa germinar, crescer e frutificar, para que a minha vida seja transformada. Amém. Hoje, dia 29 de maio, a liturgia nos oferece o Evangelho de Marcos, capítulo 11, versículos 11 a 26. Jesus entrou em Jerusalém, no templo, e tendo olhado tudo à sua volta, sendo a hora já tarde, saiu para Betânia com os 12. No dia seguinte, quando eles estavam saindo de Betânia, Jesus teve fome. Tendo visto ao longe uma figueira que tinha folhas, foi ver se encontraria nela alguma coisa. E tendo se aproximado dela, nada encontrou senão folhas. De fato, não era tempo de figos. Tendo tomado a palavra, disse-lhe: nunca mais, para sempre, ninguém coma de teu fruto. O texto de hoje narra cenas acontecidas em 3 dias da permanência de Jesus em Jerusalém. No primeiro dia, ele entra na cidade aclamado pela multidão. Como já é tarde, simplesmente faz uma vistoria rápida no templo e se retira para Betânia, provavelmente para a casa de Marta e Maria. No segundo dia, acontece o episódio da figueira e a purificação. Jesus procura frutos em uma figueira coberta de folhagem. É uma metáfora para falar do templo. Há muita folhagem exterior, mas faltam frutos de justiça. Por isso, Jesus inicia o processo de purificação do templo. Expulsa os vendedores e derruba as mesas dos que fazem o câmbio das moedas. Jesus utiliza 2 citações da Escritura, de Isaías e Jeremias. O templo, que deveria ser casa de oração aberta a todos, foi transformado em um covil de ladrões. Obviamente, esse gesto decide o destino de Jesus. É destino de morte. Na manhã seguinte, os discípulos constatam que a figueira secou até a raiz. Jesus faz uma aplicação do gesto ao poder da fé, da oração e do perdão. O templo deveria ser exatamente isso: casa da fé, da oração e da reconciliação. Tendo visto ao longe uma figueira que tinha folhas, foi ver se encontraria nela alguma coisa, e tendo se aproximado dela, nada encontrou senão folhas. O Senhor nos convida a sermos praticantes da palavra. Neste momento, vamos dispor o nosso coração para a vivência de sua palavra.

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1: Hoje, dia 29 de maio, nós vamos conhecer a história de Jefté, juiz do povo de Deus. Jefté foi juiz em Israel por 6 anos. Ele era filho de uma prostituta. Seu nome significa que Javé liberte. Seus irmãos o expulsaram de casa para que ele não recebesse a herança do pai. Expulso, se refugiou na terra de Tob. Lá começou a reunir um bando de agricultores sem terras. E estava nessa condição de chefe do bando quando os amonitas declararam guerra a Israel, tentando recuperar as terras perdidas nesta região, do outro lado do Jordão. Foi então que os anciãos de Galaad foram chamar Jefté para ter o comando daquela tropa na guerra contra os amonitas. Jefté aceitou, foi aclamado pelo povo, prestou juramento no santuário de Masfa, na presença de Deus. Antes da guerra, tentou um acordo com o rei dos amonitas, mas o rei não aceitou e atacou Israel. Então, Jefté comandou toda a guerra até a destruição total das cidades dos inimigos. Antes de iniciar a batalha, num momento de angústia, Jefté fez um voto imprudente, porque caso fosse vitorioso na guerra, ele ofereceria a Javé a primeira pessoa que saísse para saudá-lo no retorno para casa. E quando Jefté, vitorioso nas batalhas, voltou para casa, a primeira pessoa que saiu para saudá-lo foi sua filha, única. Ela comandava as mulheres que, com cantos e instrumentos, saudavam os guerreiros que voltavam de combate. Jefté lamentou a sua promessa, mas achava que deveria cumpri-la. E a filha disse: pai, se você fez promessa a Javé, cumpra, porque Javé concedeu a você vingar-se dos inimigos. E ela pediu ao pai mais uma coisa: conceda-me apenas isto, deixe-me andar 2 meses pelos montes,

chorando com minhas amigas porque vou morrer virgem. Então Jefté disse a ela: vá. E ele deixou-a andar por 2 meses. Ela foi pelos montes com suas amigas, chorando, porque ia morrer virgem. E depois que a filha voltou, o pai cumpriu a promessa e sacrificou a sua filha única. Que moral tem essa história? Nunca devemos fazer promessas insensatas.

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1: Bem-vindos à Escola de Maria, a melhor e mais perfeita discípula da palavra. Maria, no Evangelho de Lucas, guardava tudo em seu coração. Lucas, capítulo 2, versículo 22. 22 seguintes. A apresentação de Jesus no templo e a perda e encontro de Jesus. Tanto na apresentação de Jesus ao templo, quanto na perda e encontro de Jesus no templo, Maria guarda os acontecimentos em seu coração. O que essa atitude revela de Maria? O que podemos aprender com esta atitude? Nossa vida tem tantos a nos ensinar. Jesus tem muito a nos ensinar. Aqui e talvez ainda com ele, quando nos encontrarmos frente a frente. Isso vai acontecer, pode ter certeza disso, com todos, toda a humanidade. Maria guardava tudo no coração. O coração guarda tanta coisa. O que você está guardando no coração hoje? Maria não guardava angústia, não guardava o medo, não guardava rancor, não guardava raiva. Nossa Senhora não guardava ódio nem vingança no coração. Tenhamos certeza disso. Isso nunca passou por sua cabecinha, por seu coração, por sua alma. Só coisa boa. Ela guardou no seu ventre Jesus Cristo. Ofereceu ao mundo: olha, ele veio. E que bom que veio por mim. Eu me sinto. Está lá na passagem do Magnificat, olhou a humildade de sua serva. É como a dizer: não sou digna disso, quem sou eu? Deus me escolheu. Então, essa atitude de amor chama-nos também a imitar. O que guardamos no coração? Se tem muita coisa que não são boas, tire, comece a tirar. Comece a falar para você mesmo, você mesma: não preciso disso, isso não pertence a mim. E peça, sem pedir a Deus, isso não vai acontecer. Peça a Deus, à luz do Espírito Santo, peça ao nosso Senhor Jesus Cristo: tire isso de mim, Senhor, eu permito, eu quero. Quero só coisa boa, assim como Nossa Senhora guardou no coração preocupação, mas logo o Senhor também tirou isso e a fortaleceu. E ela participou com Jesus na ressurreição e tudo virou festa, alegria e paz. Um dia também com você vai virar festa, alegria e paz. Mas se por enquanto não está assim, calma, paciência, guarde no coração e vá rezando, viu? Nossa Senhora Aparecida, rainha e padroeira do povo brasileiro, interceda por todos nós. Em nome do Pai, do Filho e do Espírito Santo. Amém. Fique bem, fique em paz.
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5: 3:35. 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
5: Com a Mãe Aparecida, Rede Aparecida de Rádio, onde quer que você esteja, rezando conosco, louvando e agradecendo. Quem reza com a gente, louvando e agradecendo, é o Sebastião da Silva, lá no bairro dos Campos, rezando conosco, por ele e pela família. O Inácio Miguel Rosda, rezando com a gente também, pedindo por ele e pela família. Louvando e agradecendo o Tiago, ele é de Populina, interior de São Paulo, ele mora em uma fazenda, tá lá trabalhando e rezando conosco, né, meu querido? O Tiago, rezando com a gente também. A Nilva Militão, em Juiz de Fora. A nossa irmã querida Thelma Itabuna, lá na Bahia, rezando pela mãezinha dela, Dona Maria de Lourdes. Por toda a família, pelos alunos e amigos. Reza com a gente também a Edna Diniz, rezando por ela, pela família, em agradecimento à Mãe Aparecida pelas duas cirurgias, pela família e por todos os deficientes visuais. Rezando, louvando a Laura lá em Aracaju, no Sergipe, pedindo por ela, pela família, a Maria Isabel Kirchmeier em Juiz de Fora, o Vander e Gino em Suzano, rezando com a gente também. O Júlio de João Molevade, rezando por ele e pela família. E o nosso irmão Carlos André de Limeira, interior de São Paulo, rezando por ele também. E rezando de modo especial pela esposa, Dona Roseli, para a filha Andriele, para a mãezinha Dona Terezinha e para a irmã dele, a Maria. Para todos que estejam também enfermos. Agora, 3:37.
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0: Padre Tequinho, encontro de amor com a Mãe Aparecida, Rede Aparecida de Rádio. Agora 15 minutos faltando para as 4 da manhã. E você, meu irmão, minha irmã, rezando conosco, louvando e agradecendo sempre por mais um dia que o Senhor nos concede.
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0: Elô Silvério chegando mais uma vez para participar conosco.
2: Deus chama a quem ele quer. Nenhuma profissão é impedimento para exercer o apostolado. Deus não olha a vida passada. Não exige mais que a correspondência a seu chamado. Jesus Cristo não se rege ao escolher seus apóstolos por vistas humanas. Parece, em vez disso, que tem interesse em retificar nosso critério. Indica-nos com isso que o apostolado é obra exclusivamente sua, e ele dá sua graça a quem quer. Daí que não tenhamos nenhuma razão para nos envaidecer, pois o mérito em nossa escolha não radica em nós, e sim em sua infinita liberalidade.

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1: Bom dia, meu amigo, minha amiga. Você conhece a diferença entre solidão e solitude? Vivemos cercados por pessoas, nas ruas, no trânsito, no trabalho, nos ambientes sociais e, às vezes, dentro de nossas casas. Mas, ainda assim, podemos nos sentir extremamente sozinhos. A solidão não significa necessariamente estar sozinho ou desacompanhado, mas sim sentir-se sozinho, embora acompanhado. Há momentos em que percebemos o quanto somos individualmente responsáveis por nossa própria vida. Ao longo da caminhada, iremos nos relacionar com muitas pessoas, conviver com outras e formar vínculos importantíssimos com algumas. Mas no final das

0: contas, cada um de nós nasce e morre sozinho e individualmente decide cada passo a ser dado. Não é fácil se dar conta dessa realidade. E é justamente o sentido que damos à nossa existência que irá determinar se vamos ter sentimentos de solidão ou de solitude. A solidão é uma sensação de desespero, desamparo, angústia ou tristeza que brota da percepção de estar sozinho, ainda que ao lado de uma ou várias pessoas. A pessoa que sente solidão, ainda que por alguns instantes, esquece o sentido da sua vida, a razão que a faz acordar todos os dias e recomeçar um novo tempo. Ao contrário da solidão, a solitude é uma sensação de paz interior, de aconchego e de segurança, que brota da percepção de estar bem consigo, ainda que totalmente sozinho. A pessoa que experimenta a solitude caminha em paz, estando só ou acompanhada, pois sabe que a razão do seu existir vai além de todas as circunstâncias que a cercam. Ou seja, sabe aquela expressão que diz "sinto-me sozinho no meio da multidão"? Quem tem solidão só consegue pensar nisso como algo ruim, que deve ser evitado a qualquer custo, seja com vozes, barulhos ou tarefas. Eu conheço pessoas que moram sozinhas que não conseguem ficar um minuto em silêncio. Quando chegam em casa, ou estão com música no fone de ouvido, ou logo ligam a televisão, só para não se sentirem sozinhas. Quem tem solitude aproveita as chances de estar em silêncio para refletir, para pensar na finitude das coisas e na grandeza das pessoas. É o momento para olhar para dentro. E você, meu amigo, minha amiga? Como você lida com os momentos em que está sozinho? Você já se sentiu sozinho, mesmo com alguém ao lado? Sonde o seu coração, dê nome aos seus sentimentos e procure perceber de onde eles brotam. E não se esqueça, sempre há tempo para transformar a solidão em solitude. Um grande abraço e até o nosso próximo encontro.
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0: 4 horas, bom dia.
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0: Com a Mãe Aparecida, rede Aparecida de Rádio, juntinho de você, na sua casa, no seu trabalho, onde quer que você esteja, meu irmão, minha irmã, no dia de hoje, nesse momento, rezando conosco. O nosso momento de oração, a oração do Santo Terço que agrada Nossa Mãe Santíssima, agrada o nosso Pai Misericordioso. Obrigado a você que nos acolhe, a você que reza conosco na sua casa, no seu trabalho, onde quer que você esteja nesse momento, louvando e agradecendo ao bom Deus por mais um dia, por essa sexta-feira que está iniciando, o dia quase amanhecendo e nós agradecendo. Sejamos gratos a todo momento. Gratos pelo amor que o Senhor tem por cada um de nós. Gratos pela intercessão de Nossa Mãe Santíssima, a Senhora Aparecida. Iniciemos o nosso Santo Terço.

0: O que vamos rezar, meditando nos mistérios da vossa redenção. Concedei-nos, por intercessão da Virgem Maria, Mãe de Deus e Nossa Mãe, as virtudes que nos são necessárias para bem rezá-lo e a graça de ganharmos as indulgências desta santa devoção. Oferecemos particularmente, em desagravo dos pecados cometidos contra o Santíssimo Coração de Jesus e o Imaculado Coração de Maria, pela paz do mundo, pela conversão dos pecadores e pelas almas do purgatório, pelas intenções do Santo Padre o Papa Leão, pelo aumento e santificação do clero, pela santificação das famílias, pelas missões, pelas vocações, pelos doentes e por todo o povo brasileiro. Professemos a nossa fé. Creio em Deus Pai Todo-Poderoso, Criador do céu e da terra, e em Jesus Cristo, seu único Filho, nosso Senhor, que foi concebido pelo poder do Espírito Santo, nasceu da Virgem Maria, padeceu sob Pôncio Pilatos, foi crucificado, morto e sepultado, desceu à mansão dos mortos, ressuscitou ao terceiro dia, subiu aos céus, está sentado à direita de Deus Pai Todo-Poderoso, donde há de vir a julgar os vivos e mortos. Creio no Espírito Santo, na Santa Igreja Católica, na comunhão dos santos, na remissão dos pecados, na ressurreição da carne, na vida eterna. Amém. Rezemos, irmãos e irmãs, a oração que o próprio Jesus nos ensinou. Pai nosso que estais nos céus, santificado seja o vosso nome, venha a nós o vosso reino, seja feita a vossa vontade, assim na terra como no céu.
1: O pão nosso de cada dia nos dai hoje, perdoai as nossas ofensas, assim como nós perdoamos a quem nos tem ofendido, e não nos deixeis cair em tentação, mas livrai-nos do mal. Amém.
0: Ave Maria, cheia de graça, o Senhor é convosco. Bendita sois vós entre as mulheres, e bendito é o fruto do vosso ventre, Jesus.
1: Santa Maria, Mãe de Deus, rogai por nós, pecadores, agora e na hora de nossa morte. Amém.
0: Ave Maria, cheia de graça, o Senhor é convosco. Bendita sois vós entre as mulheres, e bendito é o fruto do vosso ventre, Jesus.
1: Santa Maria, Mãe de Deus, rogai por nós, pecadores, agora e na hora de nossa morte. Amém.
0: Ave Maria, cheia de graça, o Senhor é convosco. Bendita sois vós entre as mulheres, e bendito é o fruto do vosso ventre, Jesus.
1: Santa Maria, Mãe de Deus, rogai por nós, pecadores, agora e na hora de nossa morte. Amém.
0: Glória ao Pai, ao Filho e ao Espírito Santo, como era no princípio, agora e sempre. Amém. Ó meu bom e amado Jesus, perdoai-nos, livrai-nos do fogo do inferno, levai as almas todas para o céu e socorrei principalmente aquelas que mais precisarem da vossa infinita misericórdia. E nós acolhemos a você, nossos irmãos e irmãs, por mais este dia de vida, por mais este dia de bênçãos e graças em nossa vida, pedindo sempre a proteção e a intercessão da Mãe Aparecida. O Paulo Sapateiro, em Nova Russas, no Ceará, rezando por ele, louvando e agradecendo pela família dele, por todos que estão rezando o Santo Terço. A Cristiane e o Antônio, em Fátima, do Sul, Mato Grosso do Sul, rezando por eles dois, pelo dom da vida deles, pedindo saúde e paz ao mundo todo. A nossa irmã querida Maria, lá em Verona, rezando conosco, e hoje ela só agradece a minha querida mãe, Nossa Senhora Aparecida. Quando estou em casa, rezo sempre o terço com vocês. Não esqueço de vocês, não. Um abraço forte, um abraço forte. Obrigado, Maria. E nós não esquecemos de você também, não, viu, minha irmã? Aí em Verona, na Itália, rezando conosco. A Luzia Cândido em Brumadinho.

0: rezando por ele, pela família, pelo amigo Luiz Abelardo e por todos que estão, pela alma do Luiz Abelardo e por todos que estão nesse momento com o Santo Terço nas mãos. Rezando também conosco, louvando e agradecendo o Paulo Henrique de São Sebastião do Rio Verde, Minas Gerais, rezando por ele e pela família. O nosso irmão também que reza conosco, pedindo as bênçãos da Mãe Aparecida, o Hernani, louvando e agradecendo a Deus por tudo, pedindo orações pelo Carlos Ferreira de Terra Nova, por todos os nossos irmãos e irmãs. Orações também pela Maria José Ribeiro, família Pacheco, a Beatriz, a Ana Clara, a Gracinha, todos de Terra Nova e de Rio Fundo. Louvando e agradecendo a Deus o Arlindo Canal, ele, dona Lucineide, rezando conosco pelos filhos, netos, pelo irmão Aloísio, pelo genro Rafael, por toda a família. E quem reza conosco também é a Margarida Freitas, lá de Campo Largo, rezando por ela, pela família, louvando e agradecendo, lá da comunidade Taquara dos Pires, pedindo por ela, pela família, por todos os nossos irmãos e irmãs que rezam conosco, louvando e agradecendo ao bom Deus por tudo que temos, por tudo que somos. Reza com a gente também o seu Joaquim Pereira em Franca, rezando por ele, pela família, pela Dona Maria Divina, louvando e agradecendo a Deus por mais um dia na vida deles. E quem reza conosco é o nosso irmão querido Jauri, que está lá em Curitiba, rezando e agradecendo a Deus por tudo. Bom dia, Jauri.
1: Bom dia, Eduardo. Seja bem-vindo à minha casa.
0: Amém. Salve, Maria. Salve, Maria. Você ainda está aí na casa da Tânia ou já está em Matinhos?
1: Não, já cheguei em casa. Estou em Matinhos.
0: Ah, já está em Matinhos. Que bom. E hoje deu nós. Como?
1: Deu tudo certinho a minha viagem. Tive que ficar um dia mais lá para poder pegar um outro exame. Eu entreguei ontem. Ontem mesmo já fui para a rodoviária e voltei para casa.
0: Graças
1: sem
0: a Deus.
1: Nenhum contato.
0: Amém.
1: Graças a Deus.
0: E nós rezamos.
1: Já tenho a data.
0: E nós rezamos.
1: Eu rezo.
0: É.
1: Desculpa.
0: Pode rezar, pode falar.
1: Eu rezo agradecendo a Deus por todos os profissionais que me atenderam lá no Hospital de Olhos do Paraná. Rezo pela data que já tenho na minha cirurgia, que vai ser no dia 5 de setembro. Se Deus quiser, vou estar aqui já de volta, que agora estou indo para Curitiba Dourados. Quero rezar por minha família, minha esposa, Leila, minha cunhada Cláudia, que mora com a gente, pela filha dela, que mora nos Estados Unidos. Quero rezar por todos os meus filhos, que são quatro, estão em Dourados, eles, suas famílias. Rezo que de saúde e paz para todos os irmãos que estão rezando neste momento, para as intenções de cada um, por você, Eduardo, que é o nosso anjo da guarda, a dona Marisa, que é a rainha do nosso terço, pelo seu Amarildo, dona Amélia, dona Maria de Brotas, vou rezar pela alma do seu Domingos, pelas almas de todos os irmãos que já passaram por minha vida, determinada fase da vida, pelos necessitados, desempregados, enfermos, que eu tenho muitos amigos que estão enfermos, um foi até internado ontem lá em Dourados, que interessou um pouquinho. Rezo para os professores de saúde, rezo para as autoridades, por mais vocações das autoridades religiosas.
0: Amém.
1: E muitas intenções que tem no meu coração. Vamos rezar.
0: Vamos rezar e agradecer a Deus por tudo na sua vida, na vida da sua família. E contemplando o nosso primeiro mistério doloroso.

0: Pai nosso que estais nos céus, santificado seja o vosso nome, venha a nós o vosso reino, seja feita a vossa vontade, assim na terra como no céu.
1: O pão nosso de cada dia nos dai hoje, perdoai as nossas ofensas, assim como nós perdoamos a quem nos tem ofendido, e não nos deixeis cair em tentação, mas livrai-nos do mal. Amém.
0: Ave Maria, cheia de graça, o Senhor é convosco.

0: Bendita sois vós entre as mulheres, e bendito é o fruto do vosso ventre, Jesus.
1: Santa Maria, Mãe de Deus, rogai por nós, pecadores, agora e na hora de nossa morte. Amém.
0: Ave Maria, cheia de graça, o Senhor é convosco. Bendita sois vós entre as mulheres, e bendito é o fruto do vosso ventre, Jesus.
1: Santa Maria, Mãe de Deus, rogai por nós, pecadores, agora e na hora de nossa morte. Amém.
0: Ave Maria, cheia de graça, o Senhor é convosco. Bendita sois vós entre as mulheres, e bendito é o fruto do vosso ventre, Jesus.
1: Santa Maria, Mãe de Deus, rogai por nós, pecadores, agora e na hora de nossa morte. Amém.
0: Ave Maria, cheia de graça, o Senhor é convosco. Bendita sois vós entre as mulheres, e bendito é o fruto do vosso ventre, Jesus.
1: Santa Maria, Mãe de Deus, rogai por nós, pecadores, agora e na hora de nossa morte. Amém.
0: Ave Maria, cheia de graça, o Senhor é convosco. Bendita sois vós entre as mulheres, e bendito é o fruto do vosso ventre, Jesus.
1: Santa Maria, Mãe de Deus, rogai por nós, pecadores, agora e na hora de nossa morte. Amém.
0: Ave Maria, cheia de graça, o Senhor é convosco. Bendita sois vós entre as mulheres, e bendito é o fruto do vosso ventre, Jesus.
1: Santa Maria, Mãe de Deus, rogai por nós, pecadores, agora e na hora de nossa morte. Amém.
0: Ave Maria, cheia de graça, o Senhor é convosco. Bendita sois vós entre as mulheres, e bendito é o fruto do vosso ventre, Jesus.
1: Santa Maria, Mãe de Deus, rogai por nós, pecadores, agora e na hora de nossa morte. Amém.
0: Ave Maria, cheia de graça, o Senhor é convosco. Bendita sois vós entre as mulheres, e bendito é o fruto do vosso ventre, Jesus.
1: Santa Maria, Mãe de Deus, rogai por nós, pecadores, agora e na hora de nossa morte. Amém.
0: Ave Maria, cheia de graça, o Senhor é convosco. Bendita sois vós entre as mulheres, e bendito é o fruto do vosso ventre, Jesus.
1: Santa Maria, Mãe de Deus, rogai por nós, pecadores, agora e na hora de nossa morte. Amém.
0: Ave Maria, cheia de graça, o Senhor é convosco. Bendita sois vós entre as mulheres, e bendito é o fruto do vosso ventre, Jesus.
1: Santa Maria, Mãe de Deus, rogai por nós, pecadores, agora e na hora de nossa morte. Amém.
0: Glória ao Pai, ao Filho e ao Espírito Santo.
1: Assim como era no princípio, agora e sempre. Amém. Ó meu bom Jesus, perdoai-nos e livrai-nos do fogo do inferno, levai as almas todas para o céu e socorrei principalmente as que mais precisarem da vossa infinita misericórdia. Ó Maria, concebida e pecado,
0: rogai por nós que recorremos a vós.
1: Nossa Senhora do Rocio, padroeira do Paraná,
0: rogai por nós. Santa Luzia,
1: rogai por nós.
0: Senhora
1: São Cristóvão,
0: rogai por todos nós. Senhora Aparecida, Mãe, Rainha e Padroeira do Brasil,
1: rogai por nós que recorremos a vós.
0: Jauri, meu irmão querido, muito obrigado por ter rezado conosco. Um fim de semana abençoado. Fique com Deus.
1: Amém, Eduardo. Obrigado por esse presente. Salve Maria.
0: Salve.
1: Volta a semana para você.
0: Salve Maria.

0: Rezando conosco, pedindo as bênçãos da Mãe Aparecida, o Paulo Corretor, rezando por ele, pela família, louvando e agradecendo a Deus também os nossos irmãos, o Marcos de Carvalhópolis, rezando pela alma dos pais, rezando também pelo filho José Rafael, pelo irmão Cláudio, que está desempregado. Louvando e agradecendo conosco a Lúcia Porto, em Arco Verde, no Pernambuco, rezando por ela e pelo Eduardo Nascimento. O nosso irmão Marcial de Pindamonhangaba, rezando por ele, pela família e também pela aposentadoria dele. A Gorete de Baipendi, rezando por ela, pelo filho Tiago, pelo Cláudio, pelo Pedro em Lagoinha, pela Elza e pelo Pedrinho também. A Lucimara em Ponta Grossa, rezando por ela e por toda a família, louvando e agradecendo a Deus por tudo. O Oswaldo Marques também rezando por ele e pela família. Os nossos irmãos que rezam conosco, pedindo sempre a proteção da Mãe Aparecida. O Sérgio Garcia, rezando por ele, pedindo saúde e paz. Rezando conosco o Rui Tomé em Quirinópolis, Goiás. A nossa irmã querida, a Marilice, cuidadora, rezando por ela em Araucária, no Paraná. Por ela, pela família, por todos, e pedindo orações também por Leonardo, pelo Leonardo Albrecht, que é o filho querido. Rezando por ela e pela família, dona Cleusa em Curvelo, Minas Gerais, rezando por ela e por toda a família. A Maria do Carmo em Carmo de Minas, o Almir Castro em Jundiaí, rezando por ele e pela família. Louvando e agradecendo ao nosso bom Deus por tudo que temos, por tudo que somos. Quem reza com a gente também, a Cláudia Silva lá em Salvador, na Bahia, dona Inês Maria em Campinas, rezando com a gente, louvando e agradecendo a Deus, a dona Cleusa lá de Curvelo. Dona Cleusa, bom dia.
1: Bom dia. Tudo bem?
0: Graças a Deus.
1: Graças a Deus, tudo bem.
0: Dona Cleusa, eu vou pedir para a senhora baixar um pouquinho o rádio para a gente não ter o retorno, tá bom?
1: Tá bom.
0: Isso, agora eu tô ouvindo a senhora direitinho. Tá tudo bem, graças a Deus?
1: Graças a Deus, tudo bem.
0: Que maravilha. E hoje nós rezamos na intenção de quem, dona Cleusa?
1: Eu rezo pela minha vida, pela minha saúde, vida e saúde dos meus filhos, dos netos, por minha sobrinha que está em Belo Horizonte para fazer uma cirurgia, por todos os doentes da família e por toda a nossa Curvelo, pela paz do mundo e pelas pessoas que estão passando pelas percas de parentes, que estão no maior sofrimento, e por todo mundo, por todas as coisas que Deus vê que está precisando, que olhar, que Deus nos

0: livra-nos, defende de todo mal.
1: Amém.
0: Vamos rezar.
1: Vamos rezar e agradecer a Deus por tudo em nossa vida, por tudo que ele tem reservado a cada um de nós. Pai nosso que estais nos céus, santificado seja o vosso nome, venha a nós o vosso reino, seja feita a vossa vontade, assim na terra como no céu.
0: O pão nosso de cada dia nos dai hoje, perdoai as nossas ofensas, assim como nós perdoamos a quem nos tem ofendido, e não nos deixeis cair em tentação, mas livrai-me do mal. Amém.
1: Ave Maria, cheia de graça, o Senhor é convosco. Bendita sois vós entre as mulheres, e bendito é o fruto do vosso ventre, Jesus.
0: Santa Maria, Mãe de Deus, rogai por nós, pecadores, agora e na hora da nossa morte. Amém.
1: Ave Maria, cheia de graça, o Senhor é convosco. Bendita sois vós entre as mulheres, e bendito é o fruto do vosso ventre, Jesus.
0: Santa Maria, Mãe de Deus, rogai por nós, pecadores, agora e na hora da nossa morte. Amém.
1: Ave Maria, cheia de graça, o Senhor é convosco. Bendita sois vós entre as mulheres, e bendito é o fruto do vosso ventre, Jesus.
0: Santa Maria, Mãe de Deus, rogai por nós, pecadores, agora e na hora da nossa morte. Amém.
1: Ave Maria, cheia de graça, o Senhor é convosco. Bendita sois vós entre as mulheres, e bendito é o fruto do vosso ventre, Jesus.
0: Santa Maria, Mãe de Deus, rogai por nós, pecadores, agora e na hora da nossa morte. Amém.
1: Ave Maria, cheia de graça, o Senhor é convosco. Bendita sois vós entre as mulheres, e bendito é o fruto do vosso ventre, Jesus.
0: Santa Maria, Mãe de Deus, rogai por nós, pecadores, agora e na hora da nossa morte. Amém.
1: Ave Maria, cheia de graça, o Senhor é convosco. Bendita sois vós entre as mulheres, e bendito é o fruto do vosso ventre, Jesus.
0: Santa Maria, Mãe de Deus, rogai por nós, os pecadores, agora e na hora da nossa morte. Amém.
1: Ave Maria, cheia de graça, o Senhor é convosco. Bendita sois vós entre as mulheres, e bendito é o fruto do vosso ventre, Jesus.
0: Santa Maria, Mãe de Deus, rogai por nós, os pecadores, agora e na hora da nossa morte. Amém.
1: Ave Maria, cheia de graça, o Senhor é convosco. Bendita sois vós entre as mulheres, e bendito é o fruto do vosso ventre, Jesus.
0: Santa Maria, Mãe de Deus, rogai por nós, os pecadores, agora e na hora da nossa morte. Amém.
1: Ave Maria, cheia de graça, o Senhor é convosco. Bendita sois vós entre as mulheres, e bendito é o fruto do vosso ventre, Jesus.
0: Santa Maria, Mãe de Deus, rogai por nós, os pecadores, agora e na hora da nossa morte. Amém.
1: Ave Maria, cheia de graça, o Senhor é convosco. Bendita sois vós entre as mulheres, e bendito é o fruto do vosso ventre, Jesus.
0: Santa Maria, Mãe de Deus, rogai por nós, os pecadores, agora e na hora da nossa morte. Amém.
1: Glória ao Pai, ao Filho e ao Espírito Santo.
0: Assim como era em princípio, agora e sempre, por todos os séculos dos séculos. Amém.
1: Ó meu bom e amado Jesus,
0: perdoai-nos, livrai-nos do fogo do inferno, levai as almas todas para o céu e socorrei principalmente aquelas que mais precisarem da vossa infinita misericórdia e dai-nos a paz.
1: Nossa Senhora do Perpétuo Socorro,
0: rogai por nós.
1: Nossa Senhora das Graças,
0: rogai por nós.
1: São Geraldo Magela,
0: rogai por nós. Sagrada Família, que estão rezando a novena da Sagrada Família,
1: rogai por nós. Senhora Aparecida, Mãe, Rainha e Padroeira do Brasil,
0: rogai por nós que recorremos a vós.
1: Minha querida dona, obrigado, viu, dona Cleusa, por ter rezado conosco. A senhora, toda a família, um final de semana abençoado. Fique com Deus.
0: Amém, Eduardo. Obrigado, eu. Fique com Deus também.
1: Salve Maria.
0: Salve Maria.
2: No terceiro

0: a vida da sua família. Rezando com a gente o Elias Edmar Peters em Juiz de Fora, Minas Gerais, a Verinha Itabaiana no Sergipe, a Márcia, o Sérgio Lucas e também o seu Paulo rezando conosco lá em Indaial, Santa Catarina, louvando e agradecendo, pedindo as bênçãos da Mãe Aparecida, seu Paulo e Dona Lúcia, né? Claro, rezando conosco, louvando e agradecendo a Deus por tudo. Louvando e agradecendo também a Rosa em Nimutaba, Minas Gerais, pedindo por ela, pela família. O Leleu em Pedregulho, São Paulo, rezando por ele e por toda a família, pelo Mateus e o Tiago, que são os filhos, pela Lourdes, irmã dele, e pelos filhos dela também. Quem reza conosco, a Josane Serrinha, lá em Dom Viçoso, pedindo por ela, pela família, pelos filhos, por todos que estejam com o Santo Terço nas mãos. O Edson em Ceilândia, Brasília, rezando conosco. A nossa irmã Simone Cláudia de Serrinha, Dom Viçoso, rezando por ela e pela família. A Lazarina em Pindamonhangaba, também rezando por ela e pela família. Dona Benedita Oeiras, lá no Piauí, rezando por ela, pela família, pela vida e saúde dela. Os nossos irmãos queridos em Juiz de Fora, Simone e o Júlio, louvando e agradecendo a Deus por todos os livramentos recebidos, por todas as bênçãos que são derramadas sobre eles, e que a Mãe Aparecida, é tão bom poder ter a confiança que a senhora cuida tão bem de cada um de seus filhos. Amém. Amém, Simone. Júlio, rezando conosco em Juiz de Fora. E quem reza com a gente pedindo as bênçãos da Mãe Aparecida é a nossa querida Verbena, lá em Oeiras, no Piauí. Bom dia, Verbena.
1: Bom dia.
0: Tudo bem, graças a Deus.
1: Graças a Deus.
0: E hoje nós rezamos por quem, Verbena?
1: Hoje eu rezo. Hoje eu agradeço a Deus por minha vida. Hoje eu entrego minha família. Hoje eu entrego a minha tia nos braços de Nossa Senhora, que acolhe e rezo pela saúde dela. Hoje eu rezo pela comunidade Camela, que hoje, esse mês, está sendo o santuário do Espírito Santo aqui na minha casa. Hoje eu rezo por todas as pessoas que estão agora pelo Brasil todo, rezando junto com a gente, por todos vocês aí da rádio. Eu rezo pelo Luiz Carlos Bruno, pelo Manuel Bruno, pelo Tonho, pela Dadina, na Dianeira Venida. Hoje eu rezo na intenção da melhora da minha tia.
0: Tá certo, vamos rezar e agradecer a Deus por tudo, tudo, tudo. Pai nosso que estais nos céus, santificado seja o vosso nome, venha a nós o vosso reino, seja feita a vossa vontade, assim na terra como no céu.
1: O pão nosso de cada dia nos dai hoje, perdoai as nossas ofensas, assim como nós perdoamos a quem nos tem ofendido, e não nos deixeis cair em tentação, mas livrai-nos do mal. Amém.
0: Ave Maria, cheia de graça, o Senhor é convosco. Bendita sois vós entre as mulheres, e bendito é o fruto do vosso ventre, Jesus.
1: Santa Maria, Mãe de Deus, rogai por nós, pecadores, agora e na hora de nossa morte. Amém.
0: Ave Maria, cheia de graça, o Senhor é convosco. Bendita sois vós entre as mulheres, e bendito é o fruto do vosso ventre, Jesus.
1: Santa Maria, Mãe de Deus, rogai por nós, pecadores, agora e na hora de nossa morte. Amém.
0: Ave Maria, cheia de graça, o Senhor é convosco. Bendita sois vós entre as mulheres, e bendito é o fruto do vosso ventre, Jesus.
1: Santa Maria, Mãe de Deus, rogai por nós, pecadores, agora e na hora de nossa morte. Amém.
0: Ave Maria, cheia de graça, o Senhor é convosco. Bendita sois vós entre as mulheres, e bendito é o fruto do vosso ventre, Jesus.
1: Santa Maria, Mãe de Deus, rogai por nós, pecadores, agora e na hora de nossa morte. Amém.
0: Ave Maria, cheia de graça, o Senhor é convosco. Bendita sois vós entre as mulheres, e bendito é o fruto do vosso ventre, Jesus.
1: Santa Maria, Mãe de Deus, rogai por nós, pecadores, agora e na hora de nossa morte. Amém.
0: Ave Maria, cheia de graça, o Senhor é convosco. Bendita sois vós entre as mulheres.

Ó, minha irmã que reza conosco. Reza louvando e agradecendo a Deus por tudo na sua vida.

0: diz: e bendito é o fruto do vosso ventre, Jesus.
1: Santa Maria, Mãe de Deus, rogai por nós, pecadores, agora e na hora de nossa morte. Amém.
0: Ave Maria, cheia de graça, o Senhor é convosco. Bendita sois vós entre as mulheres, e bendito é o fruto do vosso ventre, Jesus.
1: Santa Maria, Mãe de Deus, rogai por nós, pecadores, agora e na hora de nossa morte. Amém.
0: Ave Maria, cheia de graça, o Senhor é convosco. Bendita sois vós entre as mulheres, e bendito é o fruto do vosso ventre, Jesus.
1: Santa Maria, Mãe de Deus, rogai por nós, pecadores, agora e na hora de nossa morte. Amém.
0: Ave Maria, cheia de graça, o Senhor é convosco. Bendita sois vós entre as mulheres, e bendito é o fruto do vosso ventre, Jesus.
1: Santa Maria, Mãe de Deus, rogai por nós, pecadores, agora e na hora de nossa morte. Amém.
0: Ave Maria, cheia de graça, o Senhor é convosco. Bendita sois vós entre as mulheres, e bendito é o fruto do vosso ventre, Jesus.
1: Santa Maria, Mãe de Deus, rogai por nós, pecadores, agora e na hora de nossa morte. Amém.
0: Glória ao Pai, ao Filho e ao Espírito Santo.
1: Como era no princípio, agora e sempre. Amém.
0: Ó meu bom e amado Jesus,
1: perdoai-nos, livrai-nos do corpo do inferno, levai as almas todas para o céu e socorrei principalmente as que mais precisarem da vossa divina e infinita misericórdia.
0: São José,
1: rogai por nós.
0: Nossa Senhora das Graças,
1: rogai por nós.
0: Nossa Senhora do Rosário,
1: rogai por nós.
0: Senhora Aparecida, Mãe, Rainha e Padroeira do Brasil,
1: rogai por nós, Mãe querida, que tantos recorremos a vós e somos por vós atendidos.
0: Amém. Verbena, minha irmã querida, muito obrigado por ter rezado conosco. Um fim de semana abençoado. Fique com Deus.
1: Obrigado, Eduardo. Fiquem com Deus a todos. Amém.
0: Amém. Salve Maria.
1: Salve Maria.

Com você, meu irmão, minha irmã, onde quer que você esteja nesta madrugada, neste dia que está quase amanhecendo, louvando e agradecendo a Deus por isso. O Manuel Batista em Blumenau, Santa Catarina, reza por ele e pela família. O Arlindo Olizete em Taubaté está trabalhando e rezando conosco, louvando e agradecendo por ele, pela vida e saúde dele e de toda a família. Quem reza com a gente também é o Jorge Pimenta, lá em Águia Branca, no Espírito Santo. O Silvio Barbeta, em Massaranduba, Santa Catarina, rezando por ele, pela família. O Geovânio, lá em Senhor do Bonfim, na Bahia, rezando por ele, pela família. A Dona Cleusa, em Bom Jesus da Lapa, também rezando por ela, pela família, por todos os irmãos do Santo Terço. Quem reza com a gente também, o José Carlos, em Juiz de Fora, rezando por ele, pela família e pela netinha dele, a Helena, rezando conosco, louvando e agradecendo a Deus por tudo, tudo, tudo. Quem reza conosco também é o João José, o José João, lá em Palhoça, Santa Catarina, rezando por ele e pela família. O Anderson em Franca, reza por ele e pela família, por todos os irmãos e irmãs em Cristo. Rezando conosco também o Luciano de Aracaju, o seu João Reis de Brasília, Distrito Federal, a Maria Márcia em Manhuaçu, rezando por ela, pela família, por todos os nossos irmãos e irmãs. E a Dinair rezando com a gente também, ela que mora lá no Córrego do Ouro, Manhumirim, Minas Gerais. O José Edites rezando por ele, pela família, louvando e agradecendo ao bom Deus por tudo e por todos. Quem reza conosco também pedindo a proteção e as bênçãos de nossa mãezinha querida, louvando e agradecendo por tudo que o Senhor tem realizado na vida dele, na vida da família, é o seu Joaquim Pereira, lá em Franca, interior de São Paulo, rezando, louvando e agradecendo a Deus por tudo que o Senhor tem realizado na vida dele, na vida da família, pedindo sempre a proteção.

0: proteção e as bênçãos da Mãe Aparecida. E o seu Joaquim reza conosco este mistério, atendendo ao telefone ali, vai rezar conosco este mistério, colocando também as intenções que ele traz no coração. Bom dia, seu Joaquim.
1: Bom dia, Eduardo.
0: Tudo
1: a
0: bem?
1: Paz de Jesus e de Maria.
0: Amém.
1: Tudo bem,
0: amém.
1: Graças a Deus.
0: Que maravilha. E hoje nós rezamos por quem?
1: Eduardo, hoje eu quero rezar especialmente pelos meus irmãos enfermos, né? Aqueles que estão sofrendo, agonizados. Pelos meus irmãos que estão em tratamento de câncer, de outras doenças, e rezar pela minha família, pela minha esposa, pelos meus filhos, pelos meus netos, por você, pela sua família, por todos os nossos irmãos devotos da Mãe Aparecida, que são tantos espalhados por esse Brasil, por esse mundo afora, né? E que Jesus conceda muitas bênçãos e graças para todos eles.
0: Amém. Vamos rezar e agradecer a Deus por isso. Pai nosso que estais nos céus, santificado seja o vosso nome. Venha a nós o vosso reino. Seja feita a vossa vontade, assim na terra como no céu.
1: O pão nosso de cada dia nos dai hoje. Perdoai as nossas ofensas, assim como nós perdoamos a quem nos tem ofendido. E não os deixeis cair em tentação, mas livrai-nos do mal. Amém.
0: Ave Maria, cheia de graça, o Senhor é convosco. Bendita sois vós entre as mulheres, e bendito é o fruto do vosso ventre, Jesus.
1: Santa Maria, Mãe de Deus, rogai por nós, pecadores, agora e na hora de nossa morte. Amém.
0: Ave Maria, cheia de graça, o Senhor é convosco. Bendita sois vós entre as mulheres, e bendito é o fruto do vosso ventre, Jesus.
1: Santa Maria, Mãe de Deus, rogai por nós, pecadores, agora e na hora de nossa morte. Amém.
0: Ave Maria, cheia de graça, o Senhor é convosco. Bendita sois vós entre as mulheres, e bendito é o fruto do vosso ventre, Jesus.
1: Santa Maria, Mãe de Deus, rogai por nós, pecadores, agora e na hora de nossa morte. Amém.
0: Ave Maria, cheia de graça, o Senhor é convosco. Bendita sois vós entre as mulheres, e bendito é o fruto do vosso ventre, Jesus.
1: Santa Maria, Mãe de Deus, rogai por nós, pecadores, agora e na hora de nossa morte. Amém.
0: Ave Maria, cheia de graça, o Senhor é convosco. Bendita sois vós entre as mulheres, e bendito é o fruto do vosso ventre, Jesus.
1: Santa Maria, Mãe de Deus, rogai por nós, pecadores, agora e na hora de nossa morte. Amém.
0: Ave Maria, cheia de graça, o Senhor é convosco. Bendita sois vós entre as mulheres, e bendito é o fruto do vosso ventre, Jesus.
1: Santa Maria, Mãe de Deus, rogai por nós, pecadores, agora e na hora de nossa morte. Amém.
0: Ave Maria, cheia de graça, o Senhor é convosco. Bendita sois vós entre as mulheres, e bendito é o fruto do vosso ventre, Jesus.
1: Santa Maria, Mãe de Deus, rogai por nós, pecadores, agora e na hora de nossa morte. Amém.
0: Ave Maria, cheia de graça, o Senhor é convosco. Bendita sois vós entre as mulheres, e bendito é o fruto do vosso ventre, Jesus.
1: Santa Maria, Mãe de Deus, rogai por nós, pecadores, agora e na hora de nossa morte. Amém.
0: Ave Maria, cheia de graça, o Senhor é convosco. Bendita sois vós entre as mulheres, e bendito é o fruto do vosso ventre, Jesus.
1: Santa Maria, Mãe de Deus, rogai por nós, pecadores, agora e na hora de nossa morte. Amém.
0: Ave Maria, cheia de graça, o Senhor é convosco. Bendita sois vós entre as mulheres, e bendito é o fruto do vosso ventre, Jesus.
1: Essa última, Santa Maria, Eduardo, quero botar para todos os meus irmãos, aqueles industrial, aqueles comerciantes, né? Aqueles que trabalham por conta própria, que estamos atravessando uma fase difícil, né? Na nossa vida, mas Jesus dá o tempo para todos nós, né? E que se Deus quiser, tudo vai ser resolvido na graça de Deus. Santa Maria, Mãe de Deus, rogai por nós, pecadores,

0: agora e na hora de nossa morte. Amém.
1: Glória ao Pai, ao Filho e ao Espírito Santo.
0: Assim como era no princípio, agora e sempre. Amém. Ó meu bom Jesus, perdoai-nos, livrai-nos do fogo do inferno, levai as almas todas para o céu e socorrei principalmente aquelas que mais precisarem da vossa divina misericórdia.
1: Santa Luzia,
0: rogai por nós.
1: Santa Rita de Cássia,
0: rogai por nós. Nossa Senhora de Fátima,
1: rogai por todos nós. Senhora São Judas Tadeu, rogai por todos nós. Senhora Aparecida, Mãe, Rainha e Padroeira do Brasil,
0: rogai por nós que recorremos a vós.
1: Seu Joaquim, muito obrigado por ter rezado conosco, um fim de semana abençoado. Fique com Deus.
0: Muito obrigado, Eduardo, para você também, toda a sua família, que tenha um bom final de semana.
1: Amém. Salve Maria.
0: Salve Maria. No que...

Reza conosco nesta madrugada, Emília Rodrigues do Nascimento, rezando por ela, pela família, o nosso irmão também, o José Arantes, pedindo por ele e pela família, louvando e agradecendo a Mauri de Bela Cruz, no Ceará, rezando por ele e pela família, o nosso querido Zico, lá de Jales, rezando pela nossa querida Rádio Assunção FM, por ele e pela família. A Gilmara de Dom Viçoso, pedindo por ela, pela família, por todos os irmãos do Santo Terço. O Jonas Eliseu, em Ipatinga, Minas Gerais, rezando pela família dele, louvando e agradecendo a Deus também, por todos os nossos irmãos e irmãs em Cristo. Rafael Cunha, Itabaiana, no Sergipe, rezando por ele e pela Verinha. A Maria de Brotas, em Castro Alves, rezando por ela e pela família. O Zé Manga, lá no Siriri, rezando com a gente também, louvando e agradecendo ao bom Deus por tudo. A Fátima, rezando conosco em Cruzeiro, pela alma do esposo dela, louvando e agradecendo sempre. Quem reza com a gente, está aqui pedindo as bênçãos da mãezinha querida, é o Sérgio, do bairro dos Lemes, Guaratinguetá, pedindo por ele, também por toda a família, louvando e agradecendo ao bom Deus. O Hermes Moreira, de Passa 20, Minas Gerais, louvando e agradecendo a Deus. E ele reza hoje agradecendo pelo livramento de 3 paradas cardíacas, rezando, louvando e agradecendo a Deus por isso na vida dele e na vida da família dele. Reza conosco também pedindo e agradecendo a Gisélia, em Capela, no Sergipe, rezando por ela, pela família, louvando e agradecendo ao nosso bom Deus por tudo que temos, por tudo que somos. O Anderson dos Santos, em Taubaté, reza por ele e pela família. Dona Madalena, em Juiz de Fora, rezando por ela e pela família também, louvando e agradecendo ao nosso bom Deus por tudo. O Ivanildo Clementino, rezando por ele, pela família, por todos os nossos irmãos e irmãs que estejam nesse momento em sintonia conosco, precisando de nossas orações, rezando com a gente, louvando e agradecendo ao bom Deus. Quem reza conosco também, pedindo as bênçãos da mãezinha querida, a nossa irmã, Dona Inês Maria, em Campinas, rezando por ela, pela família, por todos os nossos irmãos e irmãs. Dona Inês Maria, que sempre está em oração com a gente, pedindo por ela, pela família, por todos os nossos irmãos e irmãs em Cristo, louvando e agradecendo a Deus por tudo. E nós rezamos este quinto mistério. Pai nosso que estais nos céus, santificado seja o vosso nome. Venha a nós o vosso reino, seja feita a vossa vontade, assim na terra como no céu. O pão nosso de cada dia dai-nos hoje,

Perdoai-nos as nossas ofensas, assim como nós perdoamos a quem nos tem ofendido, e não nos deixeis cair em tentação, mas livrai-nos do mal. Amém. Ave Maria, cheia de graça, o Senhor é convosco. Bendita sois vós entre as mulheres, e bendito é o fruto do vosso ventre, Jesus. Santa Maria, Mãe de Deus, rogai por nós, pecadores, agora e na hora de nossa morte. Amém. Ave Maria, cheia de graça, o Senhor é convosco. Bendita sois vós entre as mulheres, e bendito é o fruto do vosso ventre, Jesus. Santa Maria, Mãe de Deus, rogai por nós, pecadores, agora e na hora de nossa morte. Amém. Ave Maria, cheia de graça, o Senhor é convosco. Bendita sois vós entre as mulheres, e bendito é o fruto do vosso ventre, Jesus. Santa Maria, Mãe de Deus, rogai por nós, pecadores, agora e na hora de nossa morte. Amém. Ave Maria, cheia de graça, o Senhor é convosco. Bendita sois vós entre as mulheres, e bendito é o fruto do vosso ventre, Jesus. Santa Maria, Mãe de Deus, rogai por nós, pecadores, agora e na hora de nossa morte. Amém. Ave Maria, cheia de graça, o Senhor é convosco. Bendita sois vós entre as mulheres, e bendito é o fruto do vosso ventre, Jesus. Santa Maria, Mãe de Deus, rogai por nós, pecadores, agora e na hora de nossa morte. Amém. Ave Maria, cheia de graça, o Senhor é convosco. Bendita sois vós entre as mulheres, e bendito é o fruto do vosso ventre, Jesus. Santa Maria, Mãe de Deus, rogai por nós, pecadores, agora e na hora de nossa morte. Amém. Ave Maria, cheia de graça, o Senhor é convosco, bendita sois vós entre as mulheres, e bendito é o fruto do vosso ventre, Jesus. Santa Maria, Mãe de Deus, rogai por nós, pecadores, agora e na hora de nossa morte. Amém. Ave Maria, cheia de graça, o Senhor é convosco. Bendita sois vós entre as mulheres, e bendito é o fruto do vosso ventre, Jesus. Santa Maria, Mãe de Deus, rogai por nós, pecadores, agora e na hora de nossa morte. Amém. Glória ao Pai, ao Filho e ao Espírito Santo, como era no princípio, agora e sempre. Amém. Ó meu bom e amado Jesus, perdoai-nos, livrai-nos do fogo do inferno, levai as almas todas para o céu e socorrei principalmente as que mais precisarem da vossa infinita misericórdia. E nós, meu irmão, minha irmã, queremos neste momento agradecer a nossa mãezinha querida. Aqueles que nós não falamos o nome, sintam-se todos abraçados por esta mãe acolhedora, esta mãe meiga e admirável. Infinitas graças vos damos, soberana rainha, pelos benefícios que todos os dias recebemos de vossas mãos maternais. Dignai-vos agora e para sempre tomar-nos debaixo de vosso poderoso amparo, e para mais vos alegrar, vos saudamos com a salve rainha. Salve rainha, mãe de misericórdia, vida, doçura e esperança nossa salve. A vós bradamos os degredados filhos de Eva, a vós suspiramos gemendo e chorando neste vaso de lágrimas. Eia, pois, advogada nossa, esses vossos olhos misericordiosos a nós volvei, e depois deste desterro mostrai-nos Jesus, bendito fruto do vosso ventre. Ó clemente, ó piedosa, ó doce e sempre Virgem Maria. Nossa Senhora do Rosário, rogai por todos nós. Nossa Senhora do Carmo, rogai por nós. Senhora Mãe, Rainha e Padroeira do Brasil, rogai por nós que recorremos a vós. E nós, na alegria, no amor, na paz, na esperança, queremos nos consagrar na nossa mãezinha querida. Consagrar a nossa vida, a nossa família, consagrar o nosso trabalho. Ó Maria Santíssima, pelos méritos de nosso Senhor Jesus Cristo, em vossa querida imagem de Aparecida, espalhais inúmeros benefícios sobre todo o Brasil.
Eu embora.

Porém, digno de pertencer ao número de vossos filhos e filhas, mas cheio do desejo de participar dos benefícios de vossa misericórdia, prostrado a vossos pés, consagro-vos o meu entendimento, para que sempre pense no amor que mereceis. Consagro-vos a minha língua, para que sempre vos louve e propague a vossa devoção. Consagro-vos o meu coração, para que depois de Deus vos ame sobre todas as coisas. Recebei-me, ó Rainha incomparável, vós que o Cristo crucificado deu-nos por mãe, no ditoso número de vossos filhos e filhas. Acolhei-me debaixo de vossa proteção. Socorrei-me em todas as minhas necessidades espirituais e temporais, sobretudo na hora de minha morte. Abençoai-me, ó celestial cooperadora, e com vossa poderosa intercessão, fortalecei-me em minha fraqueza, a fim de que, servindo-vos fielmente nesta vida, possa louvar-vos, amar-vos e dar-vos graças no céu por toda a eternidade. Assim seja. Obrigado a você, meu irmão, obrigado a você, minha irmã, a vocês que rezaram conosco, louvando e agradecendo ao nosso bom Deus por tudo. Que você, nós, todos nós, estivemos e continuaremos sempre unidos. Em nome do Pai, do Filho e do Espírito Santo. Amém. Fiquem todos com as bênçãos do Senhor Jesus, a proteção e a intercessão de nossa mãezinha querida, a Senhora Aparecida. Obrigado a você, meu irmão, que rezou conosco, e nós continuamos. Tá chegando o Bruno Anaia com a Corda Brasil, e eu volto, se Deus quiser, e ele há de querer, no sábado à noite, para ficar juntinho de vocês aqui pela Rádio Aparecida.

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9: 5 horas, horário de Brasília.
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1: Tô chegando daquele jeitão de sempre que você já conhece com muita música sertaneja, alegria e diversão pra gente começar bem esta sexta-feira e fechar com chave de ouro mais uma semana aqui na Rádio Aparecida e na Rede Aparecida de Rádio, porque hoje é sexta-feira, dia 29 de maio de 2026. Agradecendo sempre o seu carinho e a sua companhia, é bom demais saber que você escolheu a Rádio Aparecida e a Rede Aparecida de Rádio para juntos começarmos bem esta sexta-feira e daquele jeitão que a gente gosta, com muita música sertaneja de qualidade. Lembrando que ainda hoje tem o encerramento, né, da votação da música da semana. Daqui a pouquinho a gente vai descobrir a grande vencedora, mas ainda dá tempo de você participar e mandar recadão no nosso WhatsApp 12-3104-1043. E o Acorda Brasil tem a direção geral do missionário redentorista Padre Vanderlei Souza. Na coordenação nós temos a Paula Castro e nos trabalhos técnicos comandando a máquina de som da Rádio Aparecida, eles, meus amigos Murilo Germano, o Murilão, e o Patrick Carvalho, o MC Trick. Vocês estão bom? Firmes e fortes, bom pra arrebentar mesmo, animados pra essa sexta-feira? Então tá bom, bom trabalho pra gente, que Deus e Nossa Senhora Aparecida abençoe mais esse dia que só tá começando. Quem é que vai começar na máquina de som? É você, MC Trick. Então faz o seguinte, já vamos começar atendendo o pedido musical dos nossos amigos Júlio Garcia, do Dito Delário, que estão querendo curtir o Morene Moreninho cantando Nenê Tibiriçá. Pode ser essa a primeira de hoje? Então beleza. Enquanto você vai ajeitando daí, eu trago um abraço pra você também, MC Trick. Sabe quem mandou um abraço pra você? É a nossa ouvinte Camila, tá sempre ligada aqui no Acorda Brasil, e a Camila te mandou um abraço. Beijo pra Camila, obrigado pelo carinho e pela companhia de todas as manhãs. Enquanto você vai ajeitando daí, MC Trick, a primeira de hoje, eu vou mandando daqui aquele abraço especial e carinhoso aos amigos e amigas que nos sintonizam pelas emissoras de rádios que fazem parte da Rede Aparecida de Rádio, entre elas a Rádio Brasil em Campinas, São Paulo, a Rádio Regional Esperança FM em Lins, São Paulo, a Rádio Coração FM em Dourados, no Mato Grosso do Sul, e a Rádio Diocesana FM em Campanha, Minas Gerais. Acho que eu falei errado. É a Rádio Coração FM em Dourados, no Mato Grosso do Sul, e a Rádio Coração FM em Campanha, e a Rádio Diocesana FM em Campanha, Minas Gerais. Essas emissoras são grandes parceiras e sempre estão levando a nossa programação cada dia mais longe. Fica aqui o abração do Bruno Anaia e o nosso agradecimento a cada emissora parceira. Agora sim, MC Trick, simbora! Manda essa moda boa pro nosso amigo Júlio Garcia, Pipo Dito Delário, Morene Moreninho e o Mané Tibiriçá. Bom dia.

os Gargantas de Ouro, milionário José Rico cantando a carta para nossa amiga de Márcia Denise de Souza Canesque de Ubá, Minas Gerais. A Márcia que mandou recadão aqui no nosso WhatsApp 12-3104-1043 falando o seguinte, ó, Bruno, é a Márcia Denise de Souza Canesque de Ubá, Minas Gerais, e gostaria de ouvir a música Carta com milionário José Rico. Essa semana ela fez 33 anos de casados. E coisa boa demais, que Deus e Nossa Senhora Aparecida abençoe cada dia mais o seu matrimônio. Minha amiga Márcia, manda pra gente aqui o nome do maridão, pra gente mandar um abraço pro maridão também, no qual você completou 33 anos de casado. E ela tá votando na música de número 1 e mandou aqui: parabéns pelo programa, só músicas sertanejas maravilhosas. Obrigado, minha amiga Márcia, valeu eu mesmo pelo carinho, pela participação e pela companhia de todas as manhãs. E mais uma vez, meus parabéns pelos 33 anos de casados. É uma vida, né? 33 anos já é uma vida aí, juntamente com o maridão. E que Deus e Nossa Senhora Aparecida continue abençoando cada dia mais esse belíssimo matrimônio. Mandando um abração pro nosso amigo Luciano de Osasco, que completou aniversário essa semana também. Assoprou as velhinhas. Parabéns pra você, meu amigo Luciano. Que Deus e Nossa Senhora Aparecida te abençoe cada dia mais com muita saúde, muita paz. E o resto a gente vai correndo atrás. Felicidade sempre pra você, meu amigo Luciano de Osasco. Eu vou pro intervalo bem rapidão.

0: agora. Primeiro intervalo desta sexta-feira. Na sequência eu volto para falar da votação da música da semana. Tem um restinho do programa de hoje aí. Até ali, vamos dizer assim, até a hora do café, para você votar na sua preferida. Daqui a pouquinho a gente encerra a votação. Ainda hoje tem o resultado e no próximo bloco também tem o quadro Homenagem ao Compositor. Quem será o homenageado de hoje, hein? Daqui a pouquinho você vai descobrir mais uma coisa, eu garanto, ele é autor de muita música sertaneja de qualidade e muitas daquelas que o Brasil inteiro canta junto e vai cantar juntinho com a gente daqui a pouquinho no quadro Homenagem ao Compositor. Um rápido intervalo e eu volto já.
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7: 5:31, horário de Brasília.
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0: Já estamos de volta para dar sequência ao Acorda Brasil deste finalzinho de semana, sexta-feira, 29 de maio de 2026. Fim de semana já tá aí batendo a nossa porta. E lembrando que no fim de semana já acaba o mês de maio, hein? Hoje é 29, sabadão 30, domingão 31. Aí na segunda-feira já vai começar um novo mês, começar o mês de junho. Esse ano de 2026 que tá voando demais da conta. E mandando um abração aos amigos e amigas que sempre estão ligados aqui através dessas emissoras que nos ajudam a levar a programação da Rádio Aparecida e do Acorda Brasil cada vez mais longe, entre elas a Rádio Rural FM Pentefé no Amazonas, a Rádio Interativa FM em Espírito Santo do Pinhal, São Paulo, a Rádio Cidade FM em Martins Soares, Minas Gerais, e a Rádio Difusora em Casa Branca, São Paulo. Mais uma vez o nosso muito obrigado pela parceria com a Rádio Aparecida e com o programa Acorda Brasil, essas emissoras que você bem sabe integram a rede Aparecida de Rádio. E lembrando agora da votação da música da semana, hein? Pensa numa votação acirrada é essa, mas hoje não tem erro não. Hoje a gente vai descobrir a grande vencedora, a mais votada por você, meu amigo e minha amiga. A de número 1 é o Teodoro e Sampaio cantando Os Quatro Cantos da Casa. Essa é a de número 1. E a de número 2 é o Duduca e Dalvan cantando Rastros na Areia. E aí, qual que é a sua preferida? É a de número 1 ou a de número 2? Manda recadão aqui no nosso WhatsApp 12-3104-1043. Código de área ou DDD é o 12 e o número 3104-1043. E para quem tá na dúvida, já tirar a dúvida agora, porque só tem esse momento pra votar. Capricha num trechinho delas aí, MC.

0: Cada uma delas, eu quero saber o que é que os nossos amigos e amigas estão mandando aqui no nosso WhatsApp. Deixa eu abrir recadão. Bom dia, Bruno. Meu voto é na música de número 2. É o João Batista Pessoa de Juiz de Fora, Minas Gerais. Tá anotado o seu voto, João Batista. Obrigado pelo carinho e pela companhia escolhendo do Duque Dalvan. Mandando um abração pro nosso amigo Luciano de Mossoró, no Rio Grande do Norte. Ele que mandou aqui que ele e a esposa Isabel e o filho Diogo estão ligados no Acorda Brasil. Abraço para essa família maravilhosa, que Deus abençoe cada dia mais. Deixa eu pegar mais uma mensagem aqui. Bom dia, meu amigo Bruno. Aqui é o Irineu de Piquete. Eu voto na música de número 2. Tá anotado o seu voto na música de número 2. Nosso amigo Irineu da cidade de Piquete. Um abração a todos os piquetenses que curtem a Rádio Aparecida. Murilão tem parente lá em Piquete, Murilão? Você não tem? A sua família inteira é de Piquete, né, Murilão? Um abração aos familiares do Murilo Germano que moram na cidade do nosso amigo Irineu, a belíssima cidade de Piquete. Deixa eu pegar mais recadão aqui. Bom dia, Bruno. Sou o Thiago Ferreira Pitzer, da cidade de Caparaó, Minas Gerais. Meu voto é na música de número 1. Tá anotado o seu voto, Thiago. Abração pra você e a todos os mineiros que curtem a Rádio Aparecida, em especial aos da cidade de Caparaó. Mais uma mensagem. Bom dia, Bruno. Sou o Genivaldo de Muquém do São Francisco, na Bahia. Eu voto na música de número 1. Estou sempre na sintonia do seu programa todos os dias. Que Deus e Nossa Senhora Aparecida abençoe a todos. Amém, meu amigo Genivaldo. Abração pra você e a todos de Muquém do São Francisco, no Estadão da Bahia. E a votação tá acirrada, você viu? Voto pra 2, depois voto pra 1, voto pra 2, voto pra 1. E assim a gente vai seguindo. E um abração também pra essa família que eu gosto demais, a Edneia, o meu amiguinho Andrei José. A Edneia já mandou uma foto do Andrei José ouvindo a Rádio Aparecida essa semana. E pro Fernando, que é o maridão da Edneia e pai do Andrei José, eles que estão em Borda da Mata, Minas Gerais, sempre curtindo a Rádio Aparecida. Um abração pra essa família abençoada. E agora é hora desse quadro que eu gosto demais, onde a gente presta aquela singela homenagem a um grande compositor da música sertaneja.
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0: E no quadro homenagem ao compositor de hoje, nós vamos falar do Valdir Luz. Ele que nasceu na cidade de Bauru, São Paulo, e é considerado um dos mais importantes da nova safra dos compositores que começaram a despontar na década de 1990. E o Valdir Luz, ele teve muitas, mas muitas composições mesmo, gravadas não só por artistas da música sertaneja, mas por artistas de outros gêneros musicais também, como por exemplo do sertanejo, João Paulo e Daniel, Ataíde e Alexandre, Rick Renê, o Daniel em carreira solo, o Sérgio Reis, e de outros gêneros, sei lá, a Gretchen, Sidney Magal, Raça Negra, Originais do Samba, Oswaldinho do Acordeon, Elba Ramalho. E foi o Valdir Luz que fez um dos maiores sucessos do Rick Renner, quando eles bombaram mesmo pra todo o Brasil, que é a música Moleca, que ela não dá pra tocar aqui no Acorda Brasil, mas o que tocou nesse Brasilzão não tá escrito, e até hoje toca demais esse sucesso do Rick Renner, de autoria do Valdir Luz, o nosso homenageado de hoje. Ele que infelizmente já nos deixou, o Valdir Luz. Ele faleceu no dia 17 de agosto de 2020. Ele foi vítima de um câncer e faleceu aos 68 anos de idade. Mas é o que a gente sempre fala aqui no Acorda Brasil: o artista vai, mas as suas obras ficam. E é por isso que nesse bloco nós vamos relembrar e recordar grandes sucessos de autoria do Valdir Luz, começando por Gian e Giovanni cantando Quem

0: Conhecida música, Fé e Missão, fechando o bloco especial somente com músicas de autoria do saudoso Valdir Luz. Ouvimos o João Paulo e Daniel cantando Eu Me Amarrei. Essa música que o Brasil inteiro conhece, um sucesso que muita gente, inclusive, já dançou. E agora tá chegando aí as festas juninas, tem muita gente que ainda vai dançar, porque essa música toca demais nos quatro cantos desse nosso Brasil. Eu Me Amarrei, mais um sucesso de autoria do Valdir Luz, o nosso homenageado de hoje no quadro Homenagem ao Compositor. Esse quadro que volta na próxima sexta-feira, homenageando mais um grande compositor da música sertaneja. E se você, meu amigo e minha amiga, tem alguma sugestão de compositor, pode mandar pra gente, recadão no nosso WhatsApp 12-3104-1043. Aí você fala: Bruno, pega uma sexta-feira aí, vamos relembrar as músicas de autoria do compositor tal, do compositor Y, enfim, você escolhe, meu amigo e minha amiga, você manda aí, a gente corre atrás daqui. Porém, tem que ser compositor desses aí, que tem sucessos e que tem músicas suficientes pra gente fazer um blocão inteiro com músicas de autoria dele, como é o caso do Valdir Luz, o nosso homenageado de hoje. Combinado? E agora é hora, sabe do quê? É hora do Amigo do Campo ficar bem informado com as principais notícias e informações do mundo agropecuário.
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3: Com as oscilações climáticas cada vez mais presentes, o armazenamento de água tem se tornado uma preocupação importante para o produtor rural. Muitas propriedades estão investindo em reservatórios, açudes e sistemas de captação de água da chuva para garantir mais segurança durante períodos de estiagem. Especialistas alertam que o planejamento hídrico já é considerado essencial para garantir a continuidade das atividades agrícolas e pecuárias.
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4: 5:59, horário de Brasília.
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2: Começamos o dia. Vamos caminhar com Deus nesse dia. Eu gosto muito do Salmo 8. Hoje eu vou rezar com você o Salmo 8. Ele fala da grandeza de Deus, do esplendor, da majestade de Deus. Ele fala da nossa condição de pessoas humanas que Deus criou, né? Logo abaixo dele, abaixo dos anjos, estão os homens. Então Deus nos criou assim. Ele é grande, Deus é grande. Deus é amoroso. Ele criou o céu e a terra para nós. E nós muitas vezes não valorizamos aquilo que Deus criou para nós. E é preciso valorizar. É preciso ter um coração agradecido a Deus por tudo aquilo que Ele nos deu. Reze comigo agora o Salmo 8. Certa vez, quando eu era criança, entrei na casa da minha avó e vi uma filipeta, um folhetinho em cima de uma cristaleira. Estava ali encostado num copo de vidro, aquela filipeta, e eu peguei para ler. Eu era criança, mas eu fiquei tão feliz de rezar aquilo. Era o Salmo 8, que guardo no coração até hoje, e já entrado na minha velhice, eu me lembro desta grande experiência da minha infância. Reze comigo. Ó Senhor nosso Deus, como é grande vosso nome por todo o universo. Desdobrastes os céus, vossa glória, com grandeza, esplendor, majestade. O perfeito louvor vos é dado pelos lábios dos mais pequeninos, de crianças que a mãe amamenta. Eis a força que opondes aos maus, reduzindo o inimigo ao silêncio, contemplando esses céus que plasmastes e formastes com dedos de artista. Vendo a

0: e as estrelas brilhantes, perguntamos: Senhor, que é o homem para dele assim vos lembrares e o tratardes com tanto carinho? Pouco abaixo de Deus o fizestes, coroando de glória e esplendor. Vós lhe destes poder sobre tudo, vossas obras aos pés lhe pusestes. As ovelhas, os bois, os rebanhos, todo gado e as feras da mata, passarinhos e peixes dos mares, todo ser que se move nas águas. Ó Senhor nosso Deus, como é grande vosso nome por todo o universo. Glória ao Pai, ao Filho e ao Espírito Santo, como era no princípio, agora e sempre. Amém. Rezemos agora juntos com Nossa Senhora e meditando as palavras do anjo ditas a ela, para recordarmos o momento da encarnação do Verbo, que Deus não quis fazer sem a presença de Maria, que se tornou a mãe de toda a humanidade. E depois vamos receber a bênção escolhida para hoje.
1: O anjo do Senhor anunciou a Maria, e ela concebeu do Espírito Santo. Ave Maria, cheia de graça, o Senhor é convosco, bendita sois vós entre as mulheres. Bendito é o fruto do vosso ventre, Jesus. Santa Maria, Mãe de Deus, rogai por nós, pecadores, agora e na hora da nossa morte. Amém. Eis aqui a escrava do Senhor. Faça-se em mim segundo a tua palavra. Ave Maria, cheia de graça, o Senhor é convosco. Bendita sois vós entre as mulheres, e bendito é o fruto do vosso ventre, Jesus. Santa Maria, Mãe de Deus, rogai por nós, pecadores, agora e na hora da nossa morte. Amém. E o Verbo de Deus se fez carne e habitou entre nós. Ave Maria, cheia de graça, o Senhor é convosco. Bendita sois vós entre as mulheres, e bendito é o fruto do vosso ventre, Jesus. Santa Maria, Mãe de Deus, rogai por nós, pecadores, agora e na hora da nossa morte. Amém. Rogai por nós, Santa Mãe de Deus, para que sejamos dignos das promessas de Cristo. Oremos, infundi, Senhor, em nossas almas a vossa graça, para que, conhecendo pela anunciação do anjo a encarnação do Verbo, cheguemos por sua paixão e cruz à glória da ressurreição, por Cristo Senhor nosso. Amém. Vamos agora pedir a Deus que nos abençoe. O Senhor esteja convosco, Ele está no meio de nós. Abençoe-vos Deus Todo-Poderoso, Pai, Filho e Espírito Santo.
0: Vou dar agora uma bênção para as crianças por intercessão de Nossa Senhora. Defendei, Senhor, contra todos os males pela intercessão da bem-aventurada Virgem Maria, esta família prostrada de todo o coração diante de vós. Abençoai especialmente as crianças, sobretudo as que precisam de saúde. Dai-lhes a vossa proteção e curai-as de suas doenças, e guardai-as das ciladas do inimigo, por Cristo nosso Senhor. Amém.
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1: Moçada bonita, bom dia, excelente manhã de sexta-feira para você, hoje 29 de maio de 2026, está começando o nosso programa Manhã de Bênçãos, que tem o oferecimento do Sacolão da Economia, que há mais de 30 anos atende com tradição e qualidade. 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A partir de agora tem música, informação e também sua participação. Fique à vontade para interagir conosco. Para você que não me conhece, muito prazer. Sou Priscila Bahia, sua companhia, mas pode me chamar de Pri Bahia. Vamos ficar juntos nessa manhã de sexta-feira, mas agora, aumente o seu volume e vem comigo.
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1: É claro que a vida possui vários momentos difíceis. Os desafios que atravessamos são, por muitas vezes, dolorosos e muito sofridos. Não é raro passar por situações que nos façam duvidar da nossa fé. Mas acredite no que

0: digo, Deus é bom o tempo todo, mesmo durante nossas provações mais complicadas. Ele sempre está ao nosso lado, nos guiando, nos aconselhando e apaziguando as dores, ainda que não percebamos. Então, tenha fé e continue em frente. Pense nisso, reflita e faça desse dia o melhor da sua vida.
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0: Acerte os ponteiros, 6:15. A partir de agora você acompanha o melhor da música cristã até às 7:00, 6:30. Vim de verde, a leitura orante da palavra de Deus com o padre Dondzi. E a gente começa bem musicalmente com Comunidade Recado. Coração Sagrado.

Adriana, lindo céu, 6h24, bom dia pra você. Excelente manhã de sexta-feira. Estamos chegando ao final de mais uma semana com a graça de Deus. E claro, nosso coração é grato a Deus por tudo que vivenciamos ao longo dessa semana. Então vamos agradecer ao Senhor por esse novo dia e vamos vivê-lo de verdade, né? Com o coração agradecido e com certeza com muita fé e esperança. E a gente segue por aqui juntinhos pelas ondas 102.3 com o nosso programa Manhã de Bênçãos, que já começa bem trazendo aí o Fé e Melodia. Você ouve essas belíssimas canções que edificam e que tocam os nossos corações, nos aproximam ainda mais de Deus, sem dúvida alguma. Daqui a pouco, 6h30, tem Vinde Vede, a leitura orante da Palavra de Deus com o Padre Dondice. Então fique atento, nós vamos ouvir mais uma canção e logo depois tem o Vinde Vede. Você acompanha, portanto, agora Kelly Patrícia, Vivendo de Fé. Um excelente dia para você. E desde já, obrigada por sua escuta e companhia.

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Pai, do Filho e do Espírito Santo. Amém. Espírito Santo de luz, dai-nos o dom da sabedoria para distinguir o bem do mal e a verdade da mentira. Guiai-nos a cada passo, em cada dia, para que sigamos o caminho do Evangelho, com a ajuda de Maria, por Cristo nosso Senhor. Amém. Vinde, vede, nossa leitura orante da Santa Palavra. Nosso encontro com Deus aqui de cada dia. Estamos devagarzinho agora, né? Fomos mais apressados nos textos da paixão, agora vamos bem devagarzinho nos textos da ressurreição, né? É bonito que, juntando todos os textos da ressurreição, os de Marcos, os de Mateus, os de Lucas e os de João, a gente pode fazer a Via Lutis. Infelizmente, a Via Lutis não é tão famosa como a Via Crucis, né? Mesmo lá na nossa paróquia, nós fazemos, na paróquia Nossa Senhora das Estradas, que celebramos domingo a festa tão bonita, fazemos lá no Calvário de Penido a Via Crucis, a via sacra, como a gente fala, né? O caminho da cruz, Via Crucis, fazemos na Sexta-feira da Paixão. Fizemos também Nossa Senhora Aparecida no Domingo de Ramos. Seria muito bom que a gente fizesse também, nesse tempo de Páscoa, que é até maior que a Quaresma, né? Que a gente fizesse a Via Lutis, mostrando os passos do ressuscitado. O ressuscitado também deu passos, né? E é bonito na iconografia, o último passo de Jesus marcou, gravou a rocha em que ele estava pisado, né? Então, esta marca, né, dos pés de Jesus ali na rocha é a encarnação. É o Evangelho. Ele deixou que essas pegadas vão continuar e nós levamos essas pegadas de Jesus por aí. São pegadas do ressuscitado. Continuemos então o nosso texto do fato da ressurreição. A gente leu a preparação, tem as mulheres e tem o fato da chegada do anjo em luz e em terremoto, abrindo o túmulo. Vamos continuar então hoje, Mateus 28, 5 a 9. Mateus 28, 5 a 9. Você sabe a nossa tradução. É a tradução da Bíblia da CNBB. Mateus 28, 5 a 9. Ouçamos agora a Santa Palavra. Os guardas ficaram com tanto medo do anjo que tremeram e ficaram como mortos. Então o anjo falou às mulheres: vós não precisais ter medo. Sei que procurais Jesus, que foi crucificado. Ele não está aqui. Ressuscitou, como havia dito. Vinde ver o lugar em que ele estava. Ide depressa agora contar aos discípulos: ele ressuscitou dos mortos e vai à vossa frente para a Galiléia, lá o vereis. É o que tenho a vos dizer. Saindo às pressas do túmulo, com sentimentos de temor e de grande alegria, correram para dar a notícia aos discípulos. Amadas irmãs, amados irmãos, os fatos preparatórios desse texto maravilhoso são as mulheres que chegam, é o anjo que desce e os guardas que ficam como mortos, né? Então, eu falei do vitral do Dom Clóvis, na capela do seminário. Lá os guardas estão estarrecidos, boquiabertos, mas não mortos. Aqui eles caíram como mortos, né? Estão lá estatelados como mortos, tiveram um desmaio. Então, diante desse fato, quando começa a segunda parte, é o que o anjo vai dizer às mulheres, né? Então, duas coisas o anjo tem para dizer, e no final ele diz: só isso que eu tenho para dizer. E até bonito o anjo dizer: acabei, tenho dito, é isso que vocês precisam fazer. Porque ali

está o resumo de tudo. Primeiro, ele ressuscitou como havia dito. Olha aí o lugar que ele estava, não tem mais nada. Ressuscitou. Foi vencida a morte. Não há ali um cadáver, há vida. Deus venceu a morte, venceu o pecado que havia nos trazido à morte. Então, essa é a grande notícia. Nós anunciamos o evangelho, rezamos, fazemos a Eucaristia, fazemos a evangelização, a pastoral, para trazer, para anunciar a vida do ressuscitado, para que esta vida dele traga vida à nossa vida, às nossas feridas, às nossas dificuldades, às nossas tribulações, porque ele está presente, ele vive e é o Senhor. Então, essa é a grande notícia. O Senhor ressuscitou, o sepulcro não guarda mais relíquias dele. Ele está vivo. Depois há uma outra informação. Vocês, mulheres, Maria Madalena e Maria, devem dizer aos discípulos que ele ressuscitou. Então elas se tornam mensageiras, apóstolas da mensagem do ressuscitado. Quem experimenta o ressuscitado não tem como não anunciá-lo. Experimentá-lo e anunciá-lo é a mesma realidade. Quem vive dele proclama a realidade dele em sua vida. O que fazemos aqui, né? Você, muita gente encontrei na festa só das estradas, falando, eu sou seu ouvinte, né? Especialmente aquele casal que encontrei lá em Valadares, mandou uma bênção especial para eles, né? São ouvintes, né? Então, nós fazemos isso e eu estou aqui, né? Pronunciando essas palavras, deixando que elas transformem meu coração, porque experimentamos o ressuscitado. Se não tivéssemos experimentado o ressuscitado, estaríamos fazendo outras coisas, mas a experiência dele não nos permite ficar mudos, calados, ou ao menos não ouvir estas palavras de vida eterna. Então, imediatamente, Maria Madalena e Maria devem anunciar: ele ressuscitou, não está mais aqui, como ele havia dito. E tem uma terceira informação, né? Ele ressuscitou, vocês vão dizer aos apóstolos. Tem uma terceira coisa que aparece somente aqui em Mateus e em Marcos. Ele estará à frente de vocês na Galileia. Lá vocês o verão. A Galileia é o lugar da experiência do ressuscitado. O mesmo lugar onde os discípulos e discípulas, apóstolos, um dia o encontraram, lá especialmente nas margens do mar da Galileia, andando por ali pelas estradas da Galileia, ou em alguma casa da Galileia, como a casa de Pedro em Cafarnaum, né? Então, na Galileia ele estará e lá vocês farão a experiência dele. Talvez aqui a experiência não foi em Jerusalém. Jerusalém estava marcada fortemente pela recusa a Jesus e a Galileia está marcada pelo acolhimento a Jesus. Hoje a Galileia é a sua comunidade, é o seu coração, é a sua família, é a sua igreja. É lá onde você acolhe o ressuscitado e vive por ele, e vive para ele, e vive nele. Ali é a Galileia da acolhida do ressuscitado e ali acontece a experiência de vê-lo, de tocá-lo, de nos alimentar dele e deixar que ele, pelo Santo Espírito, nos conduza. E é por isso que damos glória ao Pai, ao Filho e ao Espírito Santo, como era no princípio, agora e sempre. Amém. Acolhemos a bênção pela poderosa intercessão de Santa Maria Madalena e da outra Maria, outra Santa Maria, talvez a de Cleófas, pela intercessão dessas duas Santas Marias, né? Venha sobre nós a graça da perseverança, que nós que já encontramos o ressuscitado possamos servi-lo, servir a ele e anunciar o nome dele no amor, vencendo o ódio, vencendo a prepotência, vencendo o descaso, vencendo a indiferença, que a experiência do ressuscitado pela intercessão de Santa Maria Madalena nos conduza a nós a sermos também apóstolos e apóstolas do ressuscitado, em nome do Pai, do Filho e do Espírito Santo. Amém.

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6:42. Você acompanha, portanto, aqui o nosso programa Manhã de Bênçãos. E é uma alegria grande ter você na escuta. Aquele abraço forte para Maria do Centro, ligadinha com a gente. Desejando o seu bom dia para todos que acompanham a nossa programação. Coisa boa, Maria. Um abraço para você. Agradeço por você estar acompanhando a nossa programação, já interagindo com a gente nessa manhã. Então deixa aquele abraço forte para Maria do Centro e para você do outro lado que também acompanha e que tá com vontade de participar. O nosso WhatsApp é o 988976570. Quem também já tá com a gente aqui é o Weber, desejando aí um abençoado final de semana para todos que acompanham a nossa programação. Para você também, Weber, um grande abraço e obrigada por sua escuta. Tem também o Ricardo, a Neide, o Mário, toda a família sintoniza a nossa programação, aquele abraço forte, tudo de bom. E assim seguimos com o nosso programa Manhã de Bênçãos, recheado de atrações. E agora vem chegando o som com Tom Júnior e a canção Óleo de Alegria. Um excelente dia para você, 6:43. Bom dia, amigo. Bom dia, amiga. Música.

0: Letícia Camargo e Éder Moreira, Além dos Sonhos, para encerrar o Fé e Melodia desta sexta-feira. Na semana que vem tem muito mais. Agora você fica bem informado, vem chegando o Jornal Notícias em 30 e depois o Catedral Notícia, primeira edição. Ótima sexta.
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1: Sexta-feira, 29 de maio de 2026. Um bom dia para você. Começa agora a edição de número 2347 do Notícias em 30, uma produção da Rede Aparecida de Rádio em parceria com a Cygnis Brasil. Eu sou Mário de Paula, comigo Robson Marcelli nos trabalhos técnicos hoje, a equipe Master Web na transmissão multimídia e Ana Maria Reis na apresentação. Ana, muito bom dia.
2: Bom dia, Mário. Bom dia a quem nos acompanha pelas emissoras de inspiração católica em todo o país, em especial pela Rádio Cristo Rei em Oeiras, no Piauí, pela Rádio Metropolitana em Uberaba, Minas Gerais. Você pode nos acompanhar com imagens ao vivo pela transmissão no Facebook, no YouTube da Rádio Aparecida, pelo aplicativo Aparecida e o portal a12.com/rádio. Vamos aos destaques de hoje.
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1: Hoje você confere que economista destaca maior produtividade e impacto mínimo com a aprovação do fim da escala 6x1 na Câmara dos Deputados.
2: Gilmar Mendes pede vista, suspende julgamento sobre lei da ficha limpa e movimento de combate à corrupção demonstra preocupação.
1: E ainda, a Rádio Aparecida lança memorial virtual em comemoração aos 75 anos da emissora de Nossa Senhora.
4: Economia.
1: O prazo para entrega do Imposto de Renda 2026 pessoa física entrou na reta final. Para evitar a multa por atraso, os contribuintes precisam enviar a declaração até hoje, dia 29 de maio, às 11:59 da noite. A expectativa da Receita Federal é de que cerca de 44 milhões de declarações sejam entregues neste ano. Para não cair na malha fina, é importante que o contribuinte tenha em mãos seus documentos pessoais e todos os informes de rendimentos, seja da empresa em que trabalha, de instituições financeiras ou de outras fontes de renda recebidas no ano passado. Além disso, o fisco alerta para erros comuns no momento de declarar: a falta de atenção, a digitação incorreta ou o preenchimento incompleto das informações podem levar a declaração a ficar retida na malha fina. Segundo a Receita Federal, um dos principais motivos para a declaração ficar retida na malha fina é o erro no preenchimento.
2: Bom, o economista destaca maior produtividade e impacto mínimo com a aprovação do fim da escala 6x1 na Câmara dos Deputados. Reportagem de Rafaela Oliveira.
5: A Câmara dos Deputados aprovou ontem, em dois turnos, a proposta de emenda à Constituição, a PEC, que acaba com a escala 6x1. A proposta que reduz a jornada de trabalho semanal de 44 para 40 horas, aprovada na Câmara, torna ainda obrigatória a concessão de duas folgas semanais aos trabalhadores, uma delas preferencialmente aos domingos. O texto segue agora para o Senado Federal e a expectativa é de aprovação, como destaca o economista José Joaquim do Nascimento.
6: Acho que com a aprovação na Câmara, a expectativa é de que essa escala ela seja aprovada sim no Senado. Eu acho que é um momento bastante favorável. Com a conclusão que a Câmara definiu ontem, com essa votação da PEC, com um número bastante expressivo, 472 votos e apenas 22 contrários, eu acho que dá um sinal claro de que há um apoio robusto para essa mudança.
5: Apesar das incertezas do empresariado, o economista fala sobre os pontos positivos do fim da escala 6x1.
6: O IPEC tem feito um estudo, que é um Instituto de Pesquisa Econômica Aplicada, tem apontado impactos nos custos operacionais das empresas e um impacto mínimo, né, na indústria, no comércio. O custo adicional, segundo essa entidade, vai ficar abaixo de 1%.

0: que isso contradiz um pouco a narrativa de que a medida seria um golpe devastador para os negócios, né? Então, isso é importante ser destacado. Eu acho que, do lado positivo, os ganhos são múltiplos. Pesquisas também, em âmbito nacional e até externa, têm indicado que a reorganização das escalas de trabalho, ela sim, ela pode elevar a produtividade, né? E pode reduzir algo que é muito ruim para a empresa, o absenteísmo. Então, essa dupla questão pode levar aí a uma melhoria, inclusive, na produção e no consumo. Então, se considerarmos esse lado positivo, né? Como bem explica um estudo lá do IPEA, eu acho que a hora que o trabalhador vai ter livre pode gerar maior consumo e vai fazer com que as outras atividades no tempo livre também ganhem mais dinamismo. Então, acho que esse é o lado positivo para a economia como um todo.
1: Rafael Oliveira, para a Rede Aparecida de Rádio e Signes Brasil.
2: Bom, e a Petrobras anunciou novo ajuste de 48 centavos nos preços da gasolina A para as distribuidoras. A empresa também informou que vai oferecer um desconto de 44 centavos por litro, o que resulta em um aumento efetivo de 4 centavos no litro. A gasolina A é a gasolina pura vendida pelas refinarias às distribuidoras antes da mistura com etanol. Após a adição do etanol anidro, ela se transforma na gasolina C, que é vendida nos postos. O desconto oferecido pela Petrobras ocorre no âmbito do decreto assinado pelo presidente Lula na última segunda-feira, que estabeleceu um subsídio de 44 centavos por litro de gasolina. Na prática, isso significa que o governo vai bancar parte do preço do combustível. A medida tem duração de 2 meses e busca conter os efeitos da alta dos preços dos combustíveis provocada pelo aumento do petróleo no mercado internacional em meio à guerra no Oriente Médio.
3: Política.
1: O ministro Gilmar Mendes do Supremo Tribunal Federal pediu vista, mais tempo para analisar, e suspendeu o julgamento virtual do processo que trata das mudanças feitas pelo Congresso para flexibilizar a lei da ficha limpa. A norma impede a candidatura nas eleições de políticos condenados. Até o momento, o placar do julgamento está 2-0 contra as alterações. Os votos foram proferidos pela relatora, ministra Carmen Lúcia, e também por Luiz Fux. A corte julga a ação protocolada pelo partido Rede Sustentabilidade. Entre as principais mudanças, a lei unificou em 12 anos o prazo máximo de inelegibilidade para políticos condenados em diversas ações de improbidade administrativa. Se esse dispositivo for validado pela corte, a decisão pode liberar as candidaturas, por exemplo, de José Roberto Arruda ao governo do Distrito Federal, do ex-deputado Eduardo Cunha e dos ex-governadores do Rio de Janeiro, Antony Garotinho e Sérgio Cabral. A lei também mudou o marco de contagem do prazo de inelegibilidade de 8 anos para políticos condenados. Pelo texto que foi aprovado pelo Congresso, os 8 anos devem contar a partir da condenação e não após o cumprimento da pena, como ocorre atualmente. Não há data para a retomada desse julgamento.
2: O movimento de combate à corrupção eleitoral manifestou preocupação com a suspensão do julgamento. O órgão diz que a medida enfraquece um dos mais importantes instrumentos de proteção da moralidade administrativa, além da integridade das eleições brasileiras. O MCCE diz que respeita as prerrogativas regimentais dos ministros da Suprema Corte. No entanto, não pode deixar de registrar sua preocupação com os impactos que a suspensão do julgamento poderá produzir, especialmente diante da proximidade do calendário eleitoral deste ano. A lei da ficha limpa nasceu da mobilização de mais de 1.600.000 brasileiros e brasileiras e representa uma das maiores conquistas da participação popular na história democrática do país.
1: A defesa do ex-banqueiro Daniel Vorcaro está revendo as estratégias e deve apresentar uma nova proposta de delação premiada à Polícia Federal. O advogado Sérgio Leonardo, que assumiu o caso recentemente, iniciou um processo de reaproximação com o ministro André Mendonça do Supremo Tribunal Federal, que é o relator do caso Master, na tentativa de viabilizar um acordo premiado. Mendonça e Sérgio já tiveram pelo menos uma reunião desde que o advogado anterior, José Oliveira Lima, o Juca, deixou a defesa na última semana. O advogado teria respondido que pretende conduzir as tratativas com todo respeito ao ministro, ao país e ao seu cliente. Sérgio Leonardo teria causado uma boa impressão no ministro, a quem lhe pareceu ser alguém sério. A reconstrução dessa relação com André Mendonça foi o principal pedido de Daniel Vorcaro à equipe que permaneceu com ele nesta nova fase das negociações. São 5 os advogados que vão ter acesso ao banqueiro nesta etapa. Ele relatou à sua equipe

0: deputados da LERJ, Assembleia Legislativa do Rio de Janeiro. Contudo, o PSD recorreu ao Supremo Tribunal Federal e defendeu eleições diretas. No dia anterior ao julgamento, Castro renunciou ao mandato para cumprir o prazo de desincompatibilização para se candidatar ao Senado.
1: A medida foi vista como uma manobra para forçar a realização das eleições indiretas e não diretas que ocorrem pelo voto popular. O ex-governador poderia deixar o cargo até 4 de abril. O STF aguarda o julgamento do recurso no TSE para decidir se as eleições vão ser diretas ou indiretas. Essa eleição para o mandato tampão deve ser realizada porque a linha sucessória do estado está desfalcada. O ex-vice-governador Tiago Pampolha deixou o cargo em 2025 para assumir uma vaga no Tribunal de Contas do Estado. Desde então, o estado não tem um vice-governador. Atualmente, o presidente do Tribunal de Justiça do Rio de Janeiro, Ricardo Couto de Castro, exerce interinamente o cargo de governador do estado do Rio.
0: E ainda lá no Rio de Janeiro, a quinta turma especializada do Tribunal Regional Federal da 2ª Região de Rio e Espírito Santo anulou uma sentença da Justiça Federal na primeira instância e condenou o ex-governador Sérgio Cabral Filho, ex-secretários estaduais, dirigentes públicos e empreiteiras. As acusações são por participação em esquema de fraude, a licitações, cartel, propina e superfaturamento nas obras do PAC das Favelas no Rio de Janeiro. Na ação, o Ministério Público Federal pediu o ressarcimento do dano que teria sido causado aos cofres do Rio pelos réus no valor de 242 milhões de reais. O Ministério Público pediu ainda o pagamento de multa civil e de danos morais coletivos, além da aplicação de sanções, como proibição de contratar com o poder público. A sentença de primeiro grau julgou os pedidos improcedentes e, por conta disso, o Ministério Público Federal e o Estado do Rio de Janeiro apelaram ao TRF2. Ao todo, 21 pessoas respondem ao processo de improbidade administrativa. O Ministério Público Federal sustenta que os réus, por suspeita de integrar o esquema, ele teria sido articulado ainda em 2007, com divisão prévia dos lotes entre empresas, elaboração direcionada do edital e execução contratual com sobrepreço, gerando grande prejuízo ao erário.
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1: Direto do Coliseu, Padre Inácio Medeiros, missionário redentorista, fala sobre a quantidade de pessoas idosas que infelizmente estão morrendo sozinhas.
3: Hoje eu vim fazer o meu editorial aqui de um lugar muito especial, aliás, uma das maiores atrações turísticas que nós temos aqui em Roma, que é o famoso Coliseu, um monumento antigo que atrai milhares, para não dizer milhões, de turistas. Mas não é isso que eu queria falar para você, não. Eu queria enfocar hoje um assunto, na verdade, muito sério, que está acontecendo aqui na Europa e também no Japão, mas que fatalmente logo estará acontecendo, se é que já não está acontecendo no Brasil. Nós estamos com um problema muito sério no Japão, que é a morte isolada, a morte solitária de pessoas idosas. Só para você ter uma base, no ano passado, 2025, 75 mil pessoas idosas morreram sozinhas. E entre elas, cerca de 25 mil pessoas só foram encontradas depois de 8 a 10 dias. Pense essa situação. Você pode perguntar por que que isso está acontecendo? Por várias razões. Primeiro, um esvaziamento das comunidades da zona rural e também das pequenas cidades do interior, que estão se tornando comunidade de pessoas idosas. Uma mudança no esquema, uma mudança no padrão de família, em que as gerações mais novas já não se preocupam em cuidar das gerações mais velhas. Antes, a gente tinha, naquele modelo mais tradicional de famílias, pessoas de várias gerações morando juntas. Com a mudança dos mais jovens para a cidade, e aí vão levar os idosos que vão morar naqueles grandes condomínios, naqueles grandes prédios isolados. Quando se morava na zona rural, na pequena cidade do interior, as pessoas se conhecem, um vizinho ajuda o outro. A vida na cidade grande, sobretudo para o idoso, é marcado pelo isolamento, é marcado pelo vazio existencial, consequência, mais e mais pessoas morrendo sozinhas, mais e mais pessoas vivendo na solidão. As pesquisas indicam também um crescimento, um aumento considerável dos problemas de ordem mental

0: também nessas pessoas, mas em outras categorias mais jovens, fruto também desse isolamento, fruto também desta vida levada a sós. Isso chamou a atenção do governo, que vem tomando algumas medidas para minorar essa situação. Porque vejam bem, hoje as pessoas vivem mais. A média de vida das pessoas nos países mais desenvolvidos é muito maior. Por outro lado, os casais têm um número menor de filhos. Aí a situação vai se concretizando neste isolamento, que está chegando no Brasil de uma maneira mais lenta, mas que fatalmente vai acontecer. Não sei se você sabe, nos últimos 20 anos, cerca de 200 mil escolas rurais foram fechadas no Brasil. Pense nisso, a responsabilidade de nós enfrentarmos juntos esta situação social que está decorrendo aqui e também em outros países. Padre Inácio Medeiros de Roma, deste lugar aqui maravilhoso, para a Rádio Aparecida e Rede Aparecida de Rádio.
1: Nós vamos agora conhecer um pouco mais sobre os apoiadores do jornalismo. Na sequência, você confere que a Rádio Aparecida lança memorial virtual em comemoração aos 75 anos da emissora de Nossa Senhora. A gente volta já.
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0: Já estamos de volta e aproveito para registrar a audiência dos ouvintes que nos acompanham pela Rádio Alvorada em Londrina, no Paraná, também Rádio Alvorada em Parintins, no Amazonas, além de todas as emissoras da Rede Aparecida de Rádio e Signis Brasil.
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2: Ontem a história da Rádio Aparecida ganhou um novo

0: espaço para ser lembrada, celebrada e compartilhada. Como parte das comemorações pelos seus 75 anos, a emissora lançou oficialmente o Memorial Virtual Rádio Aparecida, uma plataforma digital criada para resgatar memórias, preservar registros históricos e aproximar diferentes gerações da trajetória da voz da mãe Aparecida. O memorial nasce como um convite para revisitar a caminhada da emissora que ao longo de décadas evangelizou, informou e fez companhia a milhares de ouvintes pelo Brasil e ainda faz tudo isso. A iniciativa também resgata o sonho dos missionários redentoristas de expandir a devoção à padroeira do Brasil por meio da comunicação. Ao longo do tempo, a emissora construiu uma história marcada pela fé, proximidade e serviço ao povo. Padre Vanderlei Souza, missionário redentorista e diretor da Rádio Aparecida e Rede Aparecida de Rádio, explica como o projeto foi pensado dentro das comemorações dos 75 anos.
1: O projeto do memorial foi pensado como uma oportunidade de oferecer aos nossos ouvintes, estudiosos da comunicação, educadores de modo geral, um conhecimento da história da comunicação via rádio nos últimos 75 anos. A Rádio Aparecida fazendo parte de todo esse legado de levar informação, música, formação humana, ela contribuiu muito para a formação do catolicismo, da fé e da nacionalidade brasileira, a cidadania brasileira. Então, a oportunidade de retomar tudo isso num contexto de época diferente. Hoje nós lidamos com a comunicação virtual, então o memorial ele responde a essa realidade. Estamos no mundo virtual comunicando uma história que tem um passado muito importante. A gente vem de uma história em que o rádio ele vem passando por vários momentos, várias crises, vários desafios. O último grande desafio do rádio é se inserir no mundo virtual, na comunicação virtual. Portanto, quando a gente consegue entender e usar a mesma linguagem no rádio, mas dentro de um cenário diferente, a gente chega às pessoas, chega ao coração, chega à vida das pessoas. O memorial, ele traz isso. É a rádio entendendo que o seu lugar hoje é também comunicar no mundo virtual. Depois de um ano e meio de trabalhos com a equipe, organização, pensar, elaborar projetos, refletir, organizar o conteúdo que a gente gostaria de oferecer, eu estou muito feliz nessa noite de poder oferecer isso ao nosso povo. E a congregação redentorista agradeceu muito pelo apoio que recebemos ao longo desse processo todo para poder tornar possível que o rádio esteja no meio virtual de uma forma muito bonita. Hoje você vai numa exposição do rádio pela internet.
0: O espaço digital reúne década a década fotografias, áudios, vídeos, documentos e fatos marcantes que ajudam a contar a história da Rádio Aparecida ao longo de seus 75 anos. O público poderá revisitar desde os primeiros passos da emissora, seu crescimento e modernização, a força do seu jornalismo e personagens que marcaram essa trajetória, como o dinamismo e a espiritualidade do venerável Padre Vitor Coelho de Almeida. Elisângela Cavalheiro, gestora de conteúdo do Memorial dos 75 anos, conta o que o internauta pode encontrar dentro deste espaço feito para resgatar a história da Rádio Aparecida.
2: O projeto da Rádio Aparecida hoje, do Memorial Virtual Rádio Aparecida, traz toda a documentação histórica, né? E também ao longo da a trajetória da comunicação da própria Rádio Aparecida, né? Porque há 75 anos atrás a rádio deu esse passo de comunicar a mensagem de Nossa Senhora Aparecida através do rádio. Então ela deu essa ousadia de também chegar a esse espaço. Então ao longo dessa trajetória de 75 anos, a gente manter essa comunicação, a essência da evangelização através da sua missão é muito relevante. E isso está presente no memorial virtual no momento em que a gente destaca ali todos os fatos, os temas, os programas, as pessoas que fizeram história, as vozes que atravessaram a época e ainda marcam, né, os devotos de Nossa Senhora Aparecida. Porque hoje a gente vai falar de Nossa Senhora Aparecida, vai falar do Santuário Nacional, são principalmente pessoas que ouviam a Rádio Aparecida. Então, hoje a marca da rádio está muito presente no devoto de Nossa Senhora. Principalmente aquele devoto que lembra com carinho de tudo que ele vive aqui quando ele visita a casa da mãe Aparecida, ou mesmo quando ele ouve através da rádio a missa, a consagração, que historicamente ali na voz do Padre Vitor marcou gerações e até hoje marca, e por isso que Padre Vitor foi o que ele foi também, né? Claro, o mérito todo dele, o dinamismo de um missionário que contribuiu muito para que a Rádio Aparecida também chegasse a tantos lugares, nesse Brasilzão, né? Chegasse lá num radinho de pilha de uma pessoa que morava lá no sertão. Então, hoje a gente traz o memorial virtual também como uma homenagem para essas pessoas. Mas é claro, a gente compreende a nossa missão, né? O nosso trabalho, o nosso desafio de tornar visível

0: contou toda essa história nesse memorial virtual, ao distribuir ali nas décadas os fatos, as vozes e tudo que foi relevante ao longo dessa trajetória. Tudo não, né? Uma parte, e a gente sabe que o memorial virtual, ele é um memorial vivo, ou seja, ele pode sim ser acrescentado, a gente pode trazer novas histórias e documentar mais fatos, também do passado, mas também desse futuro.
1: A 12.com/rádio, lá você encontra como acessar esse memorial dos 75 anos da Rádio Aparecida. Vale a pena conferir esse conteúdo bacana produzido pelo portal A12. E a cobertura completa do portal deste lançamento você confere hoje a partir das 5 da tarde no site A12.com.
2: Segurança.
3: O governo dos Estados Unidos anunciou em um comunicado do Departamento de Estado que vai designar as facções criminosas brasileiras, Comando Vermelho e Primeiro Comando da Capital, PCC, como organizações terroristas estrangeiras, na sigla em inglês FTO. Segundo o comunicado, a decisão vai ter validade a partir do dia 5 de junho e as medidas são adotadas com base na seção 219 da Lei de Imigração e Nacionalidade e em uma ordem executiva do presidente Donald Trump. As designações entram em vigor depois da publicação no Federal Register. O secretário de Estado dos Estados Unidos, Marco Rubio, ressaltou no comunicado que o Comando Vermelho e o PCC são duas organizações criminosas mais violentas do Brasil. O governo brasileiro já vinha tentando, nos últimos meses, evitar essa designação por avaliar que isso poderia abrir caminho para uma ação militar dos Estados Unidos aqui no Brasil, ou então aplicação de sanções severas em setores econômicos e financeiros.
1: Ainda neste assunto, ministros de 5 países sul-americanos concordaram ontem no Chile em criar um plano para frear o avanço do crime organizado internacional. A ação vai incluir medidas de controle migratório e financeiro. O encontro reuniu chanceleres e ministros da segurança da Argentina, Chile, Bolívia, Equador e Peru, países afetados pelo aumento da insegurança e pela chegada de organizações criminosas como a venezuelana Tren de Aragua. O caso mais grave é do Equador, que em apenas 5 anos se transformou no país mais violento da América do Sul, com 51 assassinatos para cada 100 mil habitantes em 2025. O número representa um aumento de 550% no período. A taxa de homicídios na América Latina é de 18 por 100 mil habitantes, 3 vezes a média mundial, sendo metade relacionada ao crime organizado. Os ministros decidiram criar um grupo de trabalho que vai definir medidas em segurança, inteligência financeira e tributária, além de controle migratório e de fronteiras.
3: Notícias em 30 fica por aqui, volta amanhã às 7 horas. Você pode rever as notícias da edição de hoje pelo youtube.com/radioaparecida e outras informações nos boletins de rede ao longo da programação.
1: Trabalhos técnicos de Robson Marcelo, Leandro Rodrigo, a equipe Master Web nas transmissões das redes sociais. Você segue bem informado acessando o portal A12.com, pelo nosso aplicativo Aparecida e acompanhando a programação das emissoras de Inspiração Católica em todo o país.
3: Um ótimo fim de semana para você e até mais.
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1: 7:32. Bom dia, Roberto Oliveira.
2: Bom dia, Pri Bahia. Bom dia a você, amigo ouvinte da Rádio Catedral. Sexta-feira, 29 de maio de 2026. Confira os destaques de hoje. Vigilância sanitária interdita restaurante no bairro São Mateus.
1: Praça Bom Pastor recebe feira de produtos orgânicos neste sábado.
2: Para combater os gastos de energia, CEMIG e ONG Amor Não Tem Raça incentivam a adoção de animais em feira em Juiz de Fora. Informação com credibilidade a partir de agora na Catedral FM.
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0: 7:34.
1: Cidade.
2: A Vigilância Sanitária de Juiz de Fora interditou um restaurante no bairro São Mateus durante uma operação nesta semana. A ação resultou na apreensão e inutilização de mais de 150 quilos de alimentos considerados impróprios para o consumo.
0: Segundo a equipe de fiscalização, o estabelecimento apresentava uma série de irregularidades que colocavam em risco a saúde dos consumidores. Entre os problemas encontrados estavam falhas na manipulação e armazenamento de alimentos, ausência de boas práticas sanitárias, infestação de pragas urbanas e o uso de produtos de limpeza sem registro na Anvisa. Os fiscais também constataram que o restaurante funcionava sem alvará sanitário, documento obrigatório para atividade. Diante das infrações, a Vigilância Sanitária determinou a interdição da área de manipulação de alimentos como medida preventiva de proteção à saúde pública. O nome do restaurante não foi divulgado pela Prefeitura. De acordo com o Executivo Municipal, o estabelecimento somente poderá retomar as atividades após corrigir todas as irregularidades apontadas pela fiscalização e passar por uma nova avaliação dos órgãos competentes. A administração municipal reforça que ações de fiscalização

0: avaliação são realizadas regularmente para garantir qualidade e segurança dos alimentos oferecidos à população. Denúncias sobre possíveis irregularidades sanitárias podem ser feitas pela plataforma Prefeitura Ágil ou diretamente no Departamento de Vigilância Sanitária na Rua Antônio José Martins, 92, no bairro Morro da Glória.
1: Foi encaminhado ao Juizado Especial Criminal a agressão contra um motorista do transporte coletivo de Juiz de Fora de 60 anos durante o trabalho. O caso aconteceu na manhã desta quarta-feira, dia 27, em um ônibus da linha 733 que faz o trajeto entre os bairros Santa Cruz e São Damião.
0: De acordo com o relato registrado pela empresa responsável pelo transporte, o motorista conduziu o coletivo pela Avenida JK quando parou em um ponto próximo à garagem para o embarque e desembarque de passageiros. Segundo o profissional, enquanto verificava os retrovisores para retomar a viagem, uma passageira interpretou de forma equivocada que estava sendo ignorada ao tentar pagar a passagem. Ainda conforme o relato, a usuária teria arremessado o dinheiro sobre o caixa do veículo, passado pela roleta e em seguida retornado até a cabine do condutor, momento em que o agrediu com um cuspe. Após a agressão, o motorista conduziu o ônibus diretamente ao 27º Batalhão da Polícia Militar para registrar a PM. A PM registrou um termo circunstanciado de ocorrência por injúria. O caso foi encaminhado ao Juizado Especial Criminal, que dará continuidade aos processos legais. O profissional também foi ouvido pela empresa e informou que passa bem. Em nota, o consórcio VJF repudiou qualquer ato de desrespeito, agressão ou violência praticado no transporte coletivo urbano, especialmente contra os profissionais que atuam diretamente no atendimento à população. A empresa destacou que os motoristas exercem uma função essencial para a mobilidade da cidade e merecem ser tratados com respeito e dignidade. O consórcio também ressaltou que o transporte coletivo deve ser espaço de convivência pautado pelo diálogo, pela civilidade e pelo respeito mútuo. Por fim, o consórcio VJF informou que acompanha o caso e permanece à disposição das autoridades para colaborar com os esclarecimentos necessários.
1: A unidade da Defensoria Pública de Minas Gerais em Juiz de Fora vai mudar de endereço. Por causa da transferência para a nova sede, o atendimento presencial ao público ficará suspenso entre os dias 1º e 14 de junho.
0: A partir do dia 15 de junho, os serviços passarão a ser oferecidos em um novo espaço, na rua Leopoldo Schmidt, número 200, no centro da cidade, perto do novo fórum na Avenida Brasil. Segundo a Defensoria, a nova sede oferece mais espaço e melhores condições para receber a população. Durante o período de mudança, os atendimentos serão realizados exclusivamente por telefone e WhatsApp. E os números você confere no nosso site radiocatedraljf.com.br. A Defensoria Pública é responsável por prestar assistência jurídica gratuita para as pessoas que não têm condições de contratar advogado. Em Minas Gerais, o atendimento é destinado, em regra, a pessoas com renda individual de até 3 salários mínimos ou renda familiar de até 4 salários mínimos. Em Juiz de Fora, a unidade atua em diversas áreas como família, sucessão, saúde, infância e juventude, defesa das mulheres, execução penal, fazenda pública, juizados especiais e área criminal. Atualmente são cerca de 300 atendimentos por dia, sendo as demandas de família e de saúde as mais procuradas pela população.
1: O Polo JF Cine divulgou os projetos selecionados para ocupação do estúdio audiovisual da iniciativa, reforçando o incentivo à produção cultural e criativa em Juiz de Fora. Ao todo, 9 projetos foram escolhidos, contemplando diferentes formatos e linguagens do audiovisual.
0: Entre os selecionados estão 2 videoclipes, 2 documentários, 2 ensaios fotográficos, 1 podcast, 1 conteúdo voltado para a internet e 1 projeto experimental. A proposta busca ampliar oportunidades para os artistas, produtores culturais e coletivos independentes da cidade. Segundo o Polo JF Cine, o processo de seleção reuniu diversas inscrições e destacou a pluralidade de produções desenvolvidas no município. A organização também agradeceu a participação dos inscritos e ressaltou a importância do fortalecimento do setor audiovisual local. Os responsáveis pelos projetos selecionados serão contatados pela equipe do Polo JF Cine por meio

0: de e-mail informado no momento da inscrição. A iniciativa integra ações de estímulos à produção cultural e ao desenvolvimento do audiovisual Juiz Forano. O resultado dos processos selecionados você confere no nosso site radiocatedraljf.com.br.
1: A Prefeitura de Juiz de Fora abriu um novo edital de incentivo à cultura com investimento superior a R$1,5 milhão.
0: A iniciativa é realizada por meio da FUNALFA com a Política Nacional Aldir Blanc de Fomento à Cultura. O edital vai selecionar projetos artísticos e culturais de diferentes áreas, como teatro, música, dança, audiovisual, literaturas, artes urbanas, cultura popular, games e patrimônio cultural. O valor total destinado ao programa é de mais de R$1,5 milhão, com apoio de até R$50 mil por proposta aprovada. As inscrições são gratuitas e seguem abertas até 21 de junho, exclusivamente pela plataforma Prefeitura Ágil. Podem participar artistas, produtores culturais, coletivos e grupos sem CNPJ, desde que morem em ou atuem em Juiz de Fora. O processo seletivo também prevê cotas para pessoas negras, indígenas, pessoas com deficiência e idosos. Entre os critérios de avaliação estão qualidade artística, acessibilidade, democratização do acesso à cultura e viabilidade de execução dos projetos. Segundo a Prefeitura, a proposta é fortalecer a produção cultural local e ampliar o acesso da população às diferentes manifestações artísticas do município. O edital completo deste novo processo está no nosso site radiocatedraljf.com.br.
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0: 7:42. No próximo bloco, a previsão do tempo.
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0: 7:42.
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1: A previsão para hoje na Zona da Mata é de manhã, tarde e noite com muitas nuvens. A temperatura máxima prevista é de 24 graus e a mínima de 12.
0: Em Juiz de Fora, a previsão é de sol com muitas nuvens durante o dia e períodos de céu nublado. Noite com muitas nuvens, máxima prevista 21 e mínima 15 graus.
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1: Praça Bom Pastor recebe amanhã mais uma edição da Superfeira Orgânica, promovida pelo grupo Monte de Gente interessada em cultivo orgânico Mogico. O evento acontece das 8 da manhã ao meio-dia e integra a programação da Semana do Meio Ambiente e da 22ª campanha anual de promoção do produto orgânico.
0: Além da comercialização de frutas, verduras, legumes e outros alimentos produzidos sem o uso de agrotóxico, a feira contará com atividades educativas, distribuição de materiais informativos e ações de conscientização sobre sustentabilidade, agroecologia e segurança alimentar. A iniciativa busca aproximar produtores e consumidores, destacando os benefícios da produção orgânica para a saúde da população, a preservação ambiental e o fortalecimento da economia local. Um dos destaques da programação será a distribuição gratuita de composto orgânico produzido no Horto Florestal pela Impave por meio do projeto Terra Boa. O adubo é resultado da reciclagem de resíduos de podas de árvores e grama recolhida nas vias públicas da cidade, transformando materiais que seriam descartados em insumos para a agricultura e a jardinagem. A feira também contará com a participação do Conselho Municipal de Segurança Alimentar e Nutricional, CONSEA, além de atividades voltadas para as crianças e ações educativas junto às barracas. A Superfeira Orgânica faz parte da campanha nacional de promoção dos produtos orgânicos, que neste ano tem como tema Saúde no Campo e na Mesa, incentivando os hábitos de consumo mais saudáveis e sustentáveis. A programação da Semana do Meio Ambiente continua com palestras, oficinas e atividades educativas. Entre os destaques está a palestra Boa Prática na Manipulação de Alimentos, marcada para segunda-feira, 1º de junho, às 7 da noite, no Mercado Cultural ICE. No dia 2 de junho, o IF Sudeste promove a 4ª Semana do Meio Ambiente, com palestras sobre agroecologia e oficina prática de compostagem doméstica.
1: Dentro da campanha contra os perigos dos gatos de energia, a CEMIG promove uma feira de adoção de pets amanhã em

0: Juiz de Fora. O objetivo é conscientizar as pessoas e incentivar a adoção responsável de animais resgatados das ruas.
1: A feira, realizada em parceria com a ONG Amor Não Tem Raça, de Juiz de Fora, é parte da campanha Gato de Verdade é Legal. Gato de Energia? Não. E quem explica pra gente é José Roberto Pfeiffer, superintendente da CEMIG na Regional Mantiqueira.
2: O objetivo de alertar a população sobre os riscos envolvendo, né, o furto de energia, no próximo sábado nós estamos promovendo no Shopping Jardim Norte uma campanha de conscientização das pessoas. E juntamente nós estamos também com a campanha Gato de Verdade é Legal, Gato de Energia não. Então nós fizemos uma parceria com uma ONG de Juiz de Fora e nós estamos também promovendo essa feira de adoção. Então para quem quiser, visite, nós estamos lá com diversos animais, né, que precisam ser adotados e dessa forma a gente faz essa campanha unindo as duas coisas, tanto para poder ajudar, né, a ONG aí no trabalho junto aos animais, e também conscientizar, principalmente a população, com relação aos riscos envolvendo o furto de energia.
1: A feira de adoção de pets da CEMIG será de 11 da manhã às 2 da tarde e é aberta ao público. A idade mínima para participar e poder adotar um bichinho é 18 anos. A coordenadora da ONG Amor Não Tem Raça, Miriam Neder, fala outros critérios para poder levar para casa um dos gatinhos que estarão no local.
3: Para adotar é necessário levar cópia do comprovante de residência, documento com foto, muito amor e responsabilidade. A pessoa vai passar por uma entrevista, vai assinar um termo de adoção e precisa aceitar visitas de monitoramento. Todos os gatos adultos estão castrados, os filhotes têm castração garantida quando atingirem a idade adequada, estão todos testados para FIV e FeLV, vacinados e esperamos vocês.
1: Segundo a CEMIG, a programação de feiras estará em andamento até o fim do mês que vem em diferentes municípios mineiros. Nas edições anteriores, o balanço é a adoção de mais de 100 animais resgatados das ruas. Outras informações sobre a feira e sobre a campanha estarão ainda hoje no nosso site radiocatedraljf.com.br.
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0: Termina no domingo, dia 31, a primeira feira de recrutamento online da EPR Via Mineira, exclusiva para pessoas com deficiência. São oferecidas vagas de emprego em diferentes áreas da concessionária.
1: Com o tema Seu Talento Merece Respeito, a concessionária espera ampliar a representatividade e promover a inclusão no ambiente de trabalho, como explica a coordenadora de gestão de pessoas da EPR Via Mineira, Luciane Gonçalves.
5: A ideia da feira de recrutamento é ampliar o acesso das pessoas com deficiência ao mercado de trabalho e aproximar esses profissionais das oportunidades que temos hoje na EPRV Mineira. A gente acredita muito em prosperidade compartilhada, em crescer junto com as pessoas e construir um ambiente cada vez mais diverso, acessível e representativo. A feira é justamente um convite para que os novos talentos conheçam a empresa e façam parte dessa trajetória junto com a gente. Essa ação, ela tem relação direta com o desenvolvimento e a inclusão. A gente entende que as empresas têm um papel importante na transformação da sociedade, criando oportunidades reais e ambientes onde as pessoas se sintam acolhidas e valorizadas. Então, promover uma feira exclusiva para pessoas com deficiência reforça esse compromisso da EPR Via Mineira com a diversidade e com a prosperidade compartilhada.
1: As inscrições são gratuitas e Luciane Gonçalves orienta como os interessados devem fazer para participar.
5: É tudo muito simples e acessível. A feira acontece de forma totalmente online e as inscrições podem ser feitas até o dia 31 de maio pelo formulário QR Code que a gente disponibilizou e que pode ser acessado através das nossas redes sociais. Depois dessa etapa, os candidatos seguem para o processo seletivo também online. E a gente ainda oferece canais de apoio e acessibilidade durante todo o processo. Então, chatbot com atendimento em Libras e também o nosso canal de atendimento pelo telefone, que é o 0800 003 1040, com atendimento também pelo WhatsApp. Queremos garantir que essas oportunidades cheguem cada vez mais a mais pessoas, promovendo o desenvolvimento e a inclusão de verdade.
1: Após o cadastro selecionado, participarão das etapas seguintes do processo seletivo, que também serão virtuais. O link para inscrição você vai conferir no nosso site radiocatedraljf.com.br.
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7:50. Termina aqui o Catedral Notícia. Produção e apresentação, Roberta Oliveira, com participação e operação técnica de Pri Bahia. Você confere as informações da igreja às 11 da manhã no Jornal Boa Nova. Um bom dia para você. Música.

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1: Bom dia, povo de Deus, Jesus misericordioso, eu confio, eu espero em vós. Família evangelizar é preciso, mensageiros e mensageiras da misericórdia, dobramos o nosso joelho, acolhamos a Jesus e evangelizemos a misericórdia de Deus. Na misericórdia de Jesus, coloquemos a nossa vida, nossa breve existência, nossa família, aqueles que se recomendam às nossas orações, e vamos juntos rezar esta oração da manhã, pedindo: Jesus, tende misericórdia de nós, em nome do Pai, do Filho, do Espírito Santo. Amém. Amado Jesus, o despertar de um dia, o nascer do sol, o canto dos pássaros, é um louvor da criação ao Criador. Senhor Jesus, o meu dia é feito de muitas horas, de muitos acontecimentos. Coisas boas e ruins poderão acontecer. Passarei por momentos difíceis, mas Senhor, eu creio que como ressuscitado e vivo, me acompanharás em todos os momentos e em todas as situações. Por isso, eu desperto animado, alegre, feliz, porque eu tenho a certeza, amado Jesus, que se Deus é por nós, quem será contra nós? Senhor, que essa determinação em meu coração me faça ter uma fé, mesmo que como um grão de mostarda, mas capaz de dizer não ao erro, de renunciar ao pecado, de ser uma pessoa boa, Senhor, no dia de hoje. Amado Jesus, coloque em mim os teus sentimentos, humildade, mansidão, paz. Amado Senhor, eu peço pela força da Eucaristia, que eu esteja tão fortalecido de Deus, que nada me afaste da tua presença. Jesus, que quiseste se fazer alimento, comida e bebida, alimente a minha vontade, sustenta-me na busca do bem, dai-me forças para peregrinar por todo esse dia. Jesus, fonte inesgotável de graça, abençoe cada minuto, cada hora deste dia. Esteja ao meu lado, Senhor. Pai nosso que estais no céu, santificado seja o vosso nome, venha a nós o vosso reino, seja feita a vossa vontade, assim na terra como no céu. O pão nosso de cada dia nos dai hoje, perdoai-nos nas nossas ofensas, assim como nós perdoamos a quem nos tem ofendido. E não nos deixeis cair em tentação, mas livrai-nos do mal. Amém. Graças e louvores se deem a todo momento ao Santíssimo e Diviníssimo Sacramento. Um bom dia na presença de

0: Jesus para todos.
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0: Obrigado, senhor, pelos livros que nós vamos ler agora. Preste bem atenção. Primeiro, Pílulas. É, senhor, qual começo? Pílulas 2. Pandinha, Pílulas 2.
1: Pílula 32. Padre, eu e meu marido não conseguimos ter filhos. Tem um vazio muito grande. O que fazer? Lê Isaías 54:1. Dá gritos de alegria, estéril, tu que não tem filhos. Entoa cânticos de júbilo, tu que não dás à luz. Porque os filhos da desamparada serão mais numerosos do que os da mulher casada, declara o Senhor. Creia, você nunca será desamparada. Deus sempre colocará alguém no seu caminho para você cuidar e outros para cuidar de você. Deus é o seu sustento. Não tente entender os desígnios de Deus. Acolha com gratidão e tenha em mente, Ele sabe o melhor. Veja a vida com o olhar de Deus. Se não aconteceu, é porque não seria bom para você. Entregue seus questionamentos a Deus e espere nele. Creia, ele tem um futuro de bênção para você. Não perca a sua fé. Abrace a cruz e deixe Deus agir em sua vida. Pílula 32 e 33, porque pega duas páginas, padre.
0: Pra você ter uma ideia, é aqui o Deus abriu um leque. Ele, Deus mostrando, enquanto o Pandinha lia, que ele está dando a graça da maternidade, que já tem uma pessoa que não tem mais idade, não tem condições mais, mas Deus pode abrir para você uma adoção. Você já está nessa lista da adoção, está para sair essa adoção, tá? E ao mesmo tempo, Deus curando feridas, feridas. E completando Pílulas, essa é inteligência emocional, Pílulas 1, Pílulas de Fé e Sabedoria, número 1, Pandinha, aliás, Mário.
2: Vamos lá, Pílula 79, para as vezes em que bater dúvidas no seu coração e na sua mente sobre a palavra de Deus, eu recomendo que leia Josué 21:45. Não falhou nenhuma de todas as boas palavras que o Senhor tinha dito a Israel. Todas se cumpriram. A palavra de Deus é viva. No que ele falou com seus servos e profetas, muitas vezes é endereçado a nós também. Creia, a palavra de Deus é viva e eficaz. O Senhor fala conosco através das Escrituras.
0: E atenção, o Chicão, então, um amigo já há mais de quase 40 anos, quando escutou essa música, ele falou: padre, que isso? Preste atenção na letra.

0: obrigado, senhor, pelo programa de hoje. Nossa, coroa de São Miguel Arcanjo. Uma bênção, formiguinha de Jesus. E o Mário, nós estávamos fora do ar comentando a missa ontem. O que você queria saber? Quem é o personagem que eu vi na minha cabeça?
1: Padre, na hora do coroia por um dia.
0: Você quer saber?
1: Eu quero.
0: Quer saber?
1: Quero.
0: Vai ficar sabendo.
2: Onde a fumaça ainda sua.
0: Só Deus sabe.
1: Padre, foi tão engraçado, eu fiquei curioso, eu cheguei a pesquisar.
0: Mas pensa, com aquele negocinho na cabecinha.
1: Eu cheguei a pesquisar personagens, eu lembrei de algumas, gente, mas eu não tinha sei, eu queria saber.
0: É na nossa época, eu tô dizendo, quem passou dos 50 vai lembrar.
1: Não vim de mãos. Puxa, ontem eu fiquei pensando num monte de personagens.
0: Então, já pensou num monte, você acertou num. Qual é, só Deus sabe.
1: E o garotinho Davi foi muito engraçado.
0: Gente, conta do Davi, por favor, pessoal, que não perdeu a missa ontem. Não tem preço, tá? É uma bênção. Seu Antônio Rossi, te amo, saudável, que a ideia foi do pai, tá? Tá, o saudoso pai. Vamos lá,
1: foi assim, aconteceu? Na hora do coroinha por um dia, o padre subiu com, tinha duas crianças, subiram lá no altar com o padre, um garotinho e uma garotinha. O garotinho não parava de se mexer, e virava pra um lado, dava risada, virava
0: e pulava.
1: E o padre ainda brincou, falou assim, esse servidor do altar aqui que não para quieto, ele já brincou assim. E aí quando chegou na hora dele falar o nome, da onde que ele veio, quem trouxe ele ao santuário, o padre falou assim, então vamos lá, seu nome, sua idade e quem te trouxe aqui. E ele só olhava pro padre e ria e não conseguia falar nada, tímido.
0: Eu tentei de todo jeito, vocês.
1: O padre falou assim, não, então tá bom, então fala aqui no meu ouvido. Então aí o padre se agachou pra falar com ele, ele só ria, não falava nada. Aí o padre perguntou, quem trouxe ele? Quem que trouxe ele? E aí foi o pai dele que levou, o padre até pediu uma salva de palmas, achei muito legal.
0: Davi, o nome dele é Davi.
1: Isso, Davi, o garotinho Davi. Achei muito legal. E depois a garota Sofia. E aí o padre falou assim, qual é o seu nome? Sofia. Ah, você me lembra um personagem, eu tô com isso na cabeça até agora, eu queria saber qual que era esse personagem, padre.
0: Vai ficar com... Não, eu vou te contar que depois a gente tira uma foto com os coroinhas, né, lá no, na cripta, você sabe, você conhece.
1: Sim.
0: E aí ele falou comigo, né? Falou, Davi,

0: Também você não me lembro, não.
1: Eu também não. Não. Confesso a você que é assim e como foi, glória a Deus. Prepara esse programa de hoje. Ah, mas antes, vamos colocar a nossa agenda. Amanhã é imperdível. Nosso bispo completa 40 anos. Então vai ter uma missa toda especial, 3 da tarde. Tá? Após a missa, nós vamos ter o show vocacional da vida. Então, bom, eu começo. Aí vai ter o padre Ailton, depois o Frei Gilson. Estou dando para vocês em primeira mão. Ninguém tem, né, só nós três, né? Que a gente combinando. Nós combinamos aí e depois os três juntos com o Dom José.
0: Olha, padre.
1: Vai ser lindo, vai ser lindo. E transmissão, a boa notícia para quem. Eu confesso a você, eu não perderia a chance de estar lá. Tá? Então, até sugestão. O santuário geralmente sábado abre às 11 da manhã, tá? Eu, se fosse lugar a pessoa, eu já pedi para abrir o mais cedo possível. Tá? Pode ir tranquilo. O mais cedo possível nós estaremos lá, que é o momento, são 40 anos, jubileu de Esmeralda. Tá? Vai ser a missa, você tem uma ideia, vai ter 8 bispos, tá?
0: Olha.
1: Então, vai ser uma missa, vai ser algo muito lindo. E o show, então, vocês não têm noção. E aí o resto é surpresa. Que realmente vai ter o final, então. E transmissão pela Rede Vida, tá?
0: Que legal, padre. Que
1: você
0: legal,
1: pela Rede legal. Vida vai poder acompanhar tudo, tá? Então vai ser com certeza bênção sobre bênção. Prepare-se. E Dom José Negre, bom, amanhã vocês vão ver, nosso bispo merece. Já vai convidando, então, jovens. Você imagina que vocês não têm noção. Menos é mais aqui. Você quer saber o nome do personagem?
0: Eu quero, padre.
1: Ó, você acertou. Foi aquele que você pensou.
0: Ah,
1: aquilo que você pensou, você acertou.
0: Tá
1: já
0: certo,
1: voltamos.
0: Padre.

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0: Amados, olha o agir de Deus. Pandinha, lê de novo a pílula que é na unção, amados. Estamos ao vivo. São 8 horas, 18 minutos, 40 segundos. Hoje está 29 de maio. Por favor, leia de novo e olha, vocês vão entender o porquê.
1: Pílula 32 e 33. Padre, eu e meu marido não conseguimos ter filhos. Tem um vazio muito grande. O que fazer? Leia Isaías 54:1. Dá gritos de alegria, estéril, tu que não tem filhos. Entoa cânticos de júbilo, tu que não dás a luz. Porque os filhos da desamparada serão mais numerosos do que os da mulher casada, declara o Senhor. Creia, você nunca será desamparada. Deus sempre colocará alguém no seu caminho para você cuidar e outros para cuidar de você. Deus é o seu sustento. Não tente entender os desígnios de Deus. Acolha com gratidão e tenha em mente, Ele sabe o melhor. Veja a vida com o olhar de Deus. Se não aconteceu, é porque não seria bom para você. Entregue seus questionamentos a Deus e espere nele. Creia, ele tem um futuro de bênçãos para você. Não perca a sua fé. Abrace a cruz e deixe Deus agir em você. Glória a Deus.
0: Não, e o Mário, agora não é o Márcio, nem o Mário se tocou. Ele me mandou um testemunho?
2: Sim.
0: Você sabe muito bem.
2: Sim.
0: Olha que como eu li por cima, você fica atento que eu tô lendo, não é bem de prima, eu li por cima. Quando eu vi esse testemunho, eu falei, olha só, gente. Olá, padre. Aqui é uma amada de Deus, de São Paulo. No dia 6 de março deste ano, o senhor disse que, em oração, que tinha uma mulher

0: orando pela família, pelo casamento, e que Deus concederia a graça da maternidade novamente. Padre, sou eu, pela graça de Deus. Decidi mandar meu testemunho. Olha, o testemunho dela tem tudo a ver com o que eu podia ler. Gente, olha só. Decidi mandar meu testemunho. Após ouvir o programa, ouvir no programa de 4 de abril, fica atento aí, tá, Mário? Que eu li bem por cima, tá?
1: Pode, olha.
0: É, quando o senhor falou sobre a tentante que passou por um deserto durante 7 anos, também passei pelo deserto por quase 20 anos. Olha só. Tenho um filho que completa 20 anos em outubro. E passei por uma perda com 8 semanas devido à Covid em 2021. E agora estou grávida pela graça de Deus com 4 meses, esperando o nosso bebê milagre, que chegou num momento muito delicado da minha vida e da minha família. Chegou para nos mostrar que Deus é sempre, aliás, chegou para nos mostrar que Deus é Deus sempre, e que os planos de Deus, fica aí de olho, tá, Mário? Tá. Me ajuda aí se precisar. E que os planos dele sobre as nossas vidas podem ser maiores e melhores do que possamos imaginar. Uau! Em fevereiro, passei por uma cirurgia para tratamento de endometriose. Olha. Profunda. Nossa, que bom, misericórdia, depois eu falo. Como estava com os órgãos colados por aderência, o médico mexeu em tudo para descolar os espalhados pela pelve. Manipulou útero, ovários e demais órgãos. E descobri que estava grávida 20 dias após a cirurgia. O susto foi grande. Cirurgia geral e medicamentos fortíssimos. Mas lembrei da oração do dia 6. E meu coração se acalmou, pois senti que Deus está cuidando de cada detalhe. Sei que terei uma gestação abençoada e que levaremos o nosso bebê ao santuário em agradecimento. Ainda não sabemos se será menina ou menino, mas de uma coisa tenho certeza: estamos vivenciando o melhor de Deus para nós. Uau, que lindo! Esse bebê milagre é a resposta de muitas orações e chegou no Kairós de Deus. Uau, tem que ser forte para ler esse texto aqui. Para as tentantes.
1: Vamos lá. Para as tentantes, eu deixo esse testemunho em sinal de esperança, para que continuem seguindo confiantes e firmes na fé, pois no tempo de Deus, tudo se transforma, tudo acontece. O tempo de Deus é diferente do nosso, e não importa se foram 30 dias, 7 anos ou 20 anos. Quando deixamos Deus sonhar por nós, o impossível acontece. Deus é Deus hoje e sempre.
2: Promessas, Deus que não é homem.
0: Estamos se prestando atenção como o agir de Deus.
1: O impossível, meu padre.
0: Deus do impossível.
1: Deus do impossível, padre.
0: Não, eu falei, nossa. Presta atenção na letra do Deus do impossível.
1: Me arrepiou aqui, padre.
0: Não, presta atenção. O Mário me manda o testemunho. Ele está preocupado para saber o nome do pomponzinho da criança. Ele não se tocou no que Deus está obrando aqui. O agir de Deus. Gente, é impressionante. Mas vamos lá, não para não. O primeiro testemunho. Bora, vamos lá. Testemunhos.
3: Bom dia. Bom dia, boa tarde, boa noite, Padre Marcelo. Eu vim aqui para agradecer. Eu quero agradecer ao Senhor Jesus Cristo, Nossa Senhora Aparecida. Agradecer por suas bênçãos em minha vida. Eu sei que o caminho ainda é árduo, né? Mas em cima dos desafios que a gente cresce na vida. Eu estou ouvindo o Padre Marcelo há anos já na minha vida. Hoje eu tenho a bênção que é o meu filho Samuel. Eu já fui uma tentante, mas hoje eu vim agradecer. Eu e meu marido e meu filho estamos fora do nosso estado, São Paulo, estamos em outro estado. Infelizmente, nos últimos meses eu venho sendo infeliz no trabalho. Tem muitas coisas que às vezes é contra a nossa índole e meu coração vivia apertado. Mas como eu vim para esse estado devido ao meu trabalho, eu acreditava que eu tinha que esperar, ficar, me conformar. Mas Deus colocou anjos, colocou pessoas que foi do nada, assim, sabe? Falando comigo, me mandando uma mensagem, me mostrando oportunidades de trabalho em São Paulo. E eu comecei a sentir a vontade de querer voltar, de querer estar próxima da minha família. Acreditar que a gente pode sim. Às vezes a gente toma uma decisão errada, mas que a gente possa voltar para trás. Porque no colo de Deus, né? Tudo é possível. No começo de março,

0: Eu saí da empresa que eu estava, sem nada em vista, mas assim, foi um peso que saiu de mim. Eu não imaginava que eu ia conseguir fazer isso na minha vida. E aí, desde quarta-feira passada, estou ouvindo a oração pelo YouTube, Coroa de São Miguel, com o Padre Marcelo. E na quarta-feira passada, eu tive duas oportunidades de trabalho, muito boas em São Paulo. E graças a Deus, uma já deu certo. Estou voltando com a minha família no próximo mês. Meu marido, que estava bem triste porque ele estava gostando do trabalho dele aqui, ele vai ser transferido para São Paulo, então é uma vaga que não existia, que diante de Nosso Senhor Jesus Cristo isso foi possível. Foi criada uma vaga para o meu marido para que ele fosse transferido. Então, meu filho está feliz por estar voltando. Eu quero só agradecer a Deus. Agradecer a Deus por sempre nos dar força e agradecer ao momento de fé pela Coroa de São Miguel. E agradecer a vocês, porque é vocês que fazem eu me manter em pé. Meu remédio diário contra a minha ansiedade, que também não tô tomando remédio há uns 3 meses. Meu remédio diário é o momento de fé. E a oração com o Padre Marcelo, às 7 horas da manhã. Eu agradeço muito. Só bênçãos na minha vida. Obrigado, Senhor. Obrigada, Padre. Deus te abençoe.
1: E hoje, 10 dias, né, Mário? Como o tempo passa.
2: O tempo passa.
1: Tá? E, Mário, eu só vou conseguir segunda-feira. Amanhã tem programa, tá? Não tem ao vivo um especial musical, né? Como acontece todo sábado, no momento isso. De fé. Mas aí, Mário, eu tenho um São Miguel Arcanjo, que é a coisa mais linda. Então eu vou trazer aqui para a capela.
2: Olha que legal.
1: Carinho, com todo carinho. Você conhece a capela? Você acompanhou, não?
2: Sim, programa, acompanhei, né? Padre.
1: Então eu tenho Nossa Senhora, eu tô agora virando, é que eu justamente onde eu faço o programa, pessoal, vocês estão me escutando agora, é a capela que eu estou desde a 16 de março de 2020, tá? Então eu viro para trás, estou aqui com uma imagem de Nossa Senhora do Carmo que eu ganhei no meu aniversário dia 20 de maio de 2000, lembra que, e com a imagem eu ganhei o presente de poder fazer posição do escapulário. Eu não sou carmelita, mas eu recebi do Carmelo lá de Roma a autorização. Então, enquanto eu viver, né, eu posso fazer essa imposição. E eu tenho, né, um presente de Deus. Que tem que ser só o carmelita que pode fazer a imposição, tá? Ao mesmo tempo, no caso, foi uma graça que eu recebi do Carmelo lá de Roma. Tá? Os carmelitas descalços. E voltando. Aí tem uma belíssima imagem de Santa Teresinha. Mas aí eu tenho São Miguel, mas nem não dá para enxergar. É muito pequenininho, bem pequenininho. Se você prestar bem atenção, ele é meio de vidro. Mas, Mário, eu tô com segunda-feira, amanhã ainda não vai dar, tá? Mas segunda-feira vocês vão ver que imagem, que coisa mais linda de São Miguel Arcanjo vai ter. Mas aí, amanhã então vai ter programa, mas com São Miguel, vocês vão ver que coisa linda. Mas eu sou vitorioso pelo sangue de Jesus.
3: Eu sou vitorioso pelo sangue de Jesus.
1: Eu sei que dá pra falar o nome, ela tá aqui escrito, mas vamos ser prudentes? Menos
2: tá bom,
1: é mais.
2: Padre. Tá joia. Tá joia.
1: Baixo PDS.
2: Então vamos pro próximo.
1: E agora, escolhe um testemunho por causa do tempo, fazer oração, o que você sugere?
2: Eu ia colocar o 2 mesmo, viu, padre? Pelo tema, que o senhor falou, eu ia colocar o 2 mesmo.
1: Por favor, por
2: vamos
1: favor.
2: Lá.
4: Padre Marcelo Rossi, aqui é a Edna. Eu sou do Rio Grande do Norte, mas moro em São Paulo há 26 anos. Logo quando eu cheguei em São Paulo, eu queria muito ser mãe. Eu nunca utilizei de anticoncepcional para não engravidar. Eu já estava há 5 anos com meu esposo e eu não engravidava, mas eu queria muito ser mãe de um menino. E Deus tocou no meu coração para mim assistir o seu programa na época na rádio. Nessa época eu estava passando por uns momentos difíceis emocionalmente. E eu estava deitada na cama quando Deus tocou no meu coração para me levantar e assistir o seu programa. Na hora que eu liguei na rádio, padre, o senhor falou através do Espírito Santo para mim tomar posse, porque Deus ia me dar minha graça. Eu ia ser mãe. E o senhor falou exatamente assim: filha, tu que acaba de sintonizar, toma posse, que Deus está te dando tua bênção, tu vai ser mãe. Naquele momento, padre, eu não sentia mais meu pé no chão, parecia que eu estava em outro mundo. Eu sentia a presença de Deus ali na minha vida. E eu falava com Deus, agradecendo a Deus por aquele momento. E que eu queria muito ser mãe. E eu acho que naquela mesma semana, padre, eu fiquei grávida, porque meu filho, em abril, completou 10 anos. Ele é muito cheio de saúde. É uma criança muito inteligente. Uma criança que, Nossa Senhora, padre, é coisa de Deus mesmo na minha vida. Então eu queria dar esse testemunho, padre, para as pessoas que querem

0: ser mãe não consegue, acredite, tenha fé que Deus faz a obra na vida das pessoas, porque ele fez na minha, padre. Então, padre, muito obrigada, padre, muito obrigada, que Deus cubra o senhor com o manto sagrado, que o senhor tenha muita saúde e para continuar falando com a gente.
1: Formiguinha apenas de Jesus, mas uma honra ser uma formiguinha. Somos, né? Formiguinhas de Jesus.
2: Amém.
1: A serviço de Deus, amém, Jesus. Amém. Nome dela, Mário?
2: Edna Thelma Nello, de São Paulo. O esposo é o Rogério Cândido da Silva e o filho é o Enzo Leon Cândido Nello. Padre.
1: Nossa, vocês não têm noção. Você vê como o agir de Deus. É, e o Pílula surgiu assim, tá? Ontem, depois da procissão, peguei os padres antes da homilia. Você viu como Deus foi... Ele linkou com tudo com o evangelho. É impressionante. Os pílulas, tanto o 1 e o 2.
2: Aí gostei de ver o Christian lá fazendo leitura. Um abraço, Christian. Um abraço pra você, pra família toda.
1: Tá, e por sinal, né? Ele foi aniversário dele, né?
2: Parabéns.
1: Padre, na impotência, a impotência dele, sabe o que eu tô falando. E... Escuta.

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Em nome do Pai, e do Filho, e do Espírito Santo. Amém. Mas você vai se calar agora sim. Obrigado, Senhor, porque nós vamos ter essa experiência tão fantástica. E aí é a rádio. Como é que é? Nas 7 horas da manhã, vocês podiam me ver. Pela rádio vocês não me veem, vocês me escutam. E o que eu amo na rádio é isso. Você não olha, você escuta. E se eu te entrego aqueles que muitas vezes não estão escutando? Como assim? Há uma diferença no português entre ouvir e escutar. Ouvir, entra por um ouvido e sai pelo outro. Você nem está aí. Quantas vezes acontece isso? A pessoa vai num lugar, está lá, mas não está lá. Está ouvindo. Ah, você ouviu o que eu falei? Ouvi, mas não escutei. Já escutou isso? Você ouviu o que eu disse? Ouvi, mas não escutei. Quer dizer, não dei atenção. E obrigado, Senhor, porque eu compartilho com vocês a experiência que eu fui dormir hoje, Deus sabe o horário, e acordei hoje, e para levantar, como é gostoso escutar. Coragem, eu estou contigo, não tenhas medo, não te preocupes, nada irá te atingir, nada. Eu te protejo, te abençoo, te fortaleço sempre em tudo. Senhor, eu compartilho com vocês essa imagem tão, tão linda. Somos levados ao jardim que você conhece mais belo. Isso mesmo. Qual é o jardim que... Começa na imaginação. Qual é o jardim que você admira, que você gosta de estar? Tem uma pessoa que ela não gosta de jardim. Então, mas eu vou descrever o meu jardim, porque você vai estar nesse jardim. Eu vou compartilhar com vocês esse meu jardim. O que ele tem de especial, padre? É uma praça. E nessa praça, esse jardim, bem no meio da praça, tem uma árvore enorme. Quem leu a palavra de Deus sabe que tem a árvore da vida. É uma árvore enorme, enorme. E tem um banco embaixo dessa árvore. E Jesus está lá. Só que não dá. Na verdade, nessa praça, tem uma placa que diz: não pise na grama. Porque não tem só grama, está cheio de flores. E na placa da fé diz: só pode entrar quem for criança até 5 anos de idade. Então, nesse momento, eu convido vocês a... Eu tenho 59, não posso entrar com essa idade. E nem com meu pé 47, glória a Deus, graças a Deus. Nós vamos entrar, Senhor, me permita, porque ele muitas vezes nos leva como bebê. Me permita, me dá esse presente, Senhor. E a eles também, de entrarmos com 5 aninhos. O Senhor nos permite, obrigado Jesus, de entrar com 5 anos, nem mais, nem menos. Tem crianças me acompanhando, como o Davi, de 8 aninhos, que ontem não falava, né, Davi? Não falava comigo, Davi. A Sofia, que...

0: Deus sabe quem é, o que me lembrou, Sofia. A Sofia tinha 7 aninhos. E obrigado, Senhor, porque... Não, Sofia, 5 aninhos. Davi, 5 aninhos. Criancinhas que estão com mais de 5. Imagina com 5 anos. Essa idade limite. Uau, obrigado, Senhor, não tinha pensado nisso. E nós vamos com 5 aninhos, com os nossos pezinhos, mas com o nosso anjo da guarda, que é enorme, nos levando, escoltando. A palavra é essa, somos escoltados. Não sei se vocês viram, ontem nós tínhamos policiais na missa, e eu até postei, tá? E aí, eu já fui militar. Então, obrigado, Senhor Jesus, pelo teu poder. Então, eu estava comentando, nós estamos tendo uma escolta agora. Uma escolta dos nossos anjos da guarda, que nos levam até Jesus. No meu jardim, do lado de Jesus está Nossa Senhora. Então, a mãe está lá intercedendo. E Jesus nos convida primeiro. Olha que legal, Senhor. Obrigado, Senhor. Ele me convida para... Eu pensei, eu ia sentar no colo dele. Ele falou, não, senta. Estou sentando no meio de Jesus e Maria. Nós temos 5 aninhos. O Senhor falou, senta aqui. Olha, do lado direito está Jesus. Do lado esquerdo, Nossa Senhora. Você e eu temos o privilégio de sentarmos ao lado de Jesus e de Maria. E nesse momento, a mãe só escuta. Jesus te pergunta. Quem estava na missa ontem? Tínhamos um cego de nascença que gritava, Jesus, filho de Davi, tem misericórdia de mim. Era o Bartimeu, filho de Timeu. Quem se quiser ser curioso, pega a liturgia diária, a missa de ontem. E comentava isso. As pessoas falavam, cala a boca, cala a boca. E ele gritava mais forte, Jesus, filho de Davi, tem misericórdia de mim. E o Senhor falou, chama. Quando ele escutou isso, aí as pessoas disseram para ele, coragem, o mestre te chama. Quando falou isso, ele largou tudo. A palavra de Deus diz que ele largou e deu um salto. E foi até Jesus. E aí quando ele chegou perto de Jesus, gente, Jesus é o Todo-Poderoso. É o Deus do impossível. E não precisava nem ser o Todo-Poderoso nem o impossível. Gente, vamos usar a lógica. Se ele estava gritando, Jesus, filho de Davi, tem misericórdia de mim, o que que um cego vai pedir para Jesus? O que que será que ele estava pedindo? Eu fazia a pergunta às pessoas. Ele vai pedir para falar? Ele já estava falando. Lógico que ele vai pedir para enxergar. Ele quer ver. Mas Jesus faz a pergunta, o que você quer de mim? E aí o cego falou, que eu veja. E ele começou a enxergar, e aí ele começou a acompanhar o Senhor. Depois leia o Evangelho. Preste atenção, Jesus a mesma, Jesus sabe o que nós precisamos, mas ele quer ouvir de você. Ao longo dessa semana, nós estamos orando pela situação financeira. E amados, que semana, tanto no Coroa de São Miguel Arcanjo, como aqui agora no Momento de Fé. Que semana, quanta cura. E ao mesmo tempo, como é preocupante. Mário, o tempo voando aqui, mas eu no Coroa de São Miguel Arcanjo, eu tive acesso, né, às pessoas. Sim. Eu acho que até mais rápido que você, porque o YouTube, a interação é mais rápida.
1: Sim.
0: Impressionante que tem pessoas com problema financeiro.
1: Nossa, mas é impressionante mesmo, padre. Aqui foi aquela enxurrada também, padre.
0: Ousa dizer assim, de 100%, vai, 99% quase por cento. Gente, vai. E aí depois tem várias causas, mas estou falando que a situação financeira não está fácil. Por favor, Jesus te pergunta, o que você quer que eu faça? E agora eu vou ficar em silêncio. São 8 horas, sim. Pandinha, vamos entregar 8h52, tá?

São 8h50 e 40 segundos. Eu vou ficar em silêncio. Nós estamos sentados ao lado de Jesus e Maria, lá no banco, do lado deles. Olhe para Jesus. E a partir de agora, eu me silencio para que você fale. Gente, começou na imaginação, pelo poder do Espírito Santo é real. Aproveita. Fala que ele está escutando. Tem uma pessoa que não está falando. Fala que ele está escutando.

0: Não terminando. Como é que é, padre? É, eu não ouso sair desse jardim, eu não ouso sair do lado de Jesus e de Maria, e nem ouso tirá-los daí. Deus abençoe. Vamos para o intervalo e já voltamos.
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Acabei de entrar aqui agora na sub-horário, 5h40, missa da Globo, tá? E mais uma vez lembrando, imperdível amanhã, hein? Tá? Amanhã temos a coroa de São Miguel Arcanjo, aí depois é o especial musical, e às 15h, nossa, quem puder presencial vá, chega antes, tá? Quem vai presencial, chega antes, vale a pena, depois da missa, né? A Santa Missa vai ser uma bênção, depois da missa, meu Deus, vá, padre, não posso acompanhar, liga a Rede Vida. A Edilha vai transmitir tudo, tá? E imperdível. E abençoai, santificai. E parabéns ao nosso bispo Dom José Negre, 40 anos, jubileu de esmeralda de sacerdote. Por isso abençoai, santificai e exorcizai, Senhor, essa água, remédios. Senhor, que semana, aliás, e que experiência hoje. Eu não tirei vocês, nem saí também daquele do banco, tá? Então, na hora que você, espero que você tenha momentos de intimidade com o Senhor, fale com Jesus, ele está escutando. No programa, infelizmente, por causa do tempo, eu deixei só um minuto. Mas, repito, o Senhor diz que ele está a qualquer momento te escutando. Fale com ele. Fica aqui a dica, fale com ele. Porque o nosso Deus do impossível, em nome do Pai, do Filho e do Espírito. E não pare nunca.

0: vitorioso pelo sangue de Jesus.
1: Eu sou vitorioso pelo sangue de Jesus.
2: Eu sou vitorioso pelo sangue de Jesus.
0: E semana que vem, segunda-feira, se prepare. O que vai ser? Surpresa. Só tenho uma notícia. São Miguel.

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5: Bom dia, meu amigo. Bom dia, minha amiga. E aí, tá tudo bem? Tá tudo na boa? Como que você está nesta manhã de sexta-feira? Eu espero que bem, viu? Que seja um dia abençoado, produtivo e alegre, muito feliz para todos nós. Essa manhã que está apenas começando, né? O dia está apenas começando, muita coisa boa ainda vai acontecer ao longo dessa manhã e de toda a programação aqui da Rádio Catedral, pode ter certeza, viu? Então fique atento para você não perder nenhum detalhe. É sexta-feira e a gente fecha com chave de ouro. Daqui a pouco tem curiosidade. E o nosso Você Sabia? Vai se preparando aí para você acompanhar todos os detalhes. Sabe o que tem também? O nosso quadro Bom Apetite. Vou compartilhar com você mais uma receita. E para esta sexta-feira, uma sobremesa de aveia, banana e chocolate. Gente, essa mistura é perfeita, não é? Aveia, banana e chocolate é tudo de bom. Tudo junto e misturado é delícia. Daqui a pouco você acompanha, portanto, a receita do nosso quadro Bom Apetite. E claro, tem espaço para você mandar o seu abraço, desejar seu bom dia, parabenizar aquela pessoa que hoje completa mais um ano de vida. Se você for o próprio aniversariante, me avisa. Pri, tô fazendo aniversário, manda abraço para mim. Mas não se esqueça de se identificar. Coloca seu nome, seu bairro, a cidade de onde estiver falando, porque eu faço questão de te mandar aquele abraço de urso bem apertado e quentinho para você nessa manhã.

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1: 9:22. Antes de trazermos aqui a curiosidade desta sexta-feira, também a nossa receita, informação direto da redação, vamos começar abraçando toda essa turma bonita que participa, que interage com a gente nessa manhã. E eu começo abraçando o Marco Antônio dos Reis, do Costa Carvalho, porque o Marco Antônio é um amigo colaborador que no dia de hoje faz aniversário. Então toda a nossa equipe se junta para poder te abraçar e te desejar aí muita saúde, muitas alegrias, realizações e tudo que há de bom. Felicidades, viu, Marco Antônio? Que Deus abençoe sua vida. Muito obrigada por você ser amigo colaborador. Já aproveito também para fazer o convite. Se você ainda não é, que tal se tornar? Aproveita aí essa manhã de sexta-feira para entrar em contato com a gente e aí se informar de como que funciona isso. 3257-3500 é o telefone. A gente passa todos os detalhes. Eu faço sempre aquele convite por aqui, aquele convite rápido, breve, mas você pode tirar as suas dúvidas através do nosso telefone 3257-3500. Fica aí, portanto, esse convite para você ser também um amigo ou uma amiga colaboradora, tá bom? Agora vamos passar pelo nosso WhatsApp para poder abraçar essa turma que tá aqui participando e interagindo com a gente. Edmaura, de Humaitá, tá pedindo para mandar um abraço para ela. Ela também tá de aniversário hoje. Edmaura, parabéns, tudo de bom, saúde, paz, alegrias, que Deus te abençoe, viu? Abraço aqui também pro Eber, lá de Santa Terezinha, também desde cedo ligadinho com a gente. Um excelente dia, feliz e abençoada sexta-feira para você. Deixa eu ver mais quem deixou recado por aqui. Eles que estão ligados lá no Bandeirantes, Vanderlei, Fabiana e a Rosa Maria, um abraço forte para vocês e obrigada pela companhia. Tem aqui também uma querida que hoje está aí, portanto, completando mais uma primavera. Então, parabéns, felicidades, tudo de bom, que Deus te cubra com ricas bênçãos. Janaína, um beijo para você, minha querida, tudo de melhor, viu? Que Deus te cubra com ricas bênçãos hoje e sempre. Receba aí um abraço forte de toda a nossa equipe. Ela tá dizendo aqui 33 anos de casada também. Eu acho que é isso mesmo, né? Além de aniversário, ela completa também aniversário de casamento. Então, parabéns para vocês, que Deus abençoe o matrimônio sempre, viu? Um grande abraço. Ela tá dizendo que acompanha sempre aqui a nossa programação. Ah, sim, tá pedindo para mandar receita. Pode ter certeza que vou mandar. Inclusive, já postei lá, tá? Um beijo, Janaína. Obrigada pelo carinho, pela companhia de sempre. Um feliz aniversário, que Deus abençoe sempre vocês, viu? Uma querida mandando foto aqui pra gente também, toda feliz e sorridente. Coisa boa, Deus te abençoe, viu? Um grande abraço da sua amiga aqui. E é isso. Sextamos, é dia de curiosidade, então você que tá aí do outro lado acompanhando a nossa programação, já se prepara para poder acompanhar mais uma curiosidade por aqui. Então, pega também papel e caneta, sabe por quê? Em instantes tem aquela receita prática, saborosa e o nosso quadro Bom Apetite. Eu vou compartilhar com você mais uma receita deliciosa. Então, deixa tudo certinho para você acompanhar por aqui. Então, vamos lá. Chegou aquele momento da curiosidade.
0: Você sabia?
1: Oi, Roberta. Peraí.
2: Oi. Oi, oi, oi, oi.
1: Oi, oi, oi.
2: Oi.
1: É tranquilo.
2: Hello.
1: Então, tudo certo?
2: Aham.
1: Abri o microfone errado aqui. Tá tudo certinho, né?
2: Tá.
1: Então tá bom. E aí, sextamos?
2: Sextamos.
1: E última sexta-feira do mês.
2: Última sexta-feira do mês.
1: Não, a gente precisa fazer aqui, né?
2: Tá na reta final também do outono.
1: É verdade.
2: Né?

0: E vamos falar o seguinte, gente. Como eu disse, eu tinha um tema, aí de repente eu não fiquei muito animada, perdi o ânimo com o tema, aí apareceu um outro, mas ficou aquela coisa assim, será? Não sei o quê. Aí ontem, aos sei lá quanto do segundo tempo, tipo aquele acréscimo das Olimpíadas, que não acabava nunca. Então, não é que apareceu um tema, gente?
1: Que coisa boa!
0: Assim, não vou dizer que foi do Neida. Foi o Espírito Santo olhando e falou assim, meu Deus, ela não vai achar nada sozinha, eu vou ter que mandar. Mandou. O que aconteceu, gente? Eu não sei se vocês viram, no Instagram do Sindicomércio, tem um vídeo feito com a ajuda de inteligência artificial, né? Provando o ponto do Papa Leão XIV, que a inteligência artificial é muito melhor quando ela é motivada pela nossa humanidade do que simplesmente pela técnica e dominação, que eles fizeram o seguinte, eles fizeram um vídeo mostrando lojas que não existem mais em Juiz de Fora.
1: Ah, tá.
0: Aí aquilo despertou uma onda de afetividade nos comentários e até minha, porque eu mostrei pra minha mãe na mesma hora. Falei, mãe, tem umas aqui que eu não sei onde são, não. Então, o que nós vamos fazer hoje? Hoje o nosso Você Sabia é interativo. Atenção, pessoal do WhatsApp, eu vou precisar da ajuda de vocês, porque tem coisa aqui que eu não lembro. Porque, obviamente, foi antes de mim, né? Mas tem outros que eu ouvi falar. E tem outros que o nome ficou, mas o lugar não existe mais.
1: Uhum.
0: Hoje nós vamos falar de tudo que mudou em Juiz de Fora nesses 176 anos. Não de tudo, obviamente, mas de alguns pontos muito conhecidos e emblemáticos para algumas gerações.
1: Creio que muita coisa mudou, né? Porque 176 anos, vamos combinar, né?
0: É só a gente lembrar quando eu fiz aqui o Você Sabia do Parque Alfield.
1: Sim.
0: O Você Sabia do Bondinho, que foi inacreditável, né? Até hoje eu falo com minha mãe, eu quero uma saideira daquela. Quando eu aposentar, eu quero fazer igual o Bondinho fez. Vamos pegar todo mundo, sair tocando sambão pela rua. Depois volta todo mundo a pé pra casa. Mas pelo menos vai ser feliz. Então eu vou começar o seguinte. A primeira lembrança, essa eu não tenho. Mas ouvi dizer que tinha um estúdio de televisão no Morro do Cristo. A TV industrial.
1: Sério isso?
0: Sério. Sabe aquele prédio atrás do Morro do Cristo? Era a TV industrial.
1: Que legal.
0: Uma das primeiras televisões de Juiz de Fora. Com programação local. Mas eu não lembro, porque nessa época eu não era produto disponível ainda. Ainda não tinha sido encomendado e entregue.
1: Eu também não.
0: Eu tava em algum lugar aí, produção ainda, mas ainda não tinham feito o delivery de Roberta. Outra coisa que tinha e não tem mais. O Rei do Arroz. E é engraçado porque o Rei do Arroz é um casarão, era num casarão antigo, ali perto do Palácio da Saúde. Ele não existe mais, já tem um tempinho. Mas todo mundo fala, ah, onde você vai passar? Onde você vai passar? Não, é ali perto do Rei do Arroz. Aí até você explicar que o Rei do Arroz era o nome do local que não existe mais, leva tempo. Quando eu tava na faculdade, a gente sempre falava do ponto de ônibus pra faculdade, ali pra UFJF, perto do Rei do Arroz. E pra explicar pra quem não era de Juiz de Fora.
1: Porque eu vou ser muito sincera.
0: A pessoa chega e procura o Rei do Arroz.
1: Eu vou ser muito sincera.
0: Cadê o Rei do Arroz?
1: A primeira vez que eu escuto falar de Rei do Arroz.
0: Então, porque você não nasceu aqui.
1: Não nasci aqui. Eu moro alguns anos aqui em Juiz de Fora, mas eu sou natural de Rio Pomba, já disse isso aqui.
0: Não, peraí que eu vou procurar aqui, porque esse é um interativo. Não deu nem assim, não tinha nem como eu preparar com antecedência. Deixa eu ver aqui. Rei do Arroz, Juiz de Fora. É um prédio. Eita, lá. Mas era muito engraçado. Não, vai lá no Rei do Arroz. Que Rei do Arroz, gente? Tô aqui rodando, não tô achando o Rei do Arroz. Mas hoje ali, se eu não me engano, é um estacionamento do Arroz, Juiz de Fora. Aí aparece um outro supermercado atual. Não aparece o Rei do Arroz. Oxi. Cadê o Rei do Arroz, gente?
1: Acha.
0: Não apareceu. Mas eu acho que eu te mandei o link do Sindicomércio. Lá tem. Vê se eu te mandei ontem o link do Sindicomércio. Mas eu mandei, acho que no seu pessoal, não no da rádio. Rei do Arroz, Juiz de Fora. Avenida dos Andradas. Ele fica ali na Avenida dos Andradas. Ficava, né? Perto do INSS. E do outro lado da rua era o Palácio da Saúde. Então, vamos ver se agora vai aparecer. Antigo Mercado Rei do Arroz. E se eu não me engano, ali no Antigo Mercado do Rei do Arroz, funcionou o Mercado Municipal. Achei. Deixa eu ver. Aqui. Tá aqui no site da RCWTV. Aqui.
1: Olha, que bonito.
0: Então, é ali perto do mercado lá. Pra quem não lembra do Rei do Arroz,

0: esse prédio era um supermercado e antes dele, se eu não tô muito enganada, ele foi a primeira sede no mercado municipal em Juiz de Fora. Então, assim, era meio que ficou a referência, entendeu? O lugar mudou de função, mudou de nome, tem outra utilidade agora e não existe mais, mas na cabeça de uma geração, onde você tá indo? Ali no Rei do Arroz.
1: Uhum, super conhecido,
0: ah,
1: né?
0: Ah, você tá indo no INSS? Eu não sei onde fica o INSS, do lado do Rei do Arroz. Aí a pessoa não acha nem o INSS, nem o Rei do Arroz. Mas enfim, existe o Rei do Arroz. Outro lugar que existiu em Juiz de Fora, e esse aqui eu lembro que eu acho que eu já tava no meu começo de carreira, quando ele foi demolido, que foi uma treta. Foi uma treta danada, porque o povo queria tombar o prédio para preservar, mas acabaram derrubando ele, que foi o prédio do Colégio Magister, que ficava na Brás Bernardino, onde hoje atualmente ali virou uma série de lojas. Era um prédio modernista, todo diferentão, todo com motivo para ser preservado, mas não houve o processo devido a tempo, houve algum empecilho que não se concluiu o processo de tombamento, e aí ele acabou demolido. E era assim, era um colégio muito das... É, conhecido em Juiz de Fora, eles falavam muito bem dele, da... É, como é que chama? Falavam muito bem das características dele, que era um prédio todo próprio, todo bonito, com características específicas, mas acabou, né, com... O uhum. tempo foi passando, ele não prosperou, não continuou. Oh, agora sim, em Juiz de Fora, a gente chegou a ter mais de 20 cinemas, em especial os de rua. Hoje em dia, a gente tem nos shoppings.
1: Sim.
0: Então, nessas de cinema, a gente perdeu em poucos anos o Cine Palace, que é na esquina do calçadão ali com a Batista de Oliveira, onde hoje é uma loja. O Cine Veneza, que é ali perto da Paulus, pouco depois, né, para quem vem sentido Altos Passos, onde hoje é uma clínica de um laboratório de imagem, né, uma clínica de imagem onde você vai fazer exame. Ali era um cinema. A gente viu o Titanic ali. A fila do Titanic, gente, virava...
1: Faço uma ideia.
0: Não, você não faz ideia. A fila pra ver Titanic naquele cinema virava, a Espírito Santo subia.
1: Misericórdia.
0: Vinha ônibus de excursão pra ver Titanic ali. Ali também eu vi a pré-estreia de Central do Brasil com o Vinícius Oliveira, o menininho do filme. Devolve a cara da minha mãe. Ele veio a Juiz de Fora, fez uma pré-estreia, eu vi ali também. É, a gente também viu uns filmes ali que o pessoal saía falando o final do filme, muito gentil da parte deles. Eles ouviam muitas palavras carinhosas de quem tava na fila do lado de fora, sabe? A pessoa passava, não, porque no final, de cala a boca!
1: Ai, gente,
0: querido,
1: é ruim, né?
0: É assim, cala a boca, seu
1: hoje
0: querido.
1: Conhecido como spoiler, né?
0: É.
1: Ah, não, pra filme, essas coisas assim, não
0: ah,
1: é legal.
0: Ah, mas o povo não tem graça. Outro cinema que existiu também foi um drama pra tentar preservar e não conseguiu, e hoje ele é uma agência bancária, o Cine Excelsior. O Cine Excelsior, que por sinal ali do lado do Cine Excelsior era o Casarão Normando, que era uma casinha toda linda, que eu sonhava em morar lá, mas um belo dia ela foi com Deus também. Ela foi derrubada, hoje é um prédio, era uma agência bancária que fechou, que faz parte de um prédio comercial. O Cine Excelsior, gente, eu vi filme dos Trapalhões lá. Sabe aqueles filmes de férias dos Trapalhões, que tinha um em julho e outro em dezembro? A minha mãe levava a gente pra ver ali. Aí a gente ia ver, era chique, ele era, tinha um carpete vermelho. Eu me tintia andando lá. Estou andando em um carpete vermelho, eu sou uma pessoa elegante. 3 segundos de elegância só, é o que tem no ser humano, né? Mas enfim, a gente via filme ali. Se eu não me engano, Ghost passou nesse filme, nesse cinema. Um que eu sei que passou, que na época eu queria ver, mas tinha uma coisa chamada classificação etária.
1: Sim.
0: E aí eu não podia ver, era Indiana Jones e a Última Cruzada. Por quê? Ali onde a gente ia ter o letreiro do banco, tinha o letreiro do filme. Então você passava sabendo que filme estava sendo exibido.
1: Não.
0: Aí você ficava assim, uau, eu quero ver. Aí a minha mãe olhava assim, se der filme pra criança não. Fui, fui, fui, fui.
1: Que triste, né?
0: O vídeo do Cine Comércio, ele lembra do Dell Center, onde hoje é uma loja de departamentos. E aí alguém comentou lá, não vou lembrar quem comentou assim, que todo mundo queria o Dell Center por causa do elevador. Aí eu falei assim, pelo menos isso não mudou, porque muitas crianças de 40 e poucos anos gostam de ir nessa loja atualmente para andar no elevador.
1: Uhum.
0: Porque o elevador era de vida, chique, era o último grito da moda de Juiz de Fora, gente. A gente adorava, sabe, aquela coisa de, nossa, é chique, vamos subir no elevador, que na vida você via, você sentiu o máximo. André.

0: Outra loja que apareceu lá, que não existe mais, é a Pirralho. A Pirralho era um armarinho. Ele ficava ali na saída, do lado do Cine Central, na Rua São João. É, mas na segunda entrada ali, hoje em dia tem muitos barzinhos, ele ficava ali. Eu lembro por quê. Do lado do Pirralho, que hoje o Pirralho, onde era o Pirralho, hoje é uma loja de roupa. Do lado dele, que agora eu não lembro o que que é, era uma loja de disco. Olha só, gente, a idade entrega. Então, o que fazia? Às vezes eu passava no Pirralho pra pegar alguma linha, alguma coisa que minha mãe pedia, e entrava na loja de disco pra pegar alguma coisa que eu queria. Né? Aquela coisa assim. E aí o Pirralho era referência. Quando ele fechou também, muitas pessoas ficaram assim, poxa, que pena, estamos perdendo nossa característica. Tem uma outra, deixa eu ver aqui. Já falei do cinema, falei do Casarão Normando. Teve uma também que deu uma confusão danada, que foi a Casa Marajoara. Ela era aqui na rua Delfim Moreira. Delfim Moreira? A rua do HTO, né? Do hospital. Ela ficava na esquina. Era uma casa toda bonita, chique. Um belo sábado, de repente, estão demolindo ela. Ninguém entendeu coisa alguma. Aí foi aquela coisa de, tava não sendo tombado, o que aconteceu? É aquela coisa, gente, preservação de patrimônio exige legislação e dinheiro. Às vezes as duas coisas não dialogam. Então a casa foi perdida, mas tem as fotos para quem quiser aí procurar. Eu sempre recomendo o blog Maria do Resguardo, que ele consegue umas fotos de acervo que você olha e fica assim, gente, mas era assim? Lá que eu vi a foto de Juiz de Fora, da Avenida Rio Branco, na época do bondinho, eu tô, gente, isso é muito diferentão do que nós temos hoje em dia. É diferentão demais. Outra coisa que eu acho que muita gente vai lembrar. É, ali do lado onde era o Del Center, tinha uma padaria. A padaria chamava Oásis. Menina. Sabe que tinha gente que não se sentia elegante o suficiente para entrar na padaria Oásis, de tão bonita que ela era?
1: Sério?
0: Era aquela padaria que você olha e fala assim, meu Deus, eu quero um dia, eu vou juntar minhas moedinhas, eu vou entrar na Oásis.
1: Vou entrar.
0: É, ou então assim, você podia entrar. Você entrar e falar assim, entrei. Aí em seguida você fala, saí.
1: Eu sei como é que é.
0: Né? É aquela coisa que você fala assim, nossa, eu vou entrar na padaria Oásis. Onde nós vamos tomar café aqui? Não, nós temos uma pequena reunião. Vamos na padaria Oásis. Era uma coisa
1: isso
0: meio...
1: Não mudou muito, né? Tem lojas hoje em dia que é basicamente isso. Você entra e sai.
0: É. Não tem só muito. Só que não é mais a padaria Oásis, isso. Entendeu? Eu lembro que eu ficava assim, gente, eu quero um dia ir lá comer qualquer coisa que caiba no meu orçamento.
1: Triste,
0: né? Só vai assim, murchando. Alguém tá mandando sugestão aí? O pessoal tá quieto? Não tô
1: então,
0: acreditando.
1: Não, tem. Tá
0: eu
1: chegando
0: não tô
1: aqui.
0: Acreditando que eu tô mexendo no baú da memória de Juiz de Fora, que completa 176 anos, e vocês com vergonha de assumir que estavam lá. Né?
1: Eu fui e eu tava, né?
0: Eu fui e eu tava. Vocês estão com vergonha e estão me dando perdido.
1: Eu acho que o povo tá com vergonha de se identificar mesmo. Porque tá chegando as coisas, mas ninguém tá se identificando.
0: Ah, então
1: eu sempre
0: fala.
1: Falo
0: que tá
1: isso.
0: Chegando aí? Vamos ver se a gente lembra, vai.
1: É, mandaram aqui a foto. E quem lembra do restaurante que tinha na represa João Penido, perto da estação de tratamento da Cesama? Aí
0: nossa,
1: mandou uma
0: mas
1: foto
0: aí
1: você
0: foi longe demais. Porque eu... Minha filha, se eu não entrava na padaria Oásis, você acha que eu ia no restaurante da represa João Penido?
1: Os casarões da Avenida Rio Branco acabaram todos.
0: Ah, isso é mesmo.
1: Tem gente colocando aqui, mas ali, não tá hoje, se identificando.
0: Onde hoje em dia é um estacionamento, na esquina da Rei Alberto, tinha um casarão enorme, que acho que a minha mãe que falou comigo, que falava assim, nossa, é o casarão dos sureiros. Olha que chique, o casarão dos sureiros. Hoje é um estacionamento. Eu tô assim, ninguém vai falar que ela ali é a casa da Roberta, né? Porque não dá. Ah, que mais tá chegando aí?
1: Maria do Jardim dos Alfineiros está dizendo que gostou da curiosidade de hoje. Ela tem 50 anos, que mora aqui em Juiz de Fora e já comprou no Rei do Arroz.
0: Viu? Gente, mas o Rei do Arroz era ótimo, porque a gente sempre usava essa referência com quem estava de fora. Não, vamos encontrar no Rei do Arroz. Aí o pessoal de fora ficava, sabe, Nazaré confusa. Onde é Rei do Arroz? Como que faz? Como não sei o quê. Mas é, pra vocês terem ideia de como foi marcante, né? Porque o lugar foi, mudou de função, mudou de coisa e o Rei do Arroz ainda existe. Eu lembro, outra coisa aí foi marcante pra mim.
1: Tem gente também lembrando de alguns cinemas aqui, São Luís, que você não citou.
0: É, mas o São Luís tem uma história curiosa. Não é a que vocês estão pensando, tá? Porque antes dele se dedicar a um nicho específico de mercado que não nos convém mencionar neste momento, ele era um local que recebia famílias. Tanto que viram o show de Emilinha Borba se apresentou no cinema, porque era aquela época de cinema teatro. Então, gente, antes de vocês aí começarem a pensar bobagem,

0: tira essa bobagem da cabeça. O Cinema São Luís apresentava filmes e apresentou até Emilinha Borba.
1: Ó. Oh.
0: Depois ele apresentou outras coisas mais específicas, mas aí não nos convém.
1: Denise, do Milho Branco, ela tá dizendo, ia falar isso agora, a padaria Oásis tinha um picolé de coco, uma delícia.
0: Viu?
1: Tinha também a padaria Apolo.
0: Sim!
1: Ela disse
0: o café
1: que,
0: Apolo!
1: Ela disse que era um café moído na hora, um o pão doce com farinha de amendoim, que era uma
0: Apolo,
1: delícia.
0: O café Apolo ficava ali do lado do Pão Marechal. Aquele momento onde eu entrego minha idade. Outra coisa que ficava na Rua Marechal, que vocês aí, as pessoas novas, assim, da década de... Enfim, vão lembrar. É, Casas Regente. Era enorme. Você entrava daquilo lá, a gente era gigantesco. Hoje em dia, se eu não tô muito enganada, é onde tem um shopping. Vou ficar quieta.
1: A Marisa do Jockey Club 2 tá dizendo, bom dia, meninas. Eu morava logo abaixo da represa João Penido. Já fiz muita compra no Rei do Arroz.
0: Viu?
1: Ó, a Praia de Chapéu Duvas, loja Pauliceia.
0: Então, me ajuda, onde ficava a Pauliceia? Porque eu vi essa foto ontem no vídeo do Sindicomércio, eu fiquei, gente, eu não tenho memória da Pauliceia. A minha mãe, eu acho que é na Marechal, eu não tenho a menor ideia de onde era. Eu sei que na Marechal ficava um lugar também, uma loja, chamada Bazar São João. O que que acontecia no Bazar São João? Por que que eu lembro do Bazar São João, Priscila?
1: Não sei.
0: Porque minha mãe comprava brinquedo lá.
1: Ah, tá.
0: Então toda hora que eu queria um brinquedo, ela, não, a gente vai no Bazar São João. Então o Bazar São João entrou no meu imaginário porque meus brinquedos vinham todos do Bazar São João.
1: Entendi.
0: Aí um dia o Bazar São João fechou, eu falei, pronto.
1: Ah, acabou os brinquedos.
0: Acabou meu brinquedo.
1: Acabou meu paraíso.
0: Raciocínio de criança. A loja fechou, eu falei, acabou, não tenho meu brinquedo. Mentira, acabei de ter brinquedo de outro lugar, mas era aquela coisa de onde você vai comprar isso? No Bazar São João.
1: Adriana do Parque Guarani tá dizendo, bom dia meninas, que boa lembrança, programa de auditório Jasson.
0: Esse eu não vou lembrar, esse aí escapou de mim.
1: Não sei se a pronúncia é essa, a escrita é Jasson no Morro do Cristo, ganhamos prêmios, maravilha.
0: Eu, na TV Industrial.
1: TV Industrial, ela tá citando aqui, que tempo bom, amo JF. Nossa, tem tanto recado chegando, Roberto, eu tô já perdida, não sei se eu vou conseguir falar aqui tudo
0: não. Não, vai falando que der. Agora eu vou lembrar um lugar que pra mim...
1: Deixa eu falar aqui rapidinho, a Marlete do bairro Santa Efigênia tá dizendo a Gloriosa Calçados.
0: Sim! Eu lembrei dela ontem indo pra casa e esqueci de anotar. A Gloriosa Calçados ficava... Era uma loja de sapatos, obviamente, né? Chamava Gloriosa Calçados, era uma loja de sapatos. Ela ficava ali na esquina da Batista com a Getúlio, mas não do lado do Pão Marechal, do lado parte baixa. Era uma loja gigantesca. Ela tinha um jingle. Como é que era, gente? Eu não vou lembrar o jingle. Eu sei que todo mundo cantava. Foi outra também, que quando fechou, o povo ficou tudo assim. Mas, gente, o que é que tá acontecendo, Juiz de Fora? Hoje, se eu não me engano, ali é uma lanchonete.
1: Uhum.
0: Vocês estão vendo que eu tô falando que tem atual sem fazer o merchan, porque obviamente ninguém tá pagando merchan aqui.
1: É,
0: aí ninguém
1: não,
0: tá pagando,
1: né?
0: apoio cultural, então eu não vou falar os nomes.
1: Agora tem um recadinho aqui da Beth do Bairu. Bom dia, meninas. Lembro de todas as construções que a Roberta está se referindo. São Luís tem muitas histórias que realmente não convém falar. Recordar é muito bom. Loja Pegue Leve, ela tá citando aqui também.
0: Olha, eu tô conseguindo ler aqui. Alguém me mandou uma mensagem aqui no Instagram falando que a Pauliceia é onde é hoje é uma loja de departamento ali do lado do Banco do Brasil da Getúlio. Obrigada, porque essa eu realmente eu não lembrava onde era. Eu vi a foto, eu fiquei olhando pra foto assim, meu Deus, onde era? E foi só fui. Agora, enquanto a Pri tá vendo ali um monte de mensagem, já que eu despertei...
1: Eu acho que eu só vou ver mesmo, porque não tem condições da quantidade de recado que chegou aqui.
0: Despertei a memória interior de você? Não, você vai falando, porque hoje eu só tô cutucando. Eu quero falar uma memória pessoal minha, que eu acho que eu já contei aqui outras vezes. Do lado da padaria Oásis, essa, que a gente entrava e saía, porque a gente ficava assim, é chique demais pra mim. Eu não tô à altura dessa chiqueza da padaria Oásis. Do lado tinha uma livraria, onde hoje é uma loja de telefonia. Antes foi uma loja de colchão. Tinha uma livraria chamada Península. Aí sabe como é, né? Criança pequena, tipo eu, que adora livro, entrar numa livraria, você já entra igual a noviça rebelde correndo na montanha de Salzburgo, né? Você já sai cantando de braços abertos, rodando na alegria. E a Península tinha um detalhe que eu achava genial. Ela tinha pegadas no chão. Então a criança entrava, olhava aqui esse pezinho, tipo criança eu. Nessas crianças meia bulelé das ideias como eu. Olhava aqui esse pezinho e ia ver se o pezinho cabia. Então você ia andando, aí você chegava na sessão infantil, que era na parte baixa, né? Era numa sobreloja. Ah, gente, e pra me tirar de lá? A mãe tinha que fazer igual o gato, sabe? Mãe gato.

0: gato que pega o filho pelo cangote, vai, e leva. Tira a Roberta daqui. Vamos remover esse ser humano daqui, senão ela não vai embora. Basicamente, o que a minha mãe faz comigo hoje em dia, se eu entro numa livraria ou se eu vou pra Saara, no Rio de Janeiro, eu tenho que ser convencida a me retirar do local com muito carinho e afeto, porque eu não quero largar. Vamos ver mais o que vocês estão lembrando aí. Nós temos mais 2 minutos pra ver.
1: A Ruth, do Progresso, ela tá dizendo que foi muito no Rei do Arroz, comprava granel. Agora tem a participação da Fátima. Ela disse que trabalhou na Oasis e que era muito bom.
0: Viu?
1: A Pauliceia ficava na Avenida Getúlio Vargas, onde é a CIA, e tinha uma vendedora Denilza que fazia diferença em atendimento no comércio de Juiz de Fora. Muita saudade.
0: Nossa senhora, aí foi demais, e parabéns a quem falou.
1: A Maria tá dizendo, já comprei muito na Gloriosa, bom atendimento, tem disso. A gente não esquece o nome do vendedor, né? Tem muita gente hoje precisando aprender a atender, viu?
0: Menina,
1: que eu vou te contar.
0: Não vou nem... vamos ficar só nas coisas boas,
1: não é?
0: Hoje,
1: se a gente colocar na balança, tá difícil. É, né? Casa do Compadre tinha de tudo.
0: Ah, é, Casa do Compadre era ali no Manoel Honório, Avenida Rio Branco, na pista sentido bairro, sentido Manoel Honório.
1: Heloísa tá dizendo lojas de móveis Jodac.
0: Sim.
1: É, Apolo na Marechal Deodoro, a Márcia Regina do bairro Fábrica que tá participando, lanchonete. Cervejaria José Weiss no bairro Fábrica, que ela tá lembrando aqui.
0: Sabe um outro lugar que existia que não tem mais? A Casa do Bispo.
1: Ah, sim.
0: A famosa Casa do Bispo, que todo mundo falava. Ficava ali perto do Cenáculo, São João Evangelista, né? O Santuário Eucarístico Arquidiocesano, Cenáculo São João Evangelista. A casa ficava ali. E era uma construção que, a princípio, ela foi feita para o Dr. João Penido, mas depois ele doou para a Igreja Católica, abrigou o bispo durante um bom tempo, foi demolida e hoje deu espaço a um prédio comercial.
1: A Cida de Santa Efigênia, bom dia, Roberta e Pri. Meu marido mandou falar que vocês esqueceram da fábrica São Vicente, aonde foi meu primeiro emprego, e tem também a fábrica Sagiouro. Um abraço, Cida.
0: A Sagiouro era num terreno ali na Rua Batista de Oliveira, onde está sendo construído um prédio. Tinha um negócio de ouro ali, eu não lembro o que era. Era marca de macarrão? Era fábrica de macarrão, gente? Agora vocês me ajudam a lembrar aí, porque deu essa memória na minha cabeça. Na minha cabeça, você sabe como é, né? E a qual foi a outra que ela falou?
1: Ai, já não lembro, já fechei.
0: Ixi, pronto.
1: Deixa.
0: Tá vendo? Assim,
1: próximo.
0: A próxima vai ser assim, a fábrica de um remédio para memória em Juiz de Fora. Qual? Não lembramos. Então, gente, essa foi a nossa curiosidade de hoje, né? Já vou fechando o horário aqui, porque ainda tenho direto. Obrigado pra todo mundo que participou, que compartilhou com a gente as memórias.
1: Muitos, não deu conta, tá? Tem
0: e
1: muitos
0: aí,
1: recadinhos aqui.
0: O convite
1: aqui
0: que eu vou fazer para vocês é o seguinte. Na hora que eu conseguir postar o vídeo, partindo do sentido que o Instagram vai ser legal, compartilha lá com a gente essas memórias dessa Juiz de Fora, que a gente não encontra mais. Eu queria encerrar falando um poema do Murilo Mendes, que eu separei e sumiu, óbvio.
1: Enquanto você procura, Ivana Ferenzini, ela tá dizendo que tá na BR-040, teve que parar o carro pra comentar que o lanche mais chique da infância dela era o cachorro quente do Café Apolo.
0: Gente do céu, nós fomos direto do túnel do tempo. Mendes, chama Pré-História o poema. Eu sei ele mais ou menos de cor, mas eu não vou assassinar um poema do Murilo Mendes, que é um dos maiores poetas do Brasil e o grande nome de Juiz de Fora. E que tem a ver justamente com o que nós estamos falando hoje. Eu lembro que esse poema caiu, gente, numa prova no Colégio Tiradentes. A professora fez uma pergunta, eu fiquei olhando para a pergunta. Hoje, como eu posso dizer, fazer? O Nazaré é confuso. Eu olhei, o que essa pessoa está falando? Mas aí o tempo vem e ensina a gente. O poema do Murilo Mendes é o seguinte... Mamãe vestida de rendas, tocava piano no caos. Uma noite abriu as asas, cansada de tanto som, equilibrou-se no azul. De tonta não mais olhou para mim, para ninguém. Cai no álbum de retratos. Ele fala de uma forma muito chique, elegante e até surrealista, que tudo passa e tudo vira memória. E pelo menos foi o que eu entendi. Aí depois, se um professor de português quiser me ajudar, eu agradeço. Então hoje eu acho que com o Murilo Mendes a gente encerra essa nossa pequena homenagem ao aniversário de Juiz de Fora, trazendo todas essas lembranças. Quando o vídeo entrar no site, compartilha lá o que você se lembra, tá bom?
1: Isso mesmo, deixa lá nos comentários.
0: Beijinho.
1: Próxima sexta tem mais, hein?
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1: Projeto Concertos na UFJF se apresentam no Museu de Arte Murilo Mendes no domingo. As informações com a Roberta Oliveira.
0: O Música Man recebe os músicos Clara Mira, David Fonseca, Heitor Esteves, Nayara Melo, Pedro Henrique dos Reis, Rafaela Alves, Sara Gimenez e Thiago Walsh, que fazem parte do projeto Concertos na UFJF.

0: JF. A apresentação é com entrada gratuita a partir de 4 da tarde de domingo no Museu de Arte Murilo Mendes, na rua Benjamin Constant, 790. O repertório tem músicas eruditas e populares de Mozart, Debussy, Beethoven, Tom Jobim e Babi de Oliveira. Roberta Oliveira, direto da redação.
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1: 9h54, vamos à nossa receita de hoje, com muito carinho reservada para você. Se trata de uma sobremesa de aveia, banana e chocolate. O que que você vai precisar? De 2 xícaras de chá de aveia em flocos, 1,5 xícaras de leite quente, 3 bananas maduras, 2 ovos, 1/2 xícara de chocolate em pó, 1 colher de chá de fermento químico, 60 gramas de castanhas de sua preferência e, para cobertura, 70 gramas de chocolate amargo picado e 3 colheres de sopa de leite. Estes são os ingredientes para a nossa receita de hoje, uma sobremesa de aveia, banana e chocolate. Mistura aí mais que perfeita, né? Combina super. Eu vou repetir para você que não conseguiu anotar. Para massa, você vai precisar de 2 xícaras de aveia em flocos, 1,5 xícaras de leite quente, 3 bananas maduras, 2 ovos, 1/2 xícara de chocolate em pó, 1 colher de chá de fermento químico, 60 gramas de castanhas de sua preferência. Para cobertura, 70 gramas de chocolate amargo picado e 3 colheres de sopa de leite. Agora vamos preparar. Cubra a aveia em flocos com leite quente e deixe descansar aí por 15 minutos. Ela vai ficar ali hidratando. Enquanto isso, em uma tigela, você vai picar as bananas, vai amassá-las com garfo até formar um purê. Agora junte os ovos, o chocolate em pó e a aveia em flocos já hidratadas. E misture tudo muito bem. Adicione então o fermento químico e mexa até ficar homogêneo. Agora você vai untar um refratário de 21 por 21 centímetros com óleo de coco, tá? E aí despeja a massa por cima, vai colocar depois as castanhas de sua preferência já picadas, vai levar ao forno a 200 graus por cerca de 30 a 35 minutos. Depois desse tempo, você vai retirar e reservar. Agora vai derreter o chocolate de 30 em 30 segundos no micro-ondas. Quando estiver homogêneo, você vai adicionar aí o leite e

0: vai misturar. Coloque dentro de um saquinho e decore a sobremesa. E sirva em temperatura ambiente. Depois de pronto, só saborear. Bom apetite! Sobremesa de aveia, banana e chocolate é a nossa receita de hoje. Espero muito que você tenha gostado. Se for preparar, não esquece depois de me contar. Eu amo saber aí que você preparou as receitas do nosso quadro Bom Apetite, que colocou a mão na massa. Me conta se você aprovou. Vou amar saber, viu? Lembrando que essa receita está disponível para você em nosso site www.radiocatedraljf.com.br. radiocatedraljf.com.br é o nosso site. Só acessar para poder conferir de pertinho, tá bom? E o mesmo acontece em nosso Instagram. Se de repente você chegou agora, perdeu os detalhes, não conseguiu anotar, acessa lá. Nós estamos também no Instagram, procura a nossa página, @radiocatedraljf. E você vai localizar a receita de hoje, tem a foto com o resultado final, pode curtir, comentar e compartilhar com quem você quiser, tá bom? O nosso quadro Bom Apetite vai chegando ao fim, agora volta na segunda, às 9h40, com mais uma receita prática e gostosa.
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0: 9h57, como eu disse, bombou de mensagens aqui. Vocês não têm noção, eu tô perdida nesse WhatsApp. Não tem condições nenhuma de falar aqui todas essas mensagens. Então eu quero abraçar você, amigo, você, amiga, que tirou um tempinho pra poder participar e interagir aqui com a gente. Claro que em off agora eu vou estar acompanhando as mensagens, a gente vai tá lendo tudo. Mas aqui não tem condições de mandar abraço pra todo mundo, porque muita gente. Muito obrigada por esse carinho, viu? A participação de vocês é sempre importante, mas o tempo aqui é curto, a gente não consegue abraçar todo mundo. Mas muito obrigada a você que participou e interagiu, tá? Lembrando que mais uma vez que na próxima sexta-feira tem mais uma curiosidade. E agora tem Experiência de Deus com o Padre Reginaldo Manzotti.
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Hoje é o dia em que iremos celebrar as 1000 Ave-Marias, fechando este mês de maio, mês de Nossa Senhora. Eu começo falando porque ainda é tempo de você colocar seu nome nas 1000 Ave-Marias, ligando, mandando e-mails, mandando WhatsApp. Filhos queridos, estamos no segundo dia da novena. Jesus das Santas Chagas, pela libertação dos vícios. Vamos juntos pedir esta graça. Nossa Senhora, de muitos títulos, de muitos nomes, mas a mesma Virgem Maria, intercede a Jesus por nós. É Sexta da Misericórdia. Quero saudar a todos, a partir da Rádio Evangelizar, de onde tudo começa. As rádios irmãs cujos nomes cito neste momento.

YouTube, Padre Manzotti Oficial. Pelo aplicativo da Associação Evangelizar é Preciso e as plataformas digitais. Portanto, sob o olhar de Nossa Senhora, eu a chamo de modo carinhoso, sob o título de Nossa Senhora do Carmo, madrinha. Eu a chamo de modo carinhoso, sob o título de Nossa Senhora do Carmo, chamo de madrinha da obra evangelizar. Estamos juntos, do Filho e do Espírito Santo. Amém. O Evangelho nos diz que Jesus entrou no templo e observou tudo. Mas, como já era tarde, saiu para Betânia com os 12. No dia seguinte, quando saíam de Betânia, Jesus teve fome. De longe, viu uma figueira coberta de folhas e foi até lá ver se encontrava algum figo. Quando chegou perto, encontrou somente folhas, pois não era tempo de figos. Então Jesus disse à figueira: que ninguém mais coma este fruto. Os discípulos escutaram quando ele disse: que ninguém mais coma deste fruto. E os discípulos escutaram. Jesus entrou no templo e começou a expulsar os que vendiam, os que cobravam no templo. Derrubou a mesa dos cambistas, as cadeiras dos vendedores de pombas. Ele não deixava ninguém carregar nada através do templo. E ensinava o povo dizendo: minha casa será chamada casa de oração para os povos, não é isso que está escrito? No entanto, vós fizestes dela uma toca de ladrões. Os sumos sacerdotes, os mestres da lei, ouviram isso e começaram a procurar uma maneira de matá-lo. Ao entardecer, Jesus e os discípulos saíram da cidade. Na manhã seguinte, quando passavam, Jesus e os discípulos viram que a figueira tinha secado até a raiz. Pedro lembrou-se e disse a Jesus: ora, mestre, a figueira amaldiçoada secou. Jesus disse: tende fé em Deus. Em verdade eu vos digo, se alguém disser a essa montanha: levanta-te e atira ao mar, e não duvidar no seu coração, mas acreditar que isso vai acontecer, assim acontecerá. Tudo o que pedirdes em oração, acreditai que já o recebestes, e assim será. Disse Jesus no final: tendes

0: fé em Deus. Tudo que pedirdes em oração, e não duvidardes, e acreditai que já o recebestes, assim será. Senhor, pedi e recebereis, procurai e achareis, também são tuas palavras. E é isso exatamente que queremos pedir hoje. Queremos pedir e clamar por intercessão de Nossa Senhora, que não duvide o nosso coração, que não duvide e não fraqueje a nossa fé. Senhor, eu retomo a tua palavra, tende fé em Deus, Senhor. Aumentai a minha fé. E ele continua. Se alguém disser à montanha, levanta-te, atira ao mar, e não duvidar no seu coração, mas acreditar que isso vai acontecer, assim acontecerá. Senhor, olhai com misericórdia na intenção de cada pessoa que está rezando. Cada pessoa que está pedindo, cada pessoa que está clamando. Senhor, pelas ondas do rádio, pessoas que estão dirigindo, pessoas que estão numa fila para ser atendida por algum médico, alguém que está procurando um emprego e já há tempo só recebe não. Vamos ligar e esta ligação não chega. Pessoas que estão pedindo e clamando a libertação de um vício. Senhor, nós nos apegamos à tua palavra para pedir, clamar, suplicar. Atenda-nos, Senhor, por intercessão da Santa Virgem Maria, tua mãe e nossa mãe, fechando esse mês de maio, fechando com as mil ave-marias. Bem sabemos, Senhor, que quem precisa de oração somos nós. Atenda-nos, Senhor. Escute-nos, Senhor. Que a tua palavra se realize nesta pessoa que está com uma ferida aberta, nesta pessoa que está numa máquina fazendo hemodiálise, fazendo tratamento contra o câncer, uma quimioterapia, uma radioterapia. Seu orar, seu clamar, não resistirão ao poder de meu Deus. Senhor Deus, olhai com misericórdia, escutai com bondade. São apelos de pessoas que às vezes não têm a quem pedir socorro e fazem da oração o último grito, um apelo. Olhe para as pessoas doentes, para as pessoas acamadas, e tenha misericórdia, Senhor. Tenha misericórdia, Senhor, porque somos pecadores. Tenha misericórdia porque somos necessitados. Sexta-feira também lembramos a tua misericórdia, Senhor. Escutai-nos, atendei-nos, aliviai o fardo da vida. Eu vou para o intervalo, eu volto já, volte comigo.
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0: temos o programa, ao meio-dia presido a missa. E logo depois da missa, imediatamente, você vai poder acompanhar pela TV Evangelizar, pelo YouTube Padre Manzotti, na íntegra, a recitação de 1000 Ave Marias. E é de grande importância. Divido com você, porque é claro, todos aqueles que já mandaram e eu já levei o primeiro livro até a ermida de Nossa Senhora de Fátima, hoje nas redes sociais eles irão colocar o material, você está vendo imagens, já levamos. E todas essas intenções que ao longo do mês foram mandadas, foram colocadas com muita oração, com muito carinho, com muita confiança na intercessão de Nossa Senhora, lá na ermida de Nossa Senhora de Fátima, em Portugal. Hoje também já estão lá, mas se você ainda não fez, pode fazê-lo. De que forma? A melhor forma e mais rápida para chegar até a 1 da tarde, 0800 410 6060. Fale com os nossos atendentes, moças, rapazes, e diga: olha, eu quero meu nome nas 1000 Ave Marias. Outra forma também certeira é 41 WhatsApp 41 3221 6060. Faça isto, faça agora, ainda é tempo. Rafaela, que a paz de Jesus esteja com você.
1: Bom dia, padre, a sua bênção.
0: Deus abençoe. Você fala de onde?
1: Eu falo dos Estados Unidos, da cidade de Denbury.
0: Minha saudação a Denbury e a todos os brasileiros que me acompanham nos Estados Unidos. Diga lá, como é que você me acompanha ali, filha?
1: Eu acompanho pelo aplicativo da Rádio Evangelizar, é preciso.
0: Tá bom, então a palavra é sua, querida.
1: Padre, hoje eu venho aqui pedir uma oração. Há 1 mês e 18 dias eu me casei na igreja e desde esse dia eu tenho vivido uma batalha espiritual muito forte. E sendo um deles com a família do meu esposo. Desde que eu conheci o meu marido há 7 anos atrás.

0: pais, eu nunca fui bem aceita pela família dele.
1: Sim.
0: E no dia do nosso casamento, como os nossos pais não puderam vir, a gente fez uma transmissão para que eles pudessem acompanhar esse momento tão importante na nossa vida.
1: Sem dúvida.
0: E por alguma fofoca que aconteceu, o pai e a avó do meu esposo, que são pessoas que ele ama, assim, que não tem explicação, não foram. E depois disso, o pai e a avó bloqueou ele. Desde então, ele não tem contato mais com o pai e com a avó, não deram explicação, não falaram nada, só bloquearam ele. E nisso, meu marido tem andado muito triste. Às vezes eu encontro ele chorando, reclamando, porque ele vem de um trauma muito forte da infância.
1: Entendo.
0: Então, isso que está acontecendo está abrindo outra ferida que Deus tinha restaurado. Então tá abrindo outra ferida no coração dele e isso tem trago algumas alfinetadas pro nosso casamento, porque às vezes eu encontro ele chorando e eu sinto culpada disso, porque eu penso, e se eu não tivesse na vida dele, ele não estaria passando por isso.
1: Filha.
0: E se eu não tivesse aqui, eu fico carregando uma culpa, o porquê que eles não gostam de mim, o porquê que eles não me aceitam, o porquê que eles não aceitam o nosso matrimônio. E me dói muito ver a situação que o meu marido tá, padre, porque ele tá numa situação assim complicada, porque de um lado é a família de sangue, do outro é a esposa, a família que ele tá construindo hoje. Então eu entendo ele e desde então eu tô em fortes orações, muito joelho no chão, padre, pedindo a Deus, a Nossa Senhora Aparecida, que eu sou muito devota, que ela restaure a união dessa família, restaure o coração do meu esposo que anda tão ferido, tão machucado, e que eles possam um dia perceber que a única coisa que eu quero pro filho dele é o bem, não só o bem de ter uma vida boa, mas o bem de ser um homem de Deus. Meu marido, padre, ele não frequentava a igreja. E hoje, graças a Deus, todos os domingos, depois que a gente se conheceu, é sagrado o nosso domingo na igreja. Hoje a gente faz parte de um grupo de casal, a gente se casou na igreja, ele fez recentemente a catequese e a crisma. E assim, é coisas que eu quero para ele, hoje é isso, é que ele ganhe o reino dos céus. Então hoje, padre, eu gostaria de pedir essa oração, porque eu tô com um fardo, eu tô com cansaço, eu tô exausto, eu tô me culpando por algo que eu não sei o que eu fiz.
1: Então, eu deixei você falar, se desabafar. Mas, Rafaela, eles já sabiam que vocês se relacionavam, que vocês estavam 7 anos juntos?
0: Sim, a gente veio do Brasil juntos.
1: Então, o que eu quero te dizer, o problema não está em você. Filha, eu vou repetir. Houve alguma desavença entre você e a avó e o pai dele?
0: Nunca, padre.
1: Então, o problema não está em você. E eles vão aceitar. É momentâneo. Bloquearam. É momentâneo. É um ato de um profundo egoísmo da parte deles. Não carregue a culpa. Você mesmo elencou, e isso é importante quando vir esse sentimento de culpa, o quanto vocês juntos cresceram diante de Deus e também construíram a vida aí nos Estados Unidos. Então, quando o inimigo colocar essa culpa dentro de você, não permita que isso cresça. Ó, você mesmo elencou. Vocês fizeram a caminhada de igreja, vocês não faltam ao domingo, ele fez a catequese, ele fez o processo de retomada da igreja. Vocês são felizes, não são?
0: Sim, padre.
1: Hoje ele está triste. Hoje. Deixe ele viver esse momento. Não é o que ele está vivendo, é como se fosse um luto, um sentimento muito ruim de frustração, de tanto amor que ele tinha para com a avó, com o pai, de terem feito essa desfeita. Minha sugestão, não cobre muito, apenas mostre-se presente. Eu estou aqui, eu te amo, nós nos amamos. Na medida que ele conseguir falar, se encontrar ele chorando, deixe ele abrir o coração. Talvez para você é mais fácil falar dos sentimentos.

0: Para ele, não. Talvez para ele, pelos traumas que ele passou, falar das dores é difícil. Apenas esteja carinhosamente presente. O matrimônio de vocês não foi um erro. Você escutou o que eu falei?
1: Sim, padre.
0: Você escutou? O matrimônio de vocês não foi um erro, foi uma bênção. Duas pessoas que significativas bastante para ele tomaram uma atitude egoísta. Mas isso não vai atrapalhar o seu matrimônio. Não é hora de cobranças, não é hora entre vocês de cobrança. É você estar amorosamente presente e às vezes silenciosamente. Nem diga para ele tudo isso que você me disse. Não deixe o sentimento de culpa crescer. Vai passar, se acredita em mim?
1: Sim, padre.
0: Se acredita em nome de Jesus, eu estou proclamando em nome do Senhor Jesus das Santas Chagas. Este momento difícil vai passar.
1: Amém.
0: E levarei nas mil ave-marias. Eu vou para o intervalo, eu volto já. Conte com as nossas orações.
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0: dia e nas mil ave-marias, ela falava de Danbury, nos Estados Unidos, acompanha pelo aplicativo. Também quero saudar a web rádio insuperável de Framingham, Massachusetts. Também nos transmite lá a web rádio mundial FM de Hartford. E agora, recentemente, web rádio Milícia do Espírito Santo, Carolina do Sul. Minha saudação a toda a comunidade da Missão Estados Unidos e, de modo particular, ao nosso querido embaixador nos Estados Unidos, Padre Adriano Lessa. Aproveito para lembrar, povo dos Estados Unidos, eu estarei no mês de agosto. E digo duas datas. Dia 15 e 16, nós teremos em Hudson, Massachusetts, o retiro da obra Evangelizar é Preciso, Missão Estados Unidos. Será no Clube Português, dia 15, é um sábado, das 8:30 às 5. Domingo, dia 16, das 8:30 às 5 da tarde. Faça sua inscrição pelo site padrereginaldomanzotti.com.br e também pode fazer pela Missão Estados Unidos no Instagram @missão.usa. Dia 15 e 16, retiro. Dia 22 de agosto, eu estarei em Delran, em New Jersey. Momento de espiritualidade inabalável. Com fé, a tempestade vai passar. Será na Escola Católica da Sagrada Cruz, das 8 da manhã às 5 da tarde. Garanta sua presença, faça sua inscrição. Nós vamos à leitura orante de Jó. Escute o que as pessoas têm dito.
1: Sou uma filha de Deus de algum lugar do Brasil. Padre do céu, estava ansiosa esperando pela leitura do livro de Jó. Ela é simplesmente impactante.
0: De fato.
1: É fantástica. Ela é um ensinamento para a nossa vida diária. Ela é um tapa na cara de todos nós, de como devemos agir diante das dificuldades.
0: Com certeza.
1: Muitas vezes a nossa fé ela é muito infantil. No sentido de criança birrenta mesmo,
0: sim,
1: sabe? Às vezes a gente pede as coisas para Deus e as coisas não saem como planejado.
0: Isso.
1: E a gente logo se revolta. Mas é isso, que possamos ter um pouquinho da grandeza de Jó. Eu estou simplesmente amando essa leitura, padre.
0: Que bom, Deus seja louvado, filha de Deus. Bíblia aberta, cartilha de oração.
2: E a palavra vai, e eu lhe digo amém.
0: E hoje, capítulo 21. Capítulo 21. A resposta de Jó a quem ontem discursou, que foram palavras duras, Zofar, o mais tenaz, o mais ferrenho crítico, foi ontem Zofar. O que Jó tem a dizer hoje? Capítulo 21. Em tese, não me queixo de nenhum ser humano. Diz Jó no versículo 2: o melhor consolo que vocês podem me dar é escutar com atenção as minhas palavras. Tenham paciência com o que eu falo. Depois de eu terminar, vocês podem zombar de mim. Veja, eu dizia há pouco para a pessoa, há certos momentos que não tenho o que falar, é estar presente e escutar. A presença silenciosa é muito importante. Tem horas que não há palavras do que dizer, o sentimento está muito à flor da pele. São pequenos gestos de carinho que fazem toda a diferença. Escutem com atenção minhas palavras. Versículo 4. Não é de nenhum ser humano que eu queixo, e é por isso que estou tão impaciente. Se vocês olharem para mim, porão a mão na boca assustados. quando penso no que aconteceu, fico perturbado. O meu corpo todo treme. Quantas vezes há acontecimentos em nossa vida que quando você lembra, você leva um susto. Quando você acorda, acorda com um até um certo desespero. Meu Deus, eu queria continuar dormindo, porque não é verdade que isso está acontecendo na minha vida. Eu estou perturbado. Eu me sinto perturbado. Jó viveu isso. Vai comer, não tem vontade, não tem fome. Tenta assistir algo na televisão, mas parece que não, nada te pega. Vai rezar, não sente consolação. Você já passou por esta situação? É isso que Jó está dizendo. Se vocês olharem para mim, porão a mão na boca, assustados. Quando eu penso no que aconteceu, versículo 6, talvez você se identifique hoje com Jó. Quando eu penso no que está acontecendo na minha vida, eu fico perturbado, meu corpo treme. Jó continua: por que será que os maus continuam vivos? Por que chegam ricos à velhice? Eles têm filhos e netos e vivem para ver os bem crescidos ao seu redor. Versículo 9. Um questionamento que muitas pessoas fazem, e não tenha vergonha disso. Questionar não é duvidar. Nada ameaça a segurança dos seus lares. Deus não os castiga. Versículo 14. No entanto, a Deus eles disse: deixe-nos em paz. Não queremos saber das tuas leis. Quem é Deus Todo-Poderoso para que o adoremos? Que adianta fazer oração a Ele? Os maus progridem pelos seus próprios esforços. Mas eu não aceito o seu modo de pensar. Versículo 19. Vocês dizem que Deus castiga o filho pelo pecado dos pecados do pai. Mas é o pai que deveria ser castigado para que aprendesse a lição. Repito, olhe um conceito que ainda perdura até hoje e Jó já destrói. Que os filhos pagam pelo erro dos pais, como se Deus amaldiçoasse, como se Deus, pelo pecado dos pais, amaldiçoasse os filhos. Isso não é verdade. Olha que questionamento forte, atenção, capítulo 21, versículo 19. Vocês dizem que Deus castiga o filho pelo pecado dos pais, mas é o pai que deveria ser castigado para que aprendesse a lição, que o pecador receba seu próprio castigo e ele sinta o peso da ira do Todo-Poderoso. Eu vou para o intervalo e eu volto. Mas eu deixo uma pergunta no ar, na tua cabeça ainda. Deus castiga o filho pelos erros dos pais? Eu volto rezando. Volte comigo.
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Continuando a leitura orante de hoje, que se você perdeu agora, tem às 10 da noite, mas essa leitura orante queria muito que se mandasse para as pessoas. No versículo 19, eu vou escrever na minha Bíblia e convido você a fazer. Coloque um paralelo. João, capítulo 9, versículo 2 a 3. Eu escrevi. Por quê? Porque exatamente esse texto, Jesus interpreta. Caminhando, João 9:1, viu Jesus um cego de nascença. Os seus discípulos indagaram a ele: Mestre, quem pecou, este homem ou seus pais, para que nascesse cego? Jesus respondeu: Nem este pecou, nem seus pais, mas é necessário que ele se... para que nele se manifestem... Em tudo acontece fruto do pecado. As coisas acontecem. Hoje, na televisão de jogo.

0: é por si só um movimento de fé. Vou repetir. Você viu o que Jó disse? Eu estou perturbado. Eu não consigo sentir alegria. Eu não concordo com esta forma de vocês compreenderem Deus. Questionar. Página 95 do livro Inabalável. Não é sinal de incredulidade, mas de busca. E toda busca sincera é por si só um movimento de fé. Eu não posso continuar a leitura, mas você pode. Página 95. É uma explicação mais aprofundada do texto. Senhor, nada me perturbe. Nada me amedronte. Tira essa batedeira de dentro de mim. Afaste-me, Senhor, desses sentimentos que estão me tirando a paz. Senhor, dai-me paciência e confiança em Deus. Tudo passa, Senhor. Há quem tem Deus, nada falta. Esta foi a leitura orante de hoje. Se me permite, até peguei duas Bíblias hoje. Pega esse texto. Pega essa leitura orante. Às 8 horas será colocado no YouTube Padre Manzotti. E mande para alguém. Você vai estar evangelizando. Leilani, falei certo o seu nome?
1: Alô, padre.
0: Seja bem-vinda, Leilani. De onde você fala?
1: Eu falo do Rio de Janeiro, São Gonçalo.
0: Meu abraço a Rio de Janeiro, São Gonçalo. E como que você me acompanha?
1: Pela Rádio Catedral.
0: Você já tentou na sua casa sintonizar a TV Evangelizar 16.1?
1: Não.
0: Faça isso e se conseguir, depois me mande um áudio no 41-3221-6060. E se alguém do Rio conseguir, mande para mim um áudio. Tô ansioso. Ali no Rio de Janeiro, canal aberto, 16.1. Diga, Leilani, a palavra é sua.
1: Padre, sua benção.
0: Deus abençoe.
1: Eu estou com depressão há 14 anos.
0: Fale mais alto, querida.
1: Eu sofri de depressão há 14 anos.
0: Tá.
1: Eu fui há 3 meses eu fui diagnosticada com esquizofrenia.
0: Tá.
1: Eu tenho depressão, ansiedade e bipolaridade.
0: Tá.
1: Além da esquizofrenia. E infelizmente eu já tentei suicídio 10 vezes.
0: Misericórdia pelas santas chagas.
1: E por causa disso, eu adquiri uma arritmia cardíaca. Porque a última tentativa, eu tomei alguns remédios, né? E foi muito forte. E então, eu fiquei mal. Então, agora eu descobri que eu tô com arritmia cardíaca por causa disso.
0: Tá.
1: E eu, como eu falo para as pessoas não entendem que eu tô, que eu sofro disso. Então, muitas, eu perdi todos os meus amigos.
0: Certo.
1: E eles me abandonaram no momento que eu mais precisei.
0: Parece que eu tô escutando a história de Jó.
1: É. Eu tava ouvindo e eu tava vendo que é parecido com a minha. E a minha mãe, eu perdi meu pai em 12 anos e a minha mãe é a única pessoa que vive comigo, que luta comigo diariamente para enfrentar as minhas crises, os meus desesperos. E tá difícil, padre.
0: Eu deixei você falar. Você fez uma anamnese, você fez um relatório de todas as suas doenças. E eu acolho e acredito piamente que a vida para você, viver para você, é um fardo. Mas eu tenho uma pergunta para você. O que você tem feito? Tá, o diagnóstico você sabe. Mas o que você tem feito para vencer este diagnóstico? Você tá com acompanhamento médico?
1: Tô.
0: Você toma remédio?
1: Tomo.
0: Certinho?
1: Certinho.
0: E a tua vida? E a tua vida espiritual?
1: Padre, eu tive uma experiência, né? E como que se diz a palavra?
0: Fala mais alto.
1: Eu tive uma experiência há pouco tempo. E eu comecei a fazer a crisma na minha igreja.
0: A catequese.
1: Catequese. E quando faltava 3 semanas para acontecer a crisma, eu larguei por causa da depressão.
0: Filha, eu entendo, mas não aceito.
1: Eu também não.
0: Então você vai voltar e você vai conversar com a sua antiga catequista na sua paróquia. E você vai concluir. Filha, volta a dizer, saber o diagnóstico é importante para o médico. Para você, é importante o que fazer para vencer isso. A dimensão espiritual é importantíssima. Volte, faça essas 3 semanas. E com uma licença do pároco, e o padre pode obter essa licença do bispo, você pode ser crismada em qualquer período do tempo. Eu não estou arrumando uma solução fácil. Diante do teu caso, eu como padre, como pároco, agiria assim. Pediria uma licença ao bispo para a crisma, para que você continuasse. Mas e a missa dominical? A visita ao Santíssimo Sacramento? Está faltando Deus na tua vida, um pouco mais, filha. Você precisa se agarrar em Deus para se levantar mais fácil. Alô?
1: Então, alô, tá me ouvindo?
0: Levarei seu nome em oração. Volto já.
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estava com a Leilani, Rio de Janeiro. Lá temos a canal aberto, TV Evangelizar, canal 16.1. Ela citava a Rádio Catedral FM, Cone Gomar, Rádio Nossa Senhora de Copacabana, Paulo Nabuco, Cardeal Arcebispo Dom Arani João Tempesta. Digo para você antes de seguir, já ligou? Seu nome já está para as mil Ave Marias, 0800-410-6060-41-3221-6060. Hoje, aniversário da rádio Bom Jesus FM, Bom Jesus do Galho, Minas Gerais. Cedro FM, Cedro, Ceará. Cidade FM, Jequitibá, Minas Gerais. Cultura FM, Três Lagoas, Mato Grosso do Sul. Poço Dantas FM, Poço Dantas, Paraíba. Estilo FM, Braço do Norte, Santa Catarina. E OT TV, OTT pela TV Internet, IBL, Imperatriz Maranhão. E hoje, aniversário do Padre Kleina, ele que é meu afilhado de ordenação, é um colaborador, grande colaborador da obra Evangelizar, tem missa às quartas-feiras, 7:30 PM, na TV Evangelizar, no sábado também, às 18 horas. Que Deus o abençoe, Padre Kleina, e obrigado por ser o colaborador da obra Evangelizar é Preciso. Filhos queridos, nós estamos chegando no final do mês de maio. Eu quero agradecer a quem colaborou, mas você recebeu, junto com o Jornal do Evangelizador, um boleto extra. E eu quero pedir, por favor, passe hoje no banco, vá na casa lotérica. Filhos, nós estamos com 17% de adesão. Eu vou repetir, 17%. Fiquei surpreso, pasmo e um tanto triste chegando da peregrinação, me deparar com esta realidade. Eu quero pedir ao seu coração que faça a sua doação extra. A sua doação mensal é aquela religiosa, na parte branca. A extra é essa parte verde. Nós estamos com 17% desta segunda etapa. E olha que o mês passado fechamos em 39%. Obrigado, viu, a quem doou. Muito obrigado. Mas eu peço ao teu coração hoje, nesse último dia útil do mês de maio, no meio dia das mil Ave Marias, toma uma decisão agora, antes do almoço ou depois do almoço, faça a sua doação extra. Eu te peço, na confiança e no amor de Nossa Senhora, nós estamos precisando muito da sua colaboração hoje, da campanha extra das Santas Chagas. Por favor, desculpe o meu desabafo, mas é um desabafo de quem confia na obra, confia em Deus. Mas confie em você.

0: Por favor, faça sua contribuição. Amém. Juntos, para a novena, segundo dia, Jesus das Santas Chagas, pela libertação dos vícios. Senhor, Pai misericordioso, pelas santas chagas do teu filho Jesus, concedei vida a todos aqueles que se encontram encarcerados em um vício, escravos de alguma droga. Senhor, Pai cheio de misericórdia, pelas santas chagas gloriosas de Jesus, libertai da escravidão o vício das drogas, bebida, cigarro, compulsões, mentiras, jogos. Quebrai todas as cadeias e os grilhões dessas pessoas, cujos nomes cito agora. Diga o nome da pessoa. Confia no Senhor. Pedi e recebereis. Procurai e achareis. Senhor, Pai misericordioso, Deus da vida, pelas santas chagas de teu filho, libertai da carência, dos traumas, desgostos, de toda a escravidão espiritual, afetiva, emocional, moral. Preenchei o vazio na vida dessas pessoas para que sintam a libertação deste mal. Senhor, pelas cinco chagas de teu filho Jesus, tirai todo o malefício, dai serenidade no viver e no querer. Livrai de toda carência, rejeição, falta de amor, amargura, todo complexo e más companhias. Jesus das Santas Chagas, libertai a família dos vícios. Jesus das Santas Chagas, libertai a família dos vícios. Jesus das Santas Chagas, libertai a família dos vícios. Mas também peço por todos os traumas que a família carrega, tendo alguém escravo do vício. Os filhos, esposa, marido, todos os males que a família está sofrendo. O Senhor esteja convosco. Ele está no meio de nós. Abençoai, Senhor, a água, a roupa dos enfermos, as fotos de família. Por intercessão de Nossa Senhora, hoje, principalmente nas mil Ave Marias, São Pio de Pietrelcina, nos méritos das Santas Chagas, em nome do Pai, do Filho e do Espírito Santo. Amém. E eu me despeço até daqui a pouco na missa, nas mil Ave Marias, com o clipe Pelas Mãos de Maria, YouTube Padre Manzotti. Evangelizar é preciso.
1: E pelas mãos de Maria.
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1: 11:04. Bom dia, Roberto Oliveira.
2: Bom dia, Pri Bahia. Bom dia, você, amigo ouvinte da Rádio Catedral. Sexta-feira, 29 de maio de 2026. Confira os destaques de hoje. Integrantes da Renovação Carismática Católica devem se encontrar amanhã com o Papa Leão XIV.
1: Trezena de Santo Antônio começa amanhã no Seminário Santo Antônio.
2: Filme O Poder do Rosário terá duas sessões no cinema em Juiz de Fora. Informação com credibilidade a partir de agora na Catedral FM.
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1: 11:05.
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2: Amanhã está previsto o primeiro encontro de integrantes da Renovação Carismática Católica com o Papa Leão XIV no Vaticano.
1: O evento promovido pelo Serviço Internacional da Renovação Carismática Católica, CARES, começa às 9h na Sala Paulo VI com um momento de oração e louvor seguido de uma mensagem de boas-vindas. O que Deus espera da Renovação Carismática Católica à luz do que o Espírito Santo inspirou em 1967. A reflexão sobre o tema, por que e com que propósito Deus nos deu a experiência da Renovação Carismática Católica, será conduzida por Michele Moran, líder internacional da RCC. Depois estão previstos testemunhos, saudações e orações de integrantes do Serviço Internacional da Comunhão. Por volta de 11h, haverá audiência com o pontífice, que será recebido por um grupo de jovens representando a Renovação Católica, a Renovação Carismática Católica Mundial. A programação continua ao meio-dia e meio com um debate sobre o futuro e o propósito da Renovação Carismática, testemunhos, e o encerramento será com celebração eucarística a partir de 1:30 PM.
0: Santo do Dia.
2: Hoje a igreja celebra São Paulo VI.
1: João Batista Montini nasceu em Concésio, nas proximidades de Brescia, em 23 de setembro de 1897, em uma família católica muito comprometida.

0: comprometida com a política e a sociedade. Em 1916, ele entrou para o seminário. 4 anos depois, recebeu ordenação sacerdotal. Foi enviado a Roma para continuar a estudar filosofia na Pontifícia Universidade Gregoriana e ciências humanas na Universidade Estadual. Formou-se em Direito Canônico em 1922 e em Direito Civil em 1924. Nesse intervalo, em 1923, Montini foi designado à Nunciatura Apostólica de Varsóvia. No ano seguinte, nomeado Minutador, quando participou de perto das atividades de estudantes universitários católicos. João Batista Montini foi um colaborador próximo do cardeal Eugênio Pacelli e ficou ao lado dele, inclusive depois ele ser eleito Papa em 1939, adotando o nome de Pio XII. Montini preparou o esboço do Extremo Apelo pela Paz, que o Papa lançou através do rádio em 24 de agosto de 1939, às vésperas da Segunda Guerra Mundial. Com a paz nada se perde, com a guerra pode-se perder tudo, dizia o texto. Em 1954, João Batista Montini tornou-se arcebispo de Milão, dedicando especial atenção aos problemas do mundo do trabalho, à imigração e às periferias. Construiu mais de 100 novas igrejas, lugares apropriados para desenvolver a missão de Milão em busca dos irmãos distantes. O Papa João XXIII o tornou cardeal e Dom Montini participou do Concílio Vaticano II, onde apoiou abertamente a linha reformadora. Após a morte de João XXIII, ele foi eleito Papa em 21 de junho de 1963, escolhendo o nome de Paulo, em referência ao apóstolo dos gentios. Um dos objetivos fundamentais dele foi dar continuidade em todos os aspectos à obra de João XXIII. Por isso, retomou os trabalhos do Concílio Vaticano II, conduzindo-os com atenciosas mediações até a conclusão em 8 de dezembro de 1965. Ele anulou a mútua excomunhão ocorrida em 1054 entre Roma e Constantinopla. Paulo VI realizou uma profunda transformação das estruturas do governo central da Igreja, criando novos organismos para o diálogo com os não cristãos e os infiéis, instituindo o Sínodo dos Bispos e encaminhando a reforma do Santo Ofício. Deu impulso também ao diálogo ecumênico mediante encontros e iniciativas relevantes. Escreveu 7 encíclicas e outros documentos importantes. Ele foi o primeiro Papa a dar início ao costume de fazer viagens. Ele fez 9 durante o pontificado. Instituiu o Dia Mundial da Paz, celebrado todos os anos desde 1968, no dia 1º de janeiro. Ele morreu em 6 de agosto de 1978. Está sepultado na Basílica Vaticana. Foi proclamado beato em outubro de 2014 e canonizado em outubro de 2018 pelo Papa Francisco.
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0: 11 horas e 10 minutos. A seguir, Trezena de Santo Antônio começa amanhã no Seminário Arquidiocesano em Juiz de Fora.
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0: 11 horas 10 minutos.
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2: Começa amanhã a tradicional festa de Santo Antônio no Seminário Santo Antônio. Devotos e famílias são convidados a viver este período de espiritualidade e confraternização.
0: Recentemente, a festa foi incluída entre os patrimônios imateriais culturais e também no calendário oficial do município. O tema deste ano será Seminário Santo Antônio, há 100 anos aprendendo e ensinando na Escola do Evangelho. A abertura será com a trezena, a partir de amanhã, missas diárias às 7 da noite na capela do seminário. O reitor, Padre Antônio Camilo de Paiva, fala sobre a capelinha de Santo Antônio, que será entregue apenas aos participantes da trezena.
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0: Em Santos Dumont, domingo, dia 31, será dia festivo. A paróquia São Sebastião comemora 76 anos de fundação com programação especial em ação de graças.
1: A partir das 7 da manhã, missa na matriz dedicada aos padres que trabalharam e trabalham na paróquia ao longo de mais de 7 décadas de história. 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
0: Uma mensagem de esperança em momentos difíceis, em meio a problemas e ao bombardeio de coisas negativas na sociedade atual, é o mote do filme O Poder do Rosário, que terá 2 sessões em Juiz de Fora. E não é, Roberta?
1: Exatamente, Pri. Eu vou contar primeiro um pouco da história para vocês. O filme mostra o fotógrafo André. Ele vive afastado da fé e tem a vida impactada ao se aproximar da realidade da família de Helena, que está passando por um momento difícil, mas se ampara na fé. O encontro leva ele a passar por um processo de transformação interior e ressignificar a própria trajetória. O Poder do Rosário apresenta essa narrativa, que une elementos de fé e experiência humana, abordando temas como ausência paterna, maternidade, perdão e recomeço. No elenco, Miriam Rios, Alexandre Machaefer, Tarcísio Rafael e as estreantes Bárbara Marinho e Bela Maria Benetti. Participações especiais de Frei Gilson, Padre Fábio Galdino e do Instituto Exed. O diretor e roteirista Tiago Benetti, falando exclusivamente para a Rádio Catedral, falou um pouco sobre a mensagem do filme O Poder do Rosário e lembrou como que ela pode ter um significado especial para quem mora aqui em Juiz de Fora e região.
2: Oi, pessoal de Juiz de Fora, tudo bem? Aqui quem fala é Tiago Benetti, eu sou diretor e roteirista do filme O Poder do Rosário. E eu queria fazer um apelo para vocês, um apelo solidário e empático também com vocês que sofreram tanto com as chuvas no início desse ano, né? E esse filme é para quebrar um pouco tantas mensagens ruins que a gente vem recebendo, que nós vemos e vamos nos deparando. O tempo inteiro somos bombardeados com mensagens negativas. O Poder do Rosário, ele traz uma nova visão. Ele traz uma visão de esperança que eu acredito ser muito pertinente para os tempos que nós estamos vivendo hoje. Então, é com muito carinho e com muito apreço que eu venho aqui solicitar a vocês que vocês possam ir aos cinemas, né? Nós vamos estar aí no Kinoplex, no Kinoplex Independência, a partir do dia 31 de maio e 1º de junho, para que vocês possam ir assistir, se encantar com a mensagem que Nossa Senhora tem através do Poder do Rosário. Esse filme foi feito para pessoas, de pessoas para pessoas, assim como Nossa Senhora nos traz, com as dores das pessoas. Eu acredito ser propício para vocês de Juiz de Fora. Eu acredito de verdade que Nossa Senhora tem uma mensagem especial para vocês que estão aí em Juiz de Fora, nessa terra tão boa. Que Deus possa abençoar vocês, que Nossa Senhora possa cobrir vocês com um manto e que tudo dê certo. Amém.
1: Como o Tiago comentou, estão previstas 2 sessões do Poder do Rosário. Uma vai ser no domingo, dia 31, e a outra na segunda, dia 1º de junho. No mesmo horário, 17h30, lá no cinema do Shopping Independência. A classificação indicativa é 12 anos. O filme foi produzido pela Stone Entertainment e é coproduzido e distribuído pela Colby Art. O link com as informações, inclusive sobre a venda de ingressos, vai estar já no nosso site, radiocatedraljf.com.br.
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1: 11 horas.

0: 17 minutos.
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0: Vamos aprender a ser ricos de outras maneiras, mais atentos aos relacionamentos, mais empenhados em valorizar o bem comum, mais ligados ao nosso território, mais gratos ao acolher e integrar aqueles que vêm morar conosco. Essa frase aí é do Papa Leão XIV. Ela é o tema do editorial com o Padre Leles.
2: Papa Leão XIV, com essa fala, faz-nos buscar um caminho de uma riqueza diferente, a riqueza humana. Uma riqueza que não tem valor, uma riqueza que não tem preço, porque ela é o maior ou a maior graça, maior conquista que alguém possa fazer. Porque quando eu empenho em prol do bem comum de todos, o que que eu estou fazendo? Eu estou fazendo com que acabe com todo tipo de mal em prol da humanidade. Quando eu busco atentar-me aos meus relacionamentos, quem está atento, ele vê quando ou em onde precisa tomar conta. Quem ama, cuida. Quem relaciona bem, cuida dos seus. E aí, de fato, ligar ao nosso território a mais gratos ao acolher e integrar aqueles que vêm morar conosco. Agradecer por causa do nosso território ser um local de acolhida. Vamos acolher melhor uns aos outros.
0: Onze horas e 19 minutos, termina aqui o Jornal Boa Nova, produção e apresentação Roberta Oliveira, com participação e operação técnica de Pri Bahia. Um bom dia para você.
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Olá, meu amigo, minha amiga. Estamos começando mais um programa Microfone Aberto. E hoje nós vamos ter muito papo. Muita gente vai falar. E vai falar coisa boa. Coisa para te abençoar. Coisa para agradecer a Deus. Daqui a pouco, o início da trezena de Santo Antônio 2026. Completamos 100 anos de existência, mole? Então, daqui a pouquinho, às 19 horas, eu vou estar na capela do Seminário Santo Antônio, presidindo. Você está com saudade de me ver celebrar ali, não está? E vai ser uma missa, ó, alto astral, tá? Porque Santo Antônio era um santo alto astral. Com ele não tinha esse negócio de ficar deprimido porque a vida tá difícil. Não, vamos vencer. Você é mais forte do que qualquer situação de depressão. Saia desse mal-estar que você está. Olha, e dá tempo, você de perto, você de longe. Atenção, você de Santos Dumont e o Banco da Câmara, Matias Barbosa. Meus amigos de Matias Barbosa, ó, pega sua Kombi e vem cá, tá? Vem aqui para o Seminário Santo Antônio, porque está prestes a começar. São horas. Agora é 11 horas, né? 11 para 19. Daqui a 6 horas começa a novena de Santo Antônio. É mole? Daqui a 6 horas. Então, você de perto, Torreões, Monte Verde, pegue o seu carro. Você que está na granja, você que está no sítio, na fazenda, pega o seu carro, vem, porque você vai ganhar uma capela de Santo Antônio, uma capelinha muito bonita. Lembrando que Santo Antônio é o santo pregador do evangelho, da palavra de Deus. Você aprende tanta coisa com ele, não é não? Então, venha logo participar conosco. Mas eu quero entregar esse momento à Nossa Senhora. Sábado é o dia dedicado à Nossa Senhora. Santo Antônio era muito devoto de Nossa Senhora. Então vamos pedir a Nossa Senhora que abençoe a nossa festa de Santo Antônio. Olha só, estamos no mês de maio. Alguém está me perguntando assim: ô padre, por que que a trezena está começando no dia 30 e não 31? Porque no dia de Corpus Christi nós vamos todos para a paróquia do padre Gil. Um abraço aí para o padre Gil, aí no Bom Pastor. Vamos todos lá e lá nós vamos participar da Santa Missa com Dom Marco Aurélio e sair em procissão até a Catedral Metropolitana. Vai ser bonito demais também. Então, esse dia vamos estar lá. Mas os outros dias nós vamos ter a trezena aqui no seminário. Lembrando que cada dia você ganha um presente. Ganha um presente, tá? Então, acompanha o meu Instagram. Eu quero ficar por dentro da festa. É @padrecamilopaiva. Mas agora vamos rezar uma Ave Maria e entregar esta festa 2026 a Nossa Senhora também. Ela que é a mãe dos padres e a nossa mãe. Ave Maria, cheia de graça, o Senhor é convosco. Bendita sois vós entre as mulheres. Bendito é o fruto do vosso ventre, Jesus. Santa Maria, Mãe de Deus, rogai por nós, pecadores, agora e na hora da nossa morte. Amém. E agora nós vamos ouvir uma canção de Nossa Senhora e depois vamos falar mais sobre essa festa de Santo Antônio, esse início. Faltam apenas 6 horas para o início.

da nossa trezena de Santo Antônio 2026, e você vai ganhar uma capelinha de Santo Antônio. Entra lá no meu Instagram, que você vai ver a capelinha. Tá um sucesso. Ou tá curtindo e amando.

é, está aí daqui a pouco o início da trezena de Santo Antônio 2026. Santo Antônio, o santo invocado para achar as coisas perdidas, o santo para abençoar o namoro, o noivado e o matrimônio, o santo do pão distribuído para os pobres e que não deixa faltar nada na nossa mesa, o pão da fartura, o pão do amor, o pão do entendimento e o pão da fartura. Mas como diziam aqueles que participam, que fazem, está aí chegando a Copa do Mundo, né? Já estamos, já foi convocada a seleção brasileira, mas a festa de Santo Antônio também já foi convocada a turma para poder participar conosco. Mas como diz a turma do futebol, o relógio marca. Faltam apenas 6 horas.

0: para o início da trezena de Santo Antônio 2026, ano do jubileu áureo do seminário. Você vai fazer o seu pedido a Santo Antônio e ele vai te ouvir. Você que tem algo que está por encontrar, você que porventura esteja com problema no coração, problema de afeto, de amor, mau relacionamento no casamento, mau relacionamento com os filhos, faltam apenas 6 horas para o início de uma das festas mais bonitas, a festa de Santo Antônio 2026. Você não pode ficar de fora. Você vai ganhar então uma belíssima capelinha, relembrando as alegrias do Senhor Jesus e de Santo Antônio, porque estamos reunidos para celebrar o amor de Deus na vida dos santos. Então você vai ganhar gratuitamente. Mas tem gente perguntando: padre, e não vai dar para eu ir? Eu vou ganhar a capelinha? Não. Só quem vier. Então, o dia que você vier, você vai ganhar o que está ali. Nós vamos ter muita coisa boa, inclusive uma ação entre amigos de uma belíssima imagem da Sagrada Família. Então, olha, como que a sua vida pode ser mudada? Porque os símbolos também marcam mudanças de estações de humor na nossa vida. E você vai poder participar, sem dizer que você vai ver como que o seminário está ficando bonito, como que vale a pena. Onde que começa hoje a trezena? Na Avenida Rio Branco, 4516. Olha, perto do Carrefour, tá? Pouco antes do Carrefour. Então, chega ali, Seminário Santo Antônio. Todo mundo conhece, como é que você não vai vir? Aliás, entra no meu Instagram, @ Padre Camilo Paiva, que você vai ver o nosso seminário.
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Jesus. Estamos de volta, meu amigo, minha amiga, com o programa Microfone Aberto. Estamos nos preparando para a festa de Santo Antônio. A trezena começa sábado, dia 30. Dia 30 começa a novena, que a gente chama de trezena de Santo Antônio. Serão 13 dias. E você vem, viu? Você vem porque cada dia nós vamos dar uma lembrancinha para você. É. Então nós vamos pedir a Santo Antônio uma graça. Você precisa de uma graça de Deus? Peça a Santo Antônio. Eu tenho certeza que ele vai te ajudar. Ele vai interceder a Deus com você. As pessoas têm que entender isso. Quando a gente pede aos santos, nós estamos pedindo uma graça a Deus. E o santo intercede por nós.

Em mais um dia da nossa quinzena, você vai ganhar uma estampa de Santo Antônio. São três imagens diferentes, porque são várias as imagens de Santo Antônio. Essa outra que você vai ganhar, somente quem vier terá a oração de Santo Antônio, que nós vamos fazer agora. Em nome do Pai, do Filho e do Espírito Santo. Amém. Eu quero pedir a Santo Antônio para que todos os meus documentos estejam organizados, para que eu possa

realmente conseguir aquilo que eu preciso. Você também faça o seu pedido, o que, que está perdido, para que Santo Antônio possa ajudar você a encontrar. A vós, Santo Antônio, cheio de amor a Deus e às pessoas, vós que tivestes a graça de estreitar em vosso braço o menino Deus, a vós, cheio de confiança, recorro na presente tribulação que me acompanha. O que é uma enfermidade? O que você quer pedir a Deus? Peço-vos também por meus irmãos e irmãs mais necessitados, pelos que sofrem e pelos oprimidos, pelos marginalizados e por aqueles que hoje mais necessitam de vossa intercessão. Fazei com que nos amemos todos como irmãos e que no mundo haja amor e não ódio. Ajudai-nos a viver a mensagem de Cristo. Vós, na presença do Senhor Jesus, não cessais de interceder a Ele, com Ele e por Ele, a nosso favor, diante do Pai. Amém. Santo Antônio, rogai por nós.

Pois é, a coisa está tão bonita porque você também vai poder receber algumas questões especiais. O que, padre? Por exemplo, um dia da trezena, nós vamos fazer o sorteio do almanaque de Santo Antônio. O que tem nesse almanaque de Santo Antônio? Tem calendários, contos, culinárias, curiosidades, dicas diversas, ecologia, educação, folclore, humor, mensagens, passatempo, santos e saúde. O almanaque de Santo Antônio 2027. As pessoas que estiverem naquele dia da trezena, nós vamos fazer o sorteio. Vamos fazer também o sorteio do livro Encontro Diário com Deus. Cada dia tem uma oração. Por exemplo, no dia, eu até já falei isso, mas vou repetir. No dia 13 de janeiro, eu vou abrir, vou dizer o que é a mensagem de Deus para o dia 13 de janeiro. Tá lá, ó. É o dia da minha ordenação. O pensamento de São Paulo II diz assim: ninguém deve pensar como Caim, que não é responsável pela sorte do seu irmão. Quer dizer, todos nós, somos responsáveis pela vida do outro. E tem um texto para mim que diz assim: caminhos para a felicidade. A felicidade e a realização do ser humano depende muito dos caminhos escolhidos. Ah, eu dei azar, tá tudo errado, mas qual foi o caminho que você escolheu? Para isso, os homens e as mulheres precisam dar sentido à sua existência, buscando os caminhos que possam realizar este desejo profundo de realização, objetivo este que todos buscam. Para isto, necessitam lançar-se na busca do bem, do que é justo. Então, escolha o caminho de gente boa, de pessoas boas, que você vai chegar lá. Por exemplo, meu pai celebra o aniversário no dia 21 de março. Aí eu quero saber qual que é a mensagem do dia 21 de março. Dia 21 de março, o pensamento é o seguinte: é somente quando nos aproximamos de Deus que podemos olhar ou carregar o sofrimento. Então, quem não está próximo de Deus se desespera diante do sofrimento. Mas quem está perto de Deus pode tudo. Olha só. E ele fala: a oração no domingo de Ramos e na paixão do Senhor. Ele põe uma oração aqui, porque no dia 21 de março vai cair no domingo de Ramos. Meu pai vai fazer aniversário no ano que vem, se Deus quiser, 88 anos, no 2027, no domingo de Ramos. Ah, mas vamos ver uma outra pessoa, vamos imaginar quem é de novembro. Eu sou de 6 de novembro. Vamos ver qual que é a mensagem para mim. Cada dia tem um, viu? 6 de novembro. Tá aqui o pensamento do bem-aventurado Eustáquio. Diz assim: ganhar almas, aliviar dores e sofrimentos, eis o meu grande ideal inspirado por Deus. Olha como é que caiu certinho na minha proposta vocacional: ganhar almas, aliviar dores e sofrimentos, eis o meu grande ideal inspirado por Deus. Então, meu amigo, daqui a pouco, às 19 horas, início da trezena de Santo Antônio. Eu vou presidir a missa.

0: Terminando o nosso programa, eu quero colocar aqui, rezar na intenção da alma da mãe do padre Carlos Augusto, intenção da alma da mãe do padre Domício, na intenção da alma do Davi Coroinha, irmão do nosso Leonardo, a Márcia, irmã do diácono Márcio, tá? Aí do Progresso, Santa Rita. Ave Maria, cheia de graça, o Senhor é convosco, bendita sois vós entre as mulheres, bendito é o fruto do vosso ventre, Jesus. Santa Maria, Mãe de Deus, rogai por nós, pecadores, agora e na hora de nossa morte. Amém. Que Santa Rita dê conforto a todos, em nome do Pai, do Filho e do Espírito Santo. Amém.
1: Amém. Grande abraço, Padre Camilo, e abraço também para você, amigo ouvinte. A gente volta a se falar agora na segunda-feira, bem cedinho. Continue na escuta, acompanhando a nossa programação. Um excelente dia para você, abençoado final de semana. E a gente volta a se falar, portanto, aqui pelas ondas 102.3 na segunda, com muita coisa bacana. Aquele abraço forte e até mais. Bye!

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6: É sexta-feira, nós estamos encerrando a nossa semana. Neste momento, eu quero invocar a presença de Deus para abençoar a água. A água que você vai usar preparando a sua refeição, aspergindo a sua casa. Oremos. Senhor Deus Todo-Poderoso, fonte e origem de toda a vida, abençoai esta água que vamos usar, confiantes para implorar o perdão dos nossos pecados e alcançar a proteção da vossa graça contra toda doença e cilada do inimigo. Concedei, ó Deus, que por vossa misericórdia jorrem sempre para nós as águas da salvação, para que possamos nos aproximar de vós com um coração puro e evitar todo o perigo do corpo e da alma. Amém. Pedimos também a bênção do alimento, alimento partilhado. Sempre devemos agradecer pelo alimento que está à mesa. O Salmo 24, versículo 1.

do Senhor é a terra e a sua plenitude, o mundo e aqueles que nele habitam. Enquanto nos reunimos para esta refeição, que possamos celebrar tudo que conseguimos superar. Que este alimento nos fortaleça e nos prepare para enfrentar os desafios que ainda estão por vir. Que possamos expressar nossa gratidão, não apenas pelas bênçãos em nossas vidas, mas também pelas oportunidades que temos de fazer a diferença na vida dos outros. Amém. Por intercessão de Nossa Senhora e de São José, desça sobre você, sua família, o seu local de trabalho e permaneça a bênção de Deus Todo-Poderoso, Pai, Filho e Espírito Santo. Amém.

Louvado seja nosso Senhor Jesus Cristo. Amigo ouvinte da Rádio Catedral 102.3 FM, irmãos e irmãs presentes na nossa Igreja Mãe, Catedral Metropolitana de Juiz de Fora, sejam bem-vindos, sejam bem-vindas nesta sexta-feira da oitava semana do Tempo Comum. Hoje lembramos de São Paulo VI, João Batista Montini, ordenado presbítero a 29 de maio de 1920, prestou seus serviços à Sé Apostólica e posteriormente foi nomeado arcebispo de Milão. Elevado à Cátedra de Pedro, dia 21 de junho de 1963, deu continuidade ao Concílio Vaticano II e o concluiu. Promoveu a restauração da vida eclesial, a liturgia, o diálogo ecumênico e o anúncio do Evangelho do mundo atual. Essa celebração é em sua memória. Entre outras intenções que colocaremos no altar do Senhor, lembramos também do sétimo dia de Deostede Xavier dos Santos, Neuza Maria Fernandes Craveiro. Lembramos de um mês de falecimento de José Carlos dos Santos e do aniversário natalício de Ana Maria. Hoje a missa também é em ação de graças pelos 7 anos da Sociedade Brasileira de Cientistas Católicos. Nós queremos que, se tiver alguém presente dessa sociedade, que se manifeste nos procurando. Vamos receber a equipe de celebração, que será presidida pelo Padre Danilo.

0: Em nome do Pai e do Filho e do Espírito Santo.
1: Amém.
0: Com confiança e coragem, vamos ao encontro do Senhor. Ele escuta nossas preces, dá ouvido a nosso clamor. Vamos pedir a Ele a graça do perdão, essa notícia tão boa. O Evangelho é uma boa notícia. Deus não guarda os nossos pecados e não fica preso às nossas faltas. Por isso, com essa humildade, confiança, vamos pedir perdão cantando.

0: Deus de misericórdia, nos purifique nosso interior, limpa a nossa alma, perdoe os nossos pecados, nos cure, nos liberte de todo. Vida, das alegrias da vida eterna. Amém.
1: Amém.
0: Oremos, rezemos, irmãos, pela paz mundial, pelas nossas famílias, para a paz em nossas casas, em nossos corações, pela paz em nosso trabalho, no mundo do trabalho, para que possamos todos tornar-nos livres de toda a escravidão. Fazei, Senhor, que os acontecimentos deste mundo decorram na paz que desejais, e vossa graça, vossa igreja vos possa servir alegre e tranquila. Por nosso Senhor Jesus Cristo, vosso Filho, que é Deus e convosco vive e reina na unidade do Espírito Santo por todos os séculos dos séculos.
1: Amém.
0: Hoje celebramos um dos maiores, grandes papas da nossa igreja, Paulo VI, São Paulo VI, que abriu as portas da igreja para o mundo inteiro. Peçamos a sua intercessão.
1: Liturgia da palavra. Ouçamos.
2: Leitura da primeira carta de São Pedro. Caríssimos, a fim de todas as coisas, o fim de todas as coisas está próximo. Vivei com inteligência e vigiai, dados à oração. Sobretudo, cultivai o amor mútuo com todo o ardor, porque o amor cobre uma multidão de pecados. Sede hospitaleiros uns com os outros, sem reclamações. Como bons administradores da multiforme graça de Deus, cada um coloque à disposição dos outros o dom que recebeu. Se alguém tem o dom de falar, proceda como com palavras de Deus. Se alguém tem o dom do serviço, exerça-o como capacidade proporcionada por Deus, a fim de que, em todas as coisas, Deus seja glorificado em virtude de Jesus Cristo, a quem pertence a glória e o poder pelos séculos dos séculos. Amém. Caríssimos, não estranheis o fogo da provação que alastra entre vós, como se alguma coisa de estranho vos estivesse acontecendo. Alegrai-vos por participar do sofrimento de Cristo, para que possais também exultar de alegria na revelação da sua glória. Palavra do Senhor.
1: Graças a Deus.
0: Vamos agora salmodiar, agradecer a nosso Deus. Deus fica muito contente quando nós rezamos juntos. Então vamos rezar assim um salmo. O Senhor vem julgar a nossa

céu se rejubile e exulte a terra. Aplauda o mar com que vive em suas águas. E os campos com seus frutos rejubilem. E exultem as florestas e as matas.

0: presença do Senhor, pois ele vem, porque vem para julgar a terra inteira, governará o mundo todo com justiça, e os povos julgará com lealdade.
1: Salmodiemos.

Tendo sido aclamado pela multidão, Jesus entrou no templo em Jerusalém e observou tudo, mas como já era tarde, saiu para Betânia com os 12. No dia seguinte, quando saíam de Betânia, Jesus teve fome. De longe ele viu uma figueira coberta de folhas e foi até lá ver se encontrava algum fruto. Quando chegou perto, encontrou somente folhas, pois não era tempo de figos. Então Jesus disse à figueira: que ninguém mais coma de teus frutos. E os discípulos escutaram o que ele disse. Chegaram a Jerusalém. Jesus entrou no templo e começou a expulsar os que vendiam e os que compravam no templo. Derrubou as mesas dos cambistas e as cadeiras dos vendedores de pombas. Ele não deixava ninguém carregar nada através do templo. E ensinava o povo, dizendo: não está escrito, minha casa será casa de oração para todos os povos. No entanto, vós fizeste dela uma toca de ladrões. O sumo sacerdote e os mestres da lei ouviram isto e começaram a procurar uma maneira de o matar. Mas tinham medo de Jesus, porque a multidão estava maravilhada com o ensinamento dele. Ao entardecer, Jesus e os discípulos saíram da cidade. Na manhã seguinte,

Quando passavam, Jesus e os discípulos viram que a figueira tinha secado até a raiz. Pedro lembrou-se e disse a Jesus: Olha, mestre, a figueira que amaldiçoaste secou. Jesus lhe disse: Tendes fé em Deus. Em verdade vos digo: se alguém dizer a esta montanha, levanta-te e atira-te no mar, e não duvidar no seu coração, mas acreditar que isso vai acontecer, assim acontecerá. Por isso vos digo: tudo o que pedirdes na oração, acreditai que já o recebestes, e assim será. Quando tiverdes rezando, perdoai tudo o que tiverdes contra alguém, para que vosso Pai que está nos céus também perdoe os vossos pecados.

0: Louvado seja nosso Senhor Jesus Cristo.
1: Para sempre seja louvado.
0: Amados e amadas ouvintes da Rádio Catedral, que agora tira esse momento para rezar. Ontem eu fiquei encantado. Encontrei com a senhora na porta da igreja. Ela disse: padre, eu pego o meu radinho de pilha, coloco em cima da mesa, para enquanto estou fazendo o almoço, todos os dias. Eu estou acompanhando e rezando com todos lá na catedral. Olha que coisa bonita, que testemunho bonito. Hoje, então, meus irmãos, quero pedir que Deus abençoe a todos que rezam com tanta fé. Não estão aqui conosco fisicamente, mas espiritualmente na mesma comunhão. O evangelista Marcos nos ensina, neste capítulo 11, algo tão necessário, precioso, para o amadurecimento de nossa fé em Deus, nosso relacionamento com Deus, com a igreja, com a religião, com a oração. Qual é a oração que agrada a Deus? Como devemos orar e rezar? Jesus disse: por isso eu vos digo, tudo que crede que o recebereis e vos será dado, no versículo 24. Somente aprende a nadar nadando. Semelhante, somente aprendemos a orar rezando e orando. A oração, por sua vez, tem a sua abertura de aumentar a nossa fé em Deus. Na verdade, Deus já conhece e ouviu todas as orações que fizemos. Ele é eterno. Podemos ter a certeza, meus irmãos e irmãs, de que Deus sabe nos atender até melhor do que queremos. Mas ele nos diz: tudo o que pedirdes, tudo o que pedirdes. Então a pessoa então fala: mas por que eu não fui atendido? Por que eu pedi ao Senhor para me ganhar na Mega Sena e não ganhei? Então, meus irmãos, por isso, porque ele está pedindo para pedir. Isso quer dizer que sim, não posso agir com imaturidade diante de Deus, como uma criança mimada que acha que tudo que merece receber é porque merece. Quantos agem assim hoje na oração? A pessoa diz: eu mereço. Rezo 700 Ave Maria, rezo Rosário, comungo todos os dias, então eu tenho que ser atendido. Não é possível que eu não for ser atendido por Deus. É uma oração assim tomada de quê? De orgulho, de vaidade, não pode chegar ao coração de Deus. Sim, rezar o terço, rezar o rosário, rezar 300 Ave Maria, né, comungar, tudo isso é necessário, tudo isso é um ato de fé. Mas daí achar que merece mais do que quem rezou menos, não dá, meus irmãos. Lembra a parábola que Jesus contou do fariseu?

do publicano, o fariseu entrou para rezar e foi lá para frente, falou de todos os seus méritos, falou de como ele rezava, como ele tinha fé, que ele pagava o dízimo, que ele era diante de Deus uma pessoa que fazia tudo. Enquanto isso, fez um discurso diante de Deus. Enquanto isso, o publicano lá atrás apenas pedia uma coisa, três palavras: Senhor, tende compaixão de mim. E Jesus perguntou: quem foi justificado? Então eles responderam: aquele que agiu com humildade. Portanto, o estado de oração não é birra infantil de quem não aceita um não. Não foi atendido, a pessoa fala: eu não fui atendido, agora eu não vou na missa mais. Será que alguém já fez isso? Você já fez isso algumas vezes na vida ou não? Né? Então faz de Deus uma caricatura. A infantilidade no meu relacionamento com Deus, na minha vida de igreja, de oração, me faz ficar cego, insistindo em soluções mágicas para problemas reais. Um outro exemplo, né? A criança, o jovem que vai fazer uma prova e pede: ó, reza para mim, para me passar na prova. Aí você pergunta para ele: você estudou? Ah, não, não, não. Você se preparou? Não. Então cria vergonha na cara. Se você não se esforçou, então aprenda a ter compromisso diante da preguiça. Também, como posso me dirigir a Deus em oração com a Bíblia nas mãos e com as minhas mãos sujas do sangue derramado da exploração dos inocentes, dos pobres, explorando as pessoas? Usar da Bíblia, da oração, da igreja, da religião para explorar, roubar, ficar milionário, usando o nome de Jesus, usando a Bíblia. Por isso, e não é para a gente espantar porque que Jesus pega um chicote e dá chicotada para todo lado, derruba aquilo dos cambistas, porque fizeram da casa de Deus, da oração, como nos dias de hoje, lugar para explorar, para ganhar dinheiro. Deus não é um palhaço. Este é um Deus morto, não é o Deus de Jesus Cristo, não é o Deus que está na Bíblia. E a minha oração não chegará até a Ele, com certeza. Que diferença, meus irmãos? Deus é o Deus da vida, é o Deus para viver na simplicidade, é um Deus servidor. Ele mesmo disse que veio para servir e não para ser servido. Que diferença de muitos pastores, líderes religiosos, políticos, que vivem hoje só para ser servido. Estar em oração é estar em sintonia com Deus, é estar em sintonia com Deus e participar do seu projeto de vida, de salvação para todos, especialmente os marginalizados, os oprimidos do nosso mundo. Projeto de salvação e de satisfação de todos nós e de toda a criação. A Deus ninguém engana. Ele conhece, meus irmãos, o nosso coração. Quando as nossas mãos limpas e o coração puro, me dirijo a Ele. Quando estamos em tal sintonia com o seu projeto que Ele diz na Bíblia, com a vontade de Deus, quando nos voltamos para Deus de tal forma que só a oração verdadeira e sincera nos proporciona essa comunhão com Deus. Não há espaço para egoísmo e para soluções fáceis quando a nossa oração é feita com maturidade. Por isso a oração não tem nada a ver com repetição de palavras, tem a ver com as mãos limpas, o coração puro, isto é, com disposição, boa vontade, sinceridade, honestidade e abertura para se voltar para Deus nas mais diversas situações da nossa vida. Meus irmãos, se você me permite dar um exemplo, vamos aproveitar que nós estamos chegando à Copa do Mundo e vamos mostrar um exemplo. Não adianta ajoelhar no meio do campo um jogador e recitar uma oração para ganhar a Copa. Naquele momento, Deus, meus irmãos, pede a ele para jogar um bom futebol, pede a ele para jogar bem, desfrutar do que fez no seu treino, dar o seu melhor, julgar humildemente, julgar limpo, competir sem extremos, sem maldade, dar o nosso melhor em qualquer situação. Aí esse time pode ganhar a Copa do Mundo. Aí

assim nossa oração pode chegar a Deus. O que Deus poderia nos pedir na oração? Sim, irmãos, Ele nos pede. O que Ele poderia nos pedir se não isto? Nos pede que tenha confiança e coragem, perseverança em Deus. Deus reconhece e valoriza o nosso esforço para o melhor. Seja, escolhe dar o nosso melhor para Ele. Seja 50 Ave Marias, seja uma Ave Maria com fé. Os ingredientes que não pode jamais faltar na oração, quais são? Humildade, confiança, simplicidade, a coragem para fazer a nossa parte, o esforço para viver bem, o empenho e o nosso compromisso, ser feliz com Deus e superando todas as nossas fraquezas. Eis a oração que agrada a Deus. Vamos pedir ao Papa São João Paulo VI, que foi um homem de oração, para que ele nos ensine também a perseverar numa oração humilde, servidora, numa oração simples, que agrada e chega ao coração de Deus. Amém. Amém. Amém. Nós vamos fazer nossas súplicas com os pedidos que estão ali no cestinho, que está no seu coração, no seu trabalho, sua família, seus estudos, sua vocação, a sua caminhada com Deus. Vamos cantando e rezando juntos. E você que está aí nos acompanhando pela rádio, pode fazer o seu pedido também, tá? Para sua família, para sua casa. Cantamos o canto das ofertas.

0: irmãos e irmãs, para que esta nossa família cristã, que segue e crê em Jesus Cristo ressuscitado, ofereça um sacrifício aceito por Deus Pai Todo-Poderoso.
1: Receba, Senhor, por tuas mãos este sacrifício, para a glória do seu nome, para o nosso bem e de toda a Santa Igreja.
0: Ó Deus, que nos dais o que oferecemos e aceitais nossa oferta como um gesto de amor, fazei que os vossos dons, nossa única riqueza, frutifiquem para nós em prêmio eterno, por Cristo nosso Senhor.
1: Amém.
0: O Senhor esteja convosco.
1: Ele está no meio de nós.
0: É corações ao alto.
1: Nosso coração está em Deus.
0: Demos graças ao Senhor nosso Deus.
1: É nosso dever e nossa salvação.
0: É justo e nos faz todos ser mais santos, louvar a vós, ó Pai, no mundo inteiro, de dia e de noite, agradecendo com Cristo, o vosso filho, nosso irmão. É ele o sacerdote verdadeiro que sempre se oferece por nós todos, mandando que se faça a mesma coisa que fez naquela ceia derradeira. Por isso aqui estamos reunidos, louvando e agradecendo com alegria, juntando a nossa voz à voz dos anjos e dos santos todos, para rezar a uma só voz: Santo, Santo, Santo, Senhor Deus do universo, o céu e a terra.

0: proclamam a vossa glória. Hosana nas alturas e bendito que vem em nome do Senhor. Hosana nas alturas. Ó Pai, vós que sempre quiseste ficar muito perto de nós, vivendo conosco no Cristo, falando conosco por Ele, mandai o vosso Espírito Santo, a fim de que as nossas ofertas se mudem no corpo e no sangue de nosso Senhor Jesus Cristo.
1: Mandai vosso Espírito Santo.
0: Na noite em que ia ser entregue, ceando com seus apóstolos, Jesus tomou o pão em suas mãos, olhou para o céu e vos deu graças, partiu o pão e o entregou a seus discípulos, dizendo: tomai todos e comei, isto é, o meu corpo, que será entregue por vós.

mesmo modo, no fim da ceia, tomou o cálice em suas mãos, deu-vos graças novamente e o entregou a seus discípulos, dizendo: tomai todos e bebei, este é o cálice do meu sangue, o sangue da nova e eterna aliança, que será derramado por vós e por todos, para a remissão dos pecados. Fazei isto em memória de mim.

0: Esperamos vossa vinda.
1: Recordando ao Pai neste momento a paixão de Jesus nosso Senhor, sua ressurreição e ascensão, nós queremos a vós oferecer este pão que alimenta e que dá vida, este vinho que nos salva e dá coragem.
0: Recebei, ó Senhor, a nossa oferta.
1: E quando recebermos pão e vinho, corpo e sangue dele oferecidos, o Espírito nos una num só corpo para sermos um só povo em seu amor.
0: O Espírito nos una num só corpo.
1: Dai ao vosso servo, o Papa Leão XIV, ser bem firme na fé, na caridade, e a Marco Aurélio, que é bispo desta igreja, é muita luz para guiar o vosso povo.
0: Lembrai-vos, ó Pai, da vossa igreja.
1: Esperamos entrar na vida eterna com Maria, Mãe de Deus e da igreja, os apóstolos, nosso glorioso São Paulo VI e todos os que na vida souberam amar Cristo e seus irmãos.
0: Esperamos entrar na vida eterna.
1: Abri as portas da misericórdia aos que chamastes para outra vida. Deus Dete Xavier dos Santos, Neuza Maria Fernandes Craveiro, que há 7 dias partiu para a casa do Pai. José Carlos dos Santos, que há 1 mês foi para a eternidade feliz. Todos nossos parentes e amigos, acolhei-os junto a vós, bem felizes, no reino que para todos preparastes.
0: A todos dai a luz que não se apaga.
1: E a todos nós que estamos aqui reunidos,

0: banquete eucarístico é sinal de reconciliação, vínculo de união fraterna. Unidos como irmãos e irmãs, rezemos juntos como o Senhor nos ensinou. Pai nosso que estais nos céus, santificado seja o vosso nome. Venha a nós o vosso reino. Seja feita a vossa vontade, assim na terra como nos céus. O pão nosso de cada dia nos dai hoje. Perdoai-nos as nossas ofensas, assim como nós perdoamos a quem nos tem ofendido. Não nos deixeis cair em tentação, mas livrai-nos do mal. Livrai-nos de todos os males, ó Pai. Dai-nos hoje a vossa paz. Ajudados pela vossa misericórdia, sejamos sempre livres do pecado e protegidos de todos os perigos, enquanto aguardamos a feliz esperança e a vinda do nosso Salvador, Jesus Cristo.
1: Vosso é o reino, o poder e a glória para sempre.
0: Senhor Jesus Cristo, disseste aos vossos apóstolos: eu vos deixo a paz, eu vos dou a minha paz. Não olheis os nossos pecados, mas a fé que anima a vossa igreja. Dai-lhe, segundo é o vosso desejo, a paz, a unidade. Vós que sois Deus com o Pai, o Espírito Santo.
1: Amém.
0: A paz de Jesus ressuscitado esteja sempre convosco.
1: O amor de Cristo nos uniu.
0: Cordeiro de Deus, que tirais o pecado do mundo, rezemos juntos.
1: Cordeiro de Deus, que tirais o pecado do mundo, tende piedade de nós. Cordeiro de Deus, que tirais o pecado do mundo, tenhai-nos a paz.

0: Eis que eu estarei convosco todos os dias, até o fim do mundo. Aleluia. Eis o Cordeiro de Deus, aquele que tira o pecado do mundo.
1: Senhor, eu não sou digno de que entreis em minha morada, mas dizei uma palavra e serei salvo.

0: Agradecemos ao Senhor que nos ensinou e nos ensina na Bíblia, na sua palavra, como relacionar com Deus. Pedimos a Ele essa graça de sempre nos aproximar dEle com humildade, perseverança, confiança, que são os ingredientes que preenche a profunda encontro, profundo encontro com Jesus, com o Senhor. Oremos. Saciados pelo dom que nos salva, imploramos, Senhor, a vossa misericórdia e pedimos que pelo mesmo sacramento no qual nos alimentais neste mundo, nos leveis benigno a participar da vida eterna, por Cristo nosso Senhor.
1: Amém.
2: Temos um aviso muito importante. O Papa Leão XIV está pedindo para que no dia... O Papa Francisco está pedindo que no dia 30 é amanhã, aqui no Brasil será às 14 horas, que todo o povo de Deus reza o terço. Lá em Roma vai ser 19 horas. Vamos fazer essa corrente de fé para pedir a paz para o nosso mundo através do Santo Rosário. Quem pede é o Papa Leão XIV.
0: Deus abençoe a Sociedade Brasileira de Cientistas Católicos. Agradecer muito a Deus pelos nossos cientistas que descobrem tantas coisas para nos aliviar nossas doenças, nos trazer mais coisas boas na vida, especialmente os cientistas católicos, que eles sejam aí testemunhos. O Senhor esteja convosco.
1: Ele está no meio de nós.
0: Abençoe-vos pela intercessão de Nossa Senhora da Paz, o Deus que é Pai, Filho e Espírito Santo.
1: Amém.
2: Alegria do Senhor ressuscitado seja a vossa força. Ide em paz, que o Senhor sempre vos acompanhe.
1: Graças a Deus, tenham todos uma boa tarde.
0: Canto final.

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Em nome do Pai, do Filho e do Espírito Santo. Amém. Espírito Santo de luz, dai-nos o dom da sabedoria para distinguir o bem do mal e a verdade da mentira.

mentira. Guiai-nos a cada passo, em cada dia, para que sigamos o caminho do Evangelho, com a ajuda de Maria, por Cristo nosso Senhor. Amém. Vinde e vede nossa leitura orante da Santa Palavra. Nosso encontro com Deus aqui de cada dia. Estamos devagarzinho agora, né? Fomos mais apressados nos textos da paixão, agora vamos bem devagarzinho nos textos da ressurreição, né? É bonito que, ajuntando todos os textos da ressurreição, os de Marcos, os de Mateus, os de Lucas e os de João, a gente pode fazer a Via Lutis. Infelizmente, a Via Lutis não é tão famosa como a Via Crucis, né? Mesmo lá na nossa paróquia, nós fazemos, na paróquia Nossa Senhora das Estradas, que celebramos domingo a festa tão bonita, fazemos lá no Calvário de Penido a Via Crucis, a via sacra, como a gente fala, né? O caminho da cruz, Via Crucis, fazemos na sexta-feira da paixão. Fizemos também Nossa Senhora Aparecida no domingo de Ramos. Seria muito bom que a gente fizesse também nesse tempo de Páscoa, que é até maior que a quaresma, né? Que a gente fizesse a Via Lutis, mostrando os passos do ressuscitado. O ressuscitado também deu passos, né? E é bonito na iconografia, o último passo de Jesus marcou, gravou a rocha em que ele estava pisado, né? Então esta marca, né? Dos pés de Jesus ali na rocha é a encarnação. É o Evangelho. Ele deixou que essas pegadas vão continuar e nós levamos essas pegadas de Jesus por aí. São pegadas do ressuscitado. Continuemos então o nosso texto do fato da ressurreição. A gente leu a preparação, tem as mulheres e tem o fato da chegada do anjo em luz e em terremoto, abrindo o túmulo. Vamos continuar então hoje, Mateus 28, 5 a 9. Mateus 28, 5 a 9. Você sabe a nossa tradução, é a tradução da Bíblia da CNBB, Mateus 28, 5 a 9. Ouçamos agora a Santa Palavra. Os guardas ficaram com tanto medo do anjo que tremeram e ficaram como mortos. Então o anjo falou às mulheres: vós não precisais ter medo. Sei que procurais Jesus, que foi crucificado. Ele não está aqui. Ressuscitou, como havia dito. Vinde ver o lugar em que ele estava. Ide depressa agora contar aos discípulos: ele ressuscitou dos mortos e vai à vossa frente para a Galiléia, lá o vereis. É o que tenho a vos dizer. Saindo às pressas do túmulo, com sentimentos de temor e de grande alegria, correram para dar a notícia aos discípulos. Amadas irmãs, amados irmãos, os fatos preparatórios desse texto maravilhoso são as mulheres que chegam, é o anjo que desce e os guardas que ficam como mortos, né? Então, eu falei do vitral do Dom Clóvis, na capela do seminário. Lá os guardas estão estarrecidos, boquiabertos, mas não mortos. Aqui eles caíram como mortos, né? Estão lá estatelados como mortos, tiveram um desmaio. Então, diante desse fato, quando começa a segunda parte, é o que o anjo vai dizer às mulheres, né? Então, duas coisas o anjo tem para dizer, e no final ele diz: só isso que eu tenho para dizer. E até bonito o anjo dizer: acabei, tenho dito, é isso que vocês precisam fazer. Porque ali está o resumo de tudo. Primeiro, ele ressuscitou como havia dito. Olha aí o lugar que ele estava, não tem mais nada, ressuscitou. Foi vencida a morte, não há ali um cadáver, há vida. Deus venceu a morte, venceu o pecado que havia nos trazido a morte. Então, essa é a grande notícia.

Nós anunciamos o evangelho, rezamos, fazemos a Eucaristia, fazemos a evangelização, a pastoral, para trazer, para anunciar a vida do ressuscitado, para que esta vida dele traga vida à nossa vida, às nossas feridas, às nossas dificuldades, às nossas tribulações, porque ele está presente, ele vive, é o Senhor. Então, essa é a grande notícia. O Senhor ressuscitou, o sepulcro não guarda mais relíquias dele. Ele está vivo. Depois há uma outra informação. Vocês, mulheres, Maria Madalena e Maria, devem dizer aos discípulos que ele ressuscitou. Então, elas se tornam mensageiras, apóstolas da mensagem do ressuscitado. Quem experimenta o ressuscitado não tem como não anunciá-lo. Experimentá-lo e anunciá-lo é a mesma realidade. Quem vive dele proclama a realidade dele em sua vida. O que fazemos aqui, né? Você, muita gente encontrei na festa só das estradas, falando, oh, eu sou seu ouvinte, né? Especialmente aquele casal que encontrei lá em Valadares, mandou uma bênção especial para eles, né? São ouvintes, né? Então, nós fazemos isso e eu estou aqui, né? Pronunciando essas palavras, deixando que elas transformem meu coração, porque experimentamos o ressuscitado. Se não tivéssemos experimentado o ressuscitado, estaríamos fazendo outras coisas, mas a experiência dele não nos permite ficar mudos, calados, ou ao menos não ouvir estas palavras de vida eterna. Então, imediatamente, Maria Madalena e Maria devem anunciar: ele ressuscitou, não está mais aqui, como ele havia dito. E tem uma terceira informação, né? Ele ressuscitou, vocês vão dizer aos apóstolos. Tem uma terceira coisa que aparece somente aqui em Mateus e em Marcos: ele estará à frente de vocês na Galileia, lá vocês o verão. A Galileia é o lugar da experiência do ressuscitado. O mesmo lugar onde os discípulos e discípulas, apóstolos, um dia o encontraram, lá especialmente nas margens do mar da Galileia, andando por ali pelas estradas da Galileia, ou em alguma casa da Galileia, como a casa de Pedro em Cafarnaum, né? Então, na Galileia ele estará e lá vocês farão a experiência dele. Talvez aqui a experiência não foi em Jerusalém. Jerusalém estava marcada fortemente pela recusa a Jesus, e a Galileia está marcada pelo acolhimento a Jesus. Hoje, a Galileia é a sua comunidade, é o seu coração, é a sua família, é a sua igreja. É lá onde você acolhe o ressuscitado e vive por ele, e vive para ele, e vive nele. Ali é a Galileia da acolhida do ressuscitado, e ali acontece a experiência de vê-lo, de tocá-lo, de nos alimentar dele e deixar que ele, pelo Santo Espírito, nos conduza. E é por isso que damos glória ao Pai, ao Filho e ao Espírito Santo, como era no princípio, agora e sempre. Amém. Acolhemos a bênção pela poderosa intercessão de Santa Maria Madalena e da outra Maria, outra Santa Maria, talvez a de Cleofas, pela intercessão dessas duas Santas Marias, né? Venha sobre nós a graça da perseverança, que nós que o encontramos, eu sei que nós que já encontramos o ressuscitado, possamos servi-lo, servir a ele é anunciar o nome dele no amor, vencendo o ódio, vencendo a prepotência, vencendo o descaso, vencendo a indiferença. Que a experiência do ressuscitado, pela intercessão de Santa Maria Madalena, nos conduza a nós a sermos também apóstolos e apóstolas do ressuscitado, em nome do Pai, do Filho e do Espírito Santo. Amém.

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6: Celebramos a sexta-feira da 8ª semana do tempo comum. A cor litúrgica é o verde. O Senhor se tornou meu apoio, libertou-me da angústia e me salvou porque me ama. A primeira leitura da carta de São Pedro, capítulo 4, versículos 7 ao 13. Caríssimos, o fim de todas as coisas está próximo. Vivei com inteligência e vigiai dados à oração. Sobretudo cultivai o amor mútuo com todo ardor, porque o amor cobre uma multidão de pecados. Sede hospitaleiros uns com os

outros sem reclamações. Como bons administradores da multiforme graça de Deus, cada um coloque à disposição dos outros o dom que recebeu. Se alguém tem o dom de falar, proceda como com palavras de Deus. Se alguém tem o dom do serviço, exerça-o como capacidade proporcionada por Deus, a fim de que em todas as coisas Deus seja glorificado em virtude de Jesus Cristo, a quem pertencem a glória e o poder pelos séculos dos séculos. Amém. Caríssimos, não estranheis

O fogo da provação que alastra entre vós, como se alguma coisa de estranho vos estivesse acontecendo. Alegrai-vos por participar dos sofrimentos de Cristo, para que possais também exultar de alegria na revelação da sua glória. Em resposta a essa palavra, meditamos o Salmo 95.

E ao Filho e ao Espírito Santo, como era no princípio, agora e sempre. Amém. O Evangelho de Marcos, capítulo 11, versículos 11 ao 26. Tendo sido aclamado pela multidão, Jesus entrou no templo em Jerusalém e observou tudo. Mas como já era tarde, saiu para Betânia com os 12. No dia seguinte, quando saíam de Betânia, Jesus teve fome. De longe ele viu uma figueira coberta de folhas e foi até lá ver se encontrava algum fruto. Quando chegou perto, encontrou somente folhas, pois não era tempo de figos. Então Jesus disse à figueira: que ninguém mais coma de teus frutos. E os discípulos escutaram o que ele disse. Chegaram a Jerusalém, Jesus entrou no templo e começou a expulsar os que vendiam e os que compravam no templo. Derrubou as mesas dos cambistas e as cadeiras dos vendedores de pombas. Ele não deixava ninguém carregar nada através do templo. E ensinava o povo dizendo: não está escrito: minha casa será chamada casa de oração para todos os povos? No entanto, vós fizestes dela uma toca de ladrões. Os sumos sacerdotes e os mestres da lei ouviram isso e começaram a procurar uma maneira de o matar. Mas tinham medo de Jesus, porque a multidão estava maravilhada com o ensinamento dele. Ao entardecer, Jesus e os discípulos saíram da cidade. Na manhã seguinte, quando passavam, Jesus e os discípulos viram que a figueira tinha secado até a raiz. Pedro lembrou-se e disse a Jesus: olha, mestre, a figueira que amaldiçoaste secou. Jesus lhes disse: tende fé em Deus. Em verdade vos digo, se alguém disser a essa montanha: levanta-te e atira-te no mar, e não duvidar no seu coração, mas acreditar que isso vai acontecer, assim acontecerá. Por isso vos digo, tudo o que pedirdes na oração, acreditai que já o recebestes, e assim será. Quando estiverdes rezando, perdoai tudo o que tiverdes contra alguém, para que vosso Pai que está nos céus também perdoe os vossos pecados. Rezemos, irmãos e irmãs, ao Senhor. Fazei, ó Deus, que os acontecimentos deste mundo decorram na paz que desejais, e vossa Igreja vos possa servir alegre e tranquila. Por nosso Senhor Jesus Cristo, vosso Filho, na unidade do Espírito Santo. Amém. Que o Senhor nos abençoe e nos

0: tarde, meu irmão, minha irmã. Fique com Deus e até amanhã, se Deus quiser.
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4: Do Evangelho de Lucas, capítulo 19, versículo 42. Se neste dia também tu conhecesses o que pode trazer a paz. É no interior desta palavra que vamos caminhar hoje. Essa palavra de Jesus é dirigida a Jerusalém. Como fizeram os profetas antigos, especialmente Isaías, o Senhor fala com a cidade como quem fala com uma pessoa. O Evangelho nos diz que Jesus chora sobre ela. Não é um lamento distante, mas a dor de quem ama e percebe que algo essencial está se perdendo. Jerusalém conheceu dias de glória. Caminhou em outros tempos segundo a vontade de Deus. Mas agora, às vésperas de rejeitar mais um profeta, segue por um caminho de afastamento, distanciando-se daquilo que seu próprio nome anuncia, cidade da paz. Essa palavra de Jesus é também dirigida àqueles que deixaram o coração ser ofuscado pela ganância e o olhar ser obscurecido pela sombra do poder. Desses caminhos não nasce o bem, ao contrário, eles alimentam divisões, violência e, não raramente, a morte. O Senhor está diante da cidade, mas ela não consegue reconhecê-lo, não porque ele esteja ausente, mas porque já não se pensa com retidão da verdade. Quando o poder se torna absoluto e os interesses se tornam mesquinhos, a paz deixa de ser visível. A palavra de Deus, porém, continua viva e eficaz. Ela cai em corações preparados, fertilizando-os no amor, na esperança e no perdão. Jerusalém, naquele momento, já não consegue divisar essa luz. Ali Jesus será condenado e fora de seus muros crucificado. No entanto, o caminho não termina ali. O Evangelho segundo Lucas nos mostra que da Galileia até Jerusalém há dor e apreensão. Mas o mesmo Lucas nos dirá, ao final dos Atos dos Apóstolos, e foi assim que chegamos a Roma, da rejeição nasce a missão, da cruz a vida nova. Se Jerusalém não reconhece o caminho da paz, a ressurreição abrirá novas veredas. A palavra seguirá adiante, alcançando aqueles que jamais ouviram falar dessa paz. Porque é no interior da palavra que aprendemos que mesmo quando a cidade fecha os olhos e as portas, Deus continua abrindo as estradas para nós.
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1: Duas e 21, tarde de sexta-feira, dia 29 de maio de 2026. Amigos e amigas ouvintes, uma tarde feliz e abençoada para todos vocês, para todos nós, porque juntos mais uma vez estamos e porque Deus assim permitiu. Então eu estarei aqui até 19 horas com música, informação, entretenimento e palavra de fé e esperança para você conferir. Deus permitindo a audiência de vocês, o carinho de vocês, esteja você em sua residência, no seu trabalho, no seu veículo, ouvindo pela internet em 102.3 ou até mesmo no aplicativo do seu celular com toda a comodidade. São 2 horas e 21 minutos, 29 de maio, finalzinho do mês. Amanhã termina, é amanhã não, é domingo. Domingo termina aí o mês de maio e já entrando aí daqui a pouco, né? Já no segundo semestre aí, daqui a pouquinho, né? Do mês, do ano, aliás, de 2026, porque junho está chegando, mês do coração de Jesus, não é isso? Silvia Carvalho, boa tarde para você.
2: Boa tarde, Adriano, boa tarde aos nossos ouvintes, muitas festas aí em junho, Corpus Christi, dia 4, né?
1: É isso, é.
2: Temos aí o Corpus Christi com aí todas as paróquias celebrando a forania lá na tradicional missa e procissão, né? Missa lá no Bom Pastor, às 16h, na quinta, e temos também Sagrado Coração de Jesus, temos Santo Antônio.
1: Santo Antônio, 13,
2: Santo,
1: né?
2: Antônio, padroeiro da arquidiocese, padroeiro de Juiz de Fora, Santo Antônio, São João, São Pedro, mas tem muito santo no mês de junho, né? Nossa Senhora do Perpétuo Socorro, é muito santo no mês de junho, viu?
1: É isso.
2: E esses santos de junho são bons, né? Porque são os santos dos caldos, né? Não é isso?
1: Eu não sei não, é, Silvia?
2: É o santo das comidas boas, né?
1: Pois é.
2: Aquele cheirinho, né? Amanhã já começa a festa aqui no seminário, hein, Adriano?
1: Trezena.
2: O Adriano já vai começar a sentir à tarde aqui o cheiro da comida lá do seminário.
1: É isso, e sinto isso mesmo. Adriano. Principalmente depois de 16h30 por aí, já começa a chegar o cheiro, né? 5
2: isso
1: da tarde.
2: Aí, mas mês de maio aí, realmente já no finalzinho, e junho, se Deus quiser aí, né? Um junho abençoado aí para todos nós.
1: É bom demais. Deixa eu parabenizar aqui a todos os amigos que estão completando mais um ano de vida hoje, dia 29 de maio. Que Deus ilumine e abençoe cada um de vocês, que esteja sendo um dia muito feliz, muito abençoado. E na lista de amigos colaboradores aqui, o Marco Antônio dos Reis. Ele é morador do Costa Carvalho, é o aniversariante de hoje, então um abraço enorme aí ao nosso querido Marco Antônio dos Reis, do Costa Carvalho. Que Deus abençoe você hoje e sempre, tá bom, Marco Antônio? Continue, Silvia, mais alguma coisa?
2: Então, eu quero mandar um abraço para Roseli. Ontem encontrei com ela numa reunião de conselho pastoral. Roseli tá sempre ligadinha com a gente e ela já comentando da nossa entrevista de ontem com a psicóloga Elisa Baesso. Ela disse que trabalhou muito tempo em escolas e que realmente o que a doutora Elisa falou a respeito das crianças se abrirem com os professores, com os funcionários da escola, realmente ela falou que escutava muitas histórias lá nas escolas onde ela trabalhou. Então, um abraço grande aí para Roseli. Ontem falamos sobre o Maio Laranja, né, Adriano?
1: Exatamente.
2: Entrevista com a doutora Elisa Baesso, né, psicóloga.

0: falou um pouquinho aí sobre essa questão aí do mês de conscientização e combate aos abusos em violência infantil, né? Então, um abraço aí pra Roseli e pra todos que estão ligadinhos aí com a gente nesta tarde de sexta-feira, Adriano.
1: Maravilha.
0: Teremos aí o último final de semana aí, parece que teremos alguma chuva, né?
1: Uhum.
0: Vamos ver, estou aguardando a previsão, mas a princípio aí, e em junho começará com calor, viu?
1: Ah, é?
0: É. Começará com calor. Você vê, já fica difícil pra gente tomar os caldos, né?
1: É, pois
0: Até nisso o clima tá influenciando, né? Porque se tiver muito calor, como é que você vai tomar caldo, né, Adriano?
1: É verdade, Silvia.
0: Você vê, os caldos são típicos desse mês por causa do frio, né? Um friozinho, feijão amigo, uma canjiquinha, uma canjica doce.
1: Que coisa, hein?
0: É, uma vaca atolada agora com calor já fica mais difícil, né, André?
1: É isso mesmo, uma vaca atolada com calor não é muito legal, não.
0: É isso aí, sextou então, última sexta-feira agora do mês de maio, mês de Maria. E dia 31, aniversário de Juiz de Fora, né?
1: É isso,
0: 176 anos de Juiz de Fora.
1: 176 anos de JF.
0: É, nossa, esse ano que, né, tanta coisa nós passamos esse ano aí, né? Desde fevereiro ainda estamos, muitas famílias ainda aí nessa indefinição, as coisas vão caminhando devagar e traremos também um especial então aí no domingo sobre as Nossas Senhoras de Juiz de Fora.
1: Sim.
0: Uma matéria aí que sairá amanhã no Jornal Boa Nova, na edição de sábado amanhã a partir do 12:30 e também estará no nosso site, nas redes sociais aí, falando sobre algumas títulos de Nossa Senhora presentes em Juiz de Fora e que de certa forma influenciaram aí nessa caminhada toda da cidade nesses 176 anos.
1: Tá bem.
0: Tá, Joy?
1: Tá bem,
0: daqui
1: então.
0: Daqui a pouquinho estarei de volta trazendo as notícias aí da tarde desta sexta.
1: Ah, Joy? Ok. Eu aguardo
0: você. Até daqui a pouco.
1: 2:26.

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10: Os consumidores de planos de saúde individuais e familiares terão um reajuste máximo de 5,11% neste ano. O índice foi aprovado pela Agência Nacional de Saúde Suplementar, ANS, e é anunciado nesta sexta-feira. As informações com Silvia Carvalho.
11: O percentual vale

0: Para contratos firmados a partir de janeiro de 1999 e, segundo a ANS, este é o menor reajuste autorizado pela agência desde o ano 2000, desconsiderando o período da pandemia, quando houve redução nos valores dos planos devido à queda na utilização dos serviços de saúde. Segundo a ANS, cerca de 7 milhões e 700 mil brasileiros possuem planos individuais, o equivalente a 14,5% dos mais de 52 milhões de beneficiários da saúde suplementar no país. O reajuste será aplicado apenas no mês de aniversário do contrato. Para os planos com aniversário em maio e junho, a cobrança poderá começar em julho ou agosto, com possibilidade de ser retroativa à data de aniversário do contrato. A agência destaca que o cálculo do reajuste leva em consideração fatores específicos do setor, como a frequência de utilização dos serviços médicos, exames, internações e os custos de equipamentos e insumos hospitalares. Por isso, o percentual é diferente da inflação oficial do país. Já os planos empresariais e coletivos não seguem esse limite definido pela agência. Nesses casos, os reajustes são negociados diretamente entre as empresas contratantes e as operadoras de saúde.
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0: 2h59. A previsão do tempo para Juiz de Fora indica muitas nuvens durante toda a tarde e também a noite desta sexta-feira. As informações com Silvia Carvalho.
2: De acordo com o Instituto Nacional de Meteorologia, as temperaturas seguem estáveis, com mínima de 12 e máxima de 24 graus. Amanhã, o dia começa com muitas nuvens e nevoeiro nas primeiras horas da manhã. Durante a tarde, há previsão de pancadas de

0: chuva, enquanto à noite o céu continua bastante encoberto, com possibilidade de chuva isolada. Os termômetros também variam entre 12 e 24 graus. No domingo, o tempo fica mais estável. A previsão é de muitas nuvens, mas sem indicação de chuva. As temperaturas sobem ligeiramente, com mínima de 14 e máxima de 25 graus.
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0: Estamos no santuário de Nossa Senhora Aparecida. Louvado seja nosso Senhor Jesus Cristo.
1: Para sempre seja louvado.
0: Bem-vindos, queridos peregrinos, você que está aqui no santuário, na capela de São José. Saudação fraterna àqueles que rezam conosco através da Rádio Aparecida e todas as emissoras coligadas com a Rádio de Nossa Senhora. E também através do portal A12, Santuário ao Vivo, rezando em suas casas, rezando esta hora bendita da consagração a Nossa Senhora. Vamos lembrar o mistério da encarnação do Filho de Deus entre nós. Em nome do Pai, do Filho e do Espírito Santo.
1: Amém.
0: O anjo do Senhor anunciou a Maria.
1: E ela concebeu do Espírito Santo.
0: Eis aqui a serva do Senhor.
1: Faça-se em mim segundo a vossa palavra.
0: E o Verbo de Deus se fez carne.
1: E habitou entre nós.
0: Ave Maria, cheia de graça, o Senhor é convosco. Bendita.

0: Santa Mãe de Deus,
1: para que sejamos dignos das promessas de Cristo.
0: Oremos. Infundi, Senhor, vos rogamos, a vossa graça em nossos corações, para que nós que conhecemos pela anunciação do anjo a encarnação de Jesus Cristo, vosso Filho, por sua paixão e morte,

Se vamos meditar pequeno tempo aqui, mas momento importante quando olhamos para Nossa Senhora e lembramos de Jesus. E quando lembramos de Jesus, lembramos também da nossa salvação, porque é só nele que vamos encontrar a salvação. E quando olhamos para Nossa Senhora, lembramos de Jesus, lembramos também

do Evangelho. É bom a gente lembrar sempre, né? Não existe separação entre Jesus e o Evangelho. Jesus é o Evangelho, o Evangelho é Jesus, o reino também é Jesus. Não vamos confundir e fazer diferenças que não existem na nossa fé. Então, olhando para Nossa Senhora, lembramos do Evangelho de Jesus, aliás, nas bodas de Caná, ela vai pedir para que escutem o seu filho Jesus, façam o que o seu filho pedir para fazer, na transformação da água em vinho, naquela festa de casamento em Caná da Galileia. Todo sentido bíblico, teológico que João traz aí, ele, o vinho novo, o sangue novo, aliança nova da nossa redenção. O evangelho de hoje, Jesus vem falar para nós tantas coisas boas e bonitas. Quando Jesus sente fome, vê uma figueira, aproxima da figueira e não tem fruto nenhum, e Jesus então castiga esta figueira. Depois, hora que estão voltando de Jerusalém novamente para Betânia, aquela figueira estava seca. Lá no templo, Jesus vê os vendedores do templo, ele vai então chicotear, virar as bancas dos vendedores de pombas. O que será que o Evangelho está ensinando para nós? E, portanto, aqueles que estavam lá no templo, os sábios, não gostaram do que Jesus fez e prometeram matá-lo. E Jesus vai dizer ainda para os discípulos que é preciso pedir com fé, e tudo que eu pedir com fé vai se realizar. Até uma montanha pode trocar de lugar se eu pedir com fé de verdade. Mas Jesus pede também para que, em primeiro lugar, a gente aprenda a amar e aprenda a perdoar. Tudo isto no evangelho de hoje. Então, temos de olhar para o evangelho para compreender a nós mesmos na vivência da nossa fé. Primeiro, não podemos ser pessoas áridas, coração, digamos, seco, cheio de pedra, coração que não ama, coração que não perdoa, coração que não se torna solidário, coração que quer a vingança. Nossa sociedade está terrível, porque cada um está pensando em si e não no irmão. Claro que existem pessoas fazendo de tudo a favor da vida, a favor do irmão. Por exemplo, não muito tempo atrás queriam eliminar os moradores de rua em São Paulo. Fizeram o projeto para eliminar. E tá morando na rua porque não tem casa. E não estão lá porque querem. Mas ninguém foi perguntar para ele qual é a sua história. Nenhum político inventou e tomou uma decisão para construir casas para eles. Mas ficam gritando aí coisas e mais coisas, e não amam a Deus, e não amam a vida, e não respeitam o irmão. São figueiras secas, como aquela que secou, quando Jesus então vai dizer para ela secar. O que que nós temos de ser? Essa figueira carregada de folhas verdes.

0: verdes, carregadas de frutos, frutos do reino, a vida, o perdão, a misericórdia, a solidariedade, a fraternidade, são valores do reino. É isso que torna a figueira viva, carregada de fruto. Jesus está usando um modo de dizer sobre os valores do reino para os discípulos, para eles compreenderem o que é o reino, como nós devemos compreender. Por isso ele vai dizer também lá no templo: olha, vocês estão aqui no templo, mas não são de Deus. O perigo é a gente estar na comunidade e se achar o melhor que o outro na comunidade, né? Escutei alguém dizendo para outra pessoa que queria trabalhar na comunidade, alguém dizer: você não é digna deste trabalho, deste ministério. Isso não é a favor do reino, isso é anti-reino. Porque eu, ao dizer assim, eu estou dizendo: eu sou melhor que você, por isso eu estou aqui nesse ministério. Isso é terrível. Isto, repito, não é de Deus. Porque quem é de Deus, primeira coisa, acolhe e fala: vamos caminhar juntos, de mãos dadas. Você vai crescer, eu também vou crescer com você. Quem se coloca acima dos outros torna-se Deus diante do outro. E Deus é um só, viu? Messias é um só, Jesus. Então, o Evangelho vem alertar cada um de nós para que sejamos mais fiéis, mais autênticos na nossa fé. O convite é este: que sejamos essa figueira frondosa, carregada de frutos, que sejamos templos vivos de Jesus, templos vivos do reino, sendo esta igreja sacramento onde você mora, participando da comunidade, assumindo as alegrias, as dificuldades, mas caminhando junto com a sua comunidade. Que Nossa Senhora nos ajude a viver a nossa fé. Rogai por nós, Mãezinha do Céu, para que sejamos dignos
1: das promessas de Cristo.
0: Vou dar a bênção da água. Fiquemos em pé e segure a água na sua mão, se você a tem, ou faça a intenção no seu coração, você que está aqui no santuário e você em sua casa. A nossa proteção está no nome do Senhor,
1: que fez o céu e a terra.
0: O Senhor esteja convosco.
1: Ele está no meio de nós.
0: Ó Pai de bondade, que a vossa bênção de amor, de misericórdia, venha sobre a água que vossos filhos têm em suas mãos. Que esta água recorde o nosso batismo como fonte de vida e fonte de vida eterna. Ajudai-nos a assumir a vossa mesma missão. Abençoai também, Senhor, os doentes e todos aqueles que usarem desta água recebam de vós a saúde do corpo e da alma. Em nome do Pai, Filho e Espírito Santo. Amém. Olhando para Nossa Senhora, estendendo sua mão, vamos rezar juntos. Rezar juntos a consagração. Ó Maria Santíssima, pelos méritos de nosso Senhor Jesus Cristo, em vossa querida imagem de Aparecida, espalhais inúmeros benefícios sobre todo o Brasil. Eu, embora indigno de pertencer ao número de vossos filhos e filhas, mas cheio do desejo de participar dos benefícios de vossa misericórdia, prostrando a vossos pés, consagro-vos o meu entendimento, para que sempre pense no amor que mereceis. Consagro-vos a minha língua, para que sempre vos louve e propague. Consagro-vos o meu coração, para que depois de Deus vos ame,

a fim de que, servindo-vos fielmente nesta vida, possa louvar-vos, amar-vos e dar-vos graças no céu por toda a eternidade.

0: esteja convosco.
1: Ele está no meio de nós.
0: Por intercessão de Nossa Senhora Aparecida, venha sobre as crianças, os jovens casais, as famílias, os idosos, os doentes, a bênção de Deus Todo-Poderoso, Pai, Filho e Espírito Santo.
1: Amém.
0: Que a bênção de Deus desça sobre vós e permaneça hoje e sempre.
1: Amém. Amém.
0: Saudemos Nossa Senhora. Bem bonito todo o povo. Viva Senhora Aparecida!
1: Viva!
0: Muito bem, obrigado você, querido peregrino, que rezou aqui no santuário, você devoto que rezou em sua casa. Tenham todos uma tarde muito abençoada. Vou dar a bênção dos objetos daqui a instante.

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0: Lobão na programação da 102.3, Me Chama, agora 13:30.
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0: O governo de Minas prorrogou até o dia 8 de junho as inscrições para vagas da educação de jovens e adultos, a EJA, e também para cursos da educação profissional da rede estadual de ensino.

0: As informações com Silvia Carvalho.
1: As oportunidades são voltadas para jovens, adultos e idosos que desejam concluir a educação básica e aumentar as chances de ingresso ou crescimento no mercado de trabalho. As inscrições devem ser feitas pelo Sistema Único de Cadastro e Encaminhamento para Matrícula, o SUSEM. O início das aulas está previsto para o dia 10 de julho. Estão disponíveis vagas para a EJA Ensino Fundamental, EJA Médio Profissional e cursos técnicos de educação profissional. Na modalidade EJA Médio Profissional, o estudante pode concluir o ensino médio e fazer uma formação técnica ao mesmo tempo, recebendo dupla certificação ao final do curso. Para participar, é necessário ter pelo menos 15 anos completos para a educação profissional e para a EJA Ensino Fundamental. Já para a EJA Médio Profissional, a idade mínima é de 18 anos. A modalidade faz parte do programa Trilhas Jovens e Adultos, criado pelo governo de Minas para ampliar o acesso gratuito à educação básica, integrada à formação técnica. Mais informações e o link para inscrição você confere em nosso site radiocatedraljf.com.br. radiocatedraljf.com.br.
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O som de Robin Gibb, Like a Fool, recordando aqui na 102.3. 3 horas e 44 minutos.

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1: Três horas 49 minutos. Dica de leitura no Café com Letras, com produção de João Xavier. Se você gosta de história, teologia e quer entender como o cristianismo se desenvolveu ao longo dos séculos, a dica é o livro História do Cristianismo, escrito pelo historiador e teólogo Bruce Shelley. Considerada uma das obras mais conhecidas sobre o tema, a publicação apresenta uma ampla trajetória da Igreja Cristã, desde os primeiros seguidores de Jesus até os desafios e transformações do cristianismo no século XXI. Com linguagem clara, dinâmica e acessível, o livro consegue transformar acontecimentos históricos complexos em uma leitura envolvente e fácil de acompanhar. Ao longo das páginas, Bruce Shelley explica os principais movimentos que marcaram a história da fé cristã, passando pelo crescimento da igreja primitiva, perseguições no Império Romano, reforma protestante, missões.

missões evangelísticas e as mudanças religiosas e culturais que impactaram o mundo ao longo dos séculos. Tudo isso é apresentado através das histórias de personagens importantes, mostrando suas decisões, conflitos, influências e contribuições para o desenvolvimento do cristianismo. Outro grande destaque da obra é a forma como ela conecta acontecimentos históricos com questões contemporâneas, incluindo o crescimento do cristianismo em diferentes regiões do mundo, especialmente no Hemisfério Sul. O livro também é bastante utilizado em seminários, igrejas e cursos de formação teológica, justamente por unir profundidade histórica com uma leitura acessível até para iniciantes no tema. História do Cristianismo se tornou referência entre leitores que desejam compreender melhor como a fé cristã atravessou gerações, culturas e transformações sociais ao longo da história. É uma leitura rica, informativa e extremamente relevante para quem deseja enxergar o cristianismo além das páginas bíblicas, entendendo também seu impacto histórico, cultural e espiritual no mundo. Aí então a dica de hoje do Café com Letras. É o livro História do Cristianismo, escrito pelo historiador e teólogo Bruce Shelley. Segunda-feira tem mais aqui na nossa programação para você conferir. Agora são 3:52. Seu final de tarde segue muito melhor aqui na 102.3. Dias melhores com J Quest.

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2: 4-2. Juiz de Fora recebe até este sábado, dia 30, feira do livro Vozes JF, que reúne autores, editoras e leitores em uma programação gratuita voltada à literatura e ao desenvolvimento cultural. As informações com Silvia Carvalho.
3: A feira literária acontece no Constantino Hotel, localizado na Rua Santo Antônio, número 765, no centro da cidade. A programação conta com palestras, lançamentos de livros, espaços de network e mais de 20 expositores ligados ao mercado editorial. A programação desta sexta-feira, dia 29, contará com participações de Inácio Boto, Edel Pontes, além de atividades ligadas aos projetos Coautoria New Era e Coautoria Nova Saúde. O público poderá acompanhar palestras, encontros entre autores e sessões de lançamentos de livros ao longo do dia. Entre os convidados confirmados para a feira, também estão nomes como Mariane Teixeira, Ellen Couto, Cláudio Werneck, Júlia Horta e Mário Eduardo Paes. Nesta sexta-feira, as atividades acontecem até às 9 da noite. Já amanhã, o evento ocorre das 10 da manhã às 6 da tarde. A entrada é gratuita.
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Meu amigo, minha amiga, eu quero convidar você para neste sábado, dia 30, às 19 horas, no Seminário Arquidiocesano Santo Antônio, Avenida Rio Branco, 4516, aqui perto do Carrefour, né? Você sobe, Seminário Santo Antônio, Mitra Arquidiocesano, não tem erro, Avenida Rio Branco, 4516. Porque tem muita gente me perguntando, o Padre Camilo, vai ser no Seminário Santo Antônio, a Trezena? Sim. Não vai ser na Catedral? A Catedral tem a programação deles. A nossa programação aqui do Seminário Santo Antônio, às 19 horas. Então, eu vou fazer a abertura neste sábado, amanhã, às 19 horas. E o que que eu vou dar para você? Só para quem vier. Eu tô insistindo nisso, porque muita gente fala assim, mas eu gostaria de ganhar, padre, não sei o quê. Não, eu vou dar uma linda capela de Santo Antônio, tá? Então, e ela tem todo um modo, ela tem um itinerário, um caminho para ajudar você a fazer a oração de Santo Antônio. Chama Capelinha de Santo Antônio. Santo Antônio de Pádua, pregador da palavra de Deus, é um dos santos mais populares do mundo. É invocado para achar coisas perdidas, e a ele recorrem jovens que querem se casar. O pão bento é distribuído no seu dia, significa sinal de fartura a seus devotos. Então vai ter um dia que você vai receber o pão de Santo Antônio, mas o primeiro dia você vai receber então essa belíssima capela, que na hora que você abre, você pode olhar no meu Instagram, @ Padre Camilo Paiva, e você vai ver o que eu estou falando. E aí você vai ter uma oração, as preces, para que você, chegando, faça a sua oração de uma maneira intensa, profunda e abençoada. Então, amanhã, às 19 horas, no Seminário Santo Antônio. É aqui no seminário, na Avenida Rio Branco, onde pegou fogo, tá? Você lembra, você viu aquele fogaréu todo? É ali.

É ali que é o Seminário Santo Antônio. Então, estou dizendo isso que o pessoal tem me perguntado onde é que é a celebração. É ali, é nesse lugar que eu estou falando para vocês. Então, o que que vai acontecer? Você virá e vai receber esta capela linda. Olha lá no meu Instagram agora, @PadreCamiloPaiva. Ô padre, mas eu não tenho Instagram. Querido, a tua filha, a tua neta tem, peça ela para ver, você vai ganhar, mas só quem estiver aqui. Quem não estiver, não vai ganhar a capela nesse dia. Eu trouxe a conta para quem vier. Então, olha, eu não sei o que que você vai fazer não. Dá um jeito, deixa tudo, temos um amplo estacionamento e você virá para poder fazer essa experiência com nosso querido e amado Santo Antônio. Início amanhã, sábado, dia 30, às 19 horas, no Seminário Arquidiocesano Santo Antônio. Você vai ganhar essa belíssima capelinha e você vai colocar os seus pedidos. Então, no primeiro dia, depois do outro dia, você vai ganhar um marca-página também de Santo Antônio e você vai escrever os seus pedidos. Você pode pôr dentro da sua Bíblia. Então, você vai fazer 3 pedidos a Santo Antônio. Eu estou dizendo, pode pedir para o seu casamento, pode pedir para que seus filhos ou filhas recebam, tenham um bom matrimônio. Não sei o que que você vai pedir. Aí você põe diante da capelinha de Santo Antônio, depois que termina a trezena, você pode pôr na sua Bíblia e você vai ter esses 3 pedidos, é o mínimo, mas você pode fazer outros pedidos. Ah, padre, mas Santo Antônio é aquele santo que as pessoas invocam para achar as coisas perdidas, um documento perdido. Agora é tempo de declaração de imposto de renda, a gente fica todo preocupado, né? Então, achar o perdido, isso é de uma grandiosidade enorme, achar o perdido, tá? Santo Antônio está aí para poder nos ajudar, não é verdade? Também você pode pedir para que tenha fartura, para que tenha emprego. Muita gente, muitos jovens vão fazer estágio, pedir a Santo Antônio a graça para fazer estágio em um lugar legal, não é verdade? Isso tudo ajuda. Então, estou te esperando amanhã, sábado, 4 de... Que dia é meio? De que mesmo? Ou melhor, 30 de... sábado, 30 de maio, início da trezena de Santo Antônio, no seminário, na Avenida Rio Branco, 4516.

Em mais um dia da nossa quinzena, você vai ganhar uma estampa de Santo Antônio. São três imagens diferentes, porque são várias as imagens de Santo Antônio. Essa outra que você vai ganhar, somente quem vier terá a oração de Santo Antônio, que nós vamos fazer agora. Em nome do Pai, do Filho e do Espírito Santo. Amém. Eu quero pedir a Santo Antônio para que todos os meus documentos estejam organizados, para que eu possa realmente conseguir aquilo que eu preciso. Você também faça o seu pedido, o que está perdido, para que Santo Antônio possa ajudar você a encontrar. A vós, Santo Antônio, cheio de amor a Deus e às pessoas, vós que tivestes a graça de estreitar em vosso braço o menino Deus, a vós, cheio de confiança, recorro na presente tribulação que me acompanha. O que é uma enfermidade? O que você quer pedir a Deus? Peço-vos também por meus irmãos e irmãs mais necessitados, pelos que sofrem e pelos oprimidos, pelos marginalizados e por aqueles que hoje mais necessitam de vossa intercessão. Fazei com que nos amemos todos como irmãos e que no mundo haja amor e não ódio. Ajudai-nos a viver a mensagem de Cristo,

0: que você também vai poder receber algumas questões especiais. O que, padre? Por exemplo, um dia da trezena, nós vamos fazer o sorteio do almanaque de Santo Antônio. O que tem nesse almanaque de Santo Antônio? Tem calendários, contos, culinárias, curiosidades, dicas diversas, ecologia, educação, folclore, humor, mensagens, passatempo, santos e saúde. O almanaque de Santo Antônio 2027. Nós vamos, as pessoas que estiverem naquele dia da trezena, nós vamos fazer o sorteio. Vamos fazer também o sorteio do livro Encontro Diário com Deus. Cada dia tem uma oração. Por exemplo, no dia, eu até já falei isso, mas vou repetir. No dia 13 de janeiro, eu vou abrir você o que é a mensagem de Deus para o dia 13 de janeiro. Tá lá, ó. É o dia da minha ordenação. O pensamento de São Paulo II diz assim: ninguém deve pensar como Caim, que não é responsável pela sorte do seu irmão. Quer dizer, todos nós, um somos responsáveis pela vida do outro. E tem um texto para mim que diz assim: caminhos para a felicidade. A felicidade e a realização do ser humano depende muito dos caminhos escolhidos. Ah, eu dei azar, ah, tá tudo errado, mas qual foi o caminho que você escolheu? Para isso, os homens e as mulheres precisam dar sentido à sua existência, buscando os caminhos que possam realizar este desejo profundo de realização, objetivo este que todos buscam. Para isso, necessitam lançar-se na busca do bem, do que é justo. Então, escolha o caminho de gente boa, de pessoas boas, que você vai chegar lá. Por exemplo, meu pai celebra o aniversário no dia 21 de março. Aí eu quero saber qual que é a mensagem do dia 21 de março. Dia 21 de março, o pensamento é o seguinte: é somente quando nos aproximamos de Deus que podemos olhar ou carregar o sofrimento. Então, quem não está próximo de Deus se desespera diante do sofrimento. Mas quem está perto de Deus pode tudo. Olha só. E ele fala: a oração no domingo de Ramos e na paixão do Senhor. Ele põe uma oração aqui, porque no dia 21 de março vai cair no domingo de Ramos. Meu pai vai fazer aniversário no ano que vem, se Deus quiser, 88 anos, em 2027, no domingo de Ramos. Ah, mas vamos ver uma outra pessoa, tá. Vamos imaginar quem é de novembro. Eu sou de 6 de novembro. Vamos ver qual que é a mensagem para mim. Cada dia tem um, viu? 6 de novembro. Tá aqui o pensamento do bem-aventurado Eustáquio. Diz assim: ganhar almas, aliviar dores e sofrimentos, eis o meu grande ideal inspirado por Deus. Olha como é que caiu certinho na minha proposta vocacional: ganhar almas, aliviar dores e sofrimentos, eis o meu grande ideal inspirado por Deus. E aí, pais e famílias do mundo inteiro, deixai que vou-lo diga, Deus chama a santidade. Então, preste atenção, você vai escolher o seu dia. São 365 dias, uma mensagem para cada dia, um presente da Vozes Livraria. Entendeu? Você quer coisa melhor do que essa? Hein? Não tem jeito, né? Olha que coisa maravilhosa. Você e a sua família servirão o Senhor. Então, amanhã, sábado, às 19 horas, você vem que eu vou te dar capelinha. Cada dia da trezena vai ter uma novidade para você. Tá? Então, convide as pessoas e diga: é o Padre Camilo que vai presidir a abertura da novena. Vai ser da trezena, vai ser lindo. Até lá.
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6: Uma operação realizada pela Vigilância Sanitária da Prefeitura de Juiz de Fora, em conjunto com a fiscalização de posturas, o Instituto Mineiro de

0: Agropecuária e a Polícia Militar apreendeu cerca de 2,5 toneladas de alimentos impróprios para consumo durante a fiscalização realizada nesta quinta-feira, dia 28, no bairro Santa Terezinha. As informações com Silvia Carvalho.
1: Entre os produtos apreendidos estavam carnes bovinas, suínas, aves, embutidos, temperos e sal grosso. Durante a inspeção, as equipes identificaram diversas irregularidades sanitárias, como manipulação de alimentos em condições inadequadas de higiene, armazenamento fora dos padrões exigidos, falta de controle de temperatura, ausência de rastreabilidade e comercialização de produtos com prazo de validade vencido. Segundo a Prefeitura, também foi constatada a falsificação do selo do Serviço de Inspeção Federal, o SIF, situação considerada crime. O proprietário do estabelecimento foi conduzido à delegacia pela Polícia Militar para as providências cabíveis. O local foi interditado de forma preventiva para garantir a proteção da saúde pública. A Secretaria de Saúde reforça que denúncias sobre irregularidades sanitárias podem ser feitas pela plataforma Prefeitura Ágil ou presencialmente no Departamento de Vigilância Sanitária, localizado na rua Antônio José Martins, número 92, no Morro da Glória.
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0: 4:27 está no ar o Música é Cultura desta sexta-feira. Com produção de João Xavier, o destaque de hoje é o grupo norueguês Aha. Uma das bandas mais icônicas dos anos 80 é o Aha. Formado na Noruega, o grupo conquistou o mundo ao combinar melodias sofisticadas, sonoridade eletrônica e a voz marcante de Morten Harket, criando uma identidade única dentro do pop internacional. Ao longo da carreira, o Aha se destacou por equilibrar músicas dançantes e emocionais, mantendo uma estética elegante e letras que frequentemente abordam sentimentos, mudanças e introspecção. O maior sucesso da banda é Take On Me, de 1985. Faixa que se tornou um fenômeno mundial, não apenas pela música, mas também pelo clipe revolucionário que misturava animação e live action, tornando-se um dos vídeos mais icônicos da história da MTV.

4h32. No Música e Cultura de hoje, na sequência, I've Been Losing You, de 1986. Apresenta uma atmosfera mais intensa, mostrando um lado mais maduro e dramático da banda, em comparação aos primeiros sucessos.

Ahá, no Música e Cultura desta sexta-feira. Outro destaque é Stay on This Road, de 1988. Uma balada emocional marcada por sua melodia delicada e interpretação carregada de sentimento, consolidando a versatilidade musical do grupo.

4:41. Aí o Música é Cultura. Fechando a seleção, Hunting High and Low, de 1985, encerra a sequência com uma atmosfera melancólica e sofisticada, trazendo uma das interpretações mais emocionais da banda e reforçando sua identidade marcante no pop dos anos 80.

0: 15 minutos, faltando para as 5 da tarde. Com uma carreira consolidada e influência duradoura no cenário pop internacional, o A-ha segue como uma das bandas mais respeitadas de sua geração, mantendo viva uma sonoridade elegante e atemporal. Música e Cultura retorna na próxima segunda-feira, com produção de João Xavier.
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11 minutos, agora é 10. 10 minutos faltando para as 5 da tarde. Nosso Entre Amigos, daqui a pouco sendo finalizado. Mas claro, o seu finalzinho de tarde segue conosco e começo de noite, durante toda a noite, tem muita coisa legal aqui. Muita, muita coisa sempre para você conferir na programação da 102.3. 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Silêncio impossível. O progresso marcha sempre, às vezes lento, às vezes acelerado, mas ninguém o pode deter. É um processo natural da vida que evolui sem nunca parar. O mesmo ocorre com a verdade. Não pode ser impedida de se mostrar. Quanto mais lúcida a civilização,

mais claro se apresenta o conhecimento da verdade. Expande-se, e mesmo quando sombreada pelos cúmulos dos preconceitos e dos comportamentos arbitrários, rompe o aparente impedimento e brilha com esplendor. A verdade é única, embora na maioria das circunstâncias sejam conhecidas apenas algumas das suas faces. As palavras não poucas vezes alteram-na, confundindo quem a busca, causando dificuldades e problemas em sua compreensão. Dela se utilizam todos os indivíduos conforme a estrutura mental e o interesse moral de cada um. Matam em seu nome, perseguem sob a sua bandeira, deturpando-na, valendo-se de interpretações tendenciosas e preconceituosas. Todas as pessoas pretendem possuí-la, e quando pensam serem capazes de detê-la ou retê-la, eis que ela escapa e expande-se. Buscam asfixiá-la em um lugar e ela ressurge em outro. Imbatível, termina por impregnar as mentes e acolher-se nos corações. A verdade é transparente como a luz do amanhecer. É vida que nutre e pão que alimenta. Por isso é impossível o seu silêncio. Os homens, desde as mais remotas épocas, temem-na. E por essa razão, não costumam aceitá-la desnuda. Iludidos, preferem recebê-la quando adornada de fantasias, de fábulas ou de símbolos. Muitos ainda preferem ignorar a verdade, porque aceitá-la é ver-se na encruzilhada da decisão. Não mais se pode ser como antes. É necessário superar-se, aprimorar-se. Adiar a verdade significa prosseguir na ignorância e continuar sofrendo. Jesus afirmou que a verdade liberta. Liberta porque rompe algemas e dignifica, impondo, por consequência, responsabilidade e dever. Pedro e João conviveram com o mestre Nazareno e dele receberam o exemplo da verdade, expressa nas palavras e na conduta irrepreensível. Embora Pedro, vítima de sua própria fragilidade, tenha negado o Cristo, mais tarde, sustentado pela verdade, reergueu-se e tornou-se seu embaixador. João, por sua vez, sempre viveu a verdade de forma plena. Após a partida do mestre, João e Pedro, porta-vozes da Boa Nova, foram presos porque faziam o bem em seu nome. Era mais uma tentativa dos poderosos de intimidar e sufocar a verdade. Mas para eles, Pedro e João, não mais importava perder o corpo. Eles já tinham consciência de que com a verdade ganhavam a vida. E assim, não obstante todas as perseguições e ameaças que sofreram a partir daquele momento, mantiveram-se firmes, fiéis à verdade e ao exemplo de Jesus. A verdade expressada pelo Cristo por meio de sua mensagem e pelo seu exemplo de amor incondicional persiste incorruptível apesar do tempo. A verdade não se altera com a direção dos ventos ou com os interesses humanos. Ela resiste a tudo porque procede de Deus e a Ele conduz. 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
1: 5:13, o Entre Amigos ainda não terminou, mas já está quase, porque vamos finalizar com o Cine Music, que tem a produção da nossa companheira jornalista Silvia Carvalho. Daqui a pouco estará comigo aqui no Catedral Notícias, segunda edição. Bem, o Cine Music de hoje é uma das minhas favoritas, né? Que são muitas. Mas essa faz parte de uma das favoritas do filme também, que não é novo, mas a música principalmente. Bem, entre os heróis mais intensos e sombrios da Marvel está o Demolidor. Interpretado por Ben Affleck, o longa conta a história de Matt Murdock, um advogado que perdeu a visão ainda criança, mas desenvolveu sentidos extraordinários. À noite, ele se transforma no vigilante que combate o crime nas ruas, carregando também conflitos internos e traumas do passado. Com uma narrativa mais densa e emocional, o filme explora não só a luta contra o crime, mas também a dor, a solidão e os dilemas de um homem dividido entre justiça e vingança. E é justamente essa carga emocional que encontra eco na música My Immortal, da banda Evanescence. Com uma melodia delicada e uma interpretação profundamente melancólica, a canção fala sobre perda, lembranças e a dificuldade de seguir em frente, quando algo ou alguém continua presente na memória. My Immortal se conecta com o universo do Demolidor ao traduzir em música os sentimentos mais íntimos do personagem, reforçando o tom sombrio e emocional da história. Mais do que uma trilha, a canção amplia a experiência do filme, mostrando que por trás de todo herói existem feridas que nem o tempo consegue apagar.

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0: 5:16. Boa tarde, Silvia Carvalho.
1: Boa tarde, Adriano de Souza, e a você, ouvinte da Rádio Catedral.
0: Sexta-feira, 29 de maio de 2026. Você confere nesta edição.
1: Perseguição na BR-040 termina com prisão de suspeita de roubo à joalheria em Minas, em Juiz de Fora.
0: Vacimóvel atende no Parque Alfield neste sábado com foco na vacina contra o sarampo.
1: Fim de semana terá céu nublado e manhãs com nevoeiro em Juiz de Fora e região.
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0: 5:18.
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2: Uma perseguição policial na BR-040 terminou com a prisão de uma mulher suspeita de envolvimento em um roubo a uma joalheria no interior de Minas Gerais. A ação foi realizada pela Polícia Rodoviária Federal na noite de ontem, em Juiz de Fora.
0: De acordo com a PRF, por volta das 11 horas da noite, os agentes receberam informações sobre um veículo que poderia estar ligado a um assalto ocorrido em uma loja de joias e semijoias na cidade de Pitangui, na região centro-oeste do estado, a 380 quilômetros de Juiz de Fora.
2: Ao localizar o automóvel no quilômetro 769 da BR-040, os policiais deram ordem de parada, mas a motorista desobedeceu e iniciou uma fuga em alta velocidade. Durante a perseguição, a condutora realizou diversas manobras perigosas, trafegando pela contramão de direção e ignorando redutores de velocidade, colocando em risco outros motoristas que utilizavam a rodovia.
0: Após aproximadamente 4 quilômetros de acompanhamento, o carro parou nas proximidades do posto Silvios, às margens da BR-040. Nesse momento, dois homens que estavam no veículo desembarcaram carregando uma mala e correram em direção a uma área de mata. Logo em seguida, a motorista voltou a acelerar e tentou escapar novamente.
2: A perseguição continuou até que o veículo foi interceptado pela equipe da Polícia Rodoviária Federal. Durante a abordagem, a mulher apresentou informações contraditórias sobre a viagem, aumentando as suspeitas dos agentes.
0: Segundo a PRF, o carro possuía características semelhantes às descritas em uma ocorrência registrada em Pitangui, onde três homens e uma mulher teriam participado do roubo a uma joalheria.
2: Durante as buscas no interior do veículo, os policiais encontraram uma grande quantidade de materiais que podem estar relacionados ao crime. Foram apreendidos 128 pacotes contendo joias e semijoias, 3 aparelhos celulares, uma corrente dourada, 2 frascos de perfume, além de US$ 1.030 e R$ 10.977 em dinheiro.
0: A condutora de 34 anos foi presa em flagrante e encaminhada para a delegacia da Polícia Judiciária em Juiz de Fora, onde o caso será investigado. As forças de segurança continuam as buscas para identificar e localizar os dois homens que fugiram para a mata durante a perseguição.
2: A Polícia Rodoviária Federal destaca que a rápida troca de informações entre as forças de segurança foi fundamental para a localização do veículo e para a prisão da suspeita, poucas horas após o crime ocorrido em Pitangui.
0: Uma mudança no sistema estadual de regulação de pacientes provocou um impasse entre a Prefeitura de Juiz de Fora e o governo de Minas Gerais. O município afirma que a alteração tem gerado sobrecarga nos serviços de urgência e emergência da cidade.
2: Segundo a Prefeitura, na noite da última quarta-feira, o

0: Hospital de Pronto Socorro, HPS e a Regional Leste receberam um número muito acima do normal de pacientes transportados por ambulâncias do SAMU. A situação teria ocorrido sem registro de acidentes graves ou ocorrências com múltiplas vítimas, o que chamou a atenção das equipes de saúde.
1: De acordo com a Secretaria Municipal de Saúde, o aumento da demanda começou após a substituição do sistema SUS Fácil pela nova Central de Operações para Regulação Estadual, a CORE, implantada pelo governo de Minas. A prefeitura afirma que a mudança concentrou os encaminhamentos principalmente para o HPS e para a Regional Leste, aumentando a pressão sobre as unidades.
0: Em nota divulgada ontem, a administração municipal classificou como abrupta a decisão do estado e afirmou que a regulação possui caráter regional. Segundo a prefeitura, não seria razoável deixar de atender pacientes de Juiz de Fora e de cidades próximas para priorizar pessoas oriundas de municípios mais distantes. O município informou ainda que solicitou ao governo de Minas o reordenamento do fluxo regulatório e a reconsideração das alterações realizadas.
1: A prefeitura também destaca que a substituição do sistema está sendo questionada na justiça pelo Ministério Público de Minas Gerais, que aponta possíveis riscos na transferência de informações entre as plataformas. Segundo o município, uma decisão judicial favorável ao pedido do Ministério Público foi concedida no último dia 22 de maio.
0: Já a Secretaria de Estado de Saúde de Minas Gerais rebate as críticas. Em nota enviada à Rádio Catedral, o governo afirma que a CORE foi criada para tornar a regulação hospitalar mais ágil, transparente e eficiente, funcionando 24 horas por dia, 7 dias por semana.
1: A Secretaria Estadual informa ainda que o novo modelo foi amplamente testado antes da implantação e conta com mais de 200 médicos responsáveis pela análise clínica dos pacientes e definição dos encaminhamentos. O estado ressalta que não houve indisponibilidade ou falha sistêmica capaz de comprometer o funcionamento da regulação e garante que a assistência aos pacientes continua sendo realizada normalmente.
0: A Prefeitura de Juiz de Fora realiza neste sábado, dia 30, mais uma ação do Vacimóvel no Parque Alfield. A mobilização terá foco especial na vacinação contra o sarampo. A ação acontece das 8 da manhã às 2 da tarde e também vai oferecer doses contra gripe e hepatite A.
1: Segundo a Secretaria de Saúde, a preocupação com o sarampo aumenta diante da circulação do vírus em países como Estados Unidos, Canadá e México, que vão sediar a próxima Copa do Mundo. Apesar de o Brasil ser considerado livre da doença, todos os casos registrados no país em 2026 foram importados de outros países.
0: Em Juiz de Fora, o último caso confirmado de sarampo foi registrado em 2019. A prefeitura alerta que o aumento das viagens internacionais pode favorecer a reintrodução da doença no país. Por isso, além da vacinação, equipes de saúde também vêm realizando ações educativas em agências de viagem e orientações sobre a importância da imunização antes de viagens ao exterior.
1: O sarampo é uma doença viral altamente contagiosa, transmitida pelo ar. Entre os sintomas estão febre alta, tosse, coriza, olhos vermelhos e manchas pelo corpo. A vacina tríplice viral, disponível gratuitamente pelo SUS, protege contra sarampo, caxumba e rubéola. A recomendação é que pessoas sem comprovante vacinal procurem uma unidade de saúde para atualização da caderneta.
0: Além da vacina contra o sarampo, o Vacimóvel também vai aplicar doses contra a gripe para toda a população acima de 6 meses e contra a hepatite A para públicos específicos definidos pela Secretaria de Saúde. Todos os detalhes você confere em nosso site radiocatedraljf.com.br.
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0: 5:25. No próximo bloco, fim de semana terá céu nublado e manhãs com nevoeiro em Juiz de Fora e região.
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0: 5:27.
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2: O último fim de semana de maio será marcado por temperaturas amenas, muita nebulosidade, formação de névoa úmida ou nevoeiro durante as primeiras horas do dia em Juiz de Fora e toda a Zona da Mata. A previsão completa com a meteorologista do 5º Distrito Nacional de Meteorologia, Anete Fernandes.
3: Fim de semana com muita nebulosidade e névoa úmida ou nevoeiro ao amanhecer na Zona da Mata Mineira. O aporte de umidade do oceano para o interior do continente mantém a nebulosidade sobre a região. Além disso, a circulação dos ventos em médios e altos níveis da atmosfera também contribui para que tenha muita nebulosidade, tanto no sábado quanto no domingo, que mantém as temperaturas máximas mais controladas. Então, sábado e domingo de céu parcialmente nublado a nublado, com temperaturas variando na Zona da Mata entre 13 e 29 graus, em Juiz de Fora, entre 13 e 21. No domingo, a temperatura na região entre 13 e 28 graus. E em Juiz de Fora, entre 13 e 23 graus. Na segunda-feira, persiste a condição de muitas nuvens na região, mas existe a possibilidade de chuva isolada, devido à disponibilidade de umidade em médios níveis da atmosfera. Então, se ocorrer, vai ser de maneira muito isolada, passageira, na região. Tá? Então, segunda-feira, céu parcialmente nublado a nublado, com possibilidade de chuva isolada. Temperaturas variando entre 12 e 30 graus na região e entre 12 e 24 graus em Juiz de Fora. Mais informações sobre a previsão do tempo no site do IMET, portal.imet.gov.br.
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0: 143 famílias atingidas pelas fortes chuvas de fevereiro deste ano na Zona da Mata foram consideradas elegíveis para receber uma nova moradia por meio da modalidade compra assistida do programa Minha Casa Minha Vida. Desse total, 99 famílias são de Juiz de Fora e 44 de Ubá.
2: A nova lista foi divulgada pela Caixa Econômica Federal nesta sexta-feira, dia 29, e faz parte das ações do governo federal para a reconstrução das cidades afetadas pelos temporais. A modalidade foi criada para atender famílias que perderam suas casas ou tiveram os imóveis interditados de forma definitiva em decorrência de desastres naturais.
0: Pelo programa, cada família pode receber um subsídio integral de até R$200 mil para a compra de um imóvel, incluindo despesas com documentação e cartório. O imóvel pode ser novo, usado ou estar em construção, desde que atenda às exigências técnicas e documentais estabelecidas pela Caixa.
2: Agora, as famílias consideradas aptas poderão iniciar a etapa de busca e indicação do imóvel. O prazo para apresentar a moradia escolhida é de até 90 dias após a convocação. A Caixa será responsável por realizar as análises documentais, jurídicas e de engenharia antes da assinatura do contrato.
0: Também podem ser beneficiadas famílias que moravam no imóvel atingido no momento do desastre, independentemente de serem proprietárias ou inquilinas, desde que tenham renda familiar de até R$5 mil por mês e necessitem de ressarcimento definitivo.
2: Já os convocados que apresentam pendências cadastrais ainda podem regularizar a situação junto às prefeituras. Em Juiz de Fora, a administração municipal está realizando contato com os beneficiários para orientar sobre os procedimentos necessários.
0: O governo federal informou ainda que novas famílias poderão ser incluídas no programa à medida que avançam as etapas de avaliação, de validação e análise dos cadastros.
2: Motoristas que pretendem viajar pela BR-040 neste fim de semana devem ficar atentos. A rodovia será palco de mais uma edição do Troféu Mário Caruso, uma das tradicionais competições de ciclismo de Minas Gerais.
0: A prova acontece neste sábado, dia 30, e domingo, dia 31, das 8 horas da manhã ao meio-dia, utilizando os dois sentidos da BR-040 entre Juiz de Fora e

0: Simão Pereira, no trecho compreendido entre os quilômetros 787 e 823.
1: Durante a passagem dos atletas, o tráfego de veículos será mantido, mas os motoristas deverão seguir atrás dos batedores da competição, respeitando a velocidade máxima de 20 km por hora e sem realizar ultrapassagens aos ciclistas.
0: A operação contará com apoio da concessionária Eluvias e da Polícia Rodoviária Federal, que irão coordenar o fluxo de veículos e garantir a segurança dos participantes e usuários da rodovia.
1: A recomendação da concessionária é que os motoristas programem os deslocamentos com antecedência e, se possível, evitem circular pelo trecho durante o horário da competição para reduzir transtornos e possíveis retenções.
0: A Eluvias informa ainda que o esquema especial poderá ser adiado caso as condições climáticas ou operacionais não sejam favoráveis para a realização da prova. Mais informações podem ser obtidas pelo telefone 0800-040-0495. 0800-040-0495.
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1: 5:32. Termina aqui o Catedral Notícias, segunda edição. Produção, Silvia Carvalho e João Xavier, com apresentação e operação técnica de Adriano de Souza. Em instantes, fique com o Jornal Notícias em 30, produzido e apresentado pela Rede Aparecida de Rádio. Um bom fim de tarde e um ótimo final de semana para você.
3: Lula comentou sobre o tema num discurso durante um evento em Sergipe. O petista defendeu a soberania do país.
4: Eu estou muito triste hoje com a notícia de que o secretário dos Estados Unidos da América do Norte, um tal de Marco Rubio, disse que os Estados Unidos, disse que os nossos criminosos aqui são terroristas e que os americanos podem fazer intervenção. Por que que eu estou triste? Primeiro porque essa tal de Comando Vermelho, esse tal de PCC, eles são terroristas para as comunidades brasileiras, para a sociedade brasileira, para o povo da periferia desse país, eles são terroristas, porque eles incomodam as famílias, eles incomodam o bairro, eles incomodam a cidade. Eles roubam tudo que tem direito do povo, o direito do povo ver livremente. Então eles são terroristas e nós vamos combatê-los aqui dentro. Nós aprovamos uma lei antifacção e aprovamos a lei de combater o crime organizado. E vamos combater. Eles não são terroristas que o Trump quer. O Trump quer um Osama Bin Laden, que é não sei das contas. E nós queremos os terroristas brasileiros que estão lá. Porque sabe que as armas importadas que são contrabandeadas para o Brasil vêm dos Estados Unidos. Vem de lá as armas. A Polícia Federal entregou um documento para o Trump. O Brasil está disposto a trabalhar para combater o crime organizado. E vamos começar pelo seu estado de Delaware, que tem lavagem de dinheiro de brasileiro. Vamos começar por aí. Vamos começar por entregar o Hamas, que está condenado a 16 anos e está escondido lá. Não aceitamos ser tratado como um moleque. Nós não sabemos ser tratado como se fosse uma republiqueta. Eu tive 3 horas com o presidente Trump, 3 horas com ele. Entreguei 4 documentos para ele. Um deles era o combate ao crime organizado. O seu Marco Rubio não estava lá, possivelmente porque ele estivesse preparado para ajudar um filho de um bolsonarista, que é candidato à eleição aqui nesse país, que não tem vergonha na cara de trair a nossa pátria, de nos Estados Unidos pedir intervenção americana no Brasil. Não tem traidor. Joaquim Silvério do Reis ficaria envergonhado se soubesse que tem um candidato a presidente que vai nos Estados Unidos pedir intervenção americana no Brasil.
3: E um pouco antes dessa fala aí contundente do presidente Lula, o Planalto também tinha divulgado uma nota reforçando as ações do governo no combate ao crime organizado. O texto afirma que as medidas externas podem trazer inclusive impactos econômicos e prejudicar políticas nacionais, citando inclusive o PIX. Agora 5:36, neste mesmo evento, Lula afirmou que vai reenviar ao Senado a indicação do advogado-geral da União, Jorge Messias, para vaga no Supremo Tribunal Federal, que está aberto desde o ano passado. Apesar das declarações, o petista não disse quando vai encaminhar a mensagem novamente ao Senado. O presidente contou que ficou triste quando o Senado

0: rejeitou a indicação de Jorge Messias no mês passado, já que o advogado-geral da União recebeu 42 votos contrários e 34 favoráveis, numa derrota histórica para o governo do Lula.
1: Eu perdi a indicação do meu ministro da Suprema Corte. E eu fiquei triste, porque ele não foi derrotado por incompetência jurídica, que é um dos melhores advogados desse país. Ele não foi derrotado porque ele tem alguma ficha suja na vida dele. É um dos homens mais íntegros desse país. Ele foi derrotado por uma questão simplesmente política. E o que é que vai acontecer, senadores? Eu vou mandar o Messias outra vez. E vou mandar por respeito à função presidencial. Sou eu que indico. O Senado pode derrotar alguém se ele não tiver competência jurídica. Então o Senado diga, eu não vou votar em você porque você é um advogado mequetrefe. Porque você não é advogado coisa nenhuma. Eu não vou votar em você porque está com a fita suja. Você é ladrão. Você bateu na sua mulher. Diga isso. O que não pode simplesmente é derrotar por derrotar. É isso que não pode. Porque não tem explicação. Senão a gente perde a civilidade nesse país, o direito de convivência democrática na diversidade, que é o que garanta a democracia.
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0: Agora são 5:37. Vamos falar de economia um pouquinho antes da gente falar de educação. O PIB, o Produto Interno Bruto, cresceu 1,1% no primeiro trimestre deste ano, dados divulgados hoje pelo IBGE. E em valores correntes, a economia brasileira totalizou 3,3 trilhões de reais no período. O resultado representa uma aceleração em comparação aos últimos três meses de 2025, quando a economia brasileira cresceu 0,3%. Em relação ao mesmo período do ano passado, o avanço foi de 1,8%, enquanto no acumulado dos últimos quatro trimestres, a alta foi de 2%. Destaque, mais uma vez, para a agropecuária, que marcou avanço de 2% nos dois primeiros trimestres deste ano. E manter o plano de saúde vai ficar um pouquinho mais caro, viu? A Agência Nacional de Saúde Suplementar definiu que o reajuste anual dos planos pode ser de, no máximo, 5,11%. O percentual é o menor autorizado pela agência desde 2021, mas a medida afeta aí 7.700.000 beneficiários, 14,5% dos usuários de plano de assistência médica no país.
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0: Agora 5:39. Ontem foi o Dia Mundial do Brincar. E especialistas reforçam que as atividades simples do dia a dia podem contribuir para o aprendizado, a criatividade e até para a alfabetização infantil. O nosso parceiro Alexandre Gamas, da Rádio Construtiva, chega com as informações.
3: Muito além da diversão, o ato de brincar tem papel importante no desenvolvimento das crianças. Jogos, brincadeiras e interações longe das telas ajudam na concentração, na comunicação e também estimulam habilidades ligadas à leitura e à escrita. A pedagoga especialista em alfabetização, Ariane Assis, explica como essas atividades influenciam o aprendizado infantil. Ela comenta como brincadeiras simples ajudam no desenvolvimento e na alfabetização das crianças.
4: A brincadeira é o caminho natural da aprendizagem na infância. É brincando que a criança desenvolve habilidades essenciais para ler, escrever, pensar e se comunicar. Antes da criança conseguir sentar e escrever formalmente, ela precisa desenvolver várias habilidades que serão a estrutura da alfabetização. Quando ela canta músicas, ouve histórias, brinca com rimas, massinhas, jogos de memória, por exemplo, ela está desenvolvendo atenção, coordenação, linguagem, raciocínio e percepção dos sons das palavras. E tudo isso prepara o cérebro para o processo de leitura e escrita de uma forma mais leve e natural. Além disso, quando a aprendizagem acontece com afeto, interação e brincadeira, a criança se envolve muito mais. Ela ganha confiança e aprende com mais significado.
3: Outro ponto de atenção é o excesso de tempo das crianças em frente às telas.
4: Hoje a gente vive um desafio muito grande com o excesso de telas e isso tem impactado diretamente a infância. A criança precisa do brincar, da interação, do olho no olho, da conversa, porque é assim que ela vai aprender a se comunicar, desenvolver autonomia, lidar com as emoções e se relacionar com o mundo. Nenhuma tela substitui a presença de um adulto disponível. Eu sei que a rotina é cansativa, que muitas vezes os pais estão sobrecarregados, mas a educação dos filhos exige presença, limites e vínculo. Não precisa

0: Precisa ser algo elaborado. Momentos simples, como sentar no chão, brincar, contar histórias ou até passear juntos, já fazem uma diferença enorme no desenvolvimento emocional e social da criança.
1: Especialistas alertam que o brincar faz parte do desenvolvimento saudável das crianças e não deve ser visto apenas como passatempo. A proposta do Dia Mundial do Brincar é justamente incentivar momentos de interação, criatividade e aprendizado dentro e fora de casa. Da Rádio Construtiva em Campo Largo, no Paraná, Alexandre Gamas para a Rede Aparecida de Rádio e Signes Brasil.
2: Quase 40 anos depois de seu assassinato, a história do missionário Vicente Canhas ganha um desfecho simbólico do Conselho Indigenista Missionário. Quem conta essa história pra gente é a Ellen Loures.
3: A Comissão de Anistia declara anistiado político brasileiro pós-mortem Marçal de Souza Tupãí. E em nome do Estado brasileiro, pede desculpas aos seus parentes pelas atrocidades que lhe causou o Estado ditatorial.
4: A decisão unânime chega 43 anos após o assassinato do cacique Guarani Yandeva, morto em 1983 em Mato Grosso do Sul durante sua luta pela demarcação de terras indígenas. Marçal foi assassinado dentro da sua própria casa após receber diversas ameaças ignoradas pelo governo. O reconhecimento foi feito durante sessão realizada em Brasília pela ministra dos Direitos Humanos, Macaé Evaristo. Edna Silva de Souza, filha de Marçal, evocou as próprias palavras do pai para falar sobre o significado daquele momento.
5: Como meu pai dizia, o mundo guarani e o mundo indígena hoje é visto como um mundo obscuro, mas na cosmovisão do povo indígena existem pontos brilhantes. Vocês são esses pontos brilhantes que sente o sofrimento do povo indígena, onde eles não têm a condição de cidadania como ser humano. E meu pai lutava por isso até a morte, mas por uma causa justa a gente morre. Ele morreu pelo seu povo. E Marçal de Souza Tupãí vive.
4: Marçal, servidor da FUNAI, sofreu perseguições sistemáticas, foi submetido a transferências forçadas e tratado como subversivo. Com a decisão

0: Não, a União reconheceu responsabilidade pelas violações e concedeu reparação econômica à família. Para a ministra Macaé Evaristo, o caso simboliza tanto a violência contra lideranças indígenas quanto a resistência histórica dos povos indígenas.
1: O direito à memória, à verdade e à justiça não é uma abstração, ela é uma obrigação concreta do Estado brasileiro. Um Estado que por séculos foi agente de violações, de silenciamentos e de violência. O Brasil falhou. Falhou no acesso à terra, falhou na proteção dos territórios, falhou o respeito às culturas indígenas e falhou repetidas vezes ao longo da história. O que precisamos é mais do que reparação. Nós precisamos construir uma política pública que enfrente o passado, transforme o presente e garanta a não repetição.
0: Marçal foi uma das principais lideranças indígenas do país nas décadas de 70 e 80. Sua morte se tornou símbolo da violência contra lideranças indígenas e da resistência histórica dos povos no Brasil. Organizações indígenas destacam que os conflitos territoriais, as ameaças e as violações de direitos seguem acontecendo no país. Nesse contexto, a figura de Marçal continua presente nas lutas travadas hoje por povos indígenas em defesa da terra, da vida e do direito de existir. Do CIMI, Ellen Loures, para a Rede Aparecida de Rádio e Signes Brasil.
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ele disputou hoje a partida mais longa da carreira dele em Roland Garros, contra a jovem promessa brasileira, que agora vai às oitavas de final do tradicional torneio da França. Olha, já pintou o Guga, né? Em Roland Garros, quem sabe não tá pintando agora o João Fonseca também aí na França, para seguir aí uma carreira tão vitoriosa como foi a do nosso Gustavo Kuerten. Que feito realmente hoje do nosso tenista brasileiro. Bom, Rafael, vamos então, ó. Futebol, né? Libertadores da América. Hoje tivemos o sorteio, as definições das oitavas de final. Teremos

0: vamos então. Estudiantes de La Plata e Universidade Católica do Chile. O Corinthians vai pegar o forte Rosário Central de Di Maria, da Argentina. Grande clássico nacional, Cruzeiro e Flamengo. Depois teremos Tolima, da Colômbia, contra o Independiente Del Valle, do Equador. O Mirassol vai enfrentar a LDU, do Equador, né? Eles estavam juntos na fase de grupos, aliás. Quem também estava junto na fase de grupos e vai se enfrentar nas oitavas de final é Palmeiras e Cerro Porteño, hein? Palmeiras não ganhou do time paraguaio, hein? Empatou lá e perdeu em São Paulo. O Platense vai enfrentar o Coquimbo Unido do Chile. O Fluminense vai pegar o Rivadavia da Argentina, que foi primeiro lugar do grupo do Fluminense. O Fluminense perdeu no Maracanã, empatou na Argentina. Bom time argentino. Tá aí, portanto, então, a definição dos times das oitavas de final da Libertadores da América. É claramente o chaveamento onde está Corinthians, Flamengo, né? Do outro lado da chave lá até a final, por exemplo, quando você pode pegar o Flamengo, por exemplo, numa semifinal, tá mais forte do que o lado que tá o Palmeiras e o Fluminense. Mas é Libertadores da América, né, Rafael? Aí não dá para prever nada realmente na Libertadores da América. Playoffs das oitavas de final. Lembrando que o seu São Paulo já tá direto nas oitavas, né? Teremos Boca Juniors e O'Higgins do Chile. O Bolívar enfrenta o Grêmio. O Santa Fé, o Caracas da Venezuela. O Vasco vai pegar o Independente Medellín, jogo difícil, hein? Sporting Cristal e RB Bragantino. Universidade Católica da Venezuela vai enfrentar o Santos. Teremos Nacional e Tigres e Lanús e Cienciano. Lembrando que o seu São Paulo e o Atlético Mineiro já avançaram para as oitavas de final. O seu São Paulo, por exemplo, pode pegar o Grêmio caso ele avance para as oitavas de final e vença o Bolívar. Rafael, olha, antes de falar do Brasileirão, neste sábado também, um sábado de gala, hein? 13h, a grande decisão da Liga dos Campeões da Europa com Paris Saint-Germain e Arsenal em Budapeste, na Hungria. Lembrando que teremos aí 3 jogadores brasileiros em campo: Martinelli, o atacante Martinelli, e o zagueiro Gabriel Magalhães pelo Arsenal, e o Marquinhos, zagueiro do PSG. Um jogaço imperdível, final da Liga dos Campeões da Europa neste sábado, Rafael.
1: Obrigado, Renato. Só que vamos falar de Campeonato Brasileiro, última rodada, hein? Antes da Copa do Mundo, finalmente.
0: É, Rafael, será a 18ª rodada do Brasileirão, né? E aí vai faltar só uma para encerrar o primeiro turno, mas essa aí só depois da Copa do Mundo, lá pro dia 22 de julho. Vamos então todos os jogos nesse final de semana de Campeonato Brasileiro, hein? Começamos então às 16h com Flamengo e Coritiba. No mesmo horário, Atlético Paranaense e Mirassol. O Grêmio às 17h recebe o Grêmio. O Grêmio às 17h recebe o Corinthians lá na Arena do Grêmio. No mesmo horário tem Bahia e Botafogo na Arena Fonte Nova. Também amanhã, às 20h, Santos e Vitória na Vila Belmiro. Domingo, às 11h, Bragantino e Internacional. 16h, Vasco e Atlético Mineiro. No mesmo horário, o líder Palmeiras recebe a Chape, o Lanterna, né? Chapecoense. E às 18h30, tem Cruzeiro e Fluminense no Mineirão. E Remo e São Paulo, lá no Mangueirão, em Belém do Pará. É, tem um intervalo aí entre as 16h e 18h30, porque às 18h tem a despedida, né, da seleção brasileira no domingo, no amistoso no Maracanã contra o Panamá. Tá aí, portanto, então, Rafael, os jogos do Campeonato Brasileiro, última rodada antes da parada para a Copa do Mundo. Bom, vou ficando por aqui então. Um ótimo final de semana para todos vocês e eu volto segunda-feira atualizando então a rodada, a classificação e, claro, trazendo notícias do esporte, atualizando tudo aqui para vocês. Um ótimo final de semana e até lá.
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1: Agora são 5h53 praticamente aqui no horário de Brasília, agora sim 5h53. Ontem a história da Rádio Aparecida ganhou um novo espaço para ser lembrada, celebrada e mais do que nunca compartilhada com todos os nossos ouvintes. Como parte das comemorações pelos 75 anos da emissora, foi lançado oficialmente o Memorial Virtual da Rádio Aparecida. Um produto, uma plataforma digital criado para resgatar as memórias, preservar registros históricos

0: e aproximar diferentes gerações desta trajetória da voz da Mãe Aparecida. O memorial nasce como um convite para revisitar a caminhada da emissora que ao longo de décadas evangelizou, informou e fez companhia para milhares de ouvintes pelo país. O padre Vanderlei Souza, missionário redentorista e diretor da Rádio Aparecida e Rede Aparecida de Rádio, explica pra gente como o projeto foi pensado dentro das comemorações de 75 anos da nossa emissora.
1: O projeto do memorial, ele foi inicialmente pensado como uma oportunidade de a gente oferecer aos nossos ouvintes, aos telespectadores. Vai cortar, né? O projeto do memorial foi pensado como uma oportunidade de oferecer aos nossos ouvintes, estudiosos da comunicação, educadores de modo geral, um conhecimento da história da comunicação via rádio nos últimos 75 anos. A Rádio Aparecida fazendo parte de todo esse legado de levar informação, música, formação humana, ela contribuiu muito para a formação do catolicismo, da fé e da nacionalidade brasileira, cidadania brasileira. Então, a oportunidade de retomar tudo isso num contexto de época diferente. Hoje nós lidamos com a comunicação virtual, então o memorial ele responde a essa realidade. Estamos no mundo virtual comunicando uma história que tem um passado muito importante.
2: E o memorial ele
0: tá aí, portanto, as palavras do padre Vanderlei Souza, missionário redentorista, diretor aqui da Rádio Aparecida e da Rede Aparecida de Rádio. Bom, gente, o memorial, né, da Rádio Aparecida, ele reúne um espaço digital que reúne década a década fotografias, áudios, vídeos, documentos, fatos marcantes que ajudam a contar a história da Rádio Aparecida ao longo dos seus 75 anos, né? E claro, você internauta pode encontrar todo esse espaço e também tem uma cobertura completa lá do memorial do portal A12, né? Essa cobertura completa foi lançada aí pelo portal A12 agora há pouco, às 5 horas da tarde, você pode acessar e conferir. Agora são 5h55, o Simpósio Nacional das Famílias também é destaque no santuário neste final de semana na Maria Reis.
3: O Simpósio Nacional das Famílias 2016 vai ser realizado no Centro de Eventos Padre Vitor Coelho de Almeida neste sábado e domingo no Santuário Nacional. O evento em Aparecida ganhou um significado mais especial este ano com a celebração dos 10 anos da exortação apostólica Amoris Letícia do Papa Francisco, como destaca o padre Célio Lopes, missionário redentorista.
4: Olha, querido povo de Deus, o Santuário Nacional sempre é um ponto de encontro das famílias, da juventude, das crianças, você já percebeu isso, né? Então, é um ambiente alegre, festivo e muito abençoado, iluminado. As pessoas vêm aqui e dizem, nossa, sinto tanta paz aqui. Então, a família precisa de paz mesmo, porque aqui é a casa de Deus, né? E o encontro com Maria é o santuário que as pessoas chegam cantando, é bom estar onde a mãe está. E esse final de semana, maravilhosamente, é marcada e marcado também pelo encontro das famílias, equipes de Nossa Senhora, tantos outros denominações ligadas à família, né? O Papa Francisco, quando escreveu Amoris Letícia, ele falou que a família precisa provocar momentos de encontro, tanto de religiosidade, como também de confraternizações, e tantos que celebram jubileu, procure saber quando foi que casamos, e nossos filhos, a data deles, o batismo, né? A primeira comunhão e tudo mais. Por isso que é bom resgatar na família todos esses sacramentos, porque você vai ter a oportunidade de um dia celebrá-los. E aqui no Santuário Nacional, nesse final de semana, o encontro dessas famílias é para quê? Para celebrar, para vibrar com o encontro familiar. Vem muita gente, muitos casais, casais com seus filhos, netos, bisnetos. Esses dias eu acolhi aqui um casal que falou, olha, viemos trazer nossos tataranetos para conhecer o Santuário Nacional. Vê que coisa bonita. E eles passeiam, né? Que tem muitos lugares em natureza, ecologia, e os lugares sagrados trazem essa sintonia entre a ecologia, o meio ambiente, né? Essa ecologia integral que a igreja tanto provoca também para cuidarmos, e a casa de Deus, o templo, onde a família se concentra, crianças, jovens, adultos, idosos, e reza.

0: Então, bem-vindos ao Santuário Nacional e esse encontro em família. E o Papa Leão, ele escreveu uma encíclica recentemente sobre a inteligência artificial, ele já prepara também um outro encontro, uma carta apostólica, quem sabe uma outra encíclica, e vai ser com certeza direcionada à família. Deus abençoe, te guarde, Nossa Senhora Aparecida te proteja, interceda por todas as famílias, em nome do Pai, do Filho e do Espírito Santo. Amém. Que a Sagrada Família nos abrace.
1: Neste sábado, na missa das 6 da tarde, o Santuário Nacional celebra a profissão perpétua do irmão Joelson, missionário redentorista. Ana Maria Reis para a Rede Aparecida de Rádio e Signes Brasil.
2: 5h59, a gente se fala na segunda-feira. Um grande abraço, excelente final de semana.
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Momento de oração. Querido irmão, querida irmã, elevemos o nosso coração a Deus, pensando em Maria, em sintonia com seu coração puríssimo, a mãe de Jesus, a mãe do Filho de Deus, a mãe de Deus e nossa. Maria Santíssima é mãe de Deus porque o que nasceu dela é homem e Deus verdadeiro. Não é deusa, é mãe do Filho de Deus. Por isso nós, com todo direito, a louvamos como Maria, Santa Maria, Mãe de Deus. Louvando esse título, não louvamos a ela em primeiro lugar, mas ao Filho dela, que é Deus. É muito importante fazer essas distinções, irmãos. Quando estamos em companhia de Maria, estamos na presença de Deus, pois assim ela viveu, assim ela nos ensinou. Nós vamos rezar as Ave-Marias daqui a pouquinho, recordando o grande mistério da encarnação do Verbo e a intercessão da Mãe Santíssima até a hora da nossa morte, recordando aqueles momentos importantíssimos da sua juventude, que foi o anúncio do anjo. Hoje gostaria de falar-lhes ainda sobre São João Batista, o martírio de São João Batista, cuja festa nós celebramos no dia 29 de agosto, todos os anos. É um dia importante. Sobre São João Batista nós temos duas festas, uma do seu nascimento, no dia 24 de junho, quando celebramos festivamente o seu dia e a missa festiva com paramentos brancos. No dia 29 de agosto celebramos o seu martírio, ou seja, a sua morte, a glorificação da sua vida pelo sangue, por causa do seu amor a Deus. Esta festa é celebrada, como eu falei, dia 29 de agosto, e aí os paramentos são vermelhos, porque nós celebramos o sangue dele derramado em mistura com o sangue de Cristo, Redentor. São João Batista foi um homem de total segurança de fé. Nosso Senhor Jesus Cristo se refere a ele como o maior homem nascido de mulher. Esse foi o grande elogio que Jesus fez a João Batista. A narrativa do seu martírio por decapitação, ocorrido na fortaleza de Maqueronte, sobre o Mar Morto, onde Herodes se retirava em férias, ali ele decretou a morte de João Batista. É conhecido este episódio. Herodes estava dando uma grande festa, uma moça dançou na sua frente, ele ficou encantado com o corpo daquela moça, ficou excitado e prometeu a ela dar um grande presente, ainda que fosse a metade do seu reino. Deixou a ela a oportunidade de pedir o que ela quisesse, e ela consultou a mãe. Como a mãe dela era amante de Herodes, embora fosse mulher do irmão de Herodes, e João Batista não concordava com este tipo de infidelidade, imoralidade, e denunciava isso, a mulher tinha ódio de João Batista e ensinou a filha a pedir a Herodes não a metade do seu reino, não um presente qualquer, mas a cabeça de João Batista. E ali Herodes mandou então decapitar este grande profeta, o maior entre todos nascido de mulher, segundo a palavra de Jesus. E ele morreu, portanto, na prisão, por causa desta sua missão, essa sua coerência. Certamente, irmãos, João Batista sofreu com isso. Quem não sofreria com uma pena de morte, né? Capital, uma pena capital, uma pena de morte, e sobretudo sendo inocente, depois de ter pregado a palavra. Mas certamente maior do que a dor estava a satisfação espiritual.

de João Batista de entregar a sua vida pela causa de Deus e, portanto, pela causa de Cristo. Quando João Batista é decapitado, começa a missão pública de Jesus Cristo. Portanto, ele foi escolhido como precursor. Assim como ele anunciou a palavra e morreu martirizado, Jesus também vai agora trazer a palavra. Ele mesmo é a palavra, Jesus é a palavra de Deus encarnada, e vai morrer numa cruz. Portanto, a semelhança das missões entre João Batista e Jesus, essas semelhanças são programadas, por assim dizer, no plano da salvação. Claro que João Batista não tem a importância de Cristo, porque Cristo é Deus, Filho de Deus, mas ele tem a sua importância como missionário do Pai, aquele que veio preparar os caminhos do Senhor. O exemplo de fidelidade de João Batista até a morte nos fortaleça na nossa perseverança da fé, do amor a Cristo de forma incondicional. Vamos agora rezar então a oração do anjo, anunciando a Maria, celebrando assim um grande acontecimento da história que foi a encarnação do Verbo.

anjo do Senhor anunciou a Maria, e ela concebeu do Espírito Santo. Ave Maria, cheia de graça, o Senhor é convosco. Bendita sois vós entre as mulheres, e bendito o fruto do vosso ventre, Jesus. Santa Maria, Mãe de Deus, rogai por nós, pecadores, agora e na hora da nossa morte. Amém. Eis aqui a serva do Senhor. Faça-se em mim segundo a tua vontade. Ave Maria, cheia de graça, o Senhor é convosco. Bendita sois vós entre as mulheres, e bendito o fruto do vosso ventre, Jesus. Santa Maria, Mãe de Deus, rogai por nós, pecadores, agora e na hora da nossa morte. Amém. E o Verbo de Deus se fez carne e habitou entre nós. Ave Maria, cheia de graça, o Senhor é convosco. Bendita sois vós entre as mulheres, e bendito o fruto do vosso ventre, Jesus. Santa Maria, Mãe de Deus, rogai por nós, pecadores, agora e na hora da nossa morte. Amém. Rogai por nós, Santa Mãe de Deus, para que sejamos dignos das promessas de Cristo. Oremos. Infundi, Senhor, em nossas almas a vossa graça, para que, conhecendo pela anunciação do anjo a encarnação do Verbo, vosso Filho bem-amado, cheguemos por sua paixão e cruz à glória da ressurreição. Por Cristo nosso Senhor. Amém.

Hoje eu gostaria de invocar de Deus uma bênção especial para os veículos, sejam carros, motocicletas, bicicletas, ônibus, caminhões. Vamos pedir a Deus que abençoe o carro que está aí na sua casa. Muitas famílias hoje têm o seu meio de locomoção, um carro ou qualquer outro que eu já citei, e gostaria de pedir a bênção para afastar os perigos nos seus deslocamentos. A nossa proteção está no nome do Senhor, que fez o céu e a terra. O Senhor esteja convosco, Ele está no meio de nós. Deus eterno e todo-poderoso, que destes aos homens o dom de abreviar as distâncias, lançando mão dos recursos da técnica para colocar-se a serviço dos irmãos, abençoai, por intercessão da Virgem Maria, este veículo

aqueles que o dirigem e todos os seus passageiros possam levar a bom termo a viagem que empreenderem e, alimentados pelo pão da palavra e da Eucaristia, percorrendo os caminhos deste mundo, entre as esperanças e as angústias do nosso tempo, cheguem ao reino de eterna alegria. Por nosso Senhor Jesus Cristo, vosso Filho, na unidade do Espírito Santo.

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11: 6:21, hoje é dia de Via Catedral especial para você conferir a primeira Hathaway, What About Me?

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1: Boa tarde, queridos filhos e filhas, nesta sexta-feira. Domingo é dia da Santíssima Trindade. E nós podemos fazer o sinal da cruz em nosso corpo, invocando a Santíssima Trindade. Então não importa se estiver no carro, no metrô, não importa se estiver em casa. Vamos invocar a Trindade? Pai, Filho e Espírito Santo. Amém. Santíssima Trindade, que invoco a cada início de oração, Pai, Filho e Espírito Santo. Eu me coloco na tua presença, Trindade Santa, e peço, Pai eterno, que eu continue nesta obra criadora e santificadora, que o mundo continue a ser construído e orientado para o bem. Jesus, que eu possa sentir e a humanidade a tua redenção, que a redenção conquistada na morte e ressurreição seja proclamada e chegue a todos os povos. Divino Espírito Santo, nós clamamos a consolação, a santificação, Santíssima Trindade, fonte de união e de eterno amor, abençoai-nos. Nossa Senhora, a primeira a experimentar a força da Santíssima Trindade, porque tendo sido criada pelo Pai, foi plena do Espírito e gerou Jesus Cristo. Nos ajude, Mãe, a mergulhar na Santíssima Trindade. Nossa Senhora, Mãe do Santíssimo Sacramento, abra nossos olhos para o Deus escondido na Hóstia Santa. Nossa Senhora do Santíssimo Sacramento, abra nossa mente para a divindade da Eucaristia. Como fruto desta Ave Maria, peça teu Filho por nós. Ave Maria, cheia de graça, o Senhor é convosco. Bendita sois vós entre as mulheres, e bendito é o fruto do vosso ventre, Jesus. Santa Maria, Mãe de Deus, rogai por nós, pecadores, agora e na hora de nossa morte. Amém. Santíssima Trindade, eu preciso de ti. Boa noite a todos.
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Tá aí o som de Kid Abelha, versão remix, amanhã 23 em altíssimo astral, finalizando aí o nosso Via Catedral, não finalizando, mas quase, o Via Catedral especial desta sexta-feira. Amigos ouvintes, segunda-feira tem mais, hein? 6h15 da noite, 45 minutos com músicas aí da programação, voltando no começo de noite para você. Amanhã, se Deus assim permitir, estaremos juntos às 14h com muita música para você curtir no seu sabadão. Sua melhor companhia é sempre aqui em 102.3. A última de hoje, antes da Voz do Brasil, e lembrem-se, hein? 8 em ponto tem Magno Pires apresentando Fica Conosco, Senhor. A última, clássico com Pet Shop Boys, Suburbia. Forte abraço, cuidem-se.

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1: Está no ar a Voz do Brasil. As notícias do governo federal que movimentaram o país no dia de hoje.
2: Olá, boa noite.
3: Boa noite para você que nos acompanha em todo o país.
2: Sexta-feira, 29 de maio de 2026.
3: Vamos ao destaque do dia: avanço da economia.
2: Brasil registra crescimento de 1,1% nos primeiros três meses do ano.
3: Produto interno bruto foi impulsionado pela agricultura e consumo das famílias. Luana Karen.
4: Em valores correntes, ou seja, sem descontar a inflação, o PIB somou 3,3 trilhões de reais.
2: Recursos para a saúde, mais 225 milhões de reais serão investidos em equipamentos para cirurgias gerais e oftalmológicas. Graziela Mendonça.
4: São equipamentos para operações como vasectomia, laqueadura e catarata. A expectativa é reduzir o tempo de espera para as cirurgias do Sistema Único de Saúde.
3: Petrobras anuncia 72 bilhões de reais em Sergipe para a fábrica de fertilizantes e exploração de óleo e gás em águas profundas.
2: Durante evento, o presidente Lula pede respeito à soberania brasileira, após Estados Unidos classificarem PCC e Comando Vermelho como grupos terroristas.
5: Não aceitamos ser tratado como um moleque. Nós não sabemos ser tratado como se fosse uma republiqueta. Não brinque com a soberania desse país, não brinque com a nossa democracia, não duvidem das coisas que nós fazemos aqui nesse país.
3: Move Brasil, já está disponível financiamento para a compra de novos caminhões e ônibus mais seguros e sustentáveis.
2: Hoje, na apresentação da Voz do Brasil, Mariana Jungmann e Luciano Seixas.
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0: consumo das famílias e a agricultura ajudaram no crescimento do país no primeiro trimestre deste ano.
1: O IBGE divulgou hoje que o PIB, Produto Interno Bruto, aumentou 1,1% no período, com resultado positivo em três setores: agropecuária, indústria e serviços.
0: Lembrando que o PIB é o resultado de tudo que é produzido no país.
2: Na chácara de 3 hectares em Tangará da Serra, no Mato Grosso, José Francisco de Souza planta de tudo. E de tudo a terra dá. Tomate, brócolis, cebola, repolho, cebolinha, alface, couve, milho. A produção é vendida nas feiras, mercados e enviada a escolas públicas da região. Em 2025, José conseguiu financiamento do Programa Nacional de Fortalecimento da Agricultura Familiar, o PRONAF, para a construção de 3 estufas na propriedade.
3: No ano de 2025, a gente conseguiu o financiamento do PRONAF. A gente precisava aumentar a produção e conseguimos financiamento para construir 3 estufas na propriedade, onde melhorou bastante e aumentamos bastante a nossa produção.
2: Puxado pelo campo e pelo consumo das famílias, o Produto Interno Bruto do país cresceu 1,1% no primeiro trimestre de 2026, comparado ao último trimestre de 2025. O PIB é considerado o termômetro oficial da economia. Ele mede o valor de tudo o que é produzido no país durante um determinado período de tempo. E esse tudo inclui desde o pãozinho da padaria, passando por carros e máquinas, até o corte de cabelo e a consulta no médico. São os bens e serviços. Para o economista e professor da ESPM, Jorge Ferreira dos Santos, o crescimento do PIB mostra a resiliência da economia brasileira.
4: Nós sabemos, do que está acontecendo no ambiente global. Você tem um ambiente de alta do petróleo, você tem uma pressão geopolítica muito grande. Apesar disso, a economia brasileira acabou performando um pouco melhor do que o esperado, puxado por esses dois grandes vetores, consumo das famílias e a produção do agro.
2: Os dados de crescimento do PIB no primeiro trimestre deste ano são ainda maiores quando comparados ao mesmo período do ano passado, uma alta de 1,8%. Em valores correntes, ou seja, sem descontar a inflação, o PIB somou 3,3 trilhões de reais. Reportagem Luana Karen.
1: Em suas redes sociais, o ministro da Fazenda, Dario Durigan, afirmou que o resultado de hoje sustenta a projeção de crescimento de 2,3% para o ano. E se confirmado, 2026 será o quarto ano consecutivo com crescimento do PIB superior a 2%.
0: Segundo o ministro, será o melhor ciclo da economia brasileira em 10 anos.
1: Hoje o presidente Lula cumpriu uma série de compromissos em Sergipe.
0: Na área da saúde foram anunciados mais de 200 milhões de reais para agilizar as cirurgias no país.
1: E entregues veículos que vão garantir atendimento a quem mora longe dos centros de atendimento.
5: Os investimentos anunciados para a saúde chegam a 225 milhões de reais. Com o recurso, serão adquiridos 150 combos de equipamentos para cirurgias gerais e oftalmológicas, permitindo a abertura de 100 novas salas cirúrgicas em todo o país. São equipamentos para operações como vasectomia, laqueadura e catarata. A expectativa é reduzir o tempo de espera para as cirurgias no Sistema Único de Saúde. Além desses equipamentos, o presidente Lula destacou outros esforços do governo para ampliar o atendimento especializado pelo país.
6: Temos 150 carretas andando por esse país para fazer todo tipo de exame que só rico fazia. Exame de qualquer tipo de câncer, o câncer de próstata, câncer de colo, sabe? Ao mesmo tempo, companheiros, nós temos 800 ambulâncias com gabinete odontológico para tratar dos dentes da pessoa nesse país.
5: Os investimentos foram anunciados durante visita do presidente Lula a Sergipe nesta sexta-feira. Primeiro, ele conferiu as instalações do Hospital do Amor de Lagarto, referência no combate ao câncer, que atende 150 municípios da região. O hospital recebeu 137 milhões de reais do Ministério da Saúde na sua implantação. E para ampliar ainda mais o atendimento em Lagarto, foi autorizada a construção de uma nova policlínica no município, com 30 milhões de reais do novo PAC. O ministro da Saúde, Alexandre Padilha, destacou a importância da nova unidade.
7: É um equipamento que vai fazer o tratamento de...

0: Tem mais de 30 médicos especialidades, que vai ter tomografia, que vai ter ressonância, que vai ter ultrassom, com a vantagem que não vai ficar dentro do hospital. Porque às vezes dentro do hospital, quando precisa fazer uma situação de urgência, a pessoa que estava esperando é desmarcado o exame da policlínica, fica preservado e vai fazer o exame na maior velocidade possível.
1: Já na visita ao Hospital do Câncer de Sergipe, em Aracaju, o presidente Lula anunciou a entrega de um novo tomógrafo, que vai agilizar o diagnóstico e tratamento de pacientes oncológicos do estado. Também foram entregues 406 veículos do programa Agora Tem Especialistas, Caminhos da Saúde, para transporte de pacientes que precisam de atendimento fora dos seus municípios. Além de Sergipe, os estados de Pernambuco, Paraíba, Alagoas, Paraná e São Paulo vão receber os micro-ônibus e vans da iniciativa do governo do Brasil. Serão 3.300 veículos. É um investimento de mais de 1.400.000.000 de reais. O governo federal entregou ainda unidades odontológicas móveis para municípios de Sergipe e de outros 5 estados. Reportagem Graziela Mendonça.
2: A Petrobras anunciou hoje mais de 72 bilhões de reais em investimentos no estado de Sergipe.
3: O valor será aplicado na retomada de fábrica de fertilizantes e também para exploração e produção de óleo e gás em águas profundas.
2: Hoje pela manhã, o presidente Lula visitou a fábrica, que terá capacidade para produzir 7% da demanda nacional.
4: Líder mundial na produção de alimentos, o Brasil ainda depende da importação de fertilizantes para garantir a produtividade no campo. Hoje, cerca de 80% dos insumos usados na agricultura vem do exterior. A ureia, principal fertilizante nitrogenado utilizado em culturas como milho, café, arroz e cana-de-açúcar, é um dos produtos mais importados pelo país. Para reduzir essa dependência, o governo do Brasil e a Petrobras anunciaram investimentos bilionários para ampliar as operações da fábrica de fertilizantes nitrogenados, a Fafem, em Laranjeiras, em Sergipe. Segundo a presidente da Petrobras, Magda Chambriá, com os investimentos, a fábrica vai ampliar a produção de ureia e atender 7% da demanda nacional de fertilizantes.
5: Essa Fafem daqui vai produzir 7% da demanda de fertilizantes nitrogenados do Brasil. Mas nós fizemos a mesma coisa na Bahia. Nós estamos completando a obra da UFN3, fábrica de fertilizantes, no Mato Grosso do Sul. Fizemos a mesma coisa no Paraná. Com esses empreendimentos, nós vamos ser capazes de entregar para o Brasil cerca de 35% da demanda de fertilizantes nitrogenados.
4: A unidade voltou a operar após um período de paralisação e já retomou a produção de amônia e ureia. A reativação da fábrica é considerada estratégica para fortalecer a indústria nacional e garantir mais segurança ao agronegócio brasileiro. Além da retomada da Fafem, os investimentos incluem o projeto Sergipe Águas Profundas, voltado à exploração de petróleo e gás no litoral sergipano. Com as novas plataformas, a Petrobras deve dobrar a produção de gás natural. Somados, os projetos da Petrobras terão investimentos de 72 bilhões e meio de reais e devem gerar cerca de 28 mil empregos diretos e indiretos no estado. É mais investimentos, maior produção nacional e menos dependência externa, defendeu o presidente Lula.
6: A Petrobras não é minha, o investimento aqui não é meu, é do nosso país. E vocês, petroleiros, acreditem na importância da Petrobras. Acredite na maravilha da Petrobras.
4: As duas plataformas que serão instaladas em Sergipe terão capacidade para produzir diariamente até 240 mil barris de óleo e processar 22 milhões de metros cúbicos de gás natural. De Aracaju, Sergipe, Pablo Mundim.
3: Após os Estados Unidos anunciarem que vão classificar o PCC e o Comando Vermelho como grupos terroristas, o governo brasileiro emitiu nota afirmando que o país rejeita qualquer forma de interferência externa em seus assuntos internos.
2: E que o Brasil tem travado um combate permanente contra essas organizações criminosas.
3: Hoje, lá em Sergipe, o presidente Lula pediu respeito à soberania brasileira.
2: O vice-presidente Geraldo Alckmin também se manifestou, lembrando as ações já adotadas para enfrentar o crime organizado.
7: O governo do Brasil divulgou hoje uma nota reafirmando a soberania nacional e o combate permanente a organizações criminosas no país. A manifestação ocorreu depois da decisão dos Estados Unidos de classificar o PCC, primeiro comando da capital,

0: vermelho como grupos terroristas. A nota diz ainda que enfrentar essas organizações criminosas com firmeza é e continuará sendo prioridade do Estado brasileiro. Para o governo do Brasil, o terror causado por essas organizações que buscam obter lucro através do crime, especialmente pelo tráfico de drogas e armas, não pode ser confundido com o tipo de ação por motivos ideológicos, políticos e religiosos do terrorismo internacional. Durante um evento em Sergipe, o presidente Lula cobrou respeito ao Brasil e afirmou que combater o crime organizado passa também pela aprovação da PEC da Segurança Pública.
1: Não aceitamos ser tratado como um moleque. Nós não aceitamos ser tratado como se fosse uma republiqueta. Eu trato um país pequeno com o mesmo respeito que eu trato a China, com o mesmo respeito que eu trato a Rússia, com o mesmo respeito que eu trato os Estados Unidos. Não brinque com a soberania desse país, não brinque com a nossa democracia. Se quiserem combater o crime organizado, não precisa pedir ajuda para ninguém. Aprove a PEC da Segurança Pública que está no Senado. Aprove a PEC que no mês seguinte terá o Ministério da Segurança Pública dentro do país.
0: O vice-presidente da República e ministro do Desenvolvimento, Indústria, Comércio e Serviços, Geraldo Alckmin, também se manifestou sobre o assunto e afirmou que o Brasil combate o crime organizado de todas as formas.
2: Combate ao crime organizado, ele é feito por terra, mar e ar. O Congresso acabou de aprovar a lei antifacção, novos crimes foram listados, aumento das penas para o crime organizado e dificuldade da progressão penitenciária, da progressão de pena. Então, todo o empenho no combate ao crime organizado.
0: Uma reunião na Casa Civil nesta tarde com integrantes do Ministério da Fazenda e das Relações Exteriores discutiu os impactos dessa decisão norte-americana sobre o Brasil, principalmente nos campos jurídico, diplomático e financeiro. Em abril, durante sua viagem a Washington, o presidente Lula apresentou ao Departamento de Estado dos Estados Unidos uma proposta focada na inteligência e na cooperação internacional, que inclui ampliação dos controles sobre a lavagem de dinheiro praticada no exterior e sobre o tráfico de armas enviadas ao Brasil. Reportagem Graziele Bezerra.
3: Começou hoje o prazo para interessados em comprar caminhões, ônibus, micro-ônibus e implementos rodoviários pelo programa Move Brasil, para eles pedirem o financiamento.
4: O programa tem como objetivo estimular a substituição de veículos antigos por modelos mais modernos, eficientes e seguros.
3: E contribuir para a redução do consumo de combustíveis, emissão de poluentes, além de elevar a produtividade do transporte de cargas e a qualidade do transporte de passageiros.
4: Dezenas de instituições financeiras estão credenciadas pelo BNDES para fazer o financiamento com condições especiais, a depender do perfil do comprador.
5: O BNDES, Banco Nacional de Desenvolvimento Econômico e Social, abriu o protocolo para receber os pedidos de financiamento do BNDES Mais Mobilidade. A linha de crédito de até 21 bilhões de reais faz parte do Move Brasil, programa coordenado pelo Ministério do Desenvolvimento, Indústria, Comércio e Serviços, para apoiar a renovação da frota de caminhões e ônibus no país. Podem pedir o financiamento caminhoneiros autônomos, pessoas físicas associadas a cooperativas, empresários individuais e empresas do setor de transporte rodoviário ou urbano, de cargas e passageiros. As condições de financiamento variam de acordo com o perfil do interessado. Para o caminhoneiro autônomo, o prazo de pagamento pode chegar a 120 meses, com até 12 meses de carência. Para a empresa do setor de transporte rodoviário ou urbano, de cargas, o prazo pode ser de até 60 meses, com até 6 meses de carência. Para a empresa do setor de transporte rodoviário ou urbano, de passageiros, o prazo pode chegar a 120 meses, com até 6 meses de carência. Os juros ficam perto de 13% ao ano. Quem estiver interessado em dar entrada num pedido de financiamento para a compra de caminhões ou ônibus deve procurar uma das instituições financeiras credenciadas pelo BNDES. Como explica o chefe de departamento da área de operações e canais digitais do banco, Rodrigo Alac.
6: Isso significa que dezenas de bancos, diferentes tipos, estão aptas a conceder crédito com essa linha do BNDES.

0: ônibus vai trazer vários benefícios para a economia do país.
1: A nova versão do Move Brasil é fundamental para a renovação de caminhões e ônibus no país, rumo a novos veículos cada vez mais sustentáveis e eficientes. Isso gera, ao mesmo tempo, uma grande demanda para a indústria, que passa a investir cada vez mais em ampliação de capacidade produtiva, no desenvolvimento de novos produtos, agregando cada vez mais valor no país. Isso gera renda, emprego de qualidade e fortalece a indústria brasileira.
0: As instituições financeiras que receberem os pedidos de crédito têm até o dia 28 de agosto para dar entrada no sistema do BNDES. Reportagem André de Barros Lima.
2: Mais de 110 mil atendimentos médicos e odontológicos foram realizados em comunidades ribeirinhas e isoladas da Amazônia Ocidental.
3: É a Operação Acre, realizada pela Marinha no Vale do Juruá durante 4 meses, alcançando moradores do Acre e do Amazonas.
4: Ao todo, 8.810 pessoas receberam atendimento durante a operação, que percorreu regiões de difícil acesso, onde muitas vezes o transporte fluvial é a única forma de ligação com centros urbanos e serviços públicos essenciais. Além das consultas médicas, odontológicas e exames laboratoriais, a missão distribuiu 453 mil medicamentos para garantir continuidade de tratamentos em comunidades afastadas. Também foram aplicadas vacinas e realizados atendimentos preventivos voltados à saúde da população local. Comandante do navio, capitão de corveta Marcelo Camerino da Silva de Souza, traz mais detalhes.
5: Essa comissão mostrou mais uma vez que a presença da Marinha na Amazônia vai muito além da navegação. Em muitos lugares, o navio representa o único acesso à saúde, ao atendimento médico e à esperança para milhares de famílias ribeirinhas. Cada atendimento, cada medicamento entregue, cada mamografia realizada carregam dignidade, cuidado e presença do Estado, onde muitas vezes ninguém mais consegue chegar.
4: Um dos destaques da operação foi a realização de 1.022 mamografias em parceria com a ONG Américas Amigas. A iniciativa buscou ampliar o acesso ao diagnóstico precoce do câncer de mama para mulheres que vivem em áreas remotas da Amazônia, onde exames especializados nem sempre estão disponíveis. O comandante do navio também falou sobre a importância da missão ser realizada todos os anos.
5: Manter essa missão todos os anos é fundamental, porque o povo amazônico precisa saber que não está esquecido. E para nós, militares, fica a certeza de que poucas missões têm impacto humano tão grande quanto essa Operação Acre.
4: A Operação Acre integra as ações permanentes de assistência hospitalar da Marinha na região amazônica e tem como objetivo ampliar o acesso à saúde básica e especializada para populações ribeirinhas e indígenas em localidades isoladas do país. Reportagem Gabriel Pinheiro.
2: O INSS publicou hoje portaria que regulamenta a pensão que será paga às crianças e adolescentes, filhos de mulheres vítimas de feminicídio.
3: O direito à pensão é previsto por lei e a regulamentação vai permitir o início do pagamento de um salário mínimo por mês.
2: Tem direito à pensão os menores de 18 anos, cuja renda familiar por pessoa, ou seja, o valor da renda dividido entre os membros da família, seja igual ou inferior a 1/4 do salário mínimo.
3: Além dos filhos biológicos, poderão receber o benefício enteados e menores de idade que estiverem sob guarda da vítima. Eles devem comprovar que eram dependentes econômicos dela.
2: Para a presidente do INSS, Ana Cristina Silveira, a pensão especial é uma forma de garantir os direitos dessas crianças e jovens até o início da vida adulta.
6: Quando a mulher é vítima desse crime, filhos ficam órfãos, famílias inteiras são destruídas e precisam reconstruir suas vidas depois da violência. Nenhuma política pública é capaz de reparar essa perda, mas o Estado tem o dever de proteger quem ficou e garantir condições mínimas de cuidado, dignidade e amparo.
3: Para solicitar a pensão, é necessário que o representante legal do menor apresente os documentos como RG e CPF, a inscrição no CAD único, além de um documento que comprove o crime de feminicídio, como inquérito policial ou denúncia do Ministério Público.
2: As famílias podem tirar dúvidas e receber apoio no processo nas unidades do INSS ou nos centros de referência de assistência social.
3: O Brasil registrou a menor taxa de desemprego para o trimestre encerrado em abril deste 2012.
2: Com o mercado de trabalho aquecido, o governo do Brasil oferece mais oportunidades de capacitação para os trabalhadores.
3: E anunciou esse mês investimentos para ampliar a oferta de cursos de qualificação profissional em todo o país.
2: Ao todo, vão participar da iniciativa 31 entidades conveniadas ao SINE, o Sistema Nacional de Emprego.
7: serão 30 milhões de reais do Fundo de Amparo ao Trabalho.

0: trabalhador para fortalecer a oferta de cursos de qualificação profissional em 14 estados e 17 municípios. Os recursos serão destinados a entidades conveniadas ao Sistema Nacional de Emprego, o SINE. O valor será dividido em duas modalidades. 15 milhões de reais serão repassados segundo os critérios do índice sociodemográfico. Esse índice leva em conta a realidade de cada estado ou município, observando os locais que mais precisam, com população maior e mais necessitada. Os outros 15 milhões serão distribuídos segundo o índice de gestão descentralizada, que observa se o ente federativo já executa ações de qualificação profissional. Bahia, Sergipe e Rio Grande do Sul estão entre os estados que vão receber mais recursos. O ministro do Trabalho e Emprego, Luiz Marinho, destacou que a ideia é apoiar locais com maior necessidade, mas também incentivar os que demonstraram capacidade de execução e entrega de cursos.
1: Nós temos muitas empresas com muitas vagas em aberto e precisa preencher muitas vezes, adequando a qualificação, especialmente ao trabalhador e à trabalhadora, que às vezes uma dica de aperfeiçoamento, de agregar mais conhecimento, posso fazer a grande diferença na empregabilidade deles.
0: Segundo o Ministério do Trabalho e Emprego, o objetivo do repasse das verbas é que cada local amplie a oferta de cursos, segundo as necessidades específicas do mercado de trabalho, e com isso, mais pessoas sejam empregadas. Reportagem Márcia Fernandes.
2: O governo do Brasil lançou uma campanha nacional para incentivar a separação e a destinação adequada de resíduos sólidos.
3: Com a mensagem "O resíduo que você separa vira renda na mão de quem recebe", a campanha destaca a importância da separação do lixo dentro de casa e reforça o papel dos catadores na cadeia de reciclagem.
2: A ideia é reduzir impactos ambientais, diminuir o volume de resíduos enviados aos aterros sanitários e ampliar a geração de renda para trabalhadores do setor.
3: Foram as notícias do governo do Brasil.
2: Uma realização da Secretaria de Comunicação Social da Presidência da República.
3: Com produção da empresa Brasil de Comunicação.
2: Fique agora com as notícias do Poder Judiciário e do Congresso Nacional. Boa noite, bom final de semana.
3: A gente volta segunda-feira. Boa noite.
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6: Plenário do STF deve retomar a análise da chamada uberização no mês de junho.
7: Tribunal de Justiça do Amazonas cediu o encontro regional da magistratura região norte.
6: STJ aplica perspectiva de gênero para julgamento sobre ingresso de droga em presídio e mantém falta grave de preso.
7: Boa noite, eu sou Marcela Luiza.
6: E eu sou Walter Lima.
7: O presidente do Supremo Tribunal Federal, ministro Edson Fachin, marcou para junho a retomada do julgamento que vai definir regras para trabalho em aplicativo.
6: Os processos tratam da existência ou não de vínculo trabalhista entre motoristas e as plataformas digitais. Marcelo Della Libera.
8: A expectativa é que a corte busque um equilíbrio entre os direitos previstos na Constituição e os novos modelos de prestação de serviços. O presidente do Supremo, ministro Edson Fachin, afirmou que a corte está pronta para analisar a questão.
9: Nós fizemos audiências públicas, instruímos o processo, ouvimos os mais diversos setores interessados, tivemos também uma interlocução, um diálogo republicano importante com o parlamento e, mais uma vez, com entidades públicas e privadas. E chegou o momento agora de apresentar uma resposta para essas questões cruciais.
8: A decisão do STF poderá orientar milhares de ações judiciais em andamento no país sobre o tema.
7: A Justiça do Amazonas é o primeiro tribunal a sediar o encontro regional da magistratura região norte.
6: O evento ocorreu nesta sexta-feira e faz parte de uma iniciativa inédita do CNJ para fortalecer o diálogo entre os tribunais brasileiros. Vitória Vitor.
10: A abertura do encontro foi conduzida pelo presidente do Supremo Tribunal Federal e do Conselho Nacional de Justiça, ministro Edson Fachin, com foco na integração entre os tribunais da região e na discussão de políticas públicas para o fortalecimento do sistema de justiça. O encontro trouxe para o centro de debate temas ligados à tecnologia, inovação e às especificidades da Amazônia.

0: Mantida falta grave a preso que pediu a companheira para levar drogas ao presídio.
1: Nesse caso, o STJ aplicou a perspectiva de gênero para responsabilizar, não apenas a mulher. Fátima Uchoa.
2: A companheira do preso foi flagrada com maconha durante revista para ingresso no presídio. Ele declarou ser usuário e tê-la pressionado para levar a droga. Até então, o entendimento predominante no STJ afastava a responsabilização do apenado por falta de provas ou por considerar o ato apenas preparatório. Agora, a sexta turma do STJ manteve a falta grave contra o apenado por considerar que a conduta dele pode configurar participação no tráfico. Segundo o relator na sexta turma, ministro Rogério Schietti Cruz, punir sua mulher e não quem a induziu ou se beneficiaria da conduta reproduz seletividade punitiva e desigualdade de gênero.
0: Terminou hoje a 10ª edição da Semana da Conciliação Trabalhista.
1: Os trabalhadores puderam, de forma mais rápida, encerrar processos na justiça. Larissa Batista.
3: Os dados parciais da 10ª Semana da Conciliação Trabalhista mostram uma arrecadação de mais de R$1,5 bilhão. Foram realizadas mais de 82.600 audiências e cerca de 408 mil pessoas foram atendidas. Já o número de processos conciliados passou de 24 mil. A ação foi encerrada nesta sexta-feira de forma simbólica no Tribunal Regional do Trabalho da 6ª Região, em Pernambuco.
0: Em ano eleitoral, ter acesso rápido à legislação é essencial para quem trabalha com as eleições.
1: Pensando nisso, o TSE lançou a versão digital 2026 do Código Eleitoral anotado. Estevam Furtado.
4: O material reúne leis eleitorais atualizadas, notas explicativas e decisões da Justiça Eleitoral. Está disponível gratuitamente no catálogo de publicações e na biblioteca digital do TSE. A versão em PDF traz recursos como busca rápida, sumário clicável e navegação interativa, facilitando a consulta de temas como pesquisa eleitoral, prestação de contas e inteligência artificial.
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0: Uma boa noite.
1: Bom fim de semana e até segunda-feira.
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6: Está no ar o Jornal do Senado.
7: Eu sou Paula Groba.
8: E eu sou Ricardo Nakaoka.
7: E estes são os destaques de hoje do Jornal do Senado, que começa agora.
8: Senadores da oposição apresentam proposta de jornada flexível em resposta à PEC sobre escala 6x1.
7: Avança projeto que amplia a validade de laudos para pessoas com deficiência.
8: Senado volta a analisar seguro rural com juros menores e mais acesso a crédito.
7: Boa noite.
8: Boa noite.
7: A proposta que reduz a jornada semanal de trabalho de 44 para 40 horas ganhou um novo capítulo no Senado. Em resposta à mudança sugerida pelo governo e já aprovada na Câmara, senadores da oposição apresentaram uma alternativa que prevê jornadas flexíveis.
8: Pelo novo texto, as jornadas seriam flexíveis, com pagamento proporcional à carga horária. Os detalhes com o repórter Alexandre Campos.
9: Pela proposta da oposição, as partes poderão decidir por uma jornada menor de 20 horas de trabalho por semana, por exemplo. O valor da hora trabalhada será proporcional ao salário mínimo nacional ou ao piso da categoria, calculado com base na jornada máxima de 44 horas. Primeiro signatário da proposta, o senador Rogério Marinho, do PL do Rio Grande do Norte, acredita que esse modelo de jornada flexível, além de não prejudicar os empresários e evitar riscos de demissão, dá ao trabalhador a liberdade de decidir como melhor utilizar o seu tempo.
10: É assim que acontece, por exemplo, nos Estados Unidos. E veja, preservando todos os direitos do trabalhador que estão contidos no artigo 7º da Constituição na sua proporcionalidade.
9: Para o senador Rogério Carvalho, do PT de Sergipe, a proposta da oposição, ao permitir uma jornada flexível, vai reduzir a renda do trabalhador.
11: 70% da população aprova a redução da jornada. E o que eles estão propondo é uma afronta a essa vontade, ou seja, é uma parte do parlamento de costas para a vontade popular.
9: A PEC que

0: Permite a flexibilização da jornada de trabalho, está na Comissão de Constituição e Justiça.
1: Muitos alunos com altas habilidades acabam enfrentando desinteresse, isolamento e até abandono escolar por falta de acompanhamento adequado. Para mudar essa realidade, o Senado aprovou um projeto que cria uma política nacional voltada a estudantes com superdotação.
2: A proposta prevê identificação precoce, atendimento especializado e maior flexibilidade no ensino para garantir que esses talentos sejam desenvolvidos dentro das escolas. O texto segue agora para a sanção presidencial. Repórter Douglas Castilho.
3: O texto garante que a identificação da condição de neurodesenvolvimento seja feita de forma pedagógica através de um estudo de caso escolar. A relatora senadora professora Dorinha Seabra, do União do Tocantins, destacou que a falta de preparo das escolas tem levado à exclusão de jovens e defendeu a estruturação do sistema público para o devido acolhimento.
4: Essa é uma forma de garantir e respeitar as diferenças para que elas não se tornem barreiras para que essas crianças e jovens permaneçam nas nossas escolas.
3: A senadora Mara Gabrilli, do PSD de São Paulo, ressaltou que um dos objetivos da medida é identificar a dupla excepcionalidade, que é a coexistência entre altas habilidades e alguma outra condição associada, como uma deficiência ou transtorno.
5: Precisamos de uma política pública que enxergue esses estudantes de forma integral e evite que tantos talentos continuem invisíveis dentro das escolas.
3: O projeto permite que despesas de capital para a implementação das medidas da Política Nacional para Estudantes com Altas Habilidades ou Superdotação poderão ser contempladas com recursos públicos do PAC. O texto vai à sanção presidencial.
1: E atualmente, pessoas com deficiência precisam renovar periodicamente laudos e avaliações para ter acesso a benefícios e políticas públicas, mas essa exigência pode mudar.
2: Avançou no Senado um projeto que amplia o prazo de validade dessas avaliações e reduz a necessidade de reavaliações frequentes. Repórter Márcio Maturana.
6: Indeterminado nos casos de deficiência permanente ou irreversível. 5 anos nos casos de deficiência reversível ou progressiva. Esses prazos de validade para avaliação biopsicossocial de deficiência estão no projeto aprovado pela Comissão de Direitos Humanos, que agora segue para a votação final na Comissão de Assuntos Sociais. O relator da proposta, senador Flávio Arnes, do PSB do Paraná, criticou a frequência atual de avaliações.
7: Realmente, esse acesso a uma regularidade de avaliações, isso causa um transtorno gigantesco para as pessoas e para as famílias. Temos que ser menos burocráticos.
6: O autor do projeto, senador Alan Rick, do Republicanos do Acre, também destacou a atenção às famílias.
8: Imagine só o transtorno para a família, o custo disso, inclusive emocional para a família.
6: O projeto determina também que o prazo de validade da carteira de identificação da pessoa com transtorno do espectro autista, que hoje é de 5 anos, passe a ser de 10 anos para crianças e adolescentes sem necessidade de avaliação e indeterminado para quem tem mais de 18 anos.
1: Uma proposta que altera as regras do seguro rural vai voltar à análise dos senadores. O projeto foi modificado pela Câmara dos Deputados durante a votação e por isso retorna ao Senado.
2: O texto prevê taxas de juros menores e prioridade em operações de crédito. Repórter Pedro Pincer.
9: A proposta da senadora Tereza Cristina, do Progressistas de Mato Grosso do Sul, prevê taxas de juros menores e prioridade em operações de crédito rural amparadas pelo seguro rural. O projeto foi aprovado pela Câmara dos Deputados com mudanças, entre elas o detalhamento das cláusulas que permitem o uso do seguro rural como garantia em empréstimos rurais. Para o relator, senador Jaime Campos, do União de Mato Grosso, o seguro rural é fundamental para que os produtores do país possam enfrentar os prejuízos cada vez mais frequentes provocados pelas mudanças climáticas no campo.
10: Já teve gente que já replantou pela terceira vez soja aqui no Mato Grosso, lá que eu vi, que plantou apostando na chuva, a chuva veio, botou o cara, vê aquele sol de 45 graus, foi embora. Foi lá, deu outra replantada. Também não aconteceu. Já tá na terceira.
9: O projeto trata também do fundo destinado à cobertura suplementar dos riscos do seguro rural, conhecido como Fundo Catástrofe. Previsto desde 2010, o mecanismo não chegou a ser implementado por falta de regulamentação e de aportes contínuos de recursos.
1: E o Brasil passa a ter a primeira universidade federal indígena. A nova instituição, criada por lei, sancionada pela Presidência da República,

0: tem a missão de ampliar o acesso dos povos originários ao ensino superior e de unir a produção científica aos saberes tradicionais.
1: De acordo com a lei, a universidade poderá estabelecer processos seletivos próprios que deverão ter percentual mínimo de seleção de candidatos indígenas. A reportagem é de Lana Dias.
2: A primeira Universidade Federal Indígena do Brasil terá sede em Brasília e deve valorizar, preservar e difundir os saberes dos povos indígenas brasileiros e latino-americanos, além de promover a sustentabilidade socioambiental dos territórios. O relator da proposta, senador Eduardo Braga, do MDB do Amazonas, reforçou que a universidade contribui para o protagonismo das comunidades.
3: A criação da UNID constituirá mais um importante passo no papel de protagonismo que os povos indígenas têm exercido na formulação de políticas públicas voltada para suas realidades.
2: A universidade poderá estabelecer processos seletivos próprios, que deverão ter percentual mínimo de seleção de candidatos indígenas. Os cargos de reitor e vice-reitor deverão ser ocupados obrigatoriamente por docentes indígenas. Os primeiros serão nomeados pelo ministro da Educação, até que a UNIND tenha estatuto para organização própria. De início, a instituição atenderá 2.800 estudantes em 10 cursos de graduação.
1: Com edição de Paula Groba e trabalhos técnicos de João Lira, o Jornal do Senado fica por aqui. Acompanhe agora as notícias do Tribunal de Contas da União e da Câmara dos Deputados. Boa noite.
0: Boa noite e um bom fim de semana.
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5: O Tribunal de Contas da União fiscalizou os programas de transferência de renda no país, como o Auxílio Gás, o Bolsa Família e o Benefício de Prestação Continuada. Juntas, essas três ações movimentaram mais de 270 bilhões de reais em 2024. O trabalho identificou sobreposição de benefícios, falhas na gestão e dificuldades para atender famílias em situação de vulnerabilidade. Para o ministro relator do processo no TCU, Jorge Oliveira, o principal problema é a falta de coordenação entre União, estados e municípios.
6: Os programas das três esferas de governo operam muitas vezes sem integração de dados, sem mecanismos efetivos de coordenação e sem uma visão consolidada da Política Nacional de Transferência de Renda.
5: O tribunal determinou que o governo federal adote medidas para melhorar a integração entre programas e tornar a gestão mais eficiente. Saiba mais em tcu.gov.br.
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7: Deputados alteram regras de internação do adolescente usuário de drogas.
8: Câmara aprova mudanças no seguro rural para cobrir prejuízos no campo.
7: Plenário repercute a aprovação da proposta que reduz a jornada de trabalho.
9: Boa noite. José Ayrton Félix Cirilo, do PT do Ceará, acredita que a redução da jornada semanal de trabalho pode beneficiar especialmente as mulheres, por causa da sobrecarga de tarefas profissionais e domésticas. Ele acrescenta que a medida representa uma conquista na valorização dos direitos trabalhistas.
7: Denise Pessoa, do PT do Rio Grande do Sul, observa que avanços tecnológicos que aumentam a produtividade permitem jornadas de trabalho menores sem prejuízo econômico. Ela cita experiências internacionais e afirma que a redução da carga horária amplia o bem-estar, o equilíbrio social e a eficiência no trabalho.
9: Ao destacar que o fim da escala 6x1 busca corrigir desigualdades históricas nas relações de trabalho, Gervásio Maia, do PCdoB da Paraíba, defende ainda mais políticas do governo federal voltadas à valorização do trabalhador. O deputado registra também a mobilização popular em torno do tema.
7: Reginaldo Lopes, do PT de Minas Gerais, cita estudos que relacionam o aumento da produtividade com a redução da carga horária de trabalho. O parlamentar alerta para o crescimento das doenças psicológicas por causa das escalas exaustivas.
9: Carlos Zaratini, do PT de São Paulo, acusa a oposição de tentar barrar o fim da jornada 6x1 ao propor emendas consideradas radicais de última hora. O congressista lembra que o Partido Liberal tentou fixar um prazo de 10 anos para a transição da proposta.
7: Alfredinho, do PT de São Paulo, critica a bancada do PL por tentar confundir a população ao propor a jornada 4x3. De acordo com o deputado, o partido sempre se posicionou contra os direitos dos trabalhadores e a redução da escala.

0: sala de trabalho.
1: Rogério Correia, do PT de Minas Gerais, reforça que o Partido Liberal apresentou emendas à redução da jornada de trabalho que previam 10 anos de transição e o aumento da carga horária. Segundo o deputado, historicamente o PL favorece empresários com recursos públicos.
0: Érica Cocai, do PT do Distrito Federal, celebra os índices atuais de empregos e critica o que chamou de cinismo da oposição em relação à jornada de trabalho. Ela lembra que o PL assinou emendas que previam prazo de 10 anos para implementar a nova carga horária e para atrasar o processo de mudanças.
1: Para Tarcísio Mota, do PSOL do Rio de Janeiro, a oposição tentou manipular a opinião pública, mas a pressão popular forçou uma mudança no discurso conservador diante da necessária redução da jornada de trabalho. Ele reitera que o progresso social depende de leis que protejam o trabalhador contra a exploração.
0: Por outro lado, Kim Kataguiri, do Missão de São Paulo, critica o fim da escala 6x1 e afirma que mudanças constitucionais por si só não garantem alterações práticas nas condições de trabalho. De acordo com o parlamentar, a medida pode gerar efeitos diferentes dos esperados no mercado de trabalho.
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3: Agricultura.
1: A Câmara aprovou mudanças no seguro rural com uso de recursos do orçamento para cobrir prejuízos do produtor. O repórter Antônio Vital acompanhou a votação.
4: A Câmara dos Deputados aprovou o projeto que altera a legislação sobre seguro rural, que protege os produtores contra perdas provocadas por fenômenos climáticos, pragas e quedas do preço. Entre outras medidas, a proposta torna obrigatória a previsão de recursos do orçamento e a participação do governo federal no fundo que vai cobrir os pagamentos. Além disso, torna esse orçamento imune a corte de verbas. A proposta também define que o seguro rural é isento do pagamento de tributos federais, diretos ou indiretos. A obrigação foi criticada pelo deputado Kim Kataguiri, do Missão de São Paulo.
5: A gente já tem um orçamento que é 92% de despesas obrigatórias e cria-se aqui mais uma despesa obrigatória, e aí a gente vai carimbar ainda mais despesas, por mais que haja feito acordo com o governo para que haja o limite, ainda assim nós estamos positivando, nós estamos colocando na lei que nós teremos uma despesa de caráter continuado obrigatório.
4: O projeto estabelece que o contrato de seguro rural passa a ser uma das garantias das operações de crédito. Ou seja, condiciona benefícios do crédito rural, como juros menores e prazos maiores, à contratação de seguro rural pelo produtor. A proposta dá prazo máximo de 30 dias para que o produtor receba o prêmio pelos prejuízos sofridos. Para isso, os produtores terão que fornecer dados precisos sobre o tamanho da área e a data da colheita, para que a seguradora calcule o valor do prêmio. O projeto, que já tinha sido aprovado pelo Senado, recebeu parecer favorável do relator, deputado Pedro Lupion, do Republicanos do Paraná, coordenador da Frente Parlamentar da Agropecuária. De acordo com o relator, as mudanças são necessárias para aumentar o uso do seguro rural no país, que hoje cobre menos de 3% da área total da lavoura. Segundo ele, o projeto dá mais previsibilidade e segurança jurídica para o produtor rural. No plenário, o relator foi o deputado Arnaldo Jardim, do Cidadania de São Paulo.
6: Nós temos hoje uma baixa cobertura de seguro rural. Daquilo que é a área plantada no nosso Brasil, nesse instante a cobertura de seguro é apenas de 7,8%. Portanto, a tentativa aqui é fazer com que isso se amplie, dando mais segurança, dando mais estabilidade a todos que produzem e que possam cumprir a sua missão, assim como maior segurança jurídica.
4: O texto altera ainda a gestão do fundo, criado em 2010, que serve como garantia para os riscos do seguro rural. O fundo passa a contar com a participação, com direito a voto, das seguradoras, empresas da cadeia produtiva do agronegócio e cooperativas de produção agropecuária, na proporção do número de cotas adquiridas. O texto aprovado também retira da lei que trata do fundo o limite atual de 4 bilhões de reais relativo à participação do governo federal como cotista. O projeto que altera a legislação sobre seguro rural voltou para análise do Senado. Da Rádio Câmara de Brasília, Antônio Vital.

0: Os parlamentares aprovaram novas punições internacionais para o vazamento de óleo no mar. O repórter José Carlos Oliveira tem mais detalhes.
1: A Câmara dos Deputados aprovou a nova redação da Convenção Internacional sobre Responsabilidade Civil por danos causados por poluição por óleo. O Tratado da Organização Marítima Internacional existe desde 1969 em resposta ao vazamento de 120 mil toneladas de petróleo no litoral de França e Inglaterra 2 anos antes. Também criou o Fundo Internacional de Compensação por Danos Decorrentes da Poluição por Petróleo. O texto foi atualizado em 1992 e no ano 2000, com algumas alterações que vêm sendo gradativamente aprovadas pelos países membros da Organização das Nações Unidas, como explica o relator deputado Nilton Tato, do PT de São Paulo.
2: Tem uma nova convenção internacional que já tem mais de 140 países signatários, e esse projeto de lei é para que o Brasil faça parte dessa nova convenção, que traz maiores responsabilidades para pessoas jurídicas e pessoas físicas que porventura sejam responsável de forma acidental ou de forma proposital pelo derramamento de óleo e de petróleo nos mares, aumentando inclusive a faixa de proteção do mar daquilo que está sob responsabilidade do Brasil.
1: Para mostrar a importância da medida, Nilton Tato citou o vazamento de mais de 5 mil toneladas de petróleo cru no litoral do Nordeste e do Sudeste do Brasil em 2019. Trata-se do maior desastre e crime ambiental já registrado no litoral do Brasil, ainda não inteiramente desvendado e com sérios impactos socioambientais e econômicos.
2: Quando tem esse tipo de derramamento, você tem impacto, seja para a biodiversidade, para a fauna dos mares, mas também tem consequências do ponto de vista social e econômica. Lembram quanto que prejudicou o turismo na boa faixa do Nordeste, aquelas manchas? Então é um pouco isso, é de como é que a gente cria, então atualiza a legislação brasileira de acordo com normas internacionais para a gente evitar que tenha essas consequências.
1: Entre as novidades da Convenção Internacional está o aumento dos limites de indenização a ser paga pelos proprietários de navios petroleiros nos casos de acidente com poluição por derramamento de óleo. Outra mudança amplia a área considerada para a responsabilização civil dos poluidores. Antes, o limite era o de mar territorial, até 22 quilômetros da costa dos países. Agora, esse limite vai até a zona econômica exclusiva, situada até 370 quilômetros da costa. Da Rádio Câmara de Brasília, José Carlos Oliveira.
3: Transportes.
0: Os deputados aprovaram um projeto que estabelece regras de segurança para motoristas profissionais. O texto foi aprovado pelas comissões da Câmara e agora será analisado pelo Senado. A repórter é Maria Neves.
4: A Comissão de Constituição e Justiça da Câmara aprovou o projeto do deputado Reginaldo Lopes, do PT de Minas Gerais, que estabelece quais devem ser os padrões de segurança e saúde de motoristas profissionais. Pelo texto, esses trabalhadores deverão seguir exclusivamente as especificações dos fabricantes dos veículos, em conformidade com a homologação da autoridade competente. De acordo com Reginaldo Lopes, a falta de clareza nas regras sobre padrões de segurança causam dificuldades para os motoristas profissionais que, diante de diferentes interpretações, não conseguem saber qual conduta devem seguir. O relator na Comissão de Constituição e Justiça, deputado Alex Manente, do Cidadania de São Paulo, concorda com o autor. Para Manente, a atual falta de clareza nas regras gera insegurança jurídica.
5: As faltas de clareza nas regras de padrões de segurança causam dificuldade para os motoristas profissionais que, diante de diversas interpretações que surgem no tema, não conseguem saber qual a conduta e regra que devem cumprir, o que muitas das vezes acabam por prejudicar os profissionais, como também as melhores práticas para a segurança quanto para a atividade. Para garantir tanto a segurança para a atividade, como também para a saúde dos motoristas, esse projeto de lei busca deixar claras regras para a atividade.
4: O relator na Comissão de Viação e Transportes, deputado Ricardo Aires, do Republicanos do Tocantins, também argumenta que a proposta contribui para a simplificação do ordenamento jurídico ao reduzir interpretações contraditórias e facilitar a atuação das autoridades. Ricardo Aires sustenta ainda que as especificações dos fabricantes

0: fabricantes são parâmetros fundamentados em padrões rigorosos de engenharia e segurança desenvolvidos e testados para garantir o desempenho adequado dos veículos e a proteção dos ocupantes. Da Rádio Câmara de Brasília, Maria Neves.
1: Justiça.
2: O plenário da Câmara aprovou regras para a internação de adolescentes, usuários ou dependentes de drogas. Vamos saber os detalhes com o repórter Antônio Vital.
3: A Câmara dos Deputados aprovou o projeto que permite a internação de adolescentes usuários de drogas em comunidades terapêuticas, instituições que acolhem dependentes químicos e muitas vezes são ligadas a igrejas. O projeto original, apresentado pelo deputado pastor Sargento Isidório, do Avante da Bahia, garantia aos pais ou responsáveis o direito de internar à força adolescentes com menos de 18 anos nesse tipo de estabelecimento. Segundo o autor da proposta, a internação é uma maneira de tirar os adolescentes do crime. Ele deu como exemplo a comunidade terapêutica que fundou no município de Candeias, na Bahia. Depois de muita discussão e críticas do PT e do PSOL no plenário, o texto final apresentado pelo relator, deputado Dr. Fernando Máximo, do PL de Rondônia, autoriza a internação voluntária, a pedido dos pais ou, na falta deles, a pedido de autoridade administrativa, desde que haja laudo médico que aponte a necessidade de internação para preservar a integridade física do adolescente. Nesses casos, a internação e a alta do adolescente devem ser comunicadas imediatamente ao Conselho Tutelar e ao Ministério Público. Hoje, o Conselho Nacional dos Direitos da Criança e do Adolescente, o CONANDA, proíbe a internação de crianças e adolescentes em comunidades terapêuticas. Resolução do CONANDA determina que esse atendimento deve ser feito pela Rede de Atenção Psicossocial do Sistema Único de Saúde, o SUS, preferencialmente nos Centros de Atenção Psicossocial Infanto-Juvenil, CAPS I, ou nos Centros de Atenção Psicossocial Álcool e Drogas, CAPS AD. Deputados do PSOL e do PT criticaram a possibilidade de internação em comunidades terapêuticas. Para a deputada Érica Cocai, do PT do Distrito Federal, não há comprovação de que esse tratamento seja eficaz.
4: Nós já fizemos várias inspeções em várias comunidades terapêuticas. Algumas não tinham atenção da saúde ali dentro. Apenas havia um processo de catequização. Catequização substituindo a necessidade de termos um atendimento multidisciplinar. Nós temos inúmeros relatórios que indicam que as comunidades terapêuticas, em grande medida, provocam uma série de violações de direitos.
3: O relator, o deputado Dr. Fernando Máximo, explicou o acordo que permitiu a aprovação da proposta.
5: Nós fizemos algumas alterações para que haja um consenso com o governo, com a esquerda, e eles pediram para a gente tirar, por exemplo, internação compulsória. Essa internação agora vai ser voluntária, o jovem adolescente querendo, ou quando os pais quiserem que ele seja internado, ou por determinação judicial, ou por algum laudo médico mostrando que aquela criança precisa ficar internada.
3: O projeto aprovado obriga que o adolescente acolhido nessas instituições frequente aulas de educação básica. A exceção é para casos de adolescentes ameaçados por facções criminosas. Também obriga que essas instituições possuam equipe técnica multiprofissional nas áreas de saúde e assistência social, além de estrutura com aspecto residencial, áreas de lazer, esportes, espaços culturais e salas de aula. O projeto que permite a internação de adolescentes, usuários ou dependentes de drogas em comunidades terapêuticas seguiu para análise do Senado. Da Rádio Câmara de Brasília, com informações de Daniela Lessa, Antônio Vital.
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6: Inteligência artificial e mudanças nas regras para microempreendedores individuais, temas em análise na Câmara, foram destacados pelo presidente da Casa, deputado Hugo Mota. A reportagem é de Luiz Gustavo Xavier.
7: O presidente da Câmara, Hugo Mota, afirmou que vai trabalhar para que a comissão especial que debate a regulamentação da inteligência artificial no país vote o texto até o dia 9 de junho. E para que a proposta vá ao plenário até o final do mês de junho. Mota deu declaração no evento Brasil Tech Summit, que debateu os avanços e os desafios da economia digital. O presidente defendeu um marco regulatório que possa aliar liberdade econômica, política e de expressão com a responsabilidade de quem atua nesse meio. Segundo ele, não há mais espaço para distorcer a regulamentação digital e chamar essa responsabilização de censura.
8: Porque

0: E fazia muito uma dicotomia que liberdade e responsabilidade não poderiam andar juntas. E hoje eu penso que todos se conscientizam que é possível sim aliar a liberdade econômica, não é? Aliar a liberdade política, a liberdade de opinião, a um tipo também de responsabilização sobre quem está atuando nesse meio. É esse o papel que nós parlamentares temos que cumprir, andando numa linha muito tênue de não desequilibrar para nenhum dos lados.
1: Outra pauta que está em discussão na Câmara é o que aumenta o faturamento das MEIs. O presidente afirmou que é preciso analisar o impacto fiscal de eventuais mudanças no faturamento dos microempreendedores individuais. Segundo ele, o texto já aprovado pelo Senado está em análise pela comissão especial criada para debater o tema. Os senadores aprovaram o limite de R$ 130 mil anuais e a contratação de até dois funcionários. Atualmente, para ser enquadrado como MEI, o faturamento da empresa deve ser de até R$ 81 mil e é permitida a contratação de apenas um funcionário. Para Mota, antes de votar, é preciso avaliar se as contas públicas toleram tal mudança.
0: Nós vamos entender primeiro a questão do impacto fiscal, por isso o diálogo com o governo, para que a gente possa fazer uma proposta que as contas públicas suportem. Eu digo sempre que papel em branco suporta que você escreva tudo. Nós temos que fazer o diálogo e a construção política para que aquilo que seja aprovado seja na prática efetivado e venha a se tornar, de fato, uma melhora para todas essas empresas, milhões de empresas no Brasil.
1: Em relação ao projeto de lei encaminhado pelo Executivo com urgência constitucional, que trata do detalhamento da redução da jornada de trabalho, Mota afirmou que ainda não há um cronograma para votar o texto. Ele afirmou que vai aguardar a aprovação pelo Senado da PEC 6x1. O parlamentar disse ainda que acredita que os senadores darão celeridade à proposta. Da Rádio Câmara de Brasília, Luiz Gustavo Xavier.
2: Termina agora o jornal Câmara dos Deputados, produzido pela Rádio Câmara. O programa teve trabalhos técnicos de Wellington Teles e a apresentação de Luciana Vieira e Val Monteiro. Boa noite.
3: A Voz do Brasil volta na segunda-feira. Uma boa noite para você e um bom fim de semana.
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2: Uma ótima e abençoada noite para você que tá aí acompanhando nossa programação. O nosso Fica Conosco, Senhor, está no ar. São 8:03. Se agora até meia-noite, tem músicas cristãs. Daqui a pouquinho vamos rezar o texto, hein? Quem vai estar rezando com a gente aqui, os amigos da comunidade Santa Clara, São João Neves, meditando os mistérios dolorosos nesta sexta-feira. E você que tá aí é convidada a participar com a gente, a rezar conosco, tá bom? Prepare aí o seu telefone para você ligar. Já pode mandar a sua mensagem de WhatsApp. Quais os nomes você tem aí para colocar aqui no nosso cestinho, tá bom? Contamos com você e a sua participação. Bom, vamos ter o papo cabeça com o Padre Camilo, liturgia do dia, a voz do pensamento, muita coisa boa. Vamos começar com o Evangelho. Oséias de Souza, boa noite, Oséias.
3: Boa noite, Magno Pires. Boa noite aos ouvintes do Fica Conosco, Senhor. O Evangelho do dia está hoje em Marcos, capítulo 11, versículos do 11 ao 26. Tendo sido aclamado pela multidão, Jesus entrou no templo em Jerusalém e observou tudo. Mas como já era tarde, saiu para Betânia com os 12. No dia seguinte, quando saiu de Betânia, Jesus teve fome. De longe, ele viu uma figueira coberta de folhas e foi até lá ver se encontrava algum fruto. Quando chegou perto, encontrou somente folhas, pois não era tempo de figos. Então Jesus disse à figueira: que ninguém mais coma de teus frutos. E os discípulos escutaram o que ele disse. Chegaram a Jerusalém. Jesus entrou no templo e começou a expulsar os que vendiam e os que compravam no templo. Derrubou as mesas de cambistas e as cadeiras dos vendedores de pombas. Ele não deixava ninguém carregar nada através do templo. E ensinava o povo dizendo: não está escrito, minha casa será chamada casa de oração para todos os povos? No entanto, vós fizeste dela uma toca de ladrões. E os sumos sacerdotes e os membros da lei ouviram isso e começaram a procurar uma maneira de o matar. Mas tinham medo de Jesus, porque a multidão estava maravilhada com os ensinamentos dele. Ao entardecer, Jesus e os discípulos saíram da cidade. Na manhã seguinte, quando passavam, Jesus e os discípulos viram que a figueira tinha secado até a raiz. Pedro então lembrou-se e disse a Jesus: olha, mestre, a figueira que amaldiçoou secou. Jesus então lhe disse: tende fé em Deus. Em verdade vos digo, se alguém disser a essa montanha, levanta-te e atira-te no mar, e não duvidar no seu coração, mas acreditar que isso irá acontecer, assim acontecerá. Por isso vos digo, tudo o que pedirdes na oração, acreditai que já o recebestes, e assim será. Quando estiverdes rezando, perdoai tudo o que tiverdes contra alguém, para que vosso Pai, que está nos céus, também perdoe os vossos pecados. Palavra da salvação.

Muito bem, agradecer você, Oséias, pela participação mais uma vez. Segunda-feira tem mais evangelho, meu irmão. Muito obrigado. Bom, bora ouvir o Frei Gilson. Basta querer.

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0: A linda música do Frei Gilson.
1: Obrigado, Jesus.
0: Basta querer.
1: O Senhor está entrando na tua.
0: Fica conosco, Senhor, até a meia-noite. Vamos juntos agora com a oração do Terço em Família.
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0: E hoje, para rezar com a gente, os amigos da comunidade Santa Clara, né, vão estar rezando com a gente. É, o Neves e o Sr. João vão estar aqui conosco. Sr. João, boa noite, seja bem-vindo.
3: Boa noite, o Neves, e a todos os ouvintes da nossa Rádio Catedral.
0: Mais uma vez, agradecer o senhor pela presença aí, viu, Sr.
3: Obrigado, Magno.
0: Agradecer o Neves também. Boa noite, Neves. Seja bem-vindo.
4: Boa noite, Magno. A gente que agradece essa oportunidade. Boa noite a todos que estão sintonizados conosco.
0: Muito bem. E você que está em casa já sabe, seu papel aqui é fundamental, viu? Sua participação é brilhante esse momento, né? Então envie mensagens, viu? WhatsApp 988976570. Deixe aí os seus pedidos, os seus agradecimentos. A gente vai estar aqui colocando a cada mistério, entre os mistérios, né? Hoje, os mistérios dolorosos. Comunidade Santa Clara, paróquia Nossa Senhora de Lourdes?
4: Nossa Senhora de Lourdes.
0: Muito bem. Tá certo. Então vamos lá. Bom, você que tá em casa então, juntos com o terço na mão, vamos meditando o Santo Terço em Família.
3: Iniciamos em nome do Pai, do Filho e do Espírito Santo.
4: Amém.
3: Vinde, Espírito Santo, enchei os corações dos vossos fiéis e acendei neles o fogo do vosso amor. Enviai o vosso Espírito e tudo será criado e renovareis a face da terra. Oremos, ó Deus, que instituíste os corações dos vossos fiéis com a luz do Espírito Santo, fazei que apreciemos retamente todas as coisas segundo o mesmo Espírito e gozemos sempre de sua consolação por Cristo nosso Senhor. Amém.
4: Oferecimento. Divino Jesus, nós vos oferecemos este terço que vamos rezar, meditando nos mistérios da nossa redenção. Concedei-nos por intercessão da Virgem Maria, Mãe de Deus e Nossa Mãe, as virtudes que nos são necessárias para bem rezá-lo e a graça de ganharmos as indulgências desta santa devoção. Oferecemos particularmente, em desagravo dos pecados cometidos contra o Santíssimo Coração de Jesus e o Imaculado Coração de Maria, pela paz do mundo, pela conversão dos pecadores, pelas almas do purgatório, pelas intenções do Santo Padre, o Papa Francisco.
0: Papa Leão XIV.
4: Papa Leão XIV. E pelo nosso arcebispo, Marco Aurélio Gubiotti. E pela santificação do clero, pela santificação das famílias, por aqueles que pedirem nossas orações, por todas as nossas intenções particulares, pela paz no Brasil e no mundo.
3: Creio em Deus Pai Todo-Poderoso, Criador do céu e da terra, e em Jesus Cristo, seu único Filho, nosso Senhor, que foi concebido pelo poder do Espírito

0: Pai nosso que estais no céu, santificado seja vosso nome, venha a nós o vosso reino, seja feita a vossa vontade, assim na terra como no céu.
1: O pão nosso de cada dia nos dai hoje, perdoai as nossas ofensas, assim como nós perdoamos a quem nos tem ofendido, e não nos deixeis cair em tentação, mas livrai-nos do mal. Amém.
0: Em honra a Deus Pai que nos criou. Ave Maria, cheia de graça, o Senhor é convosco. Bendita sois vós entre as mulheres, e bendito é o fruto do vosso ventre, Jesus.
1: Santa Maria, Mãe de Deus, rogai por nós, pecadores, agora e na hora da nossa morte. Amém.
0: Em honra a Deus Filho que nos remiu os pecados. Ave Maria, cheia de graça, o Senhor é convosco. Bendita sois vós entre as mulheres, e bendito é o fruto do vosso ventre, Jesus.
1: Santa Maria, Mãe de Deus, rogai por nós, pecadores, agora e na hora da nossa morte. Amém.
0: Em honra ao Espírito Santo que nos santifica. Ave Maria, cheia de graça, o Senhor é convosco. Bendita sois vós entre as mulheres, e bendito é o fruto do vosso ventre, Jesus.
1: Santa Maria, Mãe de Deus, rogai por nós, pecadores, agora e na hora da nossa morte. Amém.
0: Glória ao Pai, ao Filho e ao Espírito Santo.
1: Como era no princípio, agora e sempre. Amém.
0: Ó Maria concebida sem pecado,
1: rogai por nós que recorremos a vós.
0: Ó meu bom Jesus,
1: perdoai-nos, livrai-nos do fogo e do inferno, levai as almas todas para o céu e socorrei principalmente as que mais precisarem da vossa infinita misericórdia.
0: Nossa Senhora de Lourdes,
1: rogai por nós.
0: Santa Clara,
1: rogai por nós.
2: Muito bem, juntos em oração, juntos meditando Santo Terço em família. Primeiro mistério, você que tem em casa, reza 3232-9225, 988-976570. Vamos colocar intenções que chega até nós via WhatsApp. Quem deixou aqui o seu pedido? Vamos lá? Tem mensagem de áudio, né? Quem fala com a gente?
3: Intenção e toda a minha família. Rezo pela recuperação de saúde, meu irmão. Você e família. Adriana da Grande Betel, família. A Luciana do Sagrado, a Josiane Esplanada, a Sônia Paes Garcia. E todo mundo ao Deus conosco. Salve Maria, fique com Deus, boa noite.
2: Salve Maria, boa noite. Obrigado, viu, irmãzinha? É a dona Fátima que deixou as intenções. Rezamos por ela, rezamos também por Silvana. Silvana que está aí com a gente também nesse momento. Deixa eu ver quem está na linha. Alô, boa noite.
4: Boa noite, Maria. O Yuri é o Bancacão.
2: Tudo bem, Yuri?
4: Tudo.
2: Quais que são as intenções para hoje, meu irmão?
4: Queria pedir intenção para o Fernando, para o Dirmil, para a Lúcia, para a Júnior, para a Helena, para o seu Dico, para a Leca, para o Luiz Tiagato, para a dona Isabel de Torreões, para a dona Terezinha, para todos da rádio aí e para a sua família, amado. E para a Eliane também, para a família da Fernanda, que Deus abençoe a família dela tudo.
2: Muito bem, tá certo, Yuri. Ô Yuri, eu tô vendo que o ambiente onde você está tem um barulho muito alto, o pessoal tá falando. Eu acredito que desse jeito não dá pra gente colocar a sua participação no ar pra gente conseguir rezar, né? Acaba tirando a concentração. Mas eu vou fazer o seguinte, eu vou te agradecer pela participação, tá bom? Vamos colocar aqui todas as suas intenções no nosso cestinho, tá bom? Yuri. Isso fica difícil da gente conseguir colocar a oração dele no ar. Obrigado pela participação, meu irmão. Até uma próxima oportunidade, se Deus quiser. Você que está em casa, então, participa com a gente através do 988-976570 e também do nosso telefone 3232-9225. Quem está com a gente também, boa noite, Magno, é a nossa amiga a Rita que está na sintonia com a gente, acompanhando a nossa programação. A Miriam está ouvindo também o nosso momento de oração, o nosso Santo Texto. Deixa eu ver de novo o telefone. Alô, boa noite. Alô, boa noite. Bom, vamos lá. Bom, na sequência, quem vai rezar o primeiro mistério vai ser o Sojão. Sojão, quais que são as intenções, meu irmão?
5: Então, Magno, esse primeiro mistério eu quero colocar por todos os enfermos lá do nosso bairro Milho Branco. Quero colocar a minha família, a minha esposa Matilde, a minha filha.

0: filha Daniele, o meu filho Márcio, os meus netinhos Davi e João Luiz, o meu genro Jorge, e quero colocar também por todos aqueles que nos pediram oração.
1: Muito bem, vamos lá então, vou pedir o Neves para rezar a segunda parte. Contemplamos juntos o primeiro mistério.

0: Pai nosso que estais nos céus, santificado seja o vosso nome. Venha a nós o vosso reino. Seja feito a vossa vontade, assim na terra como no céu.
1: O pão nosso de cada dia nos dai hoje. Perdoai-nos as nossas ofensas, assim como nós perdoamos a quem nos tem ofendido. E não nos deixei cair em tentação, mas livrai-nos do mal. Amém.
0: Ave Maria, cheia de graça, o Senhor é convosco. Bendita sois vós entre as mulheres, e bendito é o fruto do vosso ventre, Jesus.
1: Santa Maria, Mãe de Deus, rogai por nós, pecadores, agora e na hora de nossa morte. Amém.
0: Ave Maria, cheia de graça, o Senhor é convosco. Bendita sois vós entre as mulheres, e bendito é o fruto do vosso ventre, Jesus.
1: Santa Maria, Mãe de Deus, rogai por nós, pecadores, agora e na hora da nossa morte. Amém.
0: Ave Maria, cheia de graça, o Senhor é convosco. Bendita sois vós entre as mulheres, e bendito é o fruto do vosso ventre, Jesus.
1: Santa Maria, Mãe de Deus, rogai por nós, pecadores, agora e na hora da nossa morte. Amém.
0: Ave Maria, cheia de graça, o Senhor é convosco. Bendita sois vós entre as mulheres, e bendito é o fruto do vosso ventre, Jesus.
1: Santa Maria, Mãe de Deus, rogai por nós, pecadores, agora e na hora da nossa morte. Amém.
0: Ave Maria, cheia de graça, o Senhor é convosco. Bendita sois vós entre as mulheres, e bendito é o fruto do vosso ventre, Jesus.
1: Santa Maria, Mãe de Deus, rogai por nós, pecadores, agora e na hora da nossa morte. Amém.
0: Ave Maria, cheia de graça, o Senhor é convosco. Bendita sois vós entre as mulheres, e bendito é o fruto do vosso ventre, Jesus.
1: Santa Maria, Mãe de Deus, rogai por nós, pecadores, agora e na hora da nossa morte. Amém.
0: Ave Maria, cheia de graça, o Senhor é convosco. Bendita sois vós entre as mulheres, e bendito é o fruto do vosso ventre, Jesus.
1: Santa Maria, Mãe de Deus, rogai por nós, pecadores, agora e na hora da nossa morte. Amém.
0: Ave Maria, cheia de graça, o Senhor é convosco. Bendita sois vós entre as mulheres, e bendito é o fruto do vosso ventre, Jesus.
1: Santa Maria, Mãe de Deus, rogai por nós, pecadores, agora e na hora da nossa morte. Amém.
0: Ave Maria, cheia de graça, o Senhor é convosco. Bendita sois vós entre as mulheres, e bendito é o fruto do vosso ventre, Jesus.
1: Santa Maria, Mãe de Deus, rogai por nós, pecadores, agora e na hora da nossa morte. Amém.
0: Ave Maria, cheia de graça, o Senhor é convosco. Bendita sois vós entre as mulheres, e bendito é o fruto do vosso ventre, Jesus.
1: Santa Maria, Mãe de Deus, rogai por nós, pecadores, agora e na hora da nossa morte. Amém.
0: Glória ao Pai, ao Filho e ao Espírito Santo.
1: Assim como era no princípio, agora e sempre. Amém.
0: Ó Maria concebida sem pecado,
1: rogai por nós que recorremos a vós.
0: Ó meu bom Jesus,
1: perdoai-nos, livrai-nos do fogo do inferno, levai todas as almas para o céu e socorrei principalmente as que mais precisarem da vossa infinita misericórdia.
0: Nossa Senhora de Lourdes,
1: rogai por nós.
0: Santa Luzia,
1: rogai por nós.
2: Muito bem, juntos em oração, meditando o Santo Terço em família. Hoje os mistérios dolorosos, e você que tem em casa participando com a gente, deixando aí os seus pedidos, os seus agradecimentos. Bom, boa noite pessoal, peço oração aí pelo Yuri, que Deus continue abençoando a vida dele, pessoa maravilhosa. Quem é que deixou aqui as intenções? A nossa amiga, a Eliana. Muito bem, Eliana, Deus abençoe, minha irmã. Obrigado aí pela participação também, viu?

0: Boa noite, Magno, boa noite a todos. É a Daniele do bairro Milho Branco. Minhas intenções do Santo Terço de hoje são para que Deus abençoe a minha família, nossos irmãos da comunidade de Santa Clara e todas as pessoas que nos pedem oração. Uma boa noite, fique com Deus. Amém. Obrigado, minha irmã. Te agradece, viu, o carinho, as intenções aqui com a gente. Mais um pedido, vamos ouvir quem fala.
1: Boa noite, Magno. Aqui é a Nilza de Santa Luzia. Ofereço esse terço de hoje para toda a minha família. Para minha mãe, meus irmãos e irmãs, meus filhos Ricardo, Robson, Rafael, meus netos Gabriel, Ricardo Júnior, minhas netas Gabriela e Rafaela, e para os meus bisnetos Gael e Luca.
0: Muito bem. Obrigado, irmãzinha. Deus abençoe. Deixa eu ver quem fala. Alô, boa noite. Alô, boa noite. Bom, parece que nosso telefone hoje tá impossível, né, de falar com as pessoas. Bom, vamos lá, vamos dar sequência. Neves, fica à vontade, meu irmão, quais as intenções?
2: Então, Magno, eu gostaria de colocar minha família, minha filha Gabriela, todos os aniversariantes do mês de maio, em particular a Mariana, minha sobrinha, que está aniversariando hoje, e todos que oram conosco nesse momento.
0: Muito bem, vamos juntos então, vamos meditando o segundo mistério. Você que está em casa, acompanha, reza junto conosco. Só João faz a segunda parte e rezamos juntos esse mistério.

0: Pai nosso que estais nos céus, santificado seja o vosso nome. Venha a nós o vosso reino. Seja feita a vossa vontade, assim na terra como no céu.
1: O pão nosso de cada dia nos dai hoje. Perdoai as nossas ofensas, assim como nós perdoamos a quem nos tem ofendido. E não nos deixeis cair em tentação, mas livrai-nos do mal. Amém.
0: Ave Maria, cheia de graça, o Senhor é convosco. Bendita sois vós entre as mulheres, e bendito é o fruto do vosso ventre, Jesus.
1: Santa Maria, Mãe de Deus, rogai por nós, pecadores, agora e na hora da nossa morte. Amém.
0: Ave Maria, cheia de graça, o Senhor é convosco. Bendita sois vós entre as mulheres, e bendito é o fruto do vosso ventre, Jesus.
1: Santa Maria, Mãe de Deus, rogai por nós, pecadores, agora e na hora da nossa morte. Amém.
0: Ave Maria, cheia de graça, o Senhor é convosco. Bendita sois vós entre as mulheres, e bendito é o fruto do vosso ventre, Jesus.
1: Santa Maria, Mãe de Deus, rogai por nós, pecadores, agora e na hora da nossa morte. Amém.
0: Ave Maria, cheia de graça, o Senhor é convosco. Bendita sois vós entre as mulheres, e bendito é o fruto do vosso ventre, Jesus.
1: Santa Maria, Mãe de Deus, rogai por nós, pecadores, agora e na hora da nossa morte. Amém.
0: Ave Maria, cheia de graça, o Senhor é convosco. Bendita sois vós entre as mulheres, e bendito é o fruto do vosso ventre, Jesus.
1: Santa Maria, Mãe de Deus, rogai por nós, pecadores, agora e na hora da nossa morte. Amém.
0: Ave Maria, cheia de graça, o Senhor é convosco. Bendita sois vós entre as mulheres, e bendito é o fruto do vosso ventre, Jesus.
1: Santa Maria, Mãe de Deus, rogai por nós, pecadores, agora e na hora da nossa morte. Amém.
0: Ave Maria, cheia de graça, o Senhor é convosco. Bendita sois vós entre as mulheres, e bendito é o fruto do vosso ventre, Jesus.
1: Santa Maria, Mãe de Deus, rogai por nós, pecadores, agora e na hora da nossa morte. Amém.
0: Ave Maria, cheia de graça, o Senhor é convosco. Bendita sois vós entre as mulheres, e bendito é o fruto do vosso ventre, Jesus.
1: Santa Maria, Mãe de Deus, rogai por nós, pecadores, agora e na hora da nossa morte. Amém.
0: Ave Maria, cheia de graça, o Senhor é convosco. Bendita sois vós entre as mulheres, e bendito é o fruto do vosso ventre, Jesus.
1: Santa Maria, Mãe de Deus, rogai por nós, pecadores, agora e na hora da nossa morte. Amém.

0: Ave Maria, cheia de graça, o Senhor é convosco. Bendita sois vós entre as mulheres, e bendito é o fruto do vosso ventre, Jesus.
1: Santa Maria, Mãe de Deus, rogai por nós, pecadores, agora e na hora da nossa morte. Amém.
0: Glória ao Pai, ao Filho e ao Espírito Santo.
1: Como era no princípio, agora e sempre. Amém.
0: Ó Maria, concebida sem pecado,
1: rogai por nós que recorremos a vós.
0: Ó meu bom Jesus,
1: perdoai-nos, livrai-nos do fogo e do inferno, levai as almas todas para o céu e socorrei principalmente as que mais precisarem da vossa infinita misericórdia.
0: Nossa Senhora da Glória,
1: rogai por nós.
0: Santa Clara,
1: rogai por nós.
2: 8:34, você que está em casa, reza o Santo Terço em família. Terceiro mistério, quem deixa mensagem, boa noite, Magno, rezo para vocês da rádio, a minha família, amigas e todos que rezam o terço. Que tenhamos um final de semana abençoado. Salve Maria, é a Lícia do Alto dos Passos. Obrigado, Lícia. Deus abençoe, irmãzinha, a gente agradece as intenções, viu? Muito obrigado.
3: Boa noite, Magno, aqui é o Luiz do Sagrado, dedico esse texto de hoje a todos meus familiares, em especial para todos os grupos desses homens, para o grupo do Linhares, para todos vocês da Rádio Catedral, para todos meus amigos que rezam por mim, eu rezo por eles, para a dona Macida, comunidade no Salo Carmo e família, para a dona Aparecida do Terço e família, por todos os enfermos, para todas as crianças, para todas as almas do purgatório. Para todos os ouvintes que estão rezando com a gente neste momento, para todo o meu povo lá em Piau, pela nossa comunidade no Salo do Carmo aqui no Sagrado e pelo nosso condomínio Parque Verde aqui no Sagrado. Uma boa noite.
2: Boa noite, obrigado, irmãozinho. Deus abençoe. Vamos tentar mais uma vez o telefone. Alô, boa noite.
4: Boa noite, Mago.
2: Quem tá falando?
4: É o Silvano aqui do Linhares.
2: Tudo bem, Silvano?
4: Tudo bem, graças a Deus.
2: Seja bem-vindo, meu irmão. Fique à vontade para deixar as intenções, Silvano.
4: Sim, Márcio. Eu quero rezar por mim mesmo, toda a minha família, a minha tia que mora lá no Progresso, a tia Aparecida, e rezar para todas as senhoras que rezam conosco todos os dias, esse Santo Terço com a gente aqui, e rezo pela minha comunidade aqui no Boto, Nossa Senhora da Guia. E rezo também pelo nosso grupo Santo Agostinho, aqui do Linhares.
2: Muito bem, tá certo, meu irmão. Bom, vamos lá então, vamos meditar. Quem reza esse mistério vai ser o Sr. João, né, Sr. João? Quais que são os pedidos do senhor para esse mistério?
1: Então, nesse mistério eu quero colocar o Silvano, né, que vai rezar comigo. Quero colocar o nosso coordenador do terço lá no bairro nosso, lá o Amarílio, a esposa dele. Quero colocar o meu vizinho lá, o José Maria, o Aparecido, e a Rosa, irmã dele. E também para o Edmar, que pertence ao terço da matriz Nossa Senhora de Lourdes.

0: Pai nosso que estais nos céus, santificado seja o vosso nome. Venha a nós o vosso reino. Seja feita a vossa vontade, assim na terra como no céu.
1: O pão nosso de cada dia nos dai hoje. Perdoai as nossas ofensas, assim como nós perdoamos a quem nos tem ofendido. Não deixei cair em tentação, mas livrai-me do mal.
0: Ave Maria, cheia de graça, o Senhor é convosco. Bendita sois vós entre as mulheres, e bendito é o fruto do vosso ventre, Jesus.
1: Santa Maria, Mãe de Deus, rogai por nós, pecadores, agora e na hora de nossa morte. Amém.
0: Ave Maria, cheia de graça, o Senhor é convosco. Bendita sois vós entre as mulheres, e bendito é o fruto do vosso ventre, Jesus.
1: Santa Maria, Mãe de Deus, rogai por nós, pecadores, agora e na hora da nossa morte. Amém.
0: Ave Maria, cheia de graça, o Senhor é convosco. Bendita sois vós entre as mulheres, e bendito é o fruto do vosso ventre, Jesus.
1: Santa Maria, Mãe de Deus, rogai por nós, pecadores, agora e na hora da nossa morte.

0: Amém.
1: Ave Maria, cheia de graça, o Senhor é convosco. Bendita sois vós entre as mulheres, e bendito é o fruto do vosso ventre, Jesus.
0: Santa Maria, Mãe de Deus, rogai por nós, pecadores, agora e na hora da nossa morte. Amém.
1: Ave Maria, cheia de graça, o Senhor é convosco. Bendita sois vós entre as mulheres, e bendito é o fruto do vosso ventre, Jesus.
0: Santa Maria, Mãe de Deus, rogai por nós, pecadores, agora e na hora da nossa morte. Amém.
1: Ave Maria, cheia de graça, o Senhor é convosco. Bendita sois vós entre as mulheres, e bendito é o fruto do vosso ventre, Jesus.
0: Santa Maria, Mãe de Deus, rogai por nós, pecadores, agora e na hora de nossa morte. Amém.
1: Ave Maria, cheia de graça, o Senhor é convosco. Bendita sois vós entre as mulheres, e bendito é o fruto do vosso ventre, Jesus.
0: Santa Maria, Mãe de Deus, rogai por nós, pecadores, agora e na hora da nossa morte. Amém.
1: Ave Maria, cheia de graça, o Senhor é convosco. Bendita sois vós entre as mulheres, e bendito é o fruto do vosso ventre, Jesus.
0: Santa Maria, Mãe de Deus, rogai por nós, pecadores, agora e na hora da nossa morte. Amém.
1: Ave Maria, cheia de graça, o Senhor é convosco. Bendita sois vós entre as mulheres, e bendito é o fruto do vosso ventre, Jesus.
0: Santa Maria, Mãe de Deus, rogai por nós, pecadores, agora e na hora da nossa morte. Amém.
1: Ave Maria, cheia de graça, o Senhor é convosco. Bendita sois vós entre as mulheres, e bendito é o fruto do vosso ventre, Jesus.
0: Santa Maria, Mãe de Deus, rogai por nós, pecadores, agora e na hora da nossa morte. Amém.
1: Glória ao Pai, ao Filho e ao Espírito Santo.
0: Assim como era no princípio, agora e sempre. Amém.
1: Ó Maria concebida sem pecado,
0: rogai por nós que recorremos a vós.
1: Ó meu bom Jesus,
0: perdoai e livrai-me do fogo do inferno, levar as almas todas para o céu e socorrei principalmente as que mais precisarem da vossa infinita misericórdia.
1: Nossa Senhora de Lourdes,
0: rogai por nós.
1: Santa Clara,
0: rogai por nós. Nossa Senhora da Guia,
1: rogai por nós.
0: Nossa Senhora de Fátima,
1: rogai por nós.
2: Muito bem, juntos, meditando, rezando o texto, agradecendo, viu, meu irmão? Muito obrigado pela participação com a gente, viu? Silvano, obrigado, viu, amigo?
0: Amém, irmão.
2: Fica com Deus. Bom, você que está em casa, você que rezou, está rezando, vamos agora a mais um mistério, quarto mistério. Vamos ouvir intenções recebidas, né, via WhatsApp. A Regina de Santa Luzia agradece pelo dia de hoje, pede a Jesus e Maria que dê paz, saúde para todos da sua família, principalmente aí os que estão conturbados, né, com muita preocupação. E os seus filhos, esposo, ela crê aí em Deus, que Deus vai abençoar todos. Paz e saúde para todos da catedral, que Deus nunca falha, né? Bondade e que nunca se esqueça aí de nós. Tá certo. Obrigado, minha irmã. Deus abençoe. O Zé Maria tá com a gente também em oração. Boa noite, Magno. Boa noite, ouvintes da Rádio Catedral. Meu nome é José Maria. Moro no bairro Milho Branco, comunidade Santa Clara. Quero pedir nesse santo terço de hoje bênçãos para todos da minha família, para todos os moradores de nossa comunidade, para os meus irmãos do terço, João Batista e Jair Neves, que estão aí rezando na rádio hoje. Todos que estão com o terço na mão, obrigado. Obrigado, meu irmão. Deus abençoe. A gente agradece aí as intenções, a participação, tá? Boa noite, Magno, todos do Santo Terço. Salve Maria. Meu nome é Letícia, do bairro Cerâmica. Quero colocar no cesto de oração proteção para mim e para todos os meus familiares e amigos, pelos desempregados, pelos moradores em situação de rua, para todos os enfermos, pelas almas do purgatório, pelo o meu primo falecido, Guilherme Boto Ferreira, pela paz no Brasil e no mundo. Muito obrigado, Magno, fica com Deus. Abraço aí para você e para todos do terço. Obrigado, minha irmã. A gente agradece a Letícia, né, quem deixa esse pedido aqui. Obrigado, Letícia. Deus abençoe, a gente agradece as intenções. A Elizabeth, lá do bairro Democrata, né? Elizabeth Gouveia, Democrata. Vamos rezar por ela também, por toda a sua família. Obrigado, minha irmã. Te agradece. Vamos ver quem tá na linha. Alô, boa noite.
3: Boa noite.
2: Quem tá falando?
3: Antônio Correia de Almeida.
2: Tudo bem, Antônio?
3: Tudo bem, graças a Deus.

0: Deus, com vocês aí.
1: Tudo bem, graças a Deus, meu irmão.
0: Deus abençoe a todos.
1: Amém. Seja bem-vindo, quais são as intenções?
0: Peço oração por mim mesmo, pela minha saúde, pela minha esposa, minha sogra, toda a família. Peço pelos meus filhos, peço também pelo Tirissa, a Cida de Curral Novo, a Sônia de Paraíso Garcia, o Carlinho de Santa Rita, o Cláudio Casabranca e sua filha Vitória, Sérgio de Barbacena, Luiz Sagrado, a Cida de Bandeirante, as donas Terezinhas, a dona Isabel, Luiz Sagrado e a Fátima do Esplanado, pela saúde do irmão dela, o Dedo Formoso. Que Deus abençoe a todos. Ah, o Adilson, Alinho e Yuri. Que Deus abençoe para ti e a todos. Todos com um texto na mão.
1: Amém. Muito bem, meu irmão. Tá certo. Quem reza esse mistério é o Neves, né? Neves, alguma intenção a mais, meu amigo?
2: Então, eu gostaria de colocar toda a nossa comunidade de Santa Clara. Gostaria de colocar o nosso pároco, o padre Ivaí, o nosso vigário lá, o padre Farner. O Diácono Nelson está completando aí 15 anos aí do diaconato dele aí. Que Deus abençoe, dê muita força e saúde para ele e família. E gostaria de colocar todos que nos pedem oração.
1: Muito bem, vamos juntos então, contemplando o quarto mistério da noite.

0: Pai nosso que estais nos céus, santificado seja o vosso nome. Venha a nós o vosso reino. Seja feita a vossa vontade, assim na terra como no céu.
1: Nosso de cada dia nos dai hoje, perdoai nossas ofensas, assim como nós perdoamos a quem nos tem ofendido. E não nos deixeis cair em tentação, mas livrai do mal. Amém.
0: Ave Maria, cheia de graça, o Senhor é convosco. Bendita sois vós entre as mulheres, e bendito é o fruto do vosso ventre, Jesus.
1: Santa Maria, Mãe de Deus, rogai por nós, pecadores, agora e na hora de nossa morte. Amém.
0: Ave Maria, cheia de graça, o Senhor é convosco. Bendita sois vós entre as mulheres, e bendito é o fruto do vosso ventre, Jesus.
1: Santa Maria, Mãe de Deus, rogai por nós, pecadores, agora e na hora de nossa morte. Amém.
0: Ave Maria, cheia de graça, o Senhor é convosco. Bendita sois vós entre as mulheres, e bendito é o fruto do vosso ventre, Jesus.
1: Santa Maria, Mãe de Deus, rogai por nós, pecadores, agora e na hora de nossa morte. Amém.
0: Ave Maria, cheia de graça, o Senhor é convosco. Bendita sois vós entre as mulheres, e bendito é o fruto do vosso ventre, Jesus.
1: Santa Maria, Mãe de Deus, rogai por nós, pecadores, agora e na hora de nossa morte. Amém.
0: Ave Maria, cheia de graça, o Senhor é convosco. Bendita sois vós entre as mulheres, e bendito é o fruto do vosso ventre, Jesus.
1: Santa Maria, Mãe de Deus, rogai por nós, pecadores, agora e na hora de nossa morte. Amém.
0: Ave Maria, cheia de graça, o Senhor é convosco. Bendita sois vós entre as mulheres, e bendito é o fruto do vosso ventre, Jesus.
1: Santa Maria, Mãe de Deus, rogai por nós, pecadores, agora e na hora de nossa morte. Amém.
0: Ave Maria, cheia de graça, o Senhor é convosco. Bendita sois vós entre as mulheres, e bendito é o fruto do vosso ventre, Jesus.
1: Santa Maria, Mãe de Deus, rogai por nós, pecadores, agora e na hora de nossa morte. Amém.
0: Ave Maria, cheia de graça, o Senhor é convosco. Bendita sois vós entre as mulheres, e bendito é o fruto do vosso ventre, Jesus.
1: Santa Maria, Mãe de Deus, rogai por nós, pecadores, agora e na hora de nossa morte. Amém.
0: Ave Maria, cheia de graça, o Senhor é convosco. Bendita sois vós entre as mulheres, e bendito é o fruto do vosso ventre, Jesus.
1: Santa Maria, Mãe de Deus, rogai por nós, pecadores, agora e na hora de nossa morte. Amém.
0: Ave Maria, cheia de graça, o Senhor é convosco. Bendita sois vós entre as mulheres, e bendito é o fruto do vosso ventre, Jesus.
1: Santa Maria, Mãe de Deus, rogai por nós, pecadores, agora e na hora de nossa morte.

0: Morte, amém.
1: Glória ao Pai, ao Filho e ao Espírito Santo.
0: Assim como era do princípio, agora e sempre, por todos os séculos dos séculos, amém.
1: Ó Maria concebida sem pecado,
0: rogai por nós que recorremos a vós.
1: Ó meu bom Jesus,
0: perdoai e livrai do fogo do inferno, levai as almas todas para o céu e socorrei somente os que mais precisarem da vossa infinita misericórdia. Abençoai o Santo Padre, o Papa, nosso Bispo Diocesano e todo o clero. Abençoai, protegei, santificai, purificai todas as nossas famílias e dai-nos a paz.
1: Santo Antônio,
0: rogai por nós.
1: Santa Clara,
0: rogai por nós. Santa Luzia,
1: rogai por nós.
2: Muito bem. Irmãozinho, obrigado pela participação. Deus abençoe, viu?
0: Eu agradeço, Deus que abençoe. Então, uma boa noite e uma boa volta para casa.
2: Amém. Com boa Deus. Noite. Bom, você que está aí em casa, vamos juntos agora ao quinto mistério. Temos intenções para colocar no nosso cestinho? Boa noite, Magno. Aqui é a Ana Paula, de Teresópolis, Rio de Janeiro. Peço oração por minha família e todos que estão rezando o Santo Terço. Todos da Rádio Catedral, todos os ouvintes. Peço para todos os enfermos, em intenção aí da alma do meu pai José Hilton. José Hilton Paulino da Silva, que nos deixou aí há 2 semanas atrás. Que o Senhor nos ajude, dê sabedoria para entender, né, a vontade de Deus. Muito obrigado, Magno. Que Deus e Maria Santíssima te abençoe. Amém. Obrigado, minha irmã. Deus abençoe, viu? A gente agradece as intenções. Rezamos por você, pela família. Deus conforte o coração aí, né? De toda a família, viu? Boa noite a todos do Terço. Eu sou a Tatiane do Sagrado. Peço oração para todos da minha família, filhos e netos, Nicolas, marido Anderson, para todos vocês aí da rádio, né? Todos, que Deus abençoe a todos. Um abraço, tá, irmãzinha? A gente agradece aí a participação conosco. Vamos ouvir mensagem? Vamos lá?
3: Boa noite, Magna. Adriana da Granges Betel. Gostaria de colocar nas intenções do Santo Terço pela minha vida, pela vida de toda a minha família, pela Fátima do Esplanada, Luciene dos Reis, Terezinha do Encosta, seu Jorge no São Benedito, seu Milton Garcia, Mônica no condomínio na Estrada de Caeté, Norminha e Mauro no bairro Retiro, Gracinha no bairro Progresso, Cláudia no Cruzeiro do Sul, Dona Terezinha e seu Alírio no bairro Jardim Esperança, Graça no bairro Ipiranga. Uma boa noite, fica com Deus, obrigada.
2: Amém. Obrigado, irmãzinha. Deus abençoe, viu? Boa noite pra você. Vamos ver quem fala. Oi, boa noite.
4: Boa noite, Magna. Tô oferecendo esse texto hoje para todos os falecidos, todos vocês, toda a minha família, toda a família de vocês, para minha alma, da minha irmã Luzia, que domingo faz 2 meses que Jesus levou ela, né? E que Deus dê para nós um ótimo final de semana para todos os ouvintes. E se fala o nome de todo mundo, é muita gente, então eu quero mandar para todos, sem exceção, um ótimo final de semana, uma ótima semana que vai entrar, e que Jesus e Maria levem vocês para casa de volta, na paz de Jesus.
2: Amém. Obrigado, minha irmã. Deus abençoe. A gente agradece, viu? Muito obrigado. Bom, vamos ver quem fala. Alô, boa noite.
5: Boa noite, Magno Pires. Paz, Jesus, amor de Maria.
2: Paz, Jesus, amor de Maria. Dona Lourdes.
5: Dona Lourdes, de Natal.
2: Seja bem-vinda, minha irmã. Quais são as intenções para hoje?
5: Ô, Magno, em primeiro lugar, agradecer a Deus onde da nossa vida, colocar todas as pessoas que estão com o texto na mão em oração e colocar as perdas que tivemos aqui no bairro de 2 pessoas, entendeu? Perdas assim irreparáveis. Então eu peço que Jesus, na força do Espírito Santo, dê a cada um da família uma força, fortaleza, aceitação. Não é fácil, nós sabemos que não é fácil, mas só Deus que tem a palavra certa para levar as pessoas. Entendeu? Então, deixo meu sentimento para os filhos, para os netos, enfim, para todos da família que houve essa perda, 2 perdas, entendeu, Marcos? E peço saúde para todas as pessoas enfermas, que elas nunca percam a esperança e tenho certeza que amanhã é outro dia.

0: dia, que em breve nós vamos estar em casa, tá bom? E peço oração para todos da família Catedral, para o Sr. João, para a família do Sr. João, para o Sr. Nery, para todos da comunidade de Nossa Senhora de Lourdes, enfim, para toda a minha comunidade aqui no Bairro Jardim Natal, para minha mãe, para os meus filhos, para a sua família, tá, Márcio? Enfim, para todos que neste momento estão com o texto na mão, tá bom, Márcio?
1: Tá bom.
0: Obrigada, tá?
1: Tudo bem, minha irmã, vamos lá. Bom, deixa eu, antes do nosso amigo o Sr. João deixar as intenções, deixa eu colocar aqui uma intenção rapidamente. Boa noite, Magno, oração aí de Santo Terço de hoje, em agradecimento do tratamento do meu irmão, um maninho, que hoje já está em casa. É Maria Zita de Santa Paula. Obrigado, Maria Zita, tá aqui no nosso cestinho. Sr. João, fique à vontade, o senhor que reza esse quinto mistério, né, meu amigo? Quais são as intenções?
2: Então, Magno, as intenções eu quero colocar para Dona Lourdes, que vai rezar comigo. Quero colocar por todos os padres da nossa arquidiocese, os diáconos, os ministros da Eucaristia, os coroinhas, os acólitos e todos os coordenadores pastorais. E também pelo nosso pastor, né, o Dom Marco Aurélio.

0: Pai nosso que estais nos céus, santificado seja o vosso nome. Venha a nós o vosso reino, seja feito a vossa vontade, assim na terra como no céu.
1: O pão nosso de cada dia nos dai hoje, perdoai as nossas ofensas, assim como nós perdoamos a quem nos tem ofendido. E não nos deixeis cair em tentação, mas livrai-nos do mal. Amém.
0: Ave Maria, cheia de graça, o Senhor é convosco. Bendita sois vós entre as mulheres, e bendito é o fruto do vosso ventre, Jesus.
1: Santa Maria, Mãe de Deus, rogai por nós, pecadores, agora e na hora de nossa morte. Amém.
0: Ave Maria, cheia de graça, o Senhor é convosco. Bendita sois vós entre as mulheres, e bendito é o fruto do vosso ventre, Jesus.
1: Santa Maria, Mãe de Deus, rogai por nós, pecadores, agora e na hora de nossa morte. Amém.
0: Ave Maria, cheia de graça, o Senhor é convosco. Bendita sois vós entre as mulheres, e bendito é o fruto do vosso ventre, Jesus.
1: Santa Maria, Mãe de Deus, rogai por nós, pecadores, agora e na hora de nossa morte. Amém.
0: Ave Maria, cheia de graça, o Senhor é convosco. Bendita sois vós entre as mulheres, e bendito é o fruto do vosso ventre, Jesus.
1: Santa Maria, Mãe de Deus, rogai por nós, pecadores, agora e na hora de nossa morte. Amém.
0: Ave Maria, cheia de graça, o Senhor é convosco. Bendita sois vós entre as mulheres, e bendito é o fruto do vosso ventre, Jesus.
1: Santa Maria, Mãe de Deus, rogai por nós, pecadores, agora e na hora de nossa morte. Amém.
0: Ave Maria, cheia de graça, o Senhor é convosco. Bendita sois vós entre as mulheres, e bendito é o fruto do vosso ventre, Jesus.
1: Santa Maria, Mãe de Deus, rogai por nós, pecadores, agora e na hora de nossa morte. Amém.
0: Ave Maria, cheia de graça, o Senhor é convosco. Bendita sois vós entre as mulheres, e bendito é o fruto do vosso ventre, Jesus.
1: Santa Maria, Mãe de Deus, rogai por nós, pecadores, agora e na hora de nossa morte. Amém.
0: Ave Maria, cheia de graça, o Senhor é convosco. Bendita sois vós entre as mulheres, e bendito é o fruto do vosso ventre, Jesus.
1: Santa Maria, Mãe de Deus, rogai por nós, pecadores, agora e na hora de nossa morte. Amém.
0: Ave Maria, cheia de graça, o Senhor é convosco. Bendita sois vós entre as mulheres, e bendito é o fruto do vosso ventre, Jesus.
1: Santa Maria, Mãe de Deus, rogai por nós, pecadores, agora e na hora de nossa morte. Amém.
0: Ave Maria, cheia de graça, o Senhor é convosco. Bendita sois vós entre as mulheres, e bendito é o fruto do vosso ventre, Jesus.
1: Santa Maria, Mãe de Deus, rogai por nós, pecadores, agora e na hora de nossa morte. Amém.
0: Glória ao Pai, ao Filho e ao Espírito Santo.
1: Assim como era no princípio, agora e sempre. Amém.
0: Ó Maria concebida sem pecado,
1: rogai por nós que recorremos.

0: recorremos a vós.
1: Ó meu bom Jesus,
0: perdoai-nos, livrai-nos do fogo do inferno, levai as almas todas para o céu e socorrei principalmente os que mais precisarem da vossa infinita misericórdia.
1: Santa Luzia,
0: rogai por nós.
1: Nossa Senhora de Lourdes,
0: rogai por nós. Nossa Senhora de Fátima,
1: rogai por nós.
0: Santo Antônio,
1: rogai por nós.
2: Obrigado, Dona Luz. Deus abençoe, minha irmã.
0: Amém, Mário Lupino. Um bom retorno para você e sua casa, tá
2: Amém.
0: Bom? Uma boa noite para todos, tá, Mário?
2: Boa noite.
0: Obrigado,
2: com Deus.
0: Viu, meu filho? Deus abençoe.
2: Amém. Muito bem, estamos nos cinco mistérios. Está na hora do nosso agradecimento. E você que está aí em casa, faça junto conosco o agradecimento dessa noite.
1: Infinitas graças nos damos, soberana rainha, pelos benefícios que todos os dias recebemos de vossas mãos liberais. Dignai-vos agora e para sempre tomar-nos debaixo do vosso poderoso amparo. E para mais vos agradar, vos saudamos com a salve rainha.
3: Salve rainha, mãe de misericórdia, vida, doçura, esperança, nossa salve. A vós bradamos, degredados filhos de Eva. A vós suspiramos, gemendo e chorando neste vale de lágrimas. Eia, pois, advogada nossa, esses vossos olhos misericordiosos a nós volvei. E depois deste desterro, nos mostrai a Jesus, bendito fruto do vosso ventre. Ó clemente, ó piedosa, ó doce sempre Virgem Maria, rogai por nós, Santa Mãe de Deus, para que sejamos dignos das promessas de Cristo. Amém.
1: Amém. Estivemos e continuaremos unidos, em nome do Pai, do Filho e do Espírito Santo. Amém.
2: Amém. Amém. Nosso texto chegando até você, sua casa, o seu coração. Segunda-feira tem mais, hein? Esse mesmo horário vamos estar aqui rezando e agradecendo aí, sem dúvida nenhuma, contando com você nos mistérios gozosos na segunda-feira. Só agradecer aqui a dupla, né? Carinhosamente aqui hoje com a gente, o Sr. João e o Neves. Muito obrigado, viu, Neves?
3: Ô, Magno, a gente que agradece, como falamos no início, né? É um prazer imenso a gente poder gozar dessa oportunidade de levar a oração do Santo Terço a nossos ouvintes e aqueles todos que gostam de empunhar o terço nesse momento, rezando conosco.
2: Muito bem, meu irmão. Sr. João, obrigado também, viu, Sr. João?
1: Magno, obrigado. A gente, como o Neves dizem, a gente agradece. Eu gostaria de agradecer a todos aqueles que rezou esses mistérios com a gente aí, né? Graças a Deus, foi muito bem. E aqueles que, não, que tentaram e não conseguiram, que tente, que novamente, que segunda-feira vai ter mais terço, se Deus quiser.
2: Se Deus quiser. Bom, agora fique à vontade, tá? Para convidar o pessoal para rezar com vocês lá, se tiver algum recado também.
3: Então, Magno, o nosso terço acontece nas terça-feira, na Capela de Santa Clara. É Rua Ivan Batista de Oliveira, 1115, às 19 horas, início do nosso terço. Então, todos estão convidados.
2: Bem, missão cumprida?
3: Graças a Deus.
2: Gente, muito obrigado então pela participação de vocês. Mês que vem, se Deus quiser, já, todo mundo, né?
1: Se Deus quiser, o mês que vem.
2: Forte abraço então, tá bom, gente?
1: Obrigado.
3: Obrigado, mano.
2: Valeu. Você que tá em casa, você que tá ouvindo, Santo Terço volta segunda-feira. Contamos com você, sua oração, sua participação aqui conosco na Rádio da Família. Vou encerrar com linda música. Tony Alisson canta pra gente Deus Está no Barco. Na sequência tem o Padre Camilo e o Papo Cabeça.